0: 75 quilômetros da costa do Amapá, a uma profundidade de quase 2.900 metros.
1: Brasil registra redução de 30% nas mortes por malária em 2025 em relação ao ano anterior.
2: Foram registrados ainda 118.037 casos, 15% a menos que em 2024. Graziele Bezerra.
3: Se diagnosticada a tempo, a malária tem cura e o tratamento é eficaz.
1: E ainda, arte nas escolas.
2: Homologadas as diretrizes para o ensino na disciplina de educação básica.
1: Estudo deve ser organizado em 4 componentes: artes visuais, dança, música e teatro. Thaís Antônio.
4: De acordo com as novas diretrizes, o ensino de arte nas escolas deve aproximar os estudantes das diferentes formas de fazer e vivenciar a disciplina.
2: E hoje, na apresentação da Voz do Brasil, eu, Mariana Jungmann e Luciano Seixas.
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2: É na costa do Amapá que foi descoberta uma nova riqueza do Brasil.
1: A Petrobras anunciou a existência de petróleo num poço que está sendo perfurado pela empresa.
2: Assim que concluída a perfuração, será feito o levantamento da quantidade de petróleo na região.
1: Hoje, autoridades visitaram um navio sonda da empresa, embarcação adaptada para a perfuração de poços em águas profundas e ultraprofundas.
0: Com a descoberta da Petrobras da presença de petróleo em poço perfurado na margem equatorial, uma comitiva do governo federal visitou nesta segunda-feira o navio sonda da empresa. A embarcação está localizada em região de águas profundas no litoral do Amapá. De acordo com a presidente da Petrobras, Magda Chambriard, o poço começou a ser perfurado em outubro do ano passado e em mais alguns dias deve ter o trabalho de avaliação concluído.
5: Nós descobrimos óleo, né, no Poço Morfo, mas que até agora confirmou todas as nossas expectativas de um potencial relevante de petróleo na margem equatorial, mais especificamente no litoral do estado do Amapá. Esse poço vai acabar nos próximos, talvez, 15, 20 dias, né? Vamos ver quando é que ele acaba. Logo a seguir, nós temos que delimitar essa descoberta, ou seja, a gente tem que saber quanto é que de petróleo tem de fato nessa área, né?
0: Na semana passada, a Petrobras já havia confirmado a presença de hidrocarbonetos na região. Os hidrocarbonetos são compostos orgânicos formados exclusivamente por átomos de carbono e hidrogênio e onde são encontrados indicam presença de petróleo e gás natural. Com a exploração de novos poços, a Petrobras pretende garantir segurança energética para o futuro. Como destaca o ministro de Minas e Energia, Alexandre Silveira.
6: Que a gente possa se orgulhar de ter assim, 90% da nossa energia elétrica limpa e renovável e 50% da matriz geral. E, portanto, nenhum brasileiro em sã consciência pode abrir mão da sua soberania e das suas riquezas naturais para poder combater miséria, combater fome, fazer desenvolvimento.
0: O poço onde a Petrobras encontrou petróleo está localizado a cerca de 175 quilômetros da costa do Amapá, a uma profundidade de quase 2.900 metros. De acordo com a Petrobras, atualmente cerca de 80% do petróleo extraído no Brasil vem do pré-sal. Essa exploração deve chegar ao pico até 2035, indicando a necessidade de outras fontes de combustível fóssil. Reportagem Luana Karen.
2: Deve ser o ensino de arte nas escolas. O Ministério da Educação homologou diretrizes para o ensino do componente curricular na rede de educação básica.
1: O documento estabelece que o ensino deve ser organizado em 4 eixos: artes visuais, dança, música e teatro.
2: O anúncio dessas diretrizes ocorreu hoje. A repórter Thaís Antônio acompanhou tudo e traz os detalhes ao vivo para a gente aqui no estúdio. Boa noite, Thaís.
4: Boa noite, Mariana. Boa noite, Luciano. E ouvintes da Voz do Brasil, de acordo com as novas diretrizes, o ensino de arte nas escolas deve aproximar os estudantes das diferentes formas de fazer e vivenciar a disciplina. E para isso ser feito, a arte deve ser dividida em 4 componentes curriculares: artes visuais, dança, música e teatro. O texto complementa a base Base Nacional Comum Curricular, que estabelece os conhecimentos, competências e habilidades esperados dos estudantes ao longo da educação básica. Com isso, as escolas passam a ensinar conteúdos, métodos e processos de criação em arte como prática educativa e não apenas como atividade secundária ou recreativa. Outro destaque é a aproximação entre professores

0: professores, artistas e mestres e mestras das culturas populares. A resolução reconhece a importância de incluir esses saberes no processo educativo por meio de um trabalho colaborativo com professores de artes visuais, dança, música e teatro, como explica o ministro da Educação, Leonardo Barchini.
1: Primeiro, a gente fortalece as quatro linguagens separadamente, elas obviamente atuam em conjunto, mas a gente fortalece cada uma das quatro linguagens, as artes visuais, a música, a dança e o teatro. E a gente reconhece que na formação de professores com essas diretrizes, também precisaremos ter habilitação em cada uma dessas especificidades, dessas quatro linguagens, teremos que ter formação específica. Então, isso eleva o ensino das artes a outro nível.
0: A resolução também define orientações para a organização do currículo, a distribuição dos professores, a estrutura física e pedagógica das escolas e os processos de avaliação. Todas essas medidas devem considerar princípios como equidade, acessibilidade, inclusão e justiça social. Mariana e Luciana, com vocês.
2: Obrigado pelas informações, Thaís Antônio.
3: A malária é caracterizada por febres altas, calafrios, tremores, dores de cabeça, podendo estar associada também a vômitos e náuseas.
2: Causada principalmente pela picada de mosquitos infectados, a maior parte de casos da doença estão no norte do país.
3: Mas, no ano passado, caiu o número de infectados pela malária, bem como de óbitos em função da doença.
4: A malária contaminou cerca de 118 mil pessoas no ano passado, 15% a menos do que em 2024. Os resultados foram apresentados nesta segunda-feira, durante um congresso da Sociedade Brasileira de Medicina Tropical. O número de mortes em função da doença também caiu, especialmente na região amazônica, que concentra o maior número de casos, como disse o ministro da Saúde, Alexandre Padilha.
5: Em 2025, nós tivemos uma redução de mais de 50% dos óbitos por malária, mais de 40% de redução de malária em terra indígena, mais de 40% de malária em áreas de assentamento rural, assentamentos na região amazônica brasileira, que é nas duas regiões com maior incidência de casos de malária, e tivemos o menor número de internações por malária.
4: Em menor escala, a infecção pode ocorrer devido à transfusão sanguínea, compartilhamento de agulhas contaminadas ou da gestante para o bebê, mas o principal modo de transmissão é pela picada de fêmeas infectadas do mosquito Anopheles, também conhecido como carapanã ou mosquito prego, de acordo com o presidente da Sociedade Brasileira de Medicina Tropical, Gustavo Romero.
6: Por isso, a gente tem, às vezes, muita dificuldade, né, de definir exatamente aquela população que efetivamente está em risco, né? Os mosquitos se mexem, né? E os mosquitos crescem com as variações climáticas, que é outro detalhe importante que a gente deve levar em consideração. E, muito frequentemente, populações que estão mais vulneráveis estão mais expostas à picada desses mosquitos. E por isso que a malária se transmite com tanta eficiência, né?
4: Se diagnosticada a tempo, a malária tem cura e o tratamento é eficaz. Após a confirmação da doença, o paciente recebe o tratamento gratuitamente em unidades do Sistema Único de Saúde, inclusive a tafenoquina, medicamento que previne novas manifestações da malária. Por ser administrado em dose única, ele impede que o paciente abandone o tratamento, como explica o infectologista Marcos Lacerda.
7: Comparando com as medicações que são tradicionalmente usadas para malária, que vão de 7 a 14 dias, resulta num benefício muito grande para o paciente. É que as pessoas se tratam enquanto tem febre, geralmente 2, 3 dias, depois ela para de usar a medicação. E isso então faz com que as recaídas aconteçam. Praticamente metade dos casos que estão registrados hoje no Brasil são de recaídas. Então, uma medicação que iniba a recaída é uma medicação altamente estratégica no controle da malária no país.
4: O medicamento está disponível tanto para pacientes maiores de 16 anos e com mais de 35 quilos, quanto para crianças a partir de 2 anos e com peso mínimo de 10 quilos. Reportagem Graziele Bezerra.
2: Entre junho e julho, foram confirmados 21 casos de sarampo no estado de São Paulo.
3: Neste fim de semana, o ministro da Saúde, Alexandre Padilha, esteve no estado, em Grajaú, acompanhando a vacinação contra a doença.
2: E comentou que o reforço na imunização visa prevenir a circulação e a transmissão do sarampo.
8: Em 2026, nós já temos aqui na cidade de São Paulo cerca de 20 casos também com relação de importados, são cepas que circularam nos Estados Unidos e no Canadá, e esse esforço é para manter esse bloqueio, para não permitir que aconteça em São Paulo em 2026, o que aconteceu em 2019, quando começou um surto assim e se propagou para ter 20 mil casos de sarampo em 2019. Naquele momento o Brasil perdeu o certificado de livre do sarampo. Reconquistamos o certificado em 2024 e queremos manter São Paulo, o estado de São Paulo e o Brasil livre do sarampo.
3: Para crianças de 6 a 11 meses, a dose aplicada durante a estratégia é considerada dose zero e não substitui as doses previstas no calendário nacional de vacinação aos 12 e aos 15 meses.
2: Para as demais idades, os profissionais de saúde verificam a necessidade de vacinação de acordo com a faixa etária e a situação vacinal de cada pessoa.
3: A cada hora, mais de 1000 vidas são perdidas devido às doenças cardiovasculares em todo o mundo, segundo a Organização Mundial de Saúde.
2: Estima-se que cerca de 18 milhões de pessoas morrem anualmente em decorrência de condições que afetam o sistema circulatório.
3: De acordo com a Sociedade Brasileira de Cardiologia, o Brasil ocupa o nono lugar em número de mortes cardíacas.
2: E hoje, 17 de agosto, marca o início da Semana da Saúde Vascular, que promove conscientização, prevenção e diagnóstico precoce.
9: Seu Manuel Arruda da Silva tem 80 anos. Quando precisou ser atendido para tratar de um ferimento, descobriu um grave comprometimento na circulação. Uma cirurgia vascular conseguiu inicialmente melhorar o fluxo de sangue, mas a amputação da perna direita acabou sendo inevitável. Hoje, 8 meses depois, seu Manuel agradece pela vida.
10: Eu estou aqui ainda, estou aí. Contando a história.
9: Histórias como a de seu Manuel Arruda ajudam a explicar por que as doenças que comprometem a circulação continuam sendo um importante problema de saúde pública. Elas estão entre as principais causas de morte no país. Muitas dessas condições se desenvolvem de forma silenciosa. Por isso, a prevenção e o diagnóstico precoce são fundamentais para reduzir complicações e salvar vidas. O cirurgião vascular do Hospital Universitário de Brasília, Paulo Saad, alerta para hábitos e cuidados que podem prevenir doenças vasculares.
11: Controlar a glicemia, controlar a pressão, controlar as gorduras no sangue e cessar o tabagismo.
9: O aposentado Humberto dos Santos, de 62 anos, sofreu um infarto em 2022. Após o episódio, teve um AVC que comprometeu a fala e os movimentos. Desde então, faz tratamento no Hospital Universitário de Brasília. O filho, Leandro dos Santos, que o acompanha no tratamento, fala sobre um vício que colaborou para agravar o quadro de doenças cardiovasculares de seu Humberto.
12: Ele sempre foi fumante, né?
13: E aí vocês acham que a causa principal foi essa?
12: Creio que seja, né? Cigarro.
9: O especialista Paulo Saad fala sobre alguns sinais que indicam que é hora de procurar um médico.
11: Um paciente que caminha uma curta distância e já começa a ter dor, aquele paciente que faz o esforço e tem dor no peito. Então esses sinais significam que o músculo que está trabalhando, se você tem uma obstrução da circulação, esse oxigênio não chega na quantidade necessária, esses pacientes precisam procurar ajuda urgentemente.
9: A informação é uma aliada dos pacientes na hora de reconhecer sintomas precoces, procurar atendimento no momento certo e adotar medidas que melhoram a qualidade de vida. Por isso, na semana de 17 de agosto, é comemorada a Semana da Saúde Vascular, período dedicado à conscientização sobre doenças que afetam o sistema circulatório. Reportagem Luciana Colares de Holanda.
2: Hoje também é Dia do Patrimônio.
3: A data foi criada para marcar a importância de preservar a arte, a cultura e a história que estão por trás de tantas tradições brasileiras.
2: O patrimônio pode ser material, como conjuntos de casarões históricos ou determinados prédios e igrejas, ou imaterial, quando está ligado a festas tradicionais, por exemplo.
3: Hoje, mais cedo, eu conversei com o presidente do Instituto do Patrimônio Histórico e Artístico Nacional, Davidson Guzmão, sobre a preservação e a conservação dessa memória coletiva. Acompanhe.
14: Presidente Davidson Guzmão, bem-vindo à Voz do Brasil, para a gente falar de história, cultura, nesse Dia do Patrimônio, né? Eu queria que o senhor começasse, então, explicando por que que a gente precisa de um dia para marcar esse tema e quais são as provocações que essa data faz.
15: Mariana, primeiro quero dizer que é um prazer estar aqui para a gente falar de algo que é tão importante para o reconhecimento da diversidade cultural brasileira, que é o patrimônio cultural. Uma das nossas principais atribuições e competências é a ampla divulgação e promoção do patrimônio cultural, exatamente para que essa diversidade seja reconhecida não só pelo Estado, mas que ela seja reconhecida e percebida também pela sociedade. E é por isso que a gente tem um dia dedicado ao patrimônio cultural, o dia 17 de agosto, que é um dia que foi escolhido em razão do nascimento, a data de aniversário de Rodrigo Melo Franco de Andrade, que foi o primeiro presidente do IPHAN e que ficou 30 anos ficou 30 anos fazendo a gestão do IPHAN e que foi a pessoa que inaugurou um sistema de proteção de patrimônio cultural no Brasil. Então, esse a justificativa, vamos dizer assim, é por causa, né, do nascimento de Rodrigo Melo Franco que a gente tem o dia 17 de agosto escolhido, mas é sobretudo por conta da importância do patrimônio na vida das pessoas no dia a dia.
14: Agora, as celebrações vão se prolongar ao longo de todo esse mês. Qual é o tema desse ano e o que está previsto na programação?
15: Esse ano o tema é patrimônio criativo, inclusão produtiva, trabalho e renda. Exatamente para marcar uma dimensão do patrimônio cultural, que é a dimensão da cidadania e da produção de renda, da possibilidade de trabalho e renda para pessoas que vivem do patrimônio cultural. Vou dar um exemplo, o ofício de paneleiras lá em Goiabeiras, um bairro lá no Espírito Santo, né, em que a gente tem um bem cultural que é o ofício de paneleiras, um saber tradicional relacionado ao fazer a panela, né, que é produzida, a panela de barro que é produzida onde é feita a famosa moqueca capixaba.
14: Aquela panela tradicionalíssima de fazer a moqueca capixaba, né?
15: Exatamente. E que tem uma dimensão, uma relação muito direta com o mercado, que, portanto, afere renda, né? Ofere renda para aquelas paneleiras. Então, esse é um exemplo importante, mas a gente tem vários outros, né, de pessoas, de detentores que vivem diretamente do patrimônio cultural, de centros históricos que são dinamizados a partir do patrimônio que é reconhecido, desse centro histórico que é reconhecido, em algumas das nossas cidades no país.
14: E aí a gente tem uma programação prevista? As pessoas podem checar essa programação onde? Como é que funciona?
15: Isso, a gente tem uma programação em todos os estados do Brasil, nós teremos atividades. Essa programação está disponível no portal do IPHAN, www.iphan.gov.br. Quem quiser acessar e ver o que vai estar acontecendo no seu estado, pode acessar a programação lá no portal do IPHAN na internet.
14: Lembrando aqui que IPHAN se escreve com PH, né?
15: Exato.
14: Que é Instituto do Patrimônio Histórico e Cultural. Presidente, no próximo ano também vamos ter outra celebração importante, que são os 90 anos do IPHAN, né? Quais são os principais desafios que ainda permanecem em relação à preservação do patrimônio?
15: Isso, ano que vem o IPHAN completa 90 anos e nós estamos aí pensando numa série de atividades e programação que deve ocorrer ao longo do ano todo. Em termos de desafios, a gente tem vários desafios, porque o patrimônio cultural, ele se relaciona com o dia a dia das pessoas, com o dia a dia das cidades. E aí eu posso aqui, acho que nomear dois. Um que está na ordem do dia e que a gente tem discutido muito é no que a gestão do patrimônio se relaciona, por exemplo, com as mudanças climáticas, né? Então, o aumento da intensidade de chuvas, das temperaturas, como que isso se relaciona com o patrimônio cultural na gestão dos centros históricos, que cuidados nós devemos ter e como nós devemos pensar ações de prevenção, adaptação e mitigação a essas mudanças climáticas. Esse é um desafio que está na nossa ordem do dia e que nós estamos pensando como tratar desse enfrentamento às mudanças climáticas no âmbito da gestão do patrimônio cultural. Um outro desafio é aquele que, na verdade, é um desafio e é, ao mesmo tempo, diretriz para a gestão do patrimônio cultural, que é a gestão compartilhada. Então, a articulação com estados e municípios, a articulação com a sociedade civil organizada para a gestão do patrimônio, para que essa gestão, ela seja compartilhada entre os órgãos de poder público e a sociedade.
14: Pois é, e é importante que a sociedade mesmo se envolva, né, presidente, nesse tema, cobre a preservação do patrimônio na sua cidade, no seu estado. Como que é possível fazer isso?
15: Bom, hoje a gente tem a participação social como um princípio que atravessa a maioria das políticas públicas no Brasil, inclusive a de patrimônio cultural. Então, hoje, a sociedade, as pessoas podem procurar os órgãos de patrimônio de sua cidade, do seu estado, podem procurar o IPHAN. O IPHAN tem representação, tem superintendências em todos os estados, e podem procurar também as instâncias de controle social que trabalham com patrimônio cultural, os conselhos de cultura e, em alguns casos, os próprios conselhos de patrimônio que existem nos municípios e nos estados.
14: Lembrando, né, presidente, que até para deixar um pouco mais palpável para as pessoas, quando a gente fala de patrimônio, a gente está falando tanto daquele casarão histórico, aquele prédio antigo, aquela igrejinha, mas também do fazer cultural muito típico. Tudo isso é dever nosso, como sociedade, ajudar a preservar, né? O senhor mencionou aí as paneleiras, por exemplo. Tudo isso é patrimônio e é dever da sociedade proteger, né?
15: Exato, é tudo isso e muito mais. Na verdade, a gente faz uma divisão entre patrimônio material e imaterial. Mas quando a gente está falando de patrimônio, a gente está falando de valor, na verdade, sobretudo, né? Então, é importante a gente entender que o patrimônio material, as edificações, as obras de arte, elas são reconhecidas e entendidas como integrantes da nossa identidade, como elementos que ajudam a compreender a nossa história, as várias memórias e identidades que existem no país, porque são atribuídos valores a essas coisas. Da mesma maneira, as várias celebrações, os conhecimentos tradicionais, os fazeres, os saberes, né? Lugares que são importantes, né? Para a compreensão das memórias dos vários grupos formadores da sociedade brasileira, para usar o termo da Constituição, também são importantes. É o chamado patrimônio imaterial.
14: É isso aí. Nós conversamos com Davidson Guzmão, presidente do Instituto do Patrimônio Histórico e Artístico Nacional. Falei errado mais cedo. Instituto do Patrimônio Histórico e Artístico Nacional. Muito obrigada, presidente, pela sua entrevista aqui à Voz do Brasil.
15: Obrigado, Mariana. A gente está à disposição da Voz do Brasil e de todos os brasileiros para conversar sobre o patrimônio. Essa é a nossa função, nosso métier, e é, sobretudo, a nossa alegria.
2: Concursos federais têm novas nomeações e convocações.
14: As medidas publicadas no Diário Oficial da União contemplam aprovados nas duas edições do Concurso Público Nacional Unificado e no Comando do Exército.
2: Todas as nomeações foram homologadas antes do início do período de defesa eleitoral.
14: Para o CPNU 2, estão autorizadas 69 nomeações de candidatos de nível superior. E para a primeira edição do CPNU, são 40 vagas de contratação temporária.
2: Quem está na lista de espera do primeiro concurso público unificado deve realizar uma nova manifestação de interesse entre os dias 24 de agosto e 4 de setembro pelo aplicativo SouGov ou pela versão web do serviço mediante login.
14: Quem não se manifestar no prazo será excluído do banco de candidatos aprovados em lista de espera de todos os cargos do CPNU 1, inclusive para fins de contratação temporária.
2: Estão abertas as inscrições para o selo Patrocinadores do Futuro 2026.
14: Uma iniciativa que pretende reconhecer a contribuição de empresas e entidades para a promoção, para a proteção previdenciária de seus trabalhadores e associados.
2: A participação é gratuita e voluntária.
14: As inscrições vão até 31 de agosto e são realizadas por formulário eletrônico disponível no site gov.br/previdência.
2: O regulamento completo e as orientações também estão disponíveis no portal do Ministério.
14: Essas foram as notícias do governo federal.
2: Uma realização da Secretaria de Comunicação Social da Presidência da República.
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2: Fique agora com as notícias do Poder Judiciário e do Congresso Nacional. Boa noite.
14: Boa noite. Até amanhã.
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18: Poder Judiciário inicia a 33ª semana Justiça pela Paz em Casa. Para a STJ, prisão em flagrante de mãe em estado diverso da morada dos filhos não impede concessão de regime domiciliar.
19: TSE inaugura o Centro de Divulgação das Eleições 2026, o CDE.
18: Boa noite, eu sou Arthur Filho.
19: E eu sou Walter Lima.
18: A partir de hoje até sexta-feira, 21 de agosto, o Poder Judiciário Brasileiro se mobiliza na 33ª Semana Justiça pela Paz em Casa.
19: Coordenada pelo CNJ, em parceria com os Tribunais de Justiça Estaduais, a iniciativa promove mutirões de julgamentos e audiências para dar rapidez aos processos de violência de gênero, além de realizar ações de conscientização em todo o país. Carolina Chaves.
20: A campanha é realizada 3 vezes ao ano, nos meses de março, agosto e novembro. O foco é fortalecer a política judiciária no combate à violência doméstica e familiar contra a mulher. Segundo o presidente do STF e do CNJ, ministro Edson Fachin, esta semana, mais uma vez em todo o Brasil, os tribunais de justiça prepararam programações especiais.
21: Será o nosso esforço concentrado de julgamentos, de audiências e mutirões voltados à proteção de mulheres em situação de violência. Os números nos impactam. Os números mostram um judiciário que tem pressa.
20: Na última edição, realizada em março deste ano, foram proferidas mais de 16 mil sentenças, realizadas mais de 10 mil audiências e concedidas 11.648 medidas protetivas de urgência.
18: O fato de uma mãe ser presa em estado diferente de onde filhas menores residem não impede por si só a concessão da prisão domiciliar.
19: Essa conclusão é do STJ. Fátima Uchoa.
22: Durante viagem de ônibus interestadual, a mulher foi presa em flagrante e teve a prisão preventiva decretada após serem encontradas drogas na mochila dela. A defesa informou que a mulher era mãe de 2 meninas menores de 12 anos e pediu a prisão domiciliar. O Tribunal de Justiça do Paraná negou o pedido porque as crianças já estavam com a avó em outro estado. Mas no voto que prevaleceu na sexta turma do STJ, o ministro Og Fernandes explicou que mesmo com a gravidade da acusação e a expressiva quantidade de droga apreendida nesse caso, essas circunstâncias isoladamente não impedem o regime domiciliar.
18: O Tribunal Superior Eleitoral inaugurou hoje o Centro de Divulgação das Eleições 2026, o CDE.
19: O espaço instalado no TSE em Brasília foi preparado para atender aos profissionais de imprensa envolvidos na cobertura das eleições de outubro deste ano. Rimac Souto.
23: A inauguração foi feita pelo presidente do TSE, ministro Cássio Nunes Marques.
24: A ideia é que o Centro de Divulgação das Eleições seja mais do que um espaço de trabalho para os profissionais que acompanharão as eleições. O objetivo é que se torne um ambiente de diálogo aberto com a Justiça Eleitoral, em que a transparência e o acesso à informação não encontrem quaisquer obstáculos. O trabalho realizado por vocês, jornalistas, de dentro e de fora do país, é essencial para que a sociedade tenha acesso a informações corretas e contextualizadas sobre o processo eleitoral. Nunca é demais sublinhar que uma imprensa livre e participativa é sinônimo de democracia. A Justiça Eleitoral tem na imprensa uma aliada por compartilhar com ela a paixão pela democracia e pela informação de qualidade.
23: Ao inaugurar o CDE, o ministro também lançou a campanha Eleições 2026, Coisa de Pele.
18: Comissário de bordo demitido por se recusar a tomar a vacina contra a Covid-19 deve receber as verbas rescisórias.
19: O TST entendeu que ele tinha uma justificativa médica para não se vacinar. Simone Moura.
25: O comissário da Gol foi demitido por justa causa em novembro de 2021, durante a pandemia. Ele disse que não tomou a vacina porque tinha risco elevado de trombose. Inclusive, apresentou o laudo médico que indicava a contraindicação à vacinação. Mas a empresa alegou que o atestado não tinha respaldo científico. A justa causa foi mantida na primeira instância, mas o Tribunal Regional do Trabalho do Rio de Janeiro afastou a punição. No TST, ao analisar recurso da Gol, o entendimento é que a recusa à vacina pode, em tese, ser considerada ato de indisciplina ou insubordinação.
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18: A você uma boa noite.
19: E até amanhã.
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0: Eu sou Paula Groba.
1: E eu sou Ricardo Nakaoka.
0: E estes são os destaques de hoje do Jornal do Senado, que começa agora.
1: Senado terá esforço concentrado e fim da escala 6x1 pode entrar na pauta.
0: Avança projeto que prevê biometria de recém-nascidos para evitar troca e tráfico de bebês.
1: Instalada comissão sobre MP que amplia crédito para motoristas.
0: Boa noite.
1: Boa noite.
0: Mesmo com as campanhas eleitorais em curso, o Senado vai manter a agenda de votações. O presidente do Senado, Davi Alcolumbre, convocou os parlamentares para um novo esforço concentrado de 31 de agosto a 4 de setembro.
1: Entre os temas que podem ser analisados está o fim da escala de trabalho 6x1. Os detalhes com a repórter Raíssa Abreu.
4: Os senadores e senadoras voltam a se reunir para votar temas prioritários na semana de 31 de agosto a 4 de setembro. O anúncio foi feito pelo presidente Davi Alcolumbre. Na pauta, o fim da escala de trabalho 6x1, a PEC da Segurança Pública e a criação da Política Nacional de Minerais Críticos e Estratégicos.
5: Então eu decidi, como presidente do Senado, que uma semana seria semipresencial e a outra semana de esforço concentrado presencial. Então eu queria que os gabinetes fossem avisados, as assessorias avisadas, para que no próximo esforço concentrado nós estejamos todos aqui presentes no plenário, se for possível, os 81 senadores.
4: Essa é a segunda data de esforço concentrado de votações do segundo semestre. Na primeira, de forma semipresencial, foram votados, por exemplo, o projeto que cria o Programa de Desenvolvimento da Indústria de Fertilizantes e uma medida provisória que socorreu vítimas de desastres naturais. Esforço concentrado é como se chamam as reuniões centralizadas em períodos curtos, na tentativa de votar projetos urgentes, apesar do período eleitoral, quando os parlamentares estão em campanha em seus estados. Esse ano, 2/3, ou 54 das vagas do Senado, estão em disputa. Para saber mais sobre a função do Senado e dos senadores e senadoras, visite o especial Eleições 2026 da Agência Senado em senado.leg.br.
0: A troca de bebês e o tráfico de crianças são riscos que podem ser evitados com mais segurança e identificação nas maternidades. Um projeto aprovado pela Comissão de Constituição e Justiça prevê a coleta de dados biométricos do recém-nascido logo após o parto.
1: A medida busca garantir a identificação segura do bebê e dar mais proteção às famílias. Os detalhes com o repórter Bruno Lourenço.
6: Pelo texto, o procedimento de identificação biométrica deverá registrar as impressões digitais da mãe e a dos pés do bebê. Essas informações constarão da declaração de nascido vivo. A relatora, senadora Roberta Scioli, do Republicanos de Roraima, defendeu a medida.
7: Exigência de vinculação individualizada e rastreável entre a identificação biométrica da mãe e do recém-nascido, destinada a assegurar a autenticidade, identificação e a integralidade das informações registradas.
6: A senadora doutora Eudócia, do PSDB de Alagoas, reforçou que a iniciativa aumenta a segurança do registro civil e previne a troca, o roubo, as adoções irregulares e o tráfico de bebês.
26: E aí nós iremos mudar a história dos nossos recém-nascidos para não terem o risco de serem trocados ou de ser confundido contra o bebê, enfim, de ter algum tipo de fraude.
6: A proposta passará por um turno suplementar de votação na CCJ antes de poder seguir diretamente para análise da Câmara dos Deputados.
0: O presidente da Comissão de Relações Exteriores defendeu um acordo para evitar uma escalada comercial com os Estados Unidos. Isso porque uma disputa comercial pode ter impactos diretos na economia e nas relações entre os dois países.
1: Diante do novo tarifaço americano, o governo brasileiro abriu um processo de reciprocidade e o Senado acompanha as negociações. O repórter Pedro Pincer tem mais informações.
27: O governo brasileiro anunciou a abertura formal do processo para avaliar se o tarifaço dos Estados Unidos Unidos contra exportações nacionais será respondido com base na Lei da Reciprocidade Econômica, que é um novo mecanismo da legislação brasileira para disputas comerciais. O Palácio do Planalto informou que o procedimento foi iniciado a partir do compartilhamento do pedido pela Secretaria Executiva da Câmara de Comércio Exterior com os demais integrantes do seu Comitê Executivo de Gestão. O consultor legislativo do Senado, Marcos Túlio Bezerra, lembrou que o Brasil pode pôr sobre a mesa pautas essenciais para os Estados Unidos, como direitos autorais que afetam as big techs e patentes de medicamentos.
3: Então, se com a ameaça das medidas, a possibilidade de adoção das contramedidas aqui pelo governo brasileiro, o governo já consiga ser bem sucedido em retomar a negociação, a gente já considera que a lei vai ter um sucesso.
27: Em nota, o presidente da Comissão de Relações Exteriores, senador Nelsinho Tradi, do PSD de Mato Grosso do Sul, afirmou receber com atenção a decisão do Poder Executivo. Para o senador, o Brasil precisa estar preparado para agir quando necessário, sem esquecer que as relações bilaterais com os Estados Unidos ocorrem há mais de 200 anos e que todas as possibilidades de entendimento devem ser buscadas antes de uma escalada comercial.
0: Para quem trabalha ao volante, o veículo é ferramenta de trabalho e fonte de renda. Mas, na hora de trocar o carro ou renovar a frota, o acesso ao crédito pode ser um obstáculo.
1: Para facilitar esse financiamento, o Congresso vai analisar uma medida provisória sobre o tema. A senadora Leila Barros foi eleita presidente da comissão mista, que vai examinar a proposta. A reportagem é de Marcela Cunha.
8: A senadora Leila Barros, do PDT do Distrito Federal, destacou que o texto foca em uma categoria que hoje reúne mais de 2 milhões de brasileiros, motoristas de aplicativo, taxistas, entregadores e motofrentistas. Esses trabalhadores dependem de seus veículos diariamente, mas esbarram na burocracia dos bancos, na hora de financiar um novo modelo. Ao assumir a presidência da comissão mista, a senadora Leila ressaltou que a falta de crédito acessível acaba penalizando quem mais trabalha.
9: Quem trabalha por aplicativo sabe como é difícil chegar ao sistema financeiro apresentando uma renda variável e conseguir crédito com juros e prazos razoáveis. Muitas vezes, o resultado é continuar trabalhando com um veículo antigo e compromete uma parcela cada vez maior da renda do trabalhador.
8: Para facilitar os financiamentos, a medida provisória prevê o uso de recursos do Fundo de Investimento em Infraestrutura Social e a criação de mecanismos de garantia pública. Além de gerar renda, a proposta foca em cidades sustentáveis, incentivando frotas de baixo carbono e pontos de recarga de baterias. A relatora será a deputada Amanda Gentil, do Progressistas do Maranhão.
10: Eleições 2026.
0: Em 2026, o eleitor vai às urnas para escolher quem vai representar seu estado ou Distrito Federal no Senado. Mas, afinal, o que faz um senador? Além de participar da criação e da revisão das leis, ele tem a missão de fiscalizar o governo federal e exercer atribuições exclusivas do Senado.
1: A reportagem de Yasmin Rodrigues explica como funciona esse trabalho e por que o Senado tem um papel central na democracia brasileira.
11: O Senado Federal é uma das duas casas do Congresso Nacional e representa os estados e o Distrito Federal. Senadores e deputados federais apresentam, discutem e votam propostas que podem virar leis. O Senado também tem o chamado papel revisor. Depois de aprovada em uma das casas, a proposta é analisada pela outra, que pode fazer mudanças antes da aprovação final. Para o presidente do Senado, Davi Alcolumbre, o trabalho dos parlamentares é uma responsabilidade de todos.
12: Isso não é uma missão de um homem, nem de uma mulher, nem da mesa diretora. Isso é a missão dos 81 senadores, de todos os partidos constituídos no Brasil, de 513 deputados federais e deputadas, porque só a união pode transformar verdadeiramente a vida das pessoas.
11: Senadores e deputados também têm a função de fiscalizar o Poder Executivo. Isso significa acompanhar as ações do governo federal, avaliar políticas públicas, analisar as contas da Presidência da República e criar CPIs. Mas o Senado tem atribuições que são exclusivas da Casa. Uma delas é aprovar as autoridades indicadas pelo Presidente da República, como ministros dos Tribunais Superiores, o Procurador-Geral da República, diretores diretores do Banco Central e embaixadores. Outra é autorizar operações de crédito da União, dos estados, do Distrito Federal e dos municípios. E, por fim, o Senado é responsável por julgar o presidente da República em um processo de impeachment, depois que a Câmara dos Deputados autoriza a abertura do processo.
1: Com trabalhos técnicos de Eliseu Caires, o Jornal do Senado fica por aqui. Acompanhe agora as notícias da Câmara dos Deputados. Boa noite.
0: Boa noite e até amanhã.
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13: Câmara aprova diretrizes para desenvolvimento do futebol feminino.
14: Deputados reduzem a carga tributária para resseguradoras nacionais.
13: Parlamentares regulamentam a profissão de conservador-restaurador.
15: Boa noite. Avança na Câmara a proposta que regulamenta a profissão de conservador-restaurador de bens culturais. A medida era uma demanda histórica da categoria, como informa a repórter Paula Bittar.
20: A Comissão de Constituição e Justiça da Câmara aprovou uma proposta que regulamenta o exercício das profissões de conservador-restaurador de bens culturais e de técnico em conservação-restauração de bens culturais. De acordo com o texto aprovado, poderá atuar como conservador-restaurador de bens culturais móveis e integrados quem tiver diploma de curso superior na área, reconhecido pelo Ministério da Educação ou expedido por instituição estrangeira e revalidado no Brasil, ou mestrado ou doutorado na área expedido por instituição brasileira reconhecida pelo Ministério da Educação ou por instituição estrangeira e revalidado no Brasil, desde que tenha elaborado dissertação ou tese em tecnologia da conservação e restauração de bens culturais móveis e integrados e comprove pelo menos 5 anos de atividades técnicas e científicas próprias do campo. Também poderão exercer a profissão aqueles com diploma de outros cursos superiores que exerçam atividades na área há pelo menos 5 anos até a data de publicação da lei e os que tenham concluído até a data de publicação da lei curso de especialização na área observada a carga horária mínima exigida pelo Ministério da Educação. Entre as atribuições do conservador restaurador de bens culturais móveis e integrados estão realizar procedimentos de conservação e restauração em bens culturais, ministrar aulas relacionadas ao tema, desenvolver e coordenar projetos e pesquisas científicas sobre o tema e elaborar laudos técnicos, orientar e supervisionar acondicionamentos e acompanhar o transporte de obras de valor histórico, artístico e cultural como courier. Já para atuar como técnicos em conservação e restauração de bens culturais móveis e integrados, é preciso ter curso de educação profissional técnica de nível médio na área, no Brasil ou no exterior e revalidado no país, ou então atuar na atividade comprovadamente há mais de 5 anos e não possuir escolaridade técnica exigida até a data da publicação da lei. Entre as atribuições desse profissional estão realizar exame técnico do estado de conservação de bens culturais móveis e integrados e auxiliar em eventos como seminários e exposições sobre o tema. Entre os deveres e responsabilidades do conservador, restaurador e do técnico estão assumir apenas trabalhos que possam realizar com segurança dentro dos limites de sua formação, não utilizar produtos, materiais e procedimentos técnicos que ponham em risco a integridade do bem cultural e, na compensação de acidentes ou perdas, não encobrir ou modificar o que existe do original, de modo a não alterar suas características e condições físicas após o evento. A autora do projeto, deputada Fernanda Melchion, do PSOL do Rio Grande do Sul, considerou a aprovação uma vitória para os profissionais e para as universidades. Segundo ela, os profissionais pleiteiam essa legislação.
21: Eles tinham apresentado essa iniciativa com então o deputado Chico Alencar, que nesse ano não exerceu o mandato federal. E eu apresentei, portanto, esse projeto, que depois foi qualificado pelas contribuições das universidades que têm o curso, como é o caso da UFPEL, na Universidade Federal do Pará, eu tive conhecendo a formação e o trabalho, que contribui enormemente para a preservação de bens culturais, o nosso patrimônio, a valorização da carreira, o incentivo à formação técnica, se aproxima de padrões internacionais, né? de conservação e restauração.
20: A proposta considera bem cultural móvel o objeto de natureza artística, histórica, documental, científica e tecnológica. Isso abrange obras de arte, documentos, artefatos arqueológicos, etnográficos e de cultura popular e elementos paleontológicos de ciências naturais, científicos e tecnológicos, possíveis de serem deslocados ou transportados. Já o bem cultural integrado está vinculado à superfície construída de um bem imóvel ou da natureza. Isso inclui pinturas artísticas ou decorativas, retábulos, esculturas, ourivesaria, cerâmica, azulejaria, estuques, relevos, elementos decorativos e tecnologias que envolvam os elementos construtivos e os materiais de construção empregados nas vedações, revestimentos e acabamentos. A proposta que regulamenta o exercício das profissões de conservador, restaurador de bens culturais e de técnico em conservação, restauração de bens culturais, segue agora para o Senado, a menos que haja recurso para votação antes pelo plenário da Câmara. Da Rádio Câmara, de Brasília, Paula Bittar.
16: Educação.
17: Beto Preto, do PSD, exalta a expansão dos cursos de medicina nas universidades estaduais do Paraná. O deputado cita a criação do curso de medicina em Apucarana e o lançamento da graduação no campus da Unespar em Paranavaí, além do curso de enfermagem em Paranaguá.
15: Na opinião de Beto Preto, a ampliação das vagas em cursos da área de saúde contribui para a formação de profissionais que atuarão no Sistema Único de Saúde. O parlamentar reforça que as graduações são gratuitas e oferecem oportunidades para estudantes da rede pública.
16: Saúde.
17: Paulo Soares, do Podemos de São Paulo, apresentou projeto que visa descentralizar e regionalizar os serviços do SUS, usando estruturas hospitalares atualmente desocupadas em cidades menores para ampliar atendimentos e reduzir mortes em filas de espera.
15: Paulo Soares cita a cidade de Bauru como exemplo, com a morte de 1.123 pacientes à espera de leitos nos últimos 5 anos. O congressista cobra mais atenção do governo federal às regiões interioranas, com a disponibilização de profissionais e equipamentos.
16: Previdência.
17: Rodrigo Hollenberg, do PSB do Distrito Federal, apresentou projeto que amplia o acesso ao benefício de prestação continuada. A proposta eleva para meio salário mínimo por pessoa o limite de renda familiar e permite descontar gastos com alimentação especial, medicamentos e terapias.
15: Rodrigo Hollenberg também defende a regulamentação da avaliação biopsicossocial. Ele sustenta que a medida é necessária para garantir o acesso efetivo das pessoas com deficiência aos benefícios previstos em lei.
17: Dani Cunha, do PL do Rio de Janeiro, defende projeto que permite a pais ou responsáveis por crianças e adolescentes com deficiência trabalhar sem perder o benefício de prestação continuada. Pela proposta da deputada, a remuneração de até 10 salários mínimos não entraria no cálculo da renda familiar.
15: Dani Cunha afirma que a regra atual desestimula o retorno ao mercado de trabalho, especialmente de mãe solo, já que qualquer aumento de renda pode resultar na perda do benefício da criança. Ela acrescenta que o texto também autoriza a dedução de despesas com o tratamento da deficiência.
16: Comissões.
17: Luiz Lima, do Novo, do Rio de Janeiro, destaca os resultados da CPMI do INSS na investigação de descontos indevidos em aposentadorias. De acordo com o deputado, a comissão ajudou a identificar operadores financeiros, servidores e entidades suspeitas de participação nas fraudes.
18: A gente teve a felicidade de mostrar para o Brasil, ser um facilitador até para a Polícia Federal e para o STF, das pessoas envolvidas. Servidores do próprio INSS, operadores financeiros, recebedores de propina, sindicatos de fachada. Então a gente tem mais de 20 pessoas hoje presas e percebeu o quanto o brasileiro dispõe de tempo e de inteligência para fraudar, para enganar.
15: Luiz Lima acrescenta que 3 entidades investigadas teriam desviado mais de 6 bilhões de reais de aposentados, com descontos mensais que chegavam a R$50. Na avaliação do deputado, a CPMI contribuiu para recuperar recursos e dificultar a repetição das fraudes.
16: Segurança Pública.
17: Bom Gás, do PT gaúcho, defende a aprovação de projeto que criminaliza a misoginia, entendida como ódio ou discriminação contra mulheres por sua condição de gênero. O deputado pondera que esse tipo de conduta alimenta a violência e viola a dignidade das mulheres.
15: Bom Gás pede que a Câmara vote logo a proposta, já aprovada pelo Senado. O parlamentar rejeita a ideia de que o projeto promova censura contra homens, mas diz que o objetivo é responsabilizar quem incentiva ou dissemina práticas de discriminação contra as mulheres.
17: Roberto Monteiro Pai, do PL do Rio de Janeiro, agradece a aprovação de uma moção de louvor ao filho Gabriel Monteiro na Comissão de Segurança Pública. Segundo o deputado, a homenagem reconhece a atuação do ex-vereador no combate à criminalidade.
15: Roberto Monteiro Pai também destaca o trabalho da policial civil do Distrito Federal, Deise Andrade, no enfrentamento ao feminicídio e à violência sexual contra crianças. O parlamentar ressalta a importância das ações de combate à violência contra as mulheres.
16: Economia.
17: A Câmara aprovou um projeto que reduz tributos pagos por empresas resseguradoras nacionais. O repórter Marcelo Lascher nos conta quais as medidas propostas.
4: O plenário da Câmara aprovou o projeto que reduz a carga tributária para resseguradoras nacionais. Resseguradoras são empresas que assumem parte dos riscos das seguradoras. Elas são responsáveis por uma espécie de seguro do seguro, usado principalmente em operações de grande valor ou com potencial para gerar perdas elevadas. O principal benefício proposto pelo projeto é a redução da alíquota da Contribuição Social sobre o Lucro Líquido, a CSLL, que hoje é de 15% e passa a ser de 9%. A proposta foi apresentada pelo deputado Isnaldo Bulhões Júnior, do MDB de Alagoas, com a justificativa de que as resseguradoras nacionais perderam mercado a partir de 2019, com a eliminação de restrições à atuação de resseguradores estrangeiros. Segundo Isnaldo Bulhões Júnior, as resseguradoras estrangeiras não recolhem no Brasil CSLL e Imposto de Renda sobre Pessoa Jurídica, como as nacionais. Por isso, o projeto também isenta as empresas brasileiras de um adicional do Imposto de Renda. O projeto recebeu parecer favorável do relator, deputado Fernando Monteiro, do PSD de Pernambuco, mas não teve apoio do governo, como explicou o deputado Ayrton Faleiro, do PT do Pará.
5: Nós estamos tratando de um projeto que ele traz implicações financeiras, ordenamento de despesa, impactos nas finanças. Nós estamos numa reta final de governo, que tem um plano econômico em curso, que tem compromissos com a sociedade para fazer entregas. É hora de nós trazermos e aprovarmos aqui coisas que vêm a trazer impacto financeiro.
4: Para o relator, Fernando Monteiro, a arrecadação pode inclusive vir a aumentar, mesmo com benefício fiscal. Segundo ele, a proposta beneficia as empresas nacionais e pode forçar as estrangeiras a abrirem subsidiárias no país. Já o autor da proposta, Isnaldo Bulhões Júnior, disse que não há prejuízos para a arrecadação.
7: Não há um equívoco, não há nenhum prejuízo, não há nenhum problema. Apenas equaliza a empresa nacional, a empresa brasileira, dentro da concorrência com as empresas estrangeiras.
4: O projeto que reduz a carga tributária para resseguradoras nacional seguiu para análise do Senado. Da Rádio Câmara de Brasília, com informações de Antônio Vital, Marcelo Larcher.
16: Desenvolvimento Regional.
15: Leonardo Gadelha, do Podemos, reivindica o aumento da quantidade de água da transposição do Rio São Francisco destinada à Paraíba. O deputado afirma que o volume previsto atualmente para o estado é insuficiente para atender às demandas da população e do desenvolvimento regional.
17: Leonardo Gadelha argumenta que os canais da transposição comportam uma vazão superior à autorizada pela Agência Nacional de Águas. O parlamentar pede uma revisão da distribuição entre os estados do Nordeste diante do risco de agravamento da seca com a ocorrência de fenômenos climáticos extremos.
16: Transportes.
15: Euclides Petersen, do Republicanos de Minas Gerais, propõe financiar a modernização, ampliação e recuperação de aeródromos públicos de interesse regional. A ideia é criar um programa nacional que use incentivos fiscais para captar recursos de pessoas físicas.
17: Pela proposta, os contribuintes poderiam destinar parte do imposto de renda a projetos aprovados pelo governo. Segundo Euclides Petersen, a medida amplia a conectividade aérea e estimula o desenvolvimento econômico, o turismo e o acesso a serviços públicos no interior.
16: Trabalho.
15: Chico Alencar, do PSOL do Rio de Janeiro, defende a aprovação de um projeto de sua autoria que estabelece o fim dos penduricalhos, que são parcelas adicionais incorporadas aos salários de funcionários dos três poderes e que extrapolam o teto constitucional de R$ 46 mil reais brutos.
17: O legislador cita que 91% dos magistrados recebem acima do teto e, em sua avaliação, a medida vai combater a desigualdade salarial no país. Chico Alencar também cobra do Senado a aprovação do fim da escala 6x1 como medida de combate à desigualdade social.
15: Daniel Almeida, do PCdoB da Bahia, apoia as reivindicações da Campanha Nacional dos Bancários. O deputado destaca a recomposição dos salários, o reajuste do vale-refeição, a participação nos lucros e melhores condições de trabalho nas agências e no regime remoto.
17: Daniel Almeida também pede mudanças nas regras dos planos de saúde dos bancos públicos. Segundo o parlamentar, alterações normativas dos últimos anos fizeram os bancários arcarem com uma parcela crescente dos custos.
16: Meio Ambiente.
15: Delegado Matheus Laiola, do União do Paraná, apresentou o projeto que proíbe a caça esportiva em todo o país. A proposta altera a lei de proteção à fauna e também revoga dispositivos que tratam da regulamentação dessa modalidade de caça.
17: Segundo o delegado Matheus Laiola, a caça esportiva não pode se sobrepor à proteção dos animais e à preservação da biodiversidade. O parlamentar afirma ainda que a medida busca eliminar brechas na legislação e reforçar a proibição de práticas de caça voltadas ao lazer.
16: Esporte.
15: A Câmara aprovou uma política de incentivo ao futebol feminino no país. O repórter Antônio Vital tem mais informações sobre a proposta.
3: A menos de um ano da realização da Copa do Mundo Feminina no Brasil, o plenário da Câmara aprovou o projeto do governo que define diretrizes para o desenvolvimento do esporte no país. O projeto inclui o futebol feminino como prioridade na política pública esportiva nacional, com foco na profissionalização e na equidade de oportunidades. O texto também exige a elaboração de um plano de legado social, esportivo e financeiro da Copa do Mundo da modalidade, prevista para ocorrer entre 24 de junho e 25 de julho do ano que vem, em 8 capitais. A proposta prevê que o Ministério do Esporte deverá promover condições favoráveis para o futebol feminino e incentivar a igualdade salarial e a participação de mulheres na gestão do esporte e na arbitragem. O projeto limita a inscrição de atletas não profissionais em competições oficiais. Na principal divisão nacional, o limite será de 4 atletas amadoras por equipe, com redução gradual até alcançar a total profissionalização do esporte. O texto prevê ainda a criação de protocolos para combater a discriminação, a intolerância e a violência contra as mulheres no esporte. A medida abrange atletas, árbitras, treinadoras, torcedoras e demais profissionais. O projeto recebeu parecer favorável da relatora, a deputada Jaque Rocha, do PT do Espírito Santo. Ela acrescentou na proposta diretrizes como a proteção da integridade física e psicológica das jogadoras, o combate ao racismo e à violência. No plenário, o relator foi o deputado Ayrton Faleiro, do PT do Pará, que defendeu medidas de incentivo para a modalidade.
6: Achamos por bem que a gente incentive o futebol feminino. O futebol, na sua essência, ele cumpre uma função de integração, de convívio social. E quando a gente fala de futebol, a gente vem em primeira visão muito o futebol masculino. Mas se a gente for para, inclusive, os interiores de cada um dos nossos estados, nós vamos ver lá um crescente movimento também nos clubes profissionais da participação feminina.
3: Na mesma sessão, a Câmara aprovou o projeto que reconhece o futebol praticado no Brasil como manifestação da cultura nacional. Os dois projetos foram enviados para análise do Senado. Na Rádio Câmara de Brasília, Antônio Vital.
17: Danley de Deus Interrols, do PSD Gaúcho, sugere ao Ministério da Educação medidas para melhorar a formação dos profissionais de educação física para o atendimento de estudantes com deficiência. Ele defende a atualização dos cursos superiores para fortalecer a inclusão.
15: A sugestão de Danley de Deus Interrols também prevê mais atividades práticas, estágios e formação continuada sobre o tema. Ele avalia que a preparação atual é insuficiente e pode deixar professores inseguros para garantir a participação efetiva de alunos com deficiência nas aulas.
17: Termina agora o Jornal Câmara dos Deputados, produzido pela Rádio Câmara, com trabalhos técnicos de Wellington Teles e a apresentação de Márcio Aquiles Sardi e Val Monteiro. Boa noite.
15: Uma boa noite para você. Ouça agora o Minuto do TCU.
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Bem-vindos, são 10 horas na cidade de Chapecó, mais um minuto. Está entrando no recesso do vosso lar, com a vossa permissão, mais uma edição do programa Libertação Além das Fronteiras. Programa este é um órgão oficial das igrejas pentecostal Deus é Soberano. Evangelho esse, pentecostal Deus é Soberano, que está na rua Anselmo Santa Catarina, esquina com a rua São João del Rei. É bairro São Lucas, está o templo sede das igrejas pentecostal Deus é Soberano. Sobre a inteira responsabilidade e supervisão, pastor Valdecir Fedrigo, que também está sujeito à ordem divina, ao nosso Deus Todo-Poderoso, grande Senhor e líder desta obra. Em nosso Senhor Jesus Cristo, os ouvintes estão sendo recepcionados. E alegria imensa do Espírito Santo que em nossos corações arde tremendamente e poderosamente, ouvintes. Noite de hoje, recebam de vosso irmão em Cristo a paz do Senhor Jesus, ouvintes.

0: para curar.
1: Verdadeiramente, o caminho é Jesus, diletos ouvintes. Aí está belo louvor que acabamos de ouvir para elevo espiritual de todos, iniciando a noite de hoje, programa Libertação Além das Fronteiras. É uma imensa alegria em nossos corações comunicar com todos nossos milhares de ouvintes, perto ou longe, né? Aqui em Chapecó, na região, outras regiões, cidades, vilas, vilarejos, aldeias, fazendas, sítios, roças, né? Onde estão nos ouvindo, outras cidades, pequenas ou cidades grandes. Que maravilha, sim, ouvintes, ter a companhia de Jesus em nossa vida. Eu quero lembrar que neste momento, a apresentação que nós temos em nossas vidas

é o Filho de Deus. A maior alegria que nós temos de comunicar as suas grandezas, seus milagres, as suas bênçãos, sim, porque Jesus é o maior interessado em nos abençoar. Enquanto isso, muitas pessoas nesse momento estão aí abatidas, cansadas, oprimidas, sobrecarregadas. Pessoas doentes, pessoas que estão num leito de dor. Mas aqueles que estão em condições boas, né? Para caminhar, para estar à igreja, para se movimentar. Olha só, que pode dar glória a Deus, que pode falar, que pode ouvir, que Deus te deu esta bênção de ouvir, né? De falar, de poder, então, fazer a sua parte, enxergar, ir até a igreja. Deus deu essas pernas, esses braços perfeitos para vocês trabalharem, nós trabalharmos, irmos à casa de Deus, vocês irem à casa de Deus, participar, bater palma, dar glória a Deus. E quanto que muitas pessoas, eles esperam as coisas piores chegar na sua vida para depois procurar auxílio de Deus. Ouvintes, não é assim que funciona. Para nós exercer a fé, para nós termos as bênçãos, as dispensações de nosso Deus, temos que estar na vontade de Deus. Ir à igreja, né? É feliz, mas se está triste, vai à igreja para Deus alegrar, vai orar, vai cantar. Ali tem louvores, tem corinhos, né? A oração, quem está triste, ore, né? Assim que a palavra de Deus fala, e quem está contente, feliz, cante. Que maravilha! Então tem todos os momentos da igreja para nós ocuparmos esses lugares tão maravilhosos. E por deixar este convite no nome do Senhor Jesus para amanhã, eu quero só lembrar aqueles que estão nos ouvindo pela rádio Condá 98.9 FM, saiba que o seu nome, a sua vida está na oração. Se aqueles que ainda não ligaram aqui para nós deixar seus nomes na oração, mas que estão acompanhando a oração, todo dia tem pessoas orando, obreiros, obreiras, membros, pessoas novas convertidas, estão orando por vocês, ouvintes. Eu sei que talvez para muitos que não conseguem chegar até a igreja, né, ouvem esta programação, tem sido um alento para a sua vida. Nós ficamos felizes porque Jesus está ali alcançando milagres. Olha, irmãos, enquanto muitos não aproveitam a oportunidade que está tão perto, né? Tão perto, às vezes, da igreja, não vai. E aqueles que estão lá longe têm uma vontade imensa de vir conhecer e ser abençoados, serem revelados, participar dos cultos que nós fizemos no nome do Senhor Jesus. Então aí está nosso convite para aqueles que vão vir e deixar, sim, a nossa fé está em orar pelas suas vidas e Deus responder. Eu quero lembrar que amanhã, na parte da manhã, terça-feira amanhã, no bairro Passo dos Fortes, olha que maravilha, amanhã no bairro Passo dos Fortes, logo pela manhã, 7 horas da manhã com 30 minutos, temos aquele culto glorioso. Olha, diletos ouvintes, aí no bairro Passo dos Fortes, está na rua Monte Videl, 2341E, fica a esquina com a rua Guairacá, Passo dos Fortes, círculo de oração amanhã de manhã. Vai buscar a sua bênção, vai falar com Deus, vai se alimentar da palavra de Deus e Deus vai te revelar, Deus vai te abençoar e vai entregar a sua grande vitória. Eu disse, bairro Passo dos Fortes, na rua Monte Videl, 2341, esquina com a rua Guairacá. Sim, ouvintes, amanhã de manhã, 7 horas, com mais 30 minutos, a sua vitória garantida no sangue de Jesus Cristo.

0: 10:13. Olha aí, diletos ouvintes, milagres, bênção, vitória. Jesus tem para a vida de todos e nós vamos ouvir agora testemunhos que realmente Jesus, ele tem feito maravilhas, curado, abençoado, livrado, e nós vamos ouvir para a glória de Deus esta senhora testificando a sua vitória.
1: Sendo furada, usando medicação forte, porque
2: tá
1: é só é com cirurgia aqui pra poder parar de ficar incomodando.
2: Só pra reverter, tinha pedra na vesícula.
1: Isso.
2: Olha aí.
1: Aí, eu, a última vez que eu fui lá, eu falei, meu Deus, eu tenho um neném pequeno, daí eu tinha que estar deixando com a minha irmã pra amamentar, porque ele era bem novinho ainda. Eu falei, meu Deus, eu não quero mais fazer nenhuma cirurgia, porque eu também passei bastante, Deus deu livramento na hora de ganhar ele. Aí eu fiquei com trauma, falei, Deus, eu não quero mais fazer nenhuma cirurgia. O médico já tinha me dado papel pra fazer a cirurgia da
2: vesícula.
1: Já tinha passado com o especialista, eu falei, meu Deus, a última vez que eu passe no médico, eu não quero mais vir, não quero ser cortada de novo. Aí fiz um voto, orei, pedi a Deus, vim na igreja, Deus usou um pastor, não lembro agora o nome dele. E daí ele falou que Deus estava mostrando que tinha uma pessoa que estava com tal problema, que tinha pedido pra Deus. Eu falei, Deus, nunca mais quero, graças a Deus, Deus me curou. A senhora orou por mim, nunca mais me doeu, já
2: nunca
1: faz
2: mais.
1: Quase um ano já que não dói mais.
2: Curada.
1: Curada.
2: É isso que eu sempre tenho no meu coração. Se nós crer no tamanho do problema, irmãos, nós já...

Aí está, ouvintes, nosso Senhor Jesus Cristo. Ele ouve, sim, as vozes daqueles que estão em sofrimento e se chegam até Ele. Eu fico maravilhado por ouvir pessoas que disseram: Senhor, eu não quero mais voltar a ser cortada, ser furada de agulhas. Olha quanto sofrimento. Mas ela disse, olha, era todo dia, olha, ouvintes, ia tomar medicamento todo dia, ia no hospital regional, ia no UPA, então estava num sofrimento. Ela fez um voto com Deus, estava tudo encaminhado, ouvintes, para ela fazer a cirurgia, olha aí, ó. Mas ela, com os papéis tudo ali, disse: não, não é o que eu quero. Eu vou fazer um voto com Deus, vou à igreja. Aí ela veio à igreja, aí uma pessoa visitante, né? E ela fez o propósito, clamou a Deus, orou, fez o voto. Deus usou ali, é um servo dele, dentro da nossa igreja ali, claro. Ela falou ali, um pastor, às vezes é o cooperador, o presbítero, enfim, mas ela recebeu a bênção. E aí nós oramos também, com toda a fé, ela fez o propósito. Deus resolveu a situação dela. Deus curou, ouvintes. Há um ano já que ela não sentia mais nada. Curada, hein? Curada. Não voltou mais ao hospital. Não sentiu mais mal nenhum no seu corpo. Por quê? Ela viu a glória de Deus. Sentiu a misericórdia do Senhor. Jesus é Senhor. Ele é o remédio. Ele é a cura. Ele é a solução, Ele é a paz que entra em cada vida. Vamos lembrando que amanhã à tarde, olha, amanhã à tarde no bairro Quedas do Palmital, venham, ouvintes, na rua Olívio Lago, em nossa igreja pentecostal Deus é Soberano, bairro Quedas do Palmital, fica na rua Olívio Lago 541E, é bem próximo da Avosque. Amanhã à noite, uma noite de muita vitória, aliás, amanhã de tarde, né? 1h30 da tarde, aí no bairro, então, Quedas do Palmital. 1h da tarde com mais 30 minutos. A igreja de portas abertas, recebendo o senhor, a senhora, a criança, o jovem, adolescente, todos. Venham, porque amanhã à tarde tem culto de muita bênção, tem revelações poderosas de Deus, tem cura divina, tem livramentos, tem libertações. Eu disse bairro Quedas do Palmital, na rua Olívio Lago, 541E, é bem próximo da Avosque. Amanhã, 1h30 da tarde, amanhã é terça-feira, e na quinta-feira é no horário já das 18h30, 6h30 da tarde, a sua grande vitória, ouvintes.

10:20 em Chapecó. Eu quero lembrar então nesse instante os ouvintes que estão fazendo propósitos com Deus. Porque, ouvintes, eu sinto no meu coração todos os dias de fazer propósito, todo dia, orando, jejuando, fazendo votos, lendo a Bíblia, propositando a Deus, fazendo menção do nome do Senhor na minha vida, agradecendo. Mais temos que agradecer do que todos nós temos a pedir. Só que eu quero lembrar a vocês que vão fazer propósitos. Faça propósitos para Deus mover a vida de vocês, Deus trabalhar de uma forma gloriosa. Eu estou lembrando aqui, eu até estou procurando esse testemunho, de um grande propósito que a pessoa fez. E eu lembro que a pessoa falou desta forma: olha, pastor, se eu fizer propósito pequeno com Deus, Deus não me ouve, porque Deus já me provou com coisas grandes na vida. Deus me deu bênçãos grandes. Então, para mim receber bênçãos grandes, e olha o que a Bíblia fala ali no livro, então, de Malaquias, que aquele que crê, ouvinte, sim, aquele que lê, aquele que crê. Quando a pessoa dizima, faz a sua parte de dizimar, eu estava falando ontem, falando hoje, o dízimo é sagrado, que o próprio Deus manda nós fazer prova com ele, o próprio Deus. Então nós fizemos voto, fizemos parte de devolver, trazer o nosso dízimo à casa do Senhor, e nós desse ministério temos orado, ungido os dizimistas, temos orado pelas pessoas que ofertam, mas temos clamado sim. Então, a vocês que vão fazer um propósito, daqui a pouquinho eu quero passar o número da conta da igreja, né? Porque tem pessoas pedindo. A gente fica um pouco apreensivo para fazer isso, ouvintes, mas é necessário, porque algumas pessoas querem anotar o número da conta da igreja, querem contribuir, ajudar nós a pagar o programa de rádio. Eu fico apreensivo, porque a gente está falando aqui de valores, né? De dinheiro. E por essa razão, eu sempre peço a Deus misericórdia, porque a gente vê tanto escândalo aí fora, aí, pessoas que escandalizam por causa de dinheiro, de valores. Olha, ouvintes, eu prefiro que Deus me puna, me leve, antes de escandalizar, porque não adianta perder tempo dentro do evangelho, tá dentro da igreja, fazer escândalo por causa de dinheiro. Vai trabalhar e não escandaliza, vai lutar, vai fazer alguma coisa na vida, vai exercer uma profissão, porque vai perecer a alma, entendeu? Fica aí mentindo para as pessoas o que não existe, vendendo toalhinha, copo de água, vendendo lasca de cruz, ficam vendendo crucifixo, vendem de tudo, vende até a família, escravizam, fazem de tudo. Mentem para as pessoas, dão profetada por aí, dizem que são profetas, mas são profetas de Baal. Então escandalizam tudo. E a gente fica apreensivo, porque quando tu toca na palavra de Deus, aí tu fala das grandezas de Deus, as pessoas já começam a entender e falar o que não convém e acabam pecando diante de Deus. Mas eu quero dizer que o próprio Deus mandou nós fazer prova com ele. O próprio Deus, pode ler em Malaquias, está muito bem escrito, está ali expressando tudo, que nós devemos trazer todos os dízimos. Olha aí, ó, ofertar, fazer nossa parte, e Deus vai responder. Mas por causa do escândalo, né, ouvintes? A murmuração, a falação, as pessoas ficam falando que não convém, até pecam diante de Deus, por causa desses falsos, desses carnais, desses mundanos. Aí vai lá, porque a igreja do fulano anda de iate, anda de não sei do que, de limusine, tem segurança. Olha, ouvintes, o meu segurança é os anjos de Deus, o próprio Senhor Jesus, tá certo? E se esses aí fazem errado, você tem que, não pode julgar a palavra de Deus. Porque eu coloco assim, ó, no meu coração, eu tenho dentro de mim, eu não preciso de muito para viver, não. O que Deus me dá, amém, glória a Deus. Eu sei que Jesus já preparou a minha mansão celestial. Eu sei que a minha vida no céu vai ser uma paz e uma alegria. Então, nós estamos falando sobre escândalos e as pessoas deixam de receber a bênção porque abre a boca do tamanho de um jacaré, a boca de jacaré, para falar o que não convém.
Agora, aqueles que acatam a palavra de Deus têm no seu coração a fé e dizem: eu vou fazer a minha parte. Isso é lindo, é glorioso, e é para vocês que Deus tem uma resposta. É para vocês que acreditam que Deus tem uma palavra, que Deus vai mover os céus, porque é a Bíblia que fala, ouvintes, e tu vai guardar muito no teu celeiro, pois nós daqui a pouquinho vamos passar o número da conta da igreja, e aí sim tu vai ver, fazendo o propósito, tu vai saber da resposta que Deus vai te dar.

10 horas 25 minutos. Que maravilha, né, ouvintes, quando falamos das palavras de Deus. Eu fico motivado cada vez mais, porque eu não tenho do que me envergonhar. Eu tô falando da palavra de Deus. Eu tinha que me envergonhar se eu falasse de mim mesmo, né? Então aí eu tinha que me envergonhar mesmo. Mas agora, quando nós tocamos na palavra de Deus, eu dou glória a Deus, porque sei que Deus vai responder. Como a Bíblia diz aqui, ó, no livro de Malaquias, capítulo 3, versículo de número 7 em diante, diz assim: desde os dias de vossos pais, vós desviastes dos meus estatutos e não os guardastes. Tornai-vos para mim e eu me tornarei para vós, diz o Senhor dos Exércitos. Mas vós dizeis: em que havemos de tornar? Aí no 8 diz: roubará o homem a Deus? Todavia vós me roubais e dizeis: em que te roubamos? Nos dízimos e nas ofertas alçadas, né? As ofertas, o dízimo, propósito com Deus, enfim. No 9, com maldição, sois amaldiçoados, porque a mim me roubais, sim, todas esta nação. Trazei todos os dízimos à casa do tesouro, para que haja mantimento na minha casa, e depois, olha aí, ó, o próprio Deus, e depois fazei prova de mim nisto, diz o Senhor dos Exércitos. Você está vendo, ouvintes? E diz mais: se eu não vos abrir a janela do céu e não derramar sobre vós uma bênção tal, até que não haja lugar suficiente para recolherdes. E por causa de vós, hein? Não por causa dos avarentos, dos murmurador, não, é por causa de vós, os dizimistas, os que não conhecem e vão fazer propósito, é uma bênção. Quem vai renovar o propósito que foi escandalizado, Jesus vai te honrar aí, ó. Então olha no 11: e por causa de vós repreenderei o devorador, e ele não destruirá os frutos da vossa terra, e a vossa vide no campo não será estéril, diz o Senhor dos Exércitos. E todas as nações vos chamarão bem-aventurados, porque vós sereis uma terra deleitosa, diz o Senhor dos Exércitos. Está vendo, ouvintes? Agora, quando as palavras são ofensivas a Deus, elas não agradam a Deus e elas só têm derrotas, né? Mas aqueles que acreditam, eles vão fazer a sua parte. Eu tenho certeza. Já vai preparando ali um lápis, uma caneta. Nós vamos aqui passar mais endereço e já vamos passar o número da conta da igreja. Você vai fazer o seu voto, você vai fazer a sua parte, vai fazer prova. Olha, vocês que nunca mais dizimaram na vida de vocês, o que que vocês estão esperando para fazer uma prova com Deus? Não desafiar Deus, não fazer troca com Deus, ser fiel e sincero com palavras que vêm do coração. E também não adianta usar palavras fingidas, que Deus conhece o seu coração. Conserta hoje, porque hoje mesmo Jesus tem vitória para a sua vida.

0: Itens, vamos então ouvir mais um testemunho. É de bênção, de milagre. Só lembrando que amanhã à noite já tem culto no templo sede. Amanhã à noite tem vitória. E nós já vamos passar já para os ouvintes o endereço, dia maravilhoso de amanhã, nas nossas congregações, pregadores que estarão com os irmãos aí também. Vamos ouvir esse testemunho e já vamos passar aí o número da conta para as pessoas. Olha, tem uma senhora que reside aí na Vila Real. Esta senhora, ela disse que ela fez um propósito com Deus e ela quer contribuir, né, ouvintes? E ela disse que vai depositar, sim, vai lá na lotérica, vai depositar o seu valor, porque ela foi agraciada por Deus. É, ouvintes, é assim mesmo, Jesus faz maravilha e ele vai fazer muito mais. Ele vai dar o dobro, o triplo. Deus vai fazer chover maravilhas na sua casa, porque de quem nós anunciamos, temos certeza do milagre. Vamos ouvir essa pessoa testemunhando para a glória de Deus.
1: Tumor no meu estômago.
2: Olha aí.
1: Eu não podia comer, não podia tomar água, que me ficava mal. E eu vim aqui aquele dia, vim e disse, vou buscar uma benção, que foi revelada aqui, que Deus me curou aqui.
2: Olha, amém.
1: E hoje vim agradecer ao Senhor.
2: Vim agradecer. Tá comendo bem, irmã?
1: Tá comendo bem.
2: Tá engolindo água, tudo?
1: Sim. Daí eu não podia, eu tomava água, não me dava ânsia, assim. Eu sentia mal. Depois eu vi lá que eu tinha 3 tumorzinhos no meu estômago. Dois no lado e dormi no outro. E hoje eu vim agradecer.
2: Agradecer. Curada, irmã.
1: Estou curada, graças a Deus.
2: Graças a Deus. Deus é bom, né, irmã?

Que maravilha, né, ouvintes? Que maravilha. Três tumorzinhos no estômago. Ela passava mal, não podia se alimentar mais, nem a água. Eu fico maravilhado de saber o que nosso Jesus, ele faz. Ele opera, ele garante livramentos. Ele faz maravilhas. Eu sinto agora no meu coração uma alegria muito grande. Eu estou sentindo uma paz. Eu estou sentindo que os céus estão se abrindo neste momento para fazer maravilhas. O Senhor tem esse poder. Porque estou sentindo o meu coração transbordando de alegria de ouvir, ouvintes, o que Deus, ele tem feito na vida das pessoas. E eu sei que hoje vai chegar a sua bênção quando nós orarmos no final desta programação. Eu quero lembrar aqui então aos que vão anotar aí o número da conta. Olha, só faz na fé, não abre a boca errado. Não faça errado, porque Deus vai te abençoar pelo certo. Deus não vai fazer nada contra o que vocês imaginam. Deus vai te abençoar por causa de vós, os dizimistas. Eu, o Senhor, o próprio Deus, dizendo, repreenderei o devorador. Não é contra você. É contra o demônio que faz tu destruir seus valores, que consome com a sua paz, com a sua família, que consome com o seu valor, que te traz doença. Jesus vai queimar esse devorador. Anota aí, ouvintes. Igreja Pentecostal, Deus é soberano. Quando fazer o depósito, vai aparecer ali. Na agência, né, é na Caixa Econômica Federal. Vocês podem ir lá numa lotérica, casa lotérica ali, ou numa loja conveniada, né, com a Caixa Econômica. Então tá ali, ó. Igreja Pentecostal, Deus é Soberano. Agência 1896. Agência 1896. Operação 003. Eu disse operação 003. Conta corrente 4889, dígito 5. Repetindo, conta corrente 4889, dígito 5. Caixa Econômica Federal, Igreja Pentecostal, Deus é Soberano. Tá certo, ouvintes? Eu quero ver vocês testemunhar, ligar aqui no rádio. Vocês ainda vão testemunhar o milagre. Faça propósito, cumpra. A Bíblia mesmo dá o direito de nós chegar diante de Deus. É a Bíblia, o próprio Deus. É isso que eu fico maravilhado. É essa a minha grande alegria, de saber que o nosso Deus está esfolando a cara desse Satanás mentiroso, enganador. Esse que fica aí, ó, frustrado, que já foi por terra. Esse demônio acusador, mentiroso, enganador, fica dizendo, ah, estão falando aí mais de dinheiro igual os outros. Igual os outros, nada. Atrás de mim, Satanás, porque quem eu anuncio é o Deus de paz. Eu não preciso, ouvintes, enganar ninguém. Eu preciso dizer a vocês a verdade, que é: Deus vai fazer milagre na tua vida e vai fazer justiça. Eu faço prova, porque a Bíblia me dá o direito, aleluia. Eu não estou falando vazio, eu estou falando cheio, mas cheio, que Deus vai responder o seu voto, o seu dízimo, o seu propósito, a sua oferta. Deus vai responder na sua vida, para a glória de Jesus.

10h37 na cidade de Chapecó, uma cidade num potencial maravilhoso, e Deus está dando crescimento a esta cidade, e ela está se sobressaindo numa promessa que Deus tem a esta cidade, uma cidade que ela está abençoada por Jesus Cristo, e a sua cidade também, a sua casa também, aí na sua roça, aí no seu interior, Jesus vai trabalhar numa forma gloriosa, mudar tudo, tudo a sua situação. Eu vou lembrando que amanhã à noite, terça-feira, no Templo Sede, é na rua São João del Rei, esquina com a rua Anselmo, Santa Catarina. Vai ser amanhã de noite, ouvintes, 18h06, uma linda concentração iniciando na oração e Jesus presente para operar maravilhas. Eu disse no Templo Sede, no horário, ouvintes, das 18h, iniciando com oração, e se estende o culto, sim, para que Deus venha fazer maravilha. E lembrando, na cidade de Pinhalzinho, amanhã à noite, olha, queridos irmãos, aí em Pinhalzinho, eu quero só retificar aqui os irmãos, eu precisava estar com os irmãos. Irmãos, é preciso nos entender, amanhã não vou conseguir ir, não quero que os irmãos fiquem tristes, mas orem por nós. É devido que estamos numa reforma ali na sede, e eu preciso ficar ali com os irmãos, né? Já na parte da tarde, eu não tenho como sair mesmo, irmãos, né? Eu preciso estar aqui na sede, então, mas vai estar aí a minha esposa, a cooperadora Ivanete, vai estar aí a jovem Kathleen, pregando e orando em favor de todos. Minha esposa vai estar aí com as irmãs, os irmãos, para anunciar o evangelho. Vai ser uma noite de bênção. Amanhã Deus vai usar a jovem poderosamente. Eu creio, ouvintes, Deus está usando a jovem Kathleen de uma forma maravilhosa. Vocês vão ver amanhã. Deus vai usar ela tremendamente nos dons da revelação, nos dons da cura. Deus vai usar ela. Vocês vão ver como Jesus, ele faz uma obra na vida de uma pessoa jovem que se entrega para Jesus. Então vai estar aí as irmãs mais obreiras também da casa de Deus. Vão estar aí, uma parte de irmãs vão ficar em Nova Erechim também para cultuar a Deus, fazer a obra de Deus amanhã em Nova Erechim. Olha, estão todos convidados, mas vamos ao endereço em Pinhalzinho, irmãos. Mas essa semana nós conseguimos deixar tudo organizado aí na nossa sede, né? Que está passando ali necessariamente, pois os cultos continuam, né? Os irmãos que estão indo nos cultos ali, estão vendo, a gente não vai deixar de fazer os cultos, né? Mas a gente está ali numa batalha, né? Mas amém, glória a Deus, é necessário, é preciso, não temos o que fazer, é necessário, e então estamos aí. Jesus tem bênção para todos. Amanhã à noite, eu disse, em Pinhalzinho, na rua Jerônimo Rinkler, número 100, no bairro Maria Terezinha. Fica ali, ouvintes, bairro Maria Terezinha, na rua Jerônimo Rinkler, número 100. Amanhã à noite a vitória vai ser grande. Vai ser muito lindo o culto de amanhã à noite. Vai ter louvor. Amanhã à noite vai estar aí com os irmãos, nosso irmão cooperador Vilmar com o seu violão. Olha, vai estar aí nosso irmão Adilson auxiliando, nosso irmão Henrique, nossas irmãs obreiras, nossa irmã cooperadora Otília, cooperadoras da Casa de Deus também. Nossa irmã que ajuda muito também na casa do Senhor. Agora acabei esquecendo, nossa irmã cooperadora Adriana, né? Estará aí com todos os irmãos também, irmãs, ajudando os membros da igreja. Presbítero Valdir vai estar aí também para ajudar no louvor. Os irmãos vão se alegrar na presença de Deus. Vai, ouvintes, vai. Amanhã é noite de vitória e Jesus tem milagres para suas vidas. 10h41 em Chapecó, programa Libertação Além das Fronteiras.

Vamos lembrando também os moradores da cidade de Nova Erechim amanhã à noite. Cidade de Nova Erechim, esta igreja pentecostal, Deus é soberano, na rua Presidente Juscelino Kubitschek, número 42, em frente ao novo Centro Cultural. Amanhã à noite, ouvintes, uma noite de muita vitória, uma noite de bênção amanhã. É sim sequência daquele grande propósito do livro da grande vitória. Amanhã, terça-feira, vai ser uma noite de bênção, uma noite de muitos milagres aos que buscarem a presença de nosso Deus Todo-Poderoso. Venham sim, também na terça-feira amanhã e na quinta-feira à noite, 18 horas, 6 da tarde. Vai ser bênção, vai ser milagre, vai ser vitória, vai ser unção do poder de Deus. Em Nova Erechim, eu disse, vai receber seu milagre na rua Presidente Juscelino Kubitschek, número 42, fica à esquina com a rua Presidente Getúlio Vargas, paralela Avenida Independência, em Nova Erechim. Amanhã à noite tem vitória, tem milagre aos nossos queridos ouvintes. São ouvintes, propósitos, vitórias, campanhas. Jesus tem bênção para sua vida. Eu quero lembrar também a todos que estão nos ouvindo. Sim, nesta quarta-feira temos concentrações maravilhosas, mas vamos aí na sequência, já quase momento da oração. Quarta-feira, na parte da manhã, no templo sede, vai ter aquele círculo de oração. Sim, ouvintes, vai ter círculo de oração. Sim, 8 da manhã, já 7:30 da manhã, igreja de portas abertas, quarta-feira na rua principal ali, que seria rua São João del Rei, esquina com Anselmo, Santa Catarina, no bairro São Lucas. Ah, sim, quarta-feira, círculo de oração. Quarta-feira à tarde também, olha aí, ó. À tarde no bairro Passo dos Fortes. Nesta quarta-feira à tarde no bairro Passo dos Fortes, aqueles que comparecerem na rua Montevidéu, número 2341E, esquina com a rua Guairacá, terça-feira, amanhã cedo tem círculo de oração aí. E quarta-feira, 1:30, a sua vitória no bairro Passo dos Fortes. Vamos também no bairro Santo Antônio, na rua Caetano Roberto Panaroto, número 577, esquina com a rua Pernambuco, aonde vai acontecer nessa quarta-feira um lindo e glorioso culto na presença de Deus. Eu vou lembrando, no grande bairro Esplanada, nos altos do bairro Esplanada, quarta-feira, na rua Jardim Europa, número 1943, nesta quarta-feira, 6 da tarde, um grande culto de bênção, de milagre, aos que comparecerem na cidade de Xaxim. Cidade de Xaxim, a igreja pentecostal, Deus é soberano. Cidade de Xaxim, nesta quarta-feira, está então nossa igreja situada, localizada é na rua Ricardo Panizzi, 1467, no bairro Guarani, quarta-feira, 6 da tarde, iniciando na oração, e Jesus presente, operando na vida de todos. Vamos ouvir um belo louvor para elevo espiritual de todos, e depois voltaremos para a oração da fé.

Senhor meu Deus e meu Pai, a sua palavra nos afirma dizendo que aquele que invocar o nome do Senhor Deus será salvo. Glória a Deus, maravilha, Senhor Jesus, Filho de Deus, agora nós entronizamos mais e mais o Senhor, porque da minha parte, meu Deus, eu gostaria só de estar glorificando o nome do Senhor. Meu Deus, eu dou glória todo dia, o Senhor sabe toda hora, glória a Deus. Exalto o seu nome, falo às pessoas, sim, Jesus, do seu grande amor. O Senhor sabe que nós queremos ver as almas salvas. Nós chegamos no final de tudo, meu Deus. Está tão difícil das pessoas se firmarem, porque é escândalo, é pecado. As pessoas querem andar seminuas nas ruas, mostrando as vergonhas do seu corpo. Perder o respeito, perder as famílias. Elas não têm mais uma organização, a maioria delas. Não generalizando todos, mas a maioria. Às vezes o pai mal vestido, a mãe mal vestida, as filhas mal vestidas, os filhos. Sim, Senhor, está tão difícil das pessoas levarem tudo na educação, na paz. Está tão difícil das pessoas compreenderem que devem ter respeito, que devem respeitar um ao outro. Meu Deus, estamos vendo que as pessoas facilitaram o adultério, a fornicação, não estão mais nem preocupados, abandonam o lar, abandonam o cônjuge, por causa de talvez quase nada, só por causa que um dos cônjuges não está bem e respondeu errado. Meu Deus, as pessoas estão ali cuidando do corpo, estão fazendo de tudo, tomando medicamentos para cuidar do corpo. Estão fazendo de tudo para manter somente a estética do corpo. Estão esquecendo que a alma está sofrendo, gemendo. E eles estão em sofrimento, mas querem dar prioridade para as coisas erradas. Meu Deus, eu sei que tudo é tempo de fim, e o Senhor falou que nesses últimos dias, nesses últimos tempos, levantaria uma geração de mentirosos, de enganadores. Ah, Senhor, meu Deus, isso está se cumprindo, meu Pai, que chega a estar dando, Senhor, uma aflição, chega a me doer o peito, meu Deus. Somente de saber que tudo isso agora já é uma grande verdade, que nunca tivemos tão perto como estamos da volta do Senhor Jesus. Aí os acontecimentos, e nós estamos vendo as almas, pessoas que não querem te servir por tão pouca coisa, meu Deus, por causa de vaidade, por causa de rede social, por causa de coisas escandalosas, pessoas que não querem servir ao Senhor, negaram a Deus por causa de um prato de lentilha, por causa de um gole de bebida alcoólica, por causa de um cigarro de droga, por causa de uma porcaria de uma moto podre, por causa de uma porcaria de um carro velho podre, abandonaram o Senhor. Por causa de um rancho, de uma casa que parece um palácio, que não resulta em nada, que as chamas lambendo este lar, não sobra nada. Oh, meu Deus, as pessoas querem ser nessa terra vencedores, mas sem a sua vontade e a sua presença, tudo vira cinza. Até o ser humano é menos do que o vapor, porque desaparece logo lá, logo, logo no nada. Meu Deus, as pessoas cuidando da estética e esquecendo da alma, escandalizando. Escandalizando o marido, escandalizando a esposa, escandalizando os filhos. Meu Deus, quanta coisa ruim. Mas o juízo final está chegando. Essas pessoas não querem consertar.
e vai chegar a justiça de Deus. Meu Pai, Senhor, agora estamos vendo, Senhor, que as suas misericórdias ainda são tamanhas. Por esse motivo, nós não somos consumidos. Glória a Deus, graças a Deus, glória a Jesus. Senhor, eu quero orar por nossa irmã Uraceli, que está agora com fotografias da família sobre o rádio, copo de água. Ela precisa lavar os seus olhos com essa água, Senhor. Ela está perdendo a visão, mas ela está orando conosco. O Senhor Jesus é o mesmo que curou o cego de Jericó. O Senhor é o mesmo qual cuspiu no chão, fez lodo e passou aos olhos daquele cego e mandou ele lavar-se. Oh, glória a Deus! E ele enxergou, Jesus. Agora é a hora desta minha irmã enxergar, ou talvez desse homem também que está cego, enxergar para a sua glória. Senhor Jesus, coloca suas mãos sobre essa vasilha com água, essas fotografias, coloca suas mãos sobre esta pessoa doente, que ela vai ser curada agora, Jesus. Esta pessoa que está em aflição, está em desespero, essa pessoa que está endemoniada, seja liberta agora. Esta pessoa que está tomada de espírito imundo, seja liberta agora no sangue de Jesus. Saia daí, legião do diabo, saia em nome de Jesus Cristo. Saia pelo sangue de Jesus Cristo. Sim, meu Deus e meu Pai, faz justiça, opera em nosso meio e nossas vidas. Seja declarado milagres, seja declarado vitória, seja declarado, Senhor, uma porta aberta, seja declarado em teu nome, Jesus, pelo teu sangue, Jesus, a comunhão desta família, a união desse casal. Ah, Senhor Jesus, traz de volta a paz nesse lar, traz a nova conversão nesse coração, essa pessoa possa se humilhar dos seus erros, essa pessoa possa reconhecer que está errada e agora vai consertar a sua vida, vai reconciliar, vai aceitar ao Senhor Jesus e vai dizer que não quer mais essa vida errada, essa vida atrapalhada, essa vida de miséria, essa vida que só tudo dá errado. Mas eis que o sangue de Jesus tem poder para fazer maravilhas. Ali na linha Campina, nossa irmã Maria, sim, Jesus, o esposo dela, a família dela, enfim, todos quantos, Senhor, estão ouvindo esta programação e crê no seu milagre. Senhor Jesus, aos obreiros e obreiras, membros, cooperadores, sim, cooperadoras da tua casa, os novos convertidos, nesse batismo que vamos ter no mês de outubro, esteja conosco, dá força para os que irão batizar, Senhor, aos que irão descer as águas. Sim, meu Deus, eu acredito em grande vitória. Eu sei que o Senhor não vai desamparar ninguém, que o Senhor vai trabalhar, Jesus, em cada vida, em cada coração. O Senhor vai escrever um novo amanhã, o Senhor vai escrever um novo dia, uma nova vida. Vai se levantar agora este homem, esta mulher, e está se levantando com uma nova vida. Aos que fizeram propósitos de dizimar, de ofertar, de fazer votos, sim, Senhor, neste ministério, qual o Senhor vai alcançar? A vida do Vanderlei, do João e também da Salete, Senhor. Ah, meu Deus, a vida do Natalício, que quebrou as suas costelas. Sim, Senhor, ele quebrou 3 fios de costela. Senhor, coloca as mãos sobre o Natalício, Senhor, e também a sua esposa Vera. Senhor, coloca as mãos, a irmã também, Senhor, nossa irmã em Nonoai. Sim, Jesus, o Daniel. Senhor, meu Deus, a vida do Pedro, do Eliseu, da Ana Paula, também da nossa irmã Maria Tereza. Sim, Jesus, eu quero orar pela vida da Emídia, Senhor, aí
Vídia, em Vicente Dutra, no Rio Grande do Sul. Quero orar, Senhor, pela vida do Pedro, a Marcelina, lá no Expoente, e também a Rose, que sofreu um AVC. Tenha misericórdia, meu Pai. Tenha misericórdia mesmo dessas vidas. Meu Deus, eu confio e acredito, sim, Senhor, em resposta que só o Senhor tem para dar. Ah, Senhor, em teu nome seja garantida, para honra e glória, a vida dela e a vida dele. Em nome de Jesus, a glória do Deus Pai, Deus Filho, Espírito Santo da verdade. Amém, Jesus, e amém. Que Deus abençoe nossos ouvintes. Programa Libertação Além das Fronteiras pela Rádio Condá 98.9 FM. Volta amanhã, sim, das 10 às 11 da noite. Programa este é um órgão oficial do Ministério Evangelho Igreja Pentecostal. Deus é soberano. Sobre a inteira responsabilidade, supervisão, Pastor Valdecir Fedrigo, nosso Deus comandando toda esta obra. Glória a Deus por isso. E que Deus abençoe na técnica de sons, irmãos, e os ouvintes, na paz do Senhor Jesus.

0: 23:03. 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

Buenas, meus amigos de Santa Catarina, Rio Grande do Sul, Paraná, região sulina. Buenas, gaúchos do meu Brasil, além fronteiras. Estamos chegando para mais um programa aqui na querida cidade de Chapecó. Terra da Chapecoense, terra do acampamento Farroupilha, terra dos velhos Tauras, vários CTGs, grupos de danças, piquetes, invernadas, comunidades e associações que fazem um social tão bem que alegra todos nós. Com a coordenação da Rose Sibuski, supervisão da Raquel Lang e direção do Dr. Alfredo Lang, estamos começando o programa de hoje. Se você não me conhece, sou Johnny Camargo, cantor no grupo Velhos Tauras e comunicador do Galpão Farroupilha na Condá FM 98.9. 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Vou sempre lembrar por aqui no início do programa que amigos de todas as horas são raros, mas são muito necessários. E novos amigos são importantes. É sinal de que estamos vivos e plantando bem. Por isso, valorize aqueles do tempo antigo e aos novos, sempre dê atenção. Continuo afirmando, este aqui é o nosso galpão. Nosso WhatsApp neste momento e nesse horário é 3361-3110, WhatsApp da rádio. O meu particular é 999-54-3718. Para assuntos de fandango, de patrocínio, de festa, de agenda de CTG, tanto para tocar como para anunciar, fique à vontade e chame a gente por aqui, viu? 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E com a ajuda de vocês,

0: Costumes do meu pago, os serranos, que coisa linda, que trabalho bonito, né, gurizada? Nossa senhora, 5 horas e 10 minutos agora.
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0: E nós vamos seguindo, com certeza, por aqui, conversando contigo nessa terça-feira maravilhosa, hoje dia 18, hoje? Que dia é hoje? Vamos ver aqui. É, dia 18 de agosto, na folhinha. Dia 18. Olha, qual é a música gaúcha que você quer pedir cantando pra concorrer o churrascão do Visa e 3 litros do Shopping Dallasberg, hein? Qualquer uma aí. Pode ser só um pedacinho, uma frase, 3, 4 palavras e o lalala tá valendo, viu? Importante é participar. Eu preciso dar um prêmio pra você na sexta-feira, preciso que você participe, viu? E quem participa primeiro já sabe, né? Eu sempre falo por aqui.

Quem participa primeiro tem mais chance. E quem participa mais vezes, então tem mais chance ainda. 3361-3110. É por aqui, é por aqui. Lembrando aí que o Velhos Tauras lançou uma valsa, coisa linda. Você pode ver lá no YouTube. Foi feito com muito carinho. O melhor clipe até hoje feito pelos Velhos Tauras chama-se Valsa da Saudade com os Velhos Tauras. Viu? Vai lá, vai lá, vai lá, vai lá. A hora que puder, dá uma olhadinha lá, dá uma curtidinha lá, que você vai gostar. E se gostar mesmo, tem um lugar que tem um positivo lá, que é um tal de joinha, que você pode clicar lá, viu? Quer comentar? Também pode comentar, viu? Fica à vontade, fica à vontade. Vamos olhando a marca por aqui, gurizada. 5:11 agora. Olha que coisa linda. Os Tiranos. Eu sou da Serra. Ai.

0: Os Tiranos, coisa linda, eu sou da Serra, 5:15 agora.
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0: É isso aí, meus amigos, 5:17 agora, 5:17, participe, peça sua música. É, qual música gaúcha você quer pedir cantando, hein? Pra concorrer ao churrascão do Visa e 3 litros de chope da Lasberg, que é o chope oficial do acampamento Farroupilha. 3361-3110. Canta aí, canta aí, canta aí. Pode ser aquela... Hoje lembrei com saudade daqueles versos que eu ia. Enfim, faz uma letra aí na hora. Canta alguma coisa, vai saudade. Canta qualquer coisa aí que você lembra por aqui, viu? 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Olha aí agora, 5:19. Vem cantando aí o nosso grupo Velhos Tauras.

0: Boca de bala, shotzinho bonito, né, tchê? Os velhos Tauras por aqui, agora são 5:21.
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0: E aí, Che, tudo tranquilo? Tudo certo? Tudo tranquilo? Pegou a hora? 5:22 agora, 5:22. 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E a nossa música campeira não pode parar por nada, a nossa música gaúcha. Aliás, esse programa é feito com muito carinho, com esse estilo musical, viu? Com esse estilo musical. Esse dia até falei que nesse horário era meio só nós, né? Aí um rapaz, não, tem nós aqui em Xanxerê, tô te ouvindo, mas tem nós aqui em Xanxerê, na Rádio Momentos, que também nesse horário tocamos só o gauchão. Então tá bueno, tem mais um defendendo a nossa bandeira aí, da música crioula. Nada contra quem toca os outros estilos, porque afinal de contas, só na cidade de Chapecó, nós temos vários estilos e vários artistas com muita qualidade, né? Qualidade não se discute, jeito, estilo único de cada um, tá bueno? Agora é os quatro Galdério por aqui tocando, né, tchê? Vamos ver se...
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0: Sistema Bruto é o nome da marca, gurizada.

0: que os nossos amigos do Grupo Rodeio estão chegando para cantar conosco essa canção. Capricha, Redes Marques!
1: É uma alegria muito grande para nós do Grupo Rodeio nesse sistema, Bruto, cantando.

0: esse tema que o Rio Grande se orgulha gauchada.
1: Os quatro gaudérios, sistema bruto, agora são 5 horas e 27 minutos.
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1: Vamos seguindo, né, gurizada? Vamos seguindo. Olha, é o seguinte, ó. Qual música você quer pedir cantando? Hein? Qual música você quer pedir cantando? Conta pra gente aqui. Música gaúcha? Pode ser uma sertanejinha também. Vamos deixar assim, né? Pode ser qualquer uma. Na verdade, é assim, se você cantar uma gaúcha, nós vamos tocar ela. Certo? Mas você não sabe, quer participar com uma outra aí, uma bandinha e tal, a gente libera, tá bom? Não sei, vamos flexibilizar o negócio, tá bom? Mas daí não toca a música, né? Por causa desse horário aí, chefia não deixa, viu? A gente sai fora do trilho. E tem que ser assim, porque é assim que a gente vestiu a camisa desse estilo, viu? Valendo churrascão do Visa, que é sensacional, mais 3 litros de chopp da Lasberg, que é o chopp oficial do acampamento Farroupilha. 3361-3110. É por onde você participa, viu? É, e vamos seguindo por aqui. Agora é a vez dos serranos por aqui. Ginete! Ginete de Fronteira, 5h29.
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0: Os Serranos, Jinete de Fronteira, 5h32, minha gauchada velha amiga. Tudo certo com vocês por aí? Tudo tranquilo? Então tá bueno, né? E o Mato, como é que tá? Já tá rodando? Já tá andando? Ih, tá solito na cozinha? Mentira, né?
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cantando. Para concorrer tem que mandar um pedacinho no áudio, viu? Cantando. Aí você concorre ao churrascão do Visa, que é sensacional, mais 3 litros de chopp da Lasberg no 3361-3110. Quer pedir música, não tem problema, pode mandar escrita, só que daí não vai pro sorteio, tá bom? É só pra dar uma explicadinha aí, pra vocês ficarem bem à vontade e pra ser justo, né? Tá bueno? 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Alô, Carol! Alô, Laerte! Tá com o telefone ligado já? Não, agora não, ainda é muito cedo, né? Tá certo, tu sabendo que vai aumentar a família aí, é isso aí, piazada. Não se afrouxemos, né? Não se afrouxemos, vamos lidando, vamos lidando. 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Olha aí, agora estamos trazendo aí uma marca que foi pedida pelo nosso amigo Jefferson. Já cantou um camarada nos Balseiros, no nosso festival aqui de Chapecó, e achei que o homem ia ganhar. Toca lá pra nós, Tropeiro das Águas, com Cícero Fontoura. Então vamos tocar aqui, ó. Já começa com um violão bonito, olha só. 5h40 agora. Bom dia pra ti que ligou o rádio agora.

0: cidade de Chapecó. Aliás, festival internacional, né, aqui em Chapecó. É, gurizada. Olha aí, 5h45 é a hora.
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0: Vamos continuando. Qual música gaúcha você quer pedir cantando, hein? Pra concorrer o churrascão do Visa e 3 litros de chope da Lasberg. Aliás, o churrascão do Visa, ele vem o carvão, pão de alho, farofa, refrigerante e o filhazão. E daí, 3 litros de chope da Lasberg, que é pra fechar o comércio, né? Se convidar nós vamos, viu? O ganhador que ganhar, convidar nós vamos. Porque pensa num troço bom, viu? 3361-3110 é por onde você participa, viu? Se você não me conhece, eu sou o Johnny Camargo, cantor do Grupo Velhos Tauros e comunicador aqui do Galpão Farroupilha, viu? Na Condá, exatamente, viu? É, arroba cantor Johnny Camargo do programa e arroba programa Galpão Farroupilha do programa e arroba Velhos Tauros é o do Grupo de Fandango, o nosso grupo, viu? Digo pra você que com fé, esperança e chimarrão, vamos seguindo aqui no Galpão, viu? Tomando um mate velho de fundamento, coisa linda. E olhando essas marcas, esses clássicos da música gaúcha também, que nos faz viajar, relembrar coisas buenas. É. Essa daqui é uma, né? Vamos escutar então, Iedo Silva com A Época dos Farrapos, né? 5h47, bom dia pra você. 5h47.

Chiquita dos farrapos, né? Dos farrapos, tá certo? Olha, são 5h50 agora. Aqui comigo, também participando, o nosso amigo Farias. E a marca que ele pediu não temos aqui na rádio. Vamos ter que pesquisar e buscar, viu? Vamos ver se achamos por aqui pra tocar amanhã. Não estamos achando aqui. Talvez não colocaram aqui no sistema ainda. Mas vamos procurar aqui, viu? Vamos procurar com certeza. Qual música gaúcha você quer pedir cantando para concorrer ao churrascão do Visa e 3 litros de chopp da Lasberg, hein? Vai lá no 3361-3110, se não participou ainda, e participa, viu? Participa, que daí eu quero dar esse presente para você, viu? Quero dar esse presente para ti. Olha, dia 23 de agosto, domingo próximo agora, acontece a 8ª cavalgada do CTG Macanudos, da cidade de Ceará. Café às 7 horas da manhã, 8h30 saída, 12 horas churrasco com acompanhamentos, e às 14 horas domingueira com velhos tauras para gastar sala da bota, né, Xê? Informações 999-23-9098. Dia 13 de setembro vem aí a festa em honra à Nossa Senhora das Dores e comemoração dos 80 anos da linha Rodeio Bonito, viu? Com a seguinte programação, 10 horas missa, 12 horas churrasco e 14 horas já é o matida, viu? Tá bueno? Então tamo aí conversando com a turma. Olha, vamos olhar a marca de fundamento, vem aí Mano Lima, que abre o acampamento Farroupilha no dia 18 de setembro. Que coisa linda essa marca, 5h52 agora. Aliás, depois do Mano Lima, tem Velhos Tauras no acampamento Farroupilha, dia 18 de setembro. Se fosse você, não perdia a porta.

0: Mano Lima, de pai pra filho. É, ele e o filho dele cantando aí. Parece a mesma voz, mas é o filho cantando, viu, tchê? É coisa bonita também por aqui, viu? 5h56 agora, não perca a hora por nada, tchê.
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0: Nós vamos seguindo, perguntando. É, perguntando qual música você quer pedir cantando, né? Falando do churrascão do Visa, que é sensacional, mais 3 litros de chopp da Lasberg, o churrascão que vem com o carvão, que vem com a farofa, que vem com pão de alho, que vem com refrigerante, que vem com filezão, né? E daí mais 3 litros de chopp da Lasberg, que é o chopp oficial do acampamento Farroupilha, viu? Esse ano e o ano que vem é Lasberg, lá no acampamento Farroupilha, de 18 a 27 de setembro, tá bom? 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Aí sim, né, gurizada? Aí sim. 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O Rossi tá cedito por lá. Cedito. Já tá indo pra lá, na verdade, né? 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É isso aí, é isso aí. É, vamos seguindo. Quase que deu uma tossida no ar aqui. 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Então tá certo. Vamos olhando a marca por aqui, gurizada. Grupo Manotaço agora. Vamos cuidando da hora. 6 horas.

0: Tasso, campeiro e cantador. Eita, 6:04. 6:04.
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Bom dia, gente amiga, bom dia, povo de Deus, bom dia, povo de fé. Que alegria chegar em sua casa, juntinho de sua família. Estamos formando a grande e poderosa corrente da fé, da paz, da esperança. Manhã abençoada de terça-feira. Estamos animados pelo final de semana, muito especial, gente. Que bênção poderosa, o povo participando, pessoas sendo tocadas pela graça e pelo poder de Deus. Foi maravilhoso. Sábado à noite tivemos Congresso Estadual de Casais e foi uma verdadeira bênção. Domingo de manhã, domingo à noite, cultos extraordinários, uma glória, uma presença real de Deus se manifestando na vida dos que estiveram presentes na igreja quadrangular sede aqui no bairro Pastos Fortes, na Rua da Rodoviária, na Rua do Fórum, aqui em

essa luz, Jesus, essa luz poderosa que ilumina nossa vida, nossos passos, dirige-nos nesta jornada, e eu quero dar graças a Deus, louvores a Ele, porque Ele é digno de toda honra, toda glória, todo louvor e toda adoração.

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somos o milagre é o Senhor na nossa vida, realizando uma obra poderosa e extraordinária. O Senhor é o Senhor que não nos desampara na hora que nós precisamos, na hora da luta, na hora da angústia, na hora da dor, na hora do sofrimento. Ele está conosco para nos aliviar nas nossas dores, as nossas tristezas, as nossas enfermidades. Não desista, não desanime. Jesus te ama e Ele tem o melhor para a sua vida. Sexta-feira, dia de caminhada da fé, dia de novena. Estamos ainda na campanha do tapetinho, na campanha. Por esta causa eu me coloco de joelhos diante do Deus e Pai de nosso Senhor e Salvador Jesus Cristo. Diante do Deus e Pai de nosso Senhor e Salvador Jesus Cristo. É diante dele que nós devemos nos dobrar, é diante dele que nós devemos nos prostrar, é na presença dele que a gente precisa buscar o socorro para a nossa vida, para a nossa casa, para a nossa família, porque ele é o socorro bem presente na hora e no dia da angústia.

Sexta-feira, meu povo querido, minha gente amada, sexta-feira, às 9 da manhã, às 14 horas e às 19h30, três horários, sexta-feira, a caminhada da fé, a caminhada dos milagres aqui na Igreja Quadrangular Sede do bairro Passo dos Fortes. E domingo, 8h30 da manhã e às 19 horas, dois horários no domingo, três horários na sexta-feira, a oportunidade para você e sua família serem grandemente abençoados em nome de Jesus Cristo. Não desista, não desanime, porque ainda hoje Jesus tem bênção para a sua vida e também para toda a sua família. O sofrimento, ele pode durar uma noite toda, mas pela manhã vem a alegria de um novo dia, de um novo ser, chega sempre quando nós temos um encontro verdadeiro com Jesus, a nossa vida muda. Talvez você já teve encontros com Deus, encontros com Jesus, na sua vida já teve um impacto grande, e talvez você diga assim, não adianta mais, tudo isso já passou, meu tempo da minha alegria, o tempo da minha bênção passou, mas eu quero te dizer, Jesus te ama, Jesus te chama, ele tem bênçãos e milagres para a sua vida e para a sua família.

0: Gente amada, está chegando o momento da oração, momento da prece, e hoje mesmo Jesus pode mudar a sua vida, hoje mesmo Jesus pode mudar a sua história, hoje mesmo Jesus pode levantar você que está caído, desanimado, desiludido, desorientado, porque o Senhor nosso Deus, Ele é poderoso para fazer infinitamente mais do que tudo que nós pedimos ou pensamos. Vamos orar, vamos clamar ao Senhor, querido Deus e amado Pai, Senhor dos senhores, Rei dos reis, Senhor Deus, Criador do céu e da terra. Neste momento, Senhor, nós chamamos, meu Deus, bênçãos, graças, milagres sobre esta casa, sobre esta vida, sobre esta família, sobre a vida desta mãe, deste pai, deste jovem, desta criança que nos acompanham, que o Senhor, meu Deus, possa realizar uma obra de libertação, de transformação, desfazendo todos os males, tristezas, doenças, amarguras, opressões, depressões, em nome de Jesus, todo espírito perturbador, toda força contrária, toda obra do inimigo, em nome de Jesus, sai agora, vai saindo da vida desta pessoa, desta casa, da vida desta família, em nome de Jesus, nós declaramos que a bênção gloriosa e poderosa do Pai, do Filho e do Espírito Santo seja na vida de todos, desde o menor até o maior, grandes e pequenos, sejam todos fortalecidos e abençoados no nome glorioso e poderoso de Jesus Cristo. Amém. E graças a Deus.
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0: Gente amiga, eu quero agradecer a todos pela sua sintonia, você que está sempre ligadinho conosco, agradecer a Deus também, porque Deus sempre tem nos abençoado, agradecer e também abençoar aí a 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
0: Gente, estaremos de volta aqui, se Deus quiser, amanhã, abençoando sua casa, sua vida, sua família, formando a grande corrente da fé, abençoando o povo de todas as partes e de todas as religiões. Um bom dia, um abraço do pastor Getúlio, de toda a nossa equipe, que Deus vos abençoe, guarde e proteja, viva Cristo no seu coração. Bom dia, povo abençoado.
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0: que estamos de volta, estamos de volta. Agora são 6 horas e 26 minutos. Obrigado pelo carinho, por estar com a gente aqui na Condá. Se você não me conhece, sou Johnny Camargo, cantor nos Velhos Tauros e apresentador do Galpão Farroupilha na Condá FM 98.9. 50 anos fazendo parte do seu dia. É isso aí, meus amigos. Olha, já vamos dar uma ouvida aí na nossa audiência aí. Vamos começar diferente esse segundo horário hoje aqui. Vamos dar ouvida na nossa audiência, quem tá com a gente, vamos lá.
1: Bom dia, Johnny Camargo.
0: Bom dia, tudo certo?
1: Aqui é o Augusto, do Universitário.
0: Fala, seu Augusto.
1: Queria cantar um pedacinho de uma música aí.
0: Manda bala.
1: Pra todo mundo que tá escutando o programa aí.
0: Manda bala, canta aí.
1: E a música é mais ou menos assim.
0: Vamos pegar os aplausos
1: cada
0: aí, se for
1: bom. Dia que passa, parceiro. Ó. Meu corpo velho me dá uma sintoma.
0: Olha aí, corpo esgualepado.
1: Preciso de uma vida bruta.
0: Corpo esgualepado.
1: Vamos aplaudir.
0: Que sensacional. Já molhou uma marca aí. E a marca é de fundamento. Então já vamos tocar, Lucas. Já vamos molhando aqui, ó. O cara cantou.

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2: Mas vamos falar a verdade, esse final aí não precisava, né? 6h32 agora, 6h32. Você que tá ouvindo a gente, tem áudio, vamos ouvindo os áudios da moçada aí, porque o tempo tá apertado hoje, quero ouvir os áudios da moçada. Vamos lá.
3: Vai, ué? Outro sem dono.
2: Ó, aí, ó.
3: Livre como
2: é. Outro sem dono. Vamos tocar com o Chiru. Com o Chiru Pompeu. Isso aí. Tocou o Chiru Missioneiro, agora vamos tocar com o Chiru Pompeu. Outro sem dono. Daqui a pouquinho. Quem mais? Quem mais que toca e canta aí pra nós?
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2: Essa é dos farrapos, né? Eu sou gaúcho. Gaúcho guapo. Quem mais? Quem mais?
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2: Olha aí.
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2: Ai, tudo bonito. Quem mais? Quem mais? Vamos aprovando, vamos apavorando aí, vamos aprovando. Vamos aprovando.
6: Bom dia, Diogo. Bom dia. Todo mundo que aprende a cantar, né?
2: Claro!
6: Então.
2: Quem canta essas bandas aquela... espanta?
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2: Olha aí, ó.
6: E vai passando ali em campanada.
2: Aham.
6: Pedir dinheiro pra te comprar as coisas. É isso aí.
2: Vai
6: ensinar todo mundo cantado aí, né?
2: Vamos aplaudir essa turma aí. Quem canta seus males espanta. Gostei do seu comentário, quer fazer todo mundo cantar, né? Vamos. Quem canta, tá cantando, tá feliz, não tem ninguém triste. Cantando, não tem ninguém triste. Quem mais canta? Vamos lá, quem mais canta com a gente?
7: Bom dia, Jones.
2: Bom dia.
7: Tranquilo, meu jovem.
2: Claro que sim.
7: Ah, é terça-feira hoje, então.
2: Aham.
7: Então a música hoje é... Nasci na pampa azulada e na minha terra
2: criado em galpão, essa é boa também.
7: Estância de índio campeiro que foi criado em galpão.
2: Vamos aplaudir, cantou bonito. E aí uma delas nós vamos tocar aqui agora, bolhando. Ah. Chiru Pompeu por aqui, potro sem dono. Bom dia pra Tite, azar, 6h34.

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1: E vamos seguindo, vamos seguindo, vamos seguindo. 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Você canta, canta então um pedacinho. Qual música gaúcha você quer pedir cantando aí? Vai lá, vai lá, vai lá, viu? 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Acerte o seu pelo meu, acerte o seu pelo meu aqui, ó. Vamos pegar aqui no braço aqui. Ai, zé, abraço, velho. Chega a tá esfolado. 6h39, tanto já esse relógio pesado, que barbaridade, hein? Tal do Seiko, quem é que lembra dessa marca? É, um relógio pesado e outra, é automático. O que é automático? É um negocinho que gira dentro e dá corda no bicho. Não precisa ter pilha e não precisa se lembrar de dar corda. Mas que coisa louca de buena, viu? Mas pesado, chega a entortar o vivente para um lado. Olha aí, vamos ouvindo mais gente que tá falando com a gente aí, cantando pra
2: Bom
1: gente.
2: Bom dia, Johnny. Aqui é a Valentina do Faxinal.
1: Fala, Valentina.
2: Johnny, hoje eu vou cantar a música Valsa da Saudade dos Velhos Tauros.
1: Não, é verdade.
2: Hoje

0: Via. Ah, e sendo tomando um chimarrão da erva mate mazute. Mas... forte abraço.
1: Muito obrigado, tá no sorteio. Tá no sorteio, Cantor Velho Stauro. Muito obrigado pelo carinho, viu? Toda a banda agradece, com certeza, viu? Quem mais?
2: Bom dia, Johnny Camargo.
1: Bom dia. Bom dia.
2: A música que eu quero ouvir é essa aqui.
1: Vamos lá.
2: Fui pialado pra uma morena gaúcha, era linda de verdade que meu coração palpita.
1: Ah.
2: É isso aí.
1: José Mendes.
2: É uma música chique.
1: José Mendes, vamos ver se achamos ela aqui, Quem mais fala com a gente?
3: Bom dia, Johnny. Aqui é o João da Linha Faxinal dos Sosas. Johnny, eu quero deixar uma mensagem.
1: Vamos lá.
3: Pra gente ficar esperto com o nosso próprio coração.
1: Olha aí.
3: Johnny, você sabia que o nosso coração é enganoso? Não tome decisão importante, Johnny. Só baseado no que você está sentindo agora.
1: É.
3: Ninguém consegue vasculhar, Johnny. Vasculhar. O próprio coração sozinho.
1: Olha aí.
3: É só o nosso Senhor e Salvador. Um forte abraço, Johnny. Uma ótima semana. Faça essa semana ser diferente.
1: Pra todos nós, uma semana boa, viu? É, obrigado. E o João não cantou, então não foi pro sorteio hoje, viu, João? Tá bom? Mas a menina aí cantou bonito, a Valentina cantou bonito. É, roubei a fazendeira, quem cantou foi a Dona Marli. Vamos tocar, então! Coisa linda! Pediu, tocou! 6h40.

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1: 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Vamos ouvindo a turma aí, vamos ouvindo a turma. Quem fala com a gente? Vamos lá. Alô? Alô.
2: Bom dia, Diano Camargo.
1: Bom dia. Bom dia.
2: Eugeni Lemes, da linha Boa Vista.
1: Fala, seu Eugeni.
2: Eu sou fã do teu programa, nunca participei, né?
1: Mas
2: nunca
1: como,
2: mandei
1: homem
2: mensagem. Hoje estou mandando mensagem.
1: Que coisa boa.
2: Tenha um ótimo dia, cheio de saúde e paz, você e a tua família. Eu gostaria de escutar a música com os filhos do Rio Grande, Lembrança do Nosso Amor. Se for atendido, eu já te agradeço.
1: Lembrança do Nosso Amor com os filhos do Rio Grande. Vamos ver se nós encontramos aqui, né, Che? Vamos ver se nós encontramos. Olha, dia 23 de agosto, próximo domingo, acontece a 8ª cavalgada no CTG Macanudos da cidade de Ceará. Café às 7 horas da manhã, 8h30 saída, 12 horas churrasco com acompanhamento, às 14 horas domingueira com os velhos tauros, viu? É pra gastar a sala da bota e as informações é 999-23-9098. Dia 13 de setembro vem aí a festa em honra à Nossa Senhora das Dores e comemoração dos 80 anos da linha Rodeio Bonito. Com a seguinte programação: 10 horas missa, 12 horas churrasco almoço e 14 horas matinê. Quem mais fala comigo? Vamos lá, bom dia.
3: Bom dia, Johnny. Aqui é a Maria Luísa do Vitória Rosa, mais conhecida como a Miss Simpatia.
1: Ah,
3: a maloteira da Alfa. Eu vou cantar um pedacinho.
1: Vamos ver.
3: A música que eu gostei muito nos meus tempos.
1: Aham.
3: Nos meus tempos bons. Hoje também não é ruim, mas... Que é a Morena Luxosa.
1: Canta, verdade.
3: Com Porca Velha. Morena Luxosa. Eu gosto do luxo que a morena gosta.
1: Morena luxuosa.
3: O corpo é bem feito e a pele é mimosa.
1: E aí? Parou? Vamos aplaudir então. Que coisa linda. Mas claro que sim. Morena luxuosa, vamos tocar. E daqui a pouco tem mais pedido para nós atender. Vamos lá. 6h49, obrigado para quem canta, obrigado para quem tá cantando. Ajuda nós a fazer um programa diferente, né? Olha as músicas que bonita que ficam. Deixa tocar. 6h49.

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1: É isso aí, gurizada, 5h52. Vamos rodar pelo menos uns dois áudiozinhos aí, bem ligeirinho, que o pessoal tem bastante gente participando. Vamos lá. Alô?
2: E aí, Johnny?
1: Onde? Fala, Paulinho.
2: Já tomei uma quilo de café, bom papeleio.
1: Vamos.
2: Eita, agora saiu o sol, deu uma limpadinha.
1: Isso.
2: Bom papeleio.
1: Isso aí.
2: Seja bom dia a todos os ouvintes da rádio. Bom programa, 9 para 10.
1: Obrigado. Quem mais? Alô?
3: Bom dia, Johnny Camargo, bom dia a todo o povo.
1: Uhum.
3: Na escuta do Galpão Farroupilha, aquele abraço.
1: Aquele abraço.
3: Aqui, Jéssica, que dei FAP a música. Faz saudade.
1: Olha aí.
3: De volta ela pra mim.
1: Faz saudade. Antes que chegue meu fim. Vamos aplaudir quem cantou. Aí sim, vamos agradecendo todo mundo, não deu pra rodar todo mundo, fica apertado. Tem que pedir pro pessoal mudar o nosso horário pra nós começar a ir pras 3 da manhã, eu acho, né? Obrigado pelo carinho pra você que participa, obrigado também aos nossos apoiadores, viu? 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A hora de deixar vocês na companhia do Primeira Hora, informações esportivas, notícias e comentários. Te convido para continuar aqui na Condá FM. E no sábado tem estreia, Alô Prado, 8 horas da manhã, no sabadão. Olha, eu vou dizer pra você, o pessoal tá se puxando, fazendo uma produção, vai ser um estouro, você não perde por esperar. Aliás, tem muita coisa boa que vai acontecer a partir das 8 horas da manhã, no sabadão aí, viu? Então tá, já vem aí os profissionais do jornalismo, Eduardo Prado comandando a turma toda por aqui. Desejo que você tenha um dia protegido junto ao seu, sempre com os cuidados de Deus. Volto amanhã para tocar a música das nossas bandas, nossos grupos musicais da cidade, os grupos gaúchos, que é o que a gente tem no horário aqui, viu? E um abraço a todos os estilos musicais. Até amanhã, se Deus quiser. É claro, ele vai querer. Tchau, tchau.

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bom dia para você! Com a graça de Deus, nós estamos de volta, tendo a oportunidade de colocar no ar o nosso Primeira Hora, o nosso programa da manhã, através da Conda FM 98.9, é de Chapecó, para toda uma grande região de audiência. Agora são 7:02, eu falei 7:02, a hora certa, a verdadeira marcha do tempo. Vamos marcar o programa de hoje. Hoje é terça-feira, 18 de agosto de 2026. É o dia 230 deste ano. Faltam 135 dias para o ano novo. Nós estamos no inverno brasileiro, da hora oficial do Brasil. E a lua é a lua nova, na frase bíblica. Jesus olhou para eles e disse: para os seres humanos isso é impossível, mas para Deus tudo é possível. É, Mateus 19:26, frase do dia, frase do padre Pierre, que diz assim: não se trata apenas de prover a subsistência dos infelizes, mas é lhes desenvolver razões para viver. Santos do dia, Helena, Ângelo D'Agostini e Firmino. Hoje é dia do estagiário. Nosso abraço a todos os estagiários, a todas as estagiárias que são profissionais importantes nas empresas, né? No serviço público, sempre onde tem um estagiário, ele é muito solicitado, né? Ele é muito solicitado para aquela correria do dia a dia. Então, um abraço aí a todos os estagiários. 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
1: Até às 8h40 no rádio, o programa que vem e que chega. Na apresentação hoje, minha, exclusivamente minha, com alguns boletins gravados por André De Lazzari, né? É, os trabalhos técnicos é de Lucas Pave. Estamos aqui, os últimos dos moicanos, né? Pra tocar o programa até às 8h40 da manhã. Que bom que você está com a gente, que bom que você ajuda a movimentar o programa. E aí eu pergunto, quem é você? Aonde você ouve o programa, mande um recado para cá, 3361-3110, participe com a gente e também você participa através do Facebook e do YouTube. Para nos encontrar, você digita aí Rádio Conda FM 98.9. Combinado? São 7h08 para você. É, aqui já na abertura do programa, nós temos aí a primeira participação de André De Lazzari. Então, André, chega aí, bom dia, bem-vindo!
2: Bom dia, Prado, Gladir Azambuja, Lucas Pave, a você que nos acompanha na Condá. Aqui é o André De Lazzari, hoje de forma pré-gravada, em função de um compromisso de saúde que tenho durante o transcurso do programa, mas com muitas informações, chego ao primeira hora desta terça-feira, dia 18 de agosto. Principal destaque, o feminicídio ocorrido em Palmitos na manhã de ontem. Também durante o bloco do esporte, vamos falar muito de Parajasque. E claro, outras informações, principalmente do setor de segurança pública, a partir de agora, no primeira hora. Previsão do tempo conforme a plataforma Windy, neste momento em Chapecó, 22 graus. Tivemos que enfrentar uma noite bastante abafada ontem, né? A máxima deve chegar aos 29. Haverá aumento de nuvens em relação ao dia de ontem, que foi com o céu mais limpo, mas não há previsão de chuva. Mesma coisa para amanhã, mínima de 20, máxima de 26 graus. Para quinta-feira, mínima de 19, máxima de 20 graus durante o dia. E vamos ter pancadas de chuva no final da tarde e durante a noite. No acumulado de 13 milímetros, não está descartado temporais e a temperatura vai em queda livre durante a noite de quinta-feira. Às 3 da tarde, os termômetros devem marcar 18 graus. Às 6 da manhã da sexta-feira, os termômetros devem estar em 10. E daí vamos ter uma baixa considerável nas temperaturas para os próximos dias, Prado.
1: Está aí a previsão do tempo com a participação de André De Lazzari e o que está chamando atenção, né? Ontem à tarde, um calor impressionante. Bom, na verdade, ontem, quando o relógio marcava 10 horas da manhã, 10 e pouquinho, a temperatura já estava em 27 graus, né? E eu acredito que hoje não vai ser muito diferente, porque a temperatura rodando em torno de 22 graus agora, nesse momento, que são 7h10, hoje tranquilamente lá pelas 11 horas da manhã estaremos com 27, 28 graus, e como foi ontem, né? É o famoso veranico da segunda quinzena de agosto que os meteorologistas estavam apontando, é esse que nós estamos passando agora, né? E daí dá aqui essa pegada de chuva quinta e depois a temperatura cai novamente, mostrando que o inverno ainda não terminou, né? E assim nós vamos lidando com cuidar da saúde, né? Por quê? Porque é um tempo onde a rinite está judiando valendo, né? Quem tem problema de rinite sofre muito nessa época do ano, né? É a questão aí do azevém, a questão também de outras floradas que já estão pré-acontecendo. E o vento, né? O vento forte do mês de agosto judia e a rinite, ela se torna presente, tirando a paciência de muita gente, né? Então, temos que conviver aí com esses desafios que são parte desta época do ano. Agora são 7h11. 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

0: 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Agora são 7:18. 7:18 na manhã do Rádio André de Lázari. É com você, chega mais!
1: Muito bem, Prado, começamos o noticiário falando do feminicídio ocorrido na manhã de ontem. A Polícia Militar atendeu uma ocorrência envolvendo a morte de uma mulher de 25 anos por disparo de arma de fogo no bairro Bortolanza, em Palmitos. A guarnição foi acionada para prestar apoio ao Corpo de Bombeiros e no local os policiais encontraram a mulher caída dentro de casa com um ferimento provocado por um tiro na região do rosto e ela já estava morta. Conforme informações iniciais repassadas aos policiais, um adolescente de 16 anos, companheiro da vítima, teria procurado antes o quartel do Corpo de Bombeiros e informado que a mulher havia sido atingida por um tiro. Na sequência, ele deixou o local. A Polícia Militar realizou o isolamento da casa para preservar o local e iniciar as diligências para localizar o adolescente, que foi encontrado na casa de um familiar. Segundo o relato policial, este adolescente estava visivelmente alterado e inicialmente afirmou ter efetuado o tiro, alegando que teria ocorrido de forma acidental. Com a autorização do responsável pelo imóvel, durante as diligências, os policiais localizaram em meio à vegetação nos fundos da propriedade um revólver calibre 38 com numeração raspada. A arma estava carregada com 5 munições, sendo 4 intactas e uma deflagrada. Também foram localizados 40 gramas de maconha e 8 porções de cocaína. Uma mulher de 57 anos, vizinha do casal, foi ouvida como testemunha e relatou que o adolescente havia procurado ajuda após o ocorrido. O adolescente, portanto, foi apreendido em flagrante, levado à delegacia de polícia e o conselho tutelar também foi acionado. Já em Caibi, após recurso do Ministério Público, um réu que havia sido absolvido com a tese inconstitucional de legítima defesa da honra foi julgado novamente e condenado por matar o suposto amante da companheira. O novo julgamento pelo Tribunal do Júri foi realizado na última sexta-feira em Palmitos e resultou na condenação do acusado a 17 anos e meio de cadeia em regime inicial fechado. O réu havia sido absolvido em um julgamento anterior com base nesta tese da legítima defesa da honra. O Ministério Público recorreu da decisão e obteve a anulação da sessão pelo Tribunal de Justiça, uma vez que a tese foi declarada inconstitucional pelo STF e não pode ser utilizada para justificar ou atenuar crimes praticados em contexto de ciúme, traição ou relacionamentos afetivos. Segundo a denúncia, apresentada pela Promotoria de Justiça da Comarca de Palmitos, na madrugada de 23 de outubro de 2022, o réu foi à casa da vítima, bateu na janela e, quando ela abriu para verificar quem estava no local, deu um tiro que atingiu sua cabeça e causou a morte. O crime foi praticado na presença da companheira e do filho de apenas 2 anos de idade. A investigação apontou que o homicídio foi motivado por ciúmes em razão de um suposto relacionamento amoroso mantido entre a vítima e a companheira do acusado. No novo julgamento, os jurados reconheceram a autoria do crime e a qualificadora do recurso que dificultou a defesa da vítima, como sustentado pela promotora Patrícia Castelém Strebe perante o Conselho de Sentença. Portanto, a pena foi de 17 anos e meio de prisão, mas a decisão é passível de recurso. Prado.
0: É, esse fato de Palmitos, ele. Algumas ocorrências eles colocam como feminicídio. Em outras, como disparo acidental. Então, vai depender muito, agora da questão das perícias, né? Até porque, sempre que tem um fato desse, é deixado o trabalho pericial por conta da polícia científica, né? Então, curioso, um fato que movimentou a manhã de ontem, né? Foi o principal fato da manhã de ontem, depois que começou a ser disseminado nas redes sociais e nos portais de notícia, né? E agora, num primeiro momento, apontado o envolvimento desse adolescente de 16 anos, que seria o companheiro da vítima. Vamos acompanhar aí e aguardar novas informações, novos laudos, novos desdobramentos propriamente da própria investigação da polícia, né? Porque agora o pessoal segura ali em sigilo, vai trabalhando, vai investigando, vai fazendo aí, reconstruindo os últimos momentos de vida, tanto da vítima quanto das pessoas que estavam no entorno dela, no convívio dela, para tentar entender, né? Para tentar entender o que aconteceu e o que gerou esse crime aí na cidade de Palmitos, na tarde de ontem, minha gente. É, temos mais um destaque aí com o André? Se temos, já vamos trazer na sequência, que são 7h24.
1: Continuamos com as informações. Prado, o Corpo de Bombeiros de Campo-Herê atendeu por volta do meio-dia e meia de ontem um incêndio em residência na linha Santa Maria, em São Bernardino. A casa, construída em madeira, tinha aproximadamente 100 metros quadrados. Na chegada da guarnição, constatou-se que as chamas já haviam consumido praticamente toda a estrutura da casa, restando apenas focos de combustão e materiais em brasa. Diante da situação encontrada, foram realizados os trabalhos de rescaldo para eliminar possíveis focos remanescentes e evitar a reignição do incêndio. Durante a operação, foram utilizados aproximadamente 4 mil litros de água. Segundo o relato dos moradores, quatro pessoas residiam na edificação. Conforme informações repassadas no local, o incêndio teria começado após uma das moradoras, uma mulher de 54 anos, ter ateado fogo em uma cama da casa. A moradora apresentava comportamento desorientado e então foi levada juntamente com a sua filha ao posto de saúde de São Bernardino para atendimento médico. O combate às chamas e o rescaldo demorou cerca de meia hora. Já na SC-154, em Ponte Serrada, na verdade, em Passos Maia, o Corpo de Bombeiros de Ponte Serrada atendeu por volta das 2h20 da tarde de ontem um acidente de trânsito entre um caminhão-baú Volkswagen Constellation e um Volkswagen Nivus. No carro haviam duas pessoas. A passageira, uma mulher de 64 anos, foi atendida pela equipe da Prefeitura de Passos Maia e depois transportada pela ambulância até o Hospital Santa Luzia de Ponte Serrada para atendimento médico. Já o condutor, um senhor de 84 anos, teve escoriações pelo corpo, ficou encarcerado pelo painel do veículo, precisou de extração e houve aí um trabalho especial do Corpo de Bombeiros para isso. E o SAMU prestou apoio a este senhor, que levou ele ao Hospital Santa Luzia de Ponte Serrada para atendimento médico. Os dois ocupantes do caminhão, o homem de 27 anos, condutor, e outro homem de 34 anos, caroneiro, saíram ilesos. Já em Capinzal e Ouro, as polícias civil e militar cumpriram ontem o mandado de prisão preventiva expedido pela justiça contra o homem investigado por descumprimento de medida protetiva de urgência, ameaça e injúria no âmbito da violência doméstica. Conforme a Capinzal FM, o mandado foi expedido pelo Poder Judiciário após apurações e pedido do delegado via inquérito. Conforme os dados das investigações, A vítima possuía medidas protetivas concedidas que proibiam o homem de se aproximar ou manter qualquer tipo de contato com a vítima. No entanto, no mês passado, o investigado contornou o bloqueio telefônico, realizou ligações e enviou mensagens com agressões verbais e ameaças de morte contra a ex-companheira. Portanto, os policiais prenderam este homem que está à disposição da justiça no presídio regional de Joaçaba. Prado.
0: Está aí, rolo em cima de rolo, né? Rolo em cima de rolo. E o cara faz uma e tenta arrumar e faz outra. E quando vê, tá na mão da polícia de novo. E a violência contra a mulher é ocorrência, infelizmente, que virou rotina, né? Todo dia nós temos aqui no programa, e principalmente na segunda-feira, dá para dizer que mescla entre acidente de trânsito e ocorrência de violência contra a mulher. Você pode ouvir o programa aqui toda segunda-feira. Ele tem essa divisão clara. 90% das ocorrências ou acidente de trânsito ou violência contra a mulher. E aí, da quarta para quinta, é a mesma coisa. É impressionante. Eu não sei se dá para dizer, mas parece que tem uma ligação até com a questão das rodadas dos campeonatos, cara. Os campeonatos de futebol. O cara vai, assiste o jogo, enche a cara. Às vezes o time, justamente, Lucas, o time que ele torce perde. Aí briga com quem? Com a patroa dentro de casa, que não tem nada a ver com o time dele que perdeu, com a bebedeira que ele fez, às vezes com a encrenca que ele arrumou na bodega ou onde estava assistindo o jogo, e chega em casa virado no changeman. E aí briga com quem? Com a patroa, que, por via de regra, em 99% das vezes, está em casa, cuidando da casa, cuidando dos filhos. E a história se repete, só muda de endereço e de CPFs dos envolvidos. E isso é historicamente, né? E aí depois evolui para os casos de agressão, os casos de separação, de não aceitar a separação e da desgraça de uma coisa chamada feminicídio, que é a maior covardia do mundo, né? O homem matar a mulher porque acha que ela é propriedade dele. Propriedade dele. Nada soberbo, hein? Achar que alguém é de sua propriedade. É se achar muito soberbo. É se achar muito superior. Cada ignorância. Ah, meu Deus, o problema é que a ignorância deixa rastro, né? Deixa rastro de agressão, deixa rastro de sofrimento, deixa rastro de morte, o que não dá pra arrumar. Não tem como pedir desculpa depois. Porque é de uma agressão física, pedir desculpa não adianta. Porque já perdeu o respeito, né? Toda agressão é horrível. Mas quando parte para o embate físico, aí já não tem mais motivo para nada. Aí todos os motivos foram ao léu naquele momento, né? E daí a patroa não quer mais, pede para sair, quer levar a criançada junto. E aí começa o guaju, começa a confusão dobrada. São 7h30, eu falei pra você, 7h30 na hora certa. Quem será que tá com a gente aqui, acompanhando o programa, hein? Quem será que tá por aqui? Olha só, olha só. A Senira de La Libera, bom dia, bom dia, bom dia. Que Deus abençoe igualmente. O seu Hilário Carvalho deixando bom dia também, né? Deixando bom dia. Doutor Cristiano Stonoga acompanhando o programa. Bom dia, amigos da Condá. Hoje o Pradão vai bater o escanteio e correr pra cabecear. E se a bola foi pra fora do estádio, eu corro buscar a bola, doutor Cristiano. Não dá pra perder tempo, né? Estamos aí pra tudo que precisar, né? Grande abraço pro amigo, obrigado pela audiência. Luiz Fernando também no programa, bom dia, Luiz Fernando. Dona Nádia Toso com o padre Picasso lá na Cordilheira, bom dia, bom dia, bom dia. Antônio Chítico e a dona Cláudia. Hoje, sozinhos aí, vamos que vamos, sempre juntos, né? Esperando o sábado aí para a estreia do programa, ele e a esposa Cláudia. Vamos ter incomodar e ouvir o programa. Ô, estando comigo e participando não é incômodo nenhum. Incômodo, na verdade, é quando o caboclo tá doente, né? Aí é um incômodo, aí é uma dor de cabeça, né? Agora, tirando daí, tudo é nota 10, viu? Até os desafios do dia a dia são nota 10, porque faz a gente crescer, né? A Marley Daliastri, bom dia, seus Mar Grande esposa. Bom dia, estamos aí no Primeira Hora, um grande abraço, obrigado. Sidney Rettinger, bom dia. Dona Carolina Kingerski, lá do Auri Bodanese, na grande EFAP. É bom dia, bom dia, bom dia. Seu Dirceu Maróstica dizendo bom dia, gurizada, bom dia. Ô, Dani Nogueira, como é que tu tá, bicho velho? Tudo certo aqui, tudo dominado. Edenir Schneider, bom dia. Seu Hilário Miosso, mandando aquele bom dia especial aí, que Deus abençoe igualmente. Quem mais aqui? Dona Iraci Vailões, bom dia. Dona Ilva Schneider, Dona Ilva, como é que tá aí a família? Dizendo bom dia pra gente também aqui participando. Você participa, né? YouTube e também Facebook, né? Rádio Condá FM 98.9 e aqui no nosso WhatsApp é o 336-130-110, né? Só pra explicar, hoje Gladir Azambuja, hoje e o restante da semana, né? Gladir Azambuja está em compromissos particulares aí no estado gaúcho, aonde ele trabalha paralelamente com as consultorias, com as palestras, né? Que ele faz aí, os acompanhamentos empresariais. Então ele está com agenda completa o restante dessa semana no Rio Grande do Sul, né? E o André De Lázari precisou aí fazer um compromisso particular também hoje, né? E excepcionalmente não está no programa ao vivo, mas está no programa com as participações que ele deixou gravada. Mas eu e Lucas Pave estamos aqui, né? Eu tomando meu mate, conversando com você, e o Lucas Pave do lado de lá tomando um whey. Não é? Fala no microfone, que eu não consegui escutar o amigo. É um café mesmo. Um cafezinho bem preparado. O caboclo começa 4 e pouco da manhã, chega essa hora, 7:30, já tem fomezinha, né? Tem fomezinha, 8:26. Nós vamos faturar e a gente já volta. Afinal de contas, o programa vai até as 8:40, moçada.
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0: E nós estamos de volta agora às 7h40. Olha aqui, ó. Nesse momento, a Polícia Civil, o Ministério Público, através do GAECO, né, realizam a Operação Estós na região de Chapecó. O objetivo é dar cumprimento a diversos mandados de prisão cautelar e de buscas relacionadas à investigação sobre crimes de formação de organização criminosa e tráfico de drogas. Sobre esse assunto, terá uma entrevista, uma coletiva de imprensa, logo mais, às 9h30 da manhã de hoje, no auditório da Delegacia Regional aqui de Chapecó. Então, é a Polícia Civil e o GAECO na rua em operação de combate à formação de organização criminosa e tráfico de drogas. Mais detalhes aí na programação da Condá FM, né? Porque a coletiva está marcada para as 9h30 da manhã, depois que o nosso programa terminar. É, o pessoal aí destaca, digamos assim, mais de 40 mandados cumpridos. Ou expedidos, vamos assim dizer, porque alguns conseguem ser cumpridos, outros não, né? Mas mais de 40 mandados teriam sido expedidos, né? E a gente vai aí ampliar para você, assim é que também tivermos mais informações com detalhes sobre esse assunto e sobre essa movimentação da Polícia Civil e do GAEC. Né? Temos mais informação chegando aí com o André De Lázari, pode trazer, são 18 para as 8, fala lá, Andrezão.
1: Continuamos com as informações. Prado, na manhã de ontem, aí, o helicóptero do Saer foi acionado, o helicóptero aqui de Chapecó, para atender um acidente de trânsito em Nonoai, envolvendo dois caminhões e um carro. No local foi constatado que o homem condutor do carro, de 34 anos, foi ejetado do veículo e morreu na hora, infelizmente. Na tarde de ontem, a Polícia Civil, através da Delegacia de Investigações Criminais de São Lourenço do Oeste, apreendeu quase 30 quilos de maconha durante uma ação na SC-157 em Quilombo. Após a troca de informação entre a DIC de São Lourenço e a Polícia Civil de Francisco Beltrão, no Paraná, um veículo estaria transportando entorpecente na 157, e equipes policiais então começaram a fazer diligências e localizaram um Peugeot 207 de cor prata transitando pela rodovia já em Quilombo. Durante a abordagem e vistoria no automóvel ocupado por dois homens de 24 e 39 anos que alegaram se tratar de transporte contratado por aplicativo, os policiais perceberam um forte odor de maconha. Em uma mala localizada no porta-malas foram encontrados 45 tabletes de maconha que dão 29 quilos 280 gramas. Os dois ocupantes do carro foram presos em flagrante e levados à delegacia de polícia. A Polícia Civil recuperou ontem uma moto que havia sido furtada no mês passado na rua Tamoios, no bairro Sirley, em Chapecó. A recuperação foi possível graças ao trabalho de investigação da equipe policial. Trata-se de uma moto Yamaha YBR 125 Factor E, cor vermelha, ano 2014, furtada em 4 de julho. No dia 17 de agosto, ontem, portanto, a primeira delegacia de polícia de Chapecó estava diligenciando, com a intenção de localizar a moto, quando recebeu informações de que uma moto havia sido deixada nas proximidades de uma casa no bairro São Lucas, aqui perto do prédio da Condá, após o condutor sofrer uma queda e não voltar para buscá-la. Com essa informação, os policiais foram até o endereço indicado, apreenderam a motocicleta e ela deve ser restituída ao proprietário ainda nesta terça-feira. Portanto, as investigações seguem ativas para localizar outros objetos furtados e identificação dos responsáveis por estes crimes patrimoniais que têm ocorrido no município de Chapecó. Se você quiser enviar diretamente a primeira delegacia, que fica no prédio da antiga Secretaria do Oeste, no prédio do Governo do Estado, na Avenida Nereu Ramos, esquina com a Marechal Floriano Peixoto, tem um WhatsApp específico que você pode mandar mensagem. É o 2049-7500. Telefone WhatsApp, direto com a primeira delegacia de polícia, principalmente se você teve aí um furto de carro ou moto recentemente em Chapecó, 2049-7500. Prado.
0: Valeu! Agora também o sujeito levou um tombo, derrubou a moto. Ele ia voltar a buscar a moto porque não era dele, né? Tava furtada, quebrou a moto, rebentou tudo, deixa ali. Alguém recolhe e depois entrega pro dono. O meu objetivo foi alcançado, né? Relatório do 11º Batalhão de São Miguel do Oeste saiu agora. Na manhã de ontem, São Miguel do Oeste, um homem de 31 anos preso em cumprimento a mandado de prisão ativo expedido pela comarca de São Miguel do Oeste pelo crime de incêndio. Na abordagem e consulta ao sistema, o homem foi recebeu a ciência, né, sobre a decisão judicial. Diante dos fatos acompanhados do advogado, o homem recebeu voz de prisão e foi conduzido até a unidade prisional de São Miguel do Oeste. Aí, 2 horas da tarde, né, a guarnição acionada por populares para acidente de trânsito, saída de pista, linha Santo Antônio, interior de Tapiranga. No local, a guarnição se deparou com uma moto YBR, uma Yamaha, no meio de uma lavoura, fora do asfalto. Segundo aí informações, o condutor, 54 anos, já estava morto. E curioso, que já estava em estado de decomposição, dando indício que esse acidente tinha acontecido há dias atrás. E ninguém teria reclamado, pelo menos a polícia, a falta desta pessoa. Bom, a guarnição isolou o local, chamou o Instituto Geral de Perícias, né, através da Polícia Científica, e a Polícia Civil, e entregou o caso para esses profissionais. Ontem à noite, 10 horas da noite, na região da Willy Bart, Avenida Willy Bart, bairro Santa Rita, a polícia militar tentou abordar um carro, um Corsa, que transitava pelo local. Quando o motorista percebeu que os homens da bota iam parar o carro, ele não parou e fugiu. E aí começou, pega, não pega, pega, não pega, pega, não pega, pega, não pega, pega, não pega, e acabou sendo abordado, né? Ele foi parado, contido, consultado o sistema, foi constatado que o condutor, o motorista de 31 anos, tinha suspensão do direito de dirigir e o veículo todo complicado, atrasado, com documentos e tudo mais, né? Aí foram tomadas as medidas administrativas que são cabíveis através do Código Brasileiro de Trânsito, né? Então aí tomada as providências para recolher o carro e o indivíduo ser responsabilizado também por mais esse ato aí de infração de trânsito, além de ter fugido da polícia, né? 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Agora são 10 para as 8, aqui na força também de Buricol. 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Vamos trazer mais uma sequência aí com o André de Lázari? Pode ser? Pode ser? Então chega lá, André. Amplia mais informação pra gente aí.
1: Muito bem, Prado. Seguimos com as notícias. Um homem de 54 anos foi encontrado morto na tarde de ontem na comunidade de Conceição, interior de Itapiranga. Ele estava desaparecido desde o dia 31 de julho. Segundo a Polícia Civil, vestígios encontrados no local indicam que o homem saiu da pista na ITG 070 e caiu em uma ribanceira em meio a uma lavoura. O corpo foi localizado pelo proprietário da área, que transitava pelo local com um trator. Conforme a Rádio Itapiranga, os sinais de decomposição indicam que o acidente ocorreu há pelo menos 2 semanas. Devido ao estado do corpo, a identidade da vítima será confirmada apenas após a perícia da polícia científica. O Supremo Tribunal Federal decidiu que os municípios não podem estabelecer alíquotas de IPTU com base na área do imóvel. A decisão foi unânime e tem repercussão geral. E parte de uma lei complementar municipal de Chapecó, do ano de 2018, que estabelecia a alíquota de 1% para imóveis com área construída igual ou superior a 400 metros quadrados. Conforme o Diário do Iguaçu, a Justiça Catarinense considerou a regra inconstitucional e determinou a aplicação da alíquota de 0,5%, além da devolução dos valores pagos a mais no caso analisado. A Prefeitura recorreu ao STF e argumentou que imóveis com maior área construída representariam a utilização mais intensa do solo urbano, o que justificaria uma tributação maior. O ministro Dias Toffoli, relator do processo, rejeitou o argumento. Segundo o entendimento aprovado pelo Supremo, a Constituição permite a progressividade do IPTU pelo valor do imóvel e alíquotas diferentes conforme a localização e o uso, mas não pelo tamanho da área da propriedade. A tese defendida pelo STF estabelece ser inconstitucional a fixação por lei municipal posterior à emenda constitucional 29 do ano 2000, uma alíquota do IPTU em razão da área do imóvel. Então, até o ano 2000 podia, depois de 2000 não pode mais, e a lei de Chapecó era de 2018. A decisão foi tomada em um julgamento de recurso extraordinário com agravo. A sessão virtual encerrou no dia 5 de agosto e a prefeitura não tem mais como recorrer. Agora vai ter que aplicar a alíquota de 0,5% e devolver o imposto pago a mais nos casos analisados e que são casos apenas para imóveis com área construída igual ou superior a 400 metros quadrados. Prado.
0: Valeu, obrigado aí, André de Lázaro. E olha, chegando agora, ocorrência aí também através do setor de imprensa da Polícia Militar, ocorrência que vem através do 30º Batalhão de Polícia Militar, mas da cidade de São Domingos. Teve homicídio no começo da madrugada de hoje. Por volta dos 45 minutos da madrugada de hoje, é no bairro Esperança, em São Domingos, um homem de 23 anos estava em casa com familiares, quando foi surpreendido por um outro homem de 18 anos, que acabou recebendo tiros, né, recebendo tiros e morreu no local. Após o crime, o suspeito fugiu e não foi localizado. O homem possui registros policiais por cumprimento de mandados aí de busca e apreensão. Então foi surpreendido em casa e acabou sendo morto a tiros. E o indivíduo que atirou fugiu. O morto ficou no local lá isolado, sob responsabilidade da Polícia Militar e posteriormente da Polícia Civil e da Polícia Científica, né? E agora abre-se um inquérito para apurar este homicídio, comecinho da madrugada de hoje em São Domingos. Agora, pontualmente, 8 horas da manhã, eu falei para você 8 da manhã, nós vamos ao intervalo comercial, porque daqui a pouco tem esporte aqui no programa.
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0: Isso esperando. Aí, vamos lá.
20: Bora.
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0: E agora a gente vai de esporte aqui na nossa programação, né? Afinal de contas, sempre tem que contemplar este momento também, né? E o esporte sempre em nome de quem? 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E nós já vamos ampliar notícias do nosso Verdão do Oeste com ele, Ederson Vilas Boas. Chega, bom dia, meu mestre!
22: Grande abraço, os amigos do Primeira Hora, informações da Chapecoense, oferecimento da Jax Farma de Guatambu. E ontem foi dia de folga na Arena Condá para os jogadores da Chapecoense, que se representam hoje às 13h30 da tarde para iniciar essa preparação para o jogo contra o São Paulo, nesse domingo, às 18h30, na Arena Condá. E aí, a Chapecoense tem essa possibilidade, mais um jogo seguido dentro de casa, para tentar a segunda vitória dentro do Campeonato Brasileiro. A diretoria ontem confirmou o valor dos ingressos para essa partida, R$180, aumentou o preço do ingresso, né? Contra o Bahia era R$120, agora contra o São Paulo, R$180 o ingresso na arquibancada descoberta, na geral, R$90 a meia entrada, cadeiras descobertas, R$200 a meia entrada, R$100. E as cadeiras cobertas laterais, R$220 e a meia entrada, R$110. Para o torcedor paulista, R$180 o ingresso inteiro e R$90 a meia entrada. Podem comprar os torcedores no tickets.chapecoense.com. 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Os ingressos que estarão sendo vendidos a partir de amanhã. A partir de amanhã, então, estarão sendo vendidos os ingressos para esse confronto do domingo às 18h30. Daqui a pouco, às 10 horas da manhã, na sala de imprensa da Arena Condá, coletiva com o meio-campista Iago. O Iago Felipe, então, estará dando entrevista coletiva a partir das 10 horas da manhã. E ontem a Chapecoense fechou a contratação do meia-atacante Miguel Carvalho. Ele que é brasileiro naturalizado espanhol, chega por empréstimo, tem 21 anos... E ele que chega na tarde de hoje aqui em Chapecó para assinar com o Verdão do Oeste. O contrato é até 2027, fazendo parte do planejamento do clube para a próxima temporada. Miguel é formado na base do Espanhol da Espanha, onde foi revelado atuando pela equipe B. Ele também passou pela base do Wolverhampton da Inglaterra, Mérida, também no futebol espanhol, e chegou na Arábia Saudita em 2025, onde também atuou. No futebol de seleções de base, ele foi campeão da Eurocopa Sub-19 com a camisa da Espanha em 2024. Tem mais um reforço da Chapecoense e, como né, a gente citou, para pensando na temporada do ano que vem, que por enquanto está sendo aí uma temporada para jogar a Série B do Campeonato Brasileiro. Amanhã eu volto com mais informações da Chapecoense, agradecendo sempre a Jaques Farma de Guatambu.
0: Valeu, obrigado Ederson Vilas Boas aqui na participação da manhã, trazendo os detalhes e também a movimentação da Chapecoense 8 e 6. Agora é a vez de André De Lázari, que atualiza bastante sobre este grande evento esportivo que está ocorrendo em Chapecó, que é mais uma edição do Parajás. Diga lá, André!

três vezes mais larga que a do futsal, 9 metros de largura por 1,30 de altura. Mas há marcação de setores, onde a bola precisa tocar quando é arremessada. Esses setores são marcados com barbante e com fita para que os atletas tenham a percepção tátil e consigam se orientar em quadra. A torcida só pode fazer barulho depois do gol e antes do reinício da partida. O jogo tem dois tempos de 12 minutos. Cada time tem três jogadores que, ao mesmo tempo, são defensores e arremessadores. Como há diferentes níveis de perda visual, sendo um de totalmente cegos, dois os que reconhecem vultos e três os que conseguem definir imagens, é utilizada uma venda para nivelar os atletas. Os jogos do goalball serão de amanhã até sábado no ginásio do loteamento Jardim do Lago. A primeira corrida de caráter oficial no Autódromo Internacional de Chapecó não será de pilotos e carros de competição, será em outra modalidade, mas dentro dos objetivos de promover o esporte e ações sociais no complexo automobilístico que está em construção desde setembro de 2023 e tem previsão de ser inaugurado a partir do mês que vem, em data a ser definida. Amanhã, o autódromo sediado na linha Cachoeira recebe a prova de ciclismo do Parajasque e temos aí, então, o paraciclismo para pessoas com deficiência física e visual. As provas estão programadas para iniciar às 9 da manhã, depois do congresso técnico marcado para as 8, e deverão ter a presença de 25 atletas, 20 no masculino, 5 no feminino, representando 13 municípios. As disputas serão em dois circuitos, um deles de 1,5 km para handbike e triciclo, além de três voltas, que totalizarão 4,5 km. Outro circuito para as categorias Tandem e C envolverá 4 km em uma volta em percurso que inclui subidas. É uma volta completa no circuito do autódromo. Para as 11 da manhã está programada a prova de contrarrelógio individual com 5 km, além da apresentação de uma prova de circuito em caráter de apresentação, com o objetivo de ampliar a participação do ciclismo no Parajasque e fortalecer o paraciclismo catarinense. O novo autódromo, que teve sua construção decidida em Assembleia Geral Extraordinária do Automóvel Clube Chapecó em 8 de dezembro de 2020 e recebeu investimentos da Prefeitura de Chapecó e do Governo do Estado, foi projetado para ser um espaço de outras atividades. Além de competições automobilísticas e de moto-velocidade nas mais diversas categorias, foi idealizado para sediar iniciativas como cursos de direção defensiva, ciclismo de paradesporto, velocidade e desempenho, corridas e maratonas. Suas instalações e os quatro traçados poderão receber também atividades de escolas de pilotagem e de automobilismo recreativo, sem caráter de competição ou track day. E a organização do atendimento às situações de emergência em grandes eventos esportivos deverá ganhar procedimentos integrados entre estruturas municipais, estaduais e demais instituições envolvidas nas competições realizadas em Chapecó. Um protocolo de intenções firmado ontem entre a Prefeitura e a FESPORTE estabelece as bases para a elaboração de um modelo conjunto de planejamento, prevenção, atendimento e atuação nesses casos. O documento foi assinado pelo prefeito de Chapecó, Valmor Scolari, e pelo presidente da FESPORTE, Jefferson Ramos Batista. Nesta primeira etapa, o instrumento formaliza uma cooperação institucional para que as duas partes construam o protocolo integrado de atendimento de emergência para grandes eventos esportivos. Entre os objetivos previstos está a definição de responsabilidades, fluxos de atendimento e procedimentos a serem adotados, tanto em situações normais quanto em emergências. A área da saúde recebe atenção específica no documento, que busca organizar a atuação conjunta dos diferentes órgãos e proporcionar maior eficiência e segurança durante a realização dos eventos. A preparação desse modelo poderá envolver reuniões técnicas, estudos, capacitações e intercâmbio de informações e experiências. Prefeitura e FESPORTE também poderão criar um grupo de trabalho interinstitucional, encarregado de participar da elaboração e do aperfeiçoamento do protocolo. Pelo acordo, cabe às duas partes disponibilizar informações e promover a articulação entre os órgãos municipais e estaduais relacionados às atividades. A cooperação poderá alcançar ainda a iniciativa privada, federações e confederações esportivas, que poderão contribuir com conhecimento técnico, experiências acumuladas e práticas relacionadas à organização de eventos esportivos e de grande porte. Outros órgãos e entidades públicas ou privadas
também poderão integrar a elaboração e execução do

0: protocolo. O documento menciona especialmente instituições vinculadas à saúde, à organização de eventos e às entidades esportivas. Apesar de estabelecer as bases dessa atuação conjunta, o protocolo de intenções não prevê transferência de recursos financeiros entre a Prefeitura e a FESPORTE. Qualquer medida futura que exija recursos dependerá da formalização de um instrumento específico e deverá observar a legislação aplicável. Também não há, pelo acordo, a delegação de competências entre os participantes, nem a criação automática de obrigações financeiras. A vigência do protocolo é de 2 anos, com possibilidade de prorrogação mediante entendimento entre a Prefeitura e a FESPORTE. O instrumento também poderá ser rescindido por qualquer uma das partes, desde que haja uma comunicação com antecedência mínima de 30 dias. Prado.
1: Muito bem, obrigado aí, André De Lazari, na participação. E assim a gente fecha o nosso esporte de hoje, né? 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Lembrando que mais informações esportivas, né? Nós temos aí no início e fim de tarde aqui na programação da Conda FM. São 8 horas e 14. Ouça bem o que eu falei para você, 8 e 14. 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

0: 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Agora 8h18, aqui na Manhã do Rádio, manhã bonita, sol maravilhoso, uma mescla de céu azul, também com um pouco de nuvens, mas um amanhecer, um início de manhã muito bonito aqui em Chapecó, em toda a grande região. Temperatura já roda na casa de 23 graus e vem mais calor para hoje. Nós vamos faturar e a gente já volta.
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0: Estamos de volta por aqui, nosso programa vai até às 8h40 da manhã, aqui através da Supercondá. Temos mais ampliação aí com o André De Lázari no setor de segurança e notícias gerais. Chega mais, André!
15: Muito bem, Prado, preste atenção nessa história. A Polícia Civil cumpriu ontem um mandado de busca e apreensão em Lacerdópolis durante uma investigação que apura ameaças graves de atentado e mensagens de conteúdo discriminatório direcionadas à população e instituições de ensino de Piratuba. A ação foi realizada pela Delegacia de Polícia do município, que possui atribuição sobre Piratuba, Capinzal, Ouro e Lacerdópolis. Em entrevista à Capinzal FM, o prefeito de Piratuba, Vanderlei Weber, relatou que as mensagens foram recebidas durante a tarde pelas secretarias municipais de educação e de turismo. Abro aspas. Irei entrar em 3 creches de Piratuba e vou matar o máximo de crianças possíveis. A rua vai virar um banho de sangue. Fecha aspas. Este é um trecho da mensagem. Segundo o prefeito, os e-mails continham ameaças e ofensas de cunho racista. Assim que os responsáveis pela secretaria souberam do conteúdo, registraram um boletim de ocorrência. Weber destacou a rapidez na investigação e informou que o suspeito teria usado o próprio e-mail pessoal para enviar as mensagens. A partir de diligências, as autoridades conseguiram chegar à identificação e à localização do investigado em Lacerdópolis. O prefeito classificou o episódio como uma atitude imatura e uma brincadeira de muito mau gosto. De acordo com a Polícia Civil, o mandado foi cumprido contra um adolescente suspeito de ter enviado a mensagem investigada e o Poder Judiciário autorizou a medida após diligências apontarem a sua possível relação com os fatos. Durante o cumprimento do mandado, foram apreendidos equipamentos de informática, um celular e outras provas que possam ter relação com o caso e as investigações continuam na Delegacia de Polícia Civil. E um fato interessante desse caso também é que uma viatura da Polícia Militar de Capinzal se envolveu em um acidente de trânsito durante os deslocamentos referentes ao cumprimento desse mandado. A guarnição, que estava na base da PM em Capinzal, foi acionada para prestar apoio à Polícia Civil e os policiais iniciaram o deslocamento com o giroflex ligado, como se fosse uma ocorrência gravíssima, até pela situação que estava gerando burburinho na comunidade. E a equipe seguia em direção à delegacia do município de Ouro, onde encontraria os policiais civis e os levaria a Lacerdópolis. Por volta das 20 para 7 da noite de ontem, a viatura policial, ocupada por dois PMs trafegava pelo acesso à Cidade Alta quando se envolveu em uma batida com um Ford Fiesta cor preta que acessava a via principal próximo ao cruzamento com a rua Antônio Pellegrini. Ao perceber que o Fiesta entrava, foi realizada uma manobra para tentar evitar a batida, mas isso não foi possível. O condutor do Fiesta relatou que realizava o cruzamento quando uma fila de veículos teria dificultado a sua visibilidade, fazendo com que não percebesse a aproximação da viatura da PM. Haviam também duas pessoas nesse Ford Fiesta, os quatro envolvidos no acidente saíram ilesos. Prado.
0: Valeu, obrigado aí, André de Lázari. Agora, uma coisa que eu não concordo é só com o detalhe aí, que pode ter sido uma brincadeira essa história de ser adolescente aí. Não se brinca com ameaça com pessoas. Não existe. Ah, vou dar uma brincadinha. Vou mandar um e-mail ameaçando invasão em creches. Não. Isso não é brincadeira. Isso é idiotice. Idiotice. Sujeito com intenção ruim tem que ser extremamente punido. Porque com essas coisas não se brinca. Aliás, brincadeira você pode fazer com pessoa muito próxima. Brincadeira você pode fazer, de repente, com irmão, né? Com um amigo de trabalho. Veja bem o que eu tô falando. Um amigo de trabalho, não colega. Com amigo, com irmão, com amigo, com pessoa da sua relação diária. Aí você pode brincar. Agora, eu sou um cidadão que não entendo brincadeira com quem não conheço ou com quem tenho só contato profissional ou contato aleatório. No meu entendimento, eu não entendo brincadeira, porque eu não brinco com os outros e não gosto que façam brincadeira comigo. Por isso eu não brinco com ninguém. Você não vai me encontrar fazendo brincadeira, fazendo piadinha, fazendo guere-guere por aí. Não é meu perfil. Nunca foi e nunca será. Aí comigo é de preferência pouca conversa. Não gosto muito de conversa. Conversar eu converso aqui no rádio. Saiu daqui eu não gosto muito de conversa. O silêncio absoluto só faz a gente crescer, né? Então o que que acontece? O sujeito dizer que é brincadeira mandar e-mail ameaçando. No e-mail dizia assim: eu estou contando as balas. Ele começava assim o e-mail. Eu vi o e-mail. E aí vinha o que o André leu e mais uma sequência que não vale a pena a gente dizer no rádio, né? Então que bom que foi identificado esse adolescente. E que sejam tomadas as devidas providências realmente. Porque daqui a pouco, da cabeça de quem faz um e-mail de ameaça desse, você não sabe o que pode sair. E com essas coisas, a gente não deixa para depois. 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Temos mais participação do André para arrematar o programa. Tem mais uma? Então vai lá, Lucão.
15: Seguimos com as informações. Prado, por volta das 2:30 da tarde de ontem, no centro de Santa Terezinha do Progresso, ocorreu um homicídio. A vítima, um homem de 60 anos, foi localizado dentro de um estabelecimento comercial morto com ferimentos na região da cabeça. A autoria do crime é desconhecida até o momento. Também, talvez já tenha sido mencionado aqui no Primeira Hora, mas reforço que o GAECO está na rua em Chapecó hoje pela manhã e foi realizada a Operação Stoss para cumprir diversos mandados de prisão cautelar e buscas relacionados à investigação sobre crimes de formação de organização criminosa e de tráfico de drogas. A coletiva de imprensa sobre esta operação será logo mais às 9h30 da manhã na Delegacia Regional de Polícia. E durante o Estação 98.9, nós vamos estar trazendo todos os detalhes sobre o que foi falado nesta coletiva. Falando agora de saúde, a diretoria do Sindicato dos Trabalhadores em Estabelecimentos de Saúde de Chapecó e região informa sobre o acordo coletivo de banco de horas que foi fechado entre a Associação Lenor Vargas Ferreira, administradora do Hospital Regional, e a entidade sindical. Foi acordado, portanto, em duas assembleias extraordinárias, realizadas em dois horários com os trabalhadores do Hospital Regional, o banco de horas, que é uma reivindicação de anos que estava sendo feito por mais de 80% dos trabalhadores que agora vão ter de volta este direito. Houve um cuidado por parte do sindicato em garantir esse instrumento, conforme o presidente do Sindicato dos Trabalhadores da Saúde, Fábio Fernandes. Uma das cláusulas garante que, se houver a necessidade do trabalhador em acompanhar filhos ou familiares de primeiro grau em internações, acaba agora por ser abonado em até 3 dias sem nenhum prejuízo financeiro. Outra cláusula é que fica a livre opção do trabalhador escolher se deseja folgar ou receber as horas extraordinárias, entre outros benefícios constantes no acordo do banco de horas, e a situação do cartão benefício também vai para um ganho real de 1,23%. O 3,77% é a inflação com base abril de 2026, 12 meses, e o ganho real parece chegar aos 5% que foi fechado com o sindicato patronal após 3 rodadas de negociação. Portanto, o que se está buscando, junto à diretoria executiva da Associação Lenor Vargas Ferreira, como próximo passo das negociações trabalhistas, é um prêmio assiduidade para fazer parte desse cartão benefício, e a proposta por parte do hospital ainda não chegou para iniciar as discussões sobre esse prêmio assiduidade. Por fim, o sindicato, na nota enviada por Fábio Fernandes, exige que a Secretaria de Estado da Saúde aumente o valor dos recursos repassados aos hospitais que têm contrato com a Secretaria de Estado, principalmente os filantrópicos, para que aumentem os salários e melhorem as condições de trabalho dos trabalhadores da categoria da saúde em todos os níveis, independentemente de quanto ganhem. Prado.
0: Valeu, obrigado André de Lázaro, e assim a gente encerra o programa, faltando 20 para as 9. Mais informações é de todos os setores no decorrer da programação da Conda FM. 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Vamos dizendo obrigado ao nosso Deus pela oportunidade que nos deu de passarmos esse momento juntos, comunicando, integrando comunidades e sempre fazendo novos amigos. Amanhã já é meiuca da semana. Amanhã é quarta-feira, 7 da manhã, de volta com mais um programa.
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13: Faltam 13 minutos para as 9 horas da manhã. Bom dia, Chapecó. Bom dia para você que acompanha a programação aqui da Conda FM 98.9. Como a gente lembra todas as manhãs, você nos acompanha pelo YouTube, pelo nosso portal de notícias, o Clique RDC, enquanto não restabelecemos o Facebook. Dia lindo hoje na capital do Oeste, a previsão do tempo mínima de 22, máxima batendo nos 29 graus. Sol entre nuvens, mas sem previsão de chuva. E eu abro o programa de hoje, um programa muito especial, com a seguinte manchete do portal CNN. Abre aspas. Juristas veem risco ao sigilo da fonte jornalística em decisão de Moraes. Fecha aspas. E aí a chamada para a matéria é: isso não se coaduna com o Estado Democrático de Direito. A afirmação feita à CNN é do ex-ministro do STF, Marco Aurélio de Mello. O mais recente atentado, e aí são palavras minhas, porque fere a Constituição, cometido pelo ministro do STF, Alexandre de Moraes, se refere às medidas de busca e apreensão contra aí os supostos investigados, porque aí se tornam investigados, que seriam as fontes, ligados ao jornalista maranhense Luiz Pablo. Isso ferindo, então, constitucionalmente o sigilo da fonte de uma matéria, um direito universal, um direito garantido, uma segurança garantida pela nossa Constituição, que daí, palavras minhas, é novamente atropelada por um ministro superpoderoso. Na prática, o Brasil está vivendo um clima e agora, com muito atraso, para além da bolha de direita ou extrema direita, os jornalistas começam a sentir o que é uma pessoa com poder desenfreado. Uma pessoa, sim, um ser humano, um ministro do STF. O que acontece é que o que desagradar a Moraes, e ele vem praticando isso, é considerado crime. E aí, a acusação, por exemplo, ele não gostou de uma matéria que feria lá o ministro Dino. Ah, ele vai tentar criminalizar de toda forma jornalista e fonte, que é justamente o atropelo constitucional e que deve, sim, creio que deve nos arrepiar, porque ocorre contra a lei. E aí é isso, despertou-se agora sim e com atraso um novo medo no Brasil. O ano é 2026 e a Crônica Nacional discute liberdade de imprensa. Eu disse que o programa hoje é muito especial porque são 3 décadas do curso de jornalismo da UNO Chapecó. E o que, que a academia pensa sobre isso, né? Aquele lugar sagrado, aquele lugar perfeito para o debate, para, né, até para o exagero, para o pensar, para o desvio de rota, para a correção do desvio da rota, tudo brota na academia. Como é que acompanham esse momento? Eu estou curiosa, tomara que me digam que é mais tranquilo do que eu imagino e que não é nada disso. Cruzando os dedos, eu chamo intervalo comercial, a gente volta já.
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3: Faltando um minutinho para as 9 horas da manhã, eu quero dar as boas-vindas, um bom dia, porque é um momento de celebração, sim. Tem jornalista aqui porque são 30 anos do curso de jornalismo da UNO Chapecó. Que orgulho, o Hugo Paulo Gandolfi de Oliveira, professor do curso, né, desde primeira hora do curso de jornalismo, também jornalista, administrador, especialista em ensino superior e publicidade e diretor da Extra, Extra Comunicação Tradicionalista aqui na cidade. Tradicionalíssima. Hugo, eu fiz uma introdução que é um tanto dolorida, mas é uma percepção que ela só vem aumentando e que, para além de uma postura muito persecutória, apontada aqui por todos os juristas que são colaboradores do programa, se perdeu a mão, mas em princípio era sobre a bolha bolsonarista. Agora a gente tem uma autoridade, né, que se coloca nessa posição com o risco, com a aquiescência dos demais ministros do Supremo e que simplesmente agora decide o que é interessante ser notícia e o que é crime. E tudo, eu estou exagerando para ser corrigida, porque eu quero ser corrigida. E tudo sob a bandeira do combate à fake news. O que não me agradar, automaticamente vira fake news. Está puxado assim o exercício da profissão? Seja bem-vindo, uma reflexão.
7: Bom dia, Raquel. Bom dia aos ouvintes da Condá. Bom dia à professora Angélica, coordenadora do curso de jornalismo. Esse realmente é um tema muito complexo, porque a gente associa, como tu fez agora, a questão das fake news, a questão da liberdade de expressão e o direito inalienável do sigilo da fonte, né? Eu lá no curso de jornalismo, uma das disciplinas que eu trabalho é ética em jornalismo, e uma das primeiras coisas que a gente trata é exatamente essa definição do artigo 5º da Constituição, inciso 5º, que ele diz que é inviolável o sigilo da fonte, desde que necessário ao exercício profissional. E agora, realmente, com essa decisão do ministro Alexandre de Moraes, vamos dizer assim, literalmente em favor do colega Flávio Dino, está se questionando essa questão, porque aí se envolveu um blogueiro e uma fonte do blogueiro. E uma dos questionamentos que se faz, inclusive eu postei lá no meu Facebook, é de que os dois seriam meliantes, tanto o blogueiro como a fonte. Não tem nada a ver uma coisa com a outra, né? Fonte é inalienável o direito, o sigilo da fonte. Não, a Constituição não diz, não qualifica a fonte para que seja ou não acessível, que caia o sigilo. Então a gente tem que avaliar isso. Comparei há pouco e numa aula na semana passada a questão do advogado que tem que ele defende um réu confesso, né? O Estatuto da Advocacia diz isso, né?
3: Claro.
7: É um direito constitucional que vamos dizer literalmente o bandido tem.
3: Sim.
7: É mesmo que um meliante que mata o outro é atingido e vai ser atendido no hospital por um médico. Então isso é uma situação. E então a gente não pode avaliar se a fonte é um mau caráter, é um bandido, né? Ela tem o direito, até porque as mesmas pessoas que analisam isso, um dos argumentos que elas dizem é que não se pode mexer até que não se transite em julgado, ou seja, até que seja definido na última instância do judiciário essa questão. Então, eu reforço que é um direito inalienável do jornalista manter o sigilo da fonte. A gente já teve casos históricos assim que jornalistas foram convocados por CPIs no Congresso, foram lá e no momento que eles foram instados a responder determinadas questões, me reservo o direito, conforme o artigo 5º da Constituição, de não revelar minha fonte. Então, agora, quando a Justiça, sob determinadas condições, acha que não é isso, aí a gente precisa realmente questionar. E quando a gente questiona o Judiciário, eu não entro naqueles que negam o Judiciário. Né? Porque tem muita gente que nega o judiciário porque está legislando. O judiciário está legislando porque o Congresso não cria leis adequadas. Então a gente cria um vácuo nessa situação.
3: Eu já fui muito defensora, né, disso. Eu entendia, talvez de uma forma muito inocente, eu repito aqui, errei feio e de boas, né? O jornalismo é feito disso. Quando eu acreditei no ativismo do judiciário, eu disse, olha, os togados, os defensores da Constituição, eles estão preenchendo um espaço deixado pelo parlamento. Ali eu não sabia que eu estava talvez dividindo esse meu meu raciocínio, eu estava homologando ou fortalecendo esse monstro que a gente criou, uma hidra de muitas cabeças, porque é curioso que na Constituição também, a única interpelação, a única forma legal de se interpelar, gente, são ministros do Supremo, é o STF, é através do Senado. E aí a gente percebe que quando necessário uma interpelação, o Senado não tem condição, postura, moral ou compromisso com a nação brasileira de dizer vamos pôr um freio, isso aqui saiu de qualquer possibilidade. Começou com o inquérito das fake news, dito aqui por um colega num momento de lucidez, é o inquérito do fim do mundo porque se arrebentou a Constituição. Se vendeu essa ideia muito bem, e aí dando bom dia, boas-vindas para Angélica Lursen, depois você me conta de onde vem o sobrenome, é bem atípico aqui da região, coordenadora do curso de jornalismo e cinema e mídias digitais da UNO Chapecó. Ela é mestre em comunicação midiática, pesquisadora nas áreas de linguagem visual, fotografia, fotojornalismo e escrita de não ficção. Além de repórter, fotográfica, freelancer. Angélica, o que a gente coloca aqui, o Hugo traz, né, com muita propriedade, diz, olha, há um vácuo do poder legislativo. Sim, há um vácuo, há uma conivência, mas tem essa percepção de que aí nós temos um poder acima dos demais? A Constituição diz, é um sistema entre poderes, de freios e contrapesos. Onde é que a gente perdeu a mão ou não perdeu e estamos exagerando? Eu preciso repetir essa pergunta. Bom dia, seja bem-vinda.
8: Bom dia. Obrigada pela oportunidade de conversar e discutir temas tão importantes e também a celebração dos 30 anos do curso de jornalismo. Então, bom dia e também saúdo meu colega, professor Hugo, que também foi meu professor e tenho muito carinho. Eu acho que essa discussão, ela também é uma discussão, como muitas outras, que são importantes e a gente sempre leva esse debate ou pontos de vista para os estudantes também no ambiente acadêmico.

0: fatos que também marcaram a profissão como um todo, e eles voltam como cases, vamos dizer assim, como pontos de discussão, porque não se dá agora pela primeira vez, né? Essa discussão, de fato.
1: Mas ela procede, a academia percebe que essa discussão procede, porque muitas vezes, né, a gritaria é muito alta para um lado ou para o outro. Quando nós falamos aqui, nós falamos para a comunidade em geral. E eu uso, às vezes, figuras, né, ou analogias para a comunidade entender. Tem a cena clássica num filme americano de investigação que o cara vai e diz, ele vira para a câmera e diz, não posso, como é, identificar minhas fontes. É um clássico, é uma coisa. É por
0: Sim.
1: metade, assim, tirando países de tremenda opressão e ditatoriais e regimes muito loucos de exceção, a média do mundo democrático, a média de países com liberdade, exercita isso com tranquilidade. E a minha curiosidade é essa. Eu vejo a internet pegando fogo, eu vejo que agora a percepção de formadores de opinião, mas eu falo dos críticos, do que tem uma bagagem, do que tem um suporte, perplexos, porque agora é aquela onda, você joga uma pedrinha, né, e ela vai formando, né, aquelas ondas, agora me fugiu o termo técnico, e aquilo vai aumentando. Então, quando era o foco tão somente no que se dizia, eu sou o guardião da Constituição, e eu estou né, com esta levada, eu estou protegendo o país, todo mundo comprou, cegamente. Quando essa discussão aumenta o volume e se transige em cima do que é, de novo, porque o tanto de erros, aquele é o inquérito do fim do mundo. Mas quando ela chega para as pessoas que têm ali o seu ofício, o medo começa, né? A preocupação começa. Como é que a academia vê? Essa é minha. Eu vejo que por parte do Hugo já tem esse sentimento de, olha, estamos num momento delicado. Tem essa percepção, professora? Ou talvez exista uma outra ótica que nos tranquilize, existe uma outra ótica ou uma outra forma de abordar isso?
0: Não, sem dúvida é um momento delicado, sim, né? E eu acho que não é tranquilo por uma série de razões, e essa vem somar, né? Nessa percepção que a gente tem, da necessidade de realmente olhar para isso e discutir, muito embora às vezes eu tenho a sensação, e aí o Hugo pode me ajudar a pensar sobre isso, se de fato é que às vezes a gente discute, mas embora tenha, como eu disse anteriormente, esse espaço de discussão, parece que a gente não avança, não consegue mudar as coisas porque elas estão postas muitas vezes, né? E essa questão, por exemplo, de que sim, a internet é um espaço de todos, ela surge com essa força, né? Olha, agora todo mundo tem acesso e voz, né? É o que sempre se dizia no início, quando a gente começa a estudar, por exemplo, o jornalismo na internet e não só ele. Mas, ao mesmo tempo, isso faz com que realmente exista muito um espaço tão democrático que não se tem um controle também, né? E aí isso entra em outras questões, o direito vem ajudar a gente a discutir. Ontem à noite, num evento que nós participamos, falávamos um pouco sobre a inteligência artificial, enfim, são coisas que se somam a essa discussão que sim, é um momento delicado, não é simples. E a gente precisa discutir. Talvez não tendo todos os caminhos ainda, né? Como
1: Sim, a vida
0: soluções.
1: acontece, ela acontece, né? A vida acontece ao vivo, a gente não pode pautar e dizer, não, daqui a 5 anos, né, a gente se debruça sobre a questão.
0: Não.
1: Eu vejo com muita urgência, porque é o todo dia, é o dia a dia de quem está ao vivo, empunhando o microfone, no caso aqui da emissora, é de quem está produzindo conteúdo, e na internet existe muita sensação terra de ninguém. Agora, como eu tenho a oportunidade de toda quinta-feira debater com advogados criminalistas, nada acontece na internet que já não seja tipificado como crime. Quer dizer, a pedofilia, se é pelo meio eletrônico ou se não é, ela é a pedofilia. O abuso, a calúnia, a injúria, tudo já está pacificado. Não é, se eu matei uma pessoa, foi com arma branca ou foi com um revólver? Eu matei a pessoa, eu cometi um homicídio. Se eu cometi injúria ou calúnia aqui no rádio ou pela internet, o crime já existe. O que eu receio é essa necessidade compulsória de regulação precisamos calar. Aí o que, uhum. que eu falo, né? Nessa esteira das

0: arbitrariedades do Alexandre de Moraes. Bom, agora ele dá ordem para derrubar perfil. É, se ele considera que o ativista não toca na banda que ele toca, então ele tem o poder para isso, porque ele não é interpelado por ninguém, né, nem por seus pares. Ele usa esse maldito inquérito das fake news que não tem fim para apurar qualquer conduta que ele entenda que é errada. É isso que eu fico curiosa, porque, meu Deus, ele é um ministro do Supremo, ele sabe que para todo crime o remédio já está na Constituição. A não ser que por um pedido de emenda, a não ser que por uma, né, uma mudança constitucional, a gente reveja. Mas eu acho curioso esse foco. A partir dali, eu silencio. Né? Ele, a questão ali do ex, né? Outras empresas. Ah, se você não se comportar da forma que eu entendo, personalíssima, taca-lhe o inquérito das fake news na cabeça. É o cara que ano que vem, 27, está cotado para ser o presidente da casa. Nível de sustentabilidade, a partir desse comportamento, não falando com juristas, hoje eu estou pegando jornalistas, porque eu percebo, por exemplo, uma Associação Brasileira de Imprensa ainda muito silente. É curioso, eu não sei se é uma questão ideológica, não percebo, mas a classe que tinha que gritar muito, muito, muito alto e dizer isso não pode, tem algum movimento que eu não saiba?
1: Eu acho interessante que essa história do sigilo da fonte agora, vamos dizer assim, o caso sigilo da fonte, Alexandre de Moraes, Flávio Dino, mexeu com as entidades. A ABI já se manifestou, a Associação Brasileira de Imprensa, a Federação Nacional dos Jornalistas, a Associação Nacional dos Jornais, a Associação Nacional de Editores de Revistas, a ANER, claramente questionando essa posição. Mas eu quando vejo esse tipo de discussão, eu não sei se eu tive a sorte ou a luz, o que foi de me formar em pleno, de fazer o curso de jornalismo em pleno período da ditadura militar lá em Santa Maria, de 74 a 77. Então eu convivi muito com a questão da censura, né? E casualmente eu era chefe de jornalismo antes de me formar da emissora de rádio mais importante lá em Santa Maria, a Rádio Membuí. E por acaso a sede da emissora era a meia quadra da Polícia Federal. Então era a primeira rádio que recebia o telex lá proibindo noticiar até o assunto. Às vezes a gente ficava sabendo uma pauta pela proibição a partir da censura. Então eu convivi esse momento e eu fiz parte de uma geração que lutou bastante pela liberdade de expressão, né? Que a gente viu consolidada legalmente na Constituição Federal de 1988, e que embutiu essa questão do sigilo da fonte. É claro que a gente tem coisas que precisam ser adequadas, né? Essa questão das fake news, e aí quando tu falou dos instrumentos legais, eu acho que a questão é que os instrumentos legais precisam ser colocados em prática, né? Porque tem gente que tá dizendo uns absurdos e não é responsabilizado. Eu acho que o grande problema é esse. E quanto ao judiciário, eu acho que a gente não pode execrar o judiciário.
0: Eu entendo, não pode execrar.
1: Chega num ponto que, às vezes, será que não é preferível um judiciário, vamos dizer, ativista até certo ponto, mas que não seja amorfo, não seja apagado, né? Como a gente já teve. Mas aí tu falou em contrapontos. O contraponto do judiciário é o Congresso, é o Parlamento.
0: Mas
1: vamos analisar que Parlamento nós temos. Eu brinco que eu tenho 37 anos invertidos. Então eu tenho 73 anos de vida e eu nunca vi um judiciário, uma Câmara dos Deputados, um Senado Federal tão desqualificado, né? Vamos analisar nomes que a gente teve no Parlamento que eu no meu tempo de profissional de rádio noticiava as pendengas que eles levantavam. Agora a gente não tem, é tudo negócio, virou business. Emenda. Né? Uhum. A grande discussão que a gente tem hoje no Parlamento, entre o Parlamento e o Executivo, e vamos puxar o Judiciário para esse lado, essas são as emendas parlamentares, né, que literalmente prostituiu a relação entre o Parlamento e o Executivo, né? Então esse é o problema. Vamos então adiante. Se o Judiciário está errado, não tem outro meio para, vamos dizer assim, entre aspas, contê-lo, que não a legislação. E que expectativa a gente tem, e aqui vai um lamento com os candidatos que estão aí. Não tem nada de novo. é os velhos de sempre, os mesmos com as velhas ideias. Né? E aqueles que têm novas ideias não estão sabendo expressar, não estão sabendo argumentar para atrair seguidores, para atrair principalmente voto. Porque o melhor meio da gente mudar o mundo, mudar a situação do país, é pelo voto. É por isso que o voto existe. Até nos regimes mais fechados, de uma maneira ou de outra, é o voto ou a força.
0: Olha, essa é a questão. Nós estamos chegando num nível e acho que as coisas ainda... Eu brinquei muito a partir do 8 de janeiro, digo, por enquanto estamos aqui. Porque ali, à luz da lei, já começou uma série de abusos. Mas aqueles abusos eram convenientes para um determinado projeto, para um determinado momento. Então se percebia, eu digo, nunca vou perdoar a Rede Globo, porque a Rede Globo cunhou o termo terrorista. E por uma semana eles usaram esse termo, quando não havia fundamentação jurídica para aquilo, mas era conveniente. Então houve ali um jogo muito feio. Depois eles abriram mão. Acho que eles sentiram que terrorismo não era o caso, quando se percebeu as figuras, mas se cunhou e houve um clima de tudo bem. Para esse momento é interessante, não se queria justiça, se queria justiçamento. Havia um temor na sociedade, vamos cortar por terra. Tudo tem o seu momento. O problema agora é esse copo quase transbordando, e eu achei muito singelo o contraponto oferecido. E realmente, na associação, nenhuma das associações, nem a ABI, nem a... enfim, tem o poder de dizer faça ou não faça. Mas elas podem se manifestar, talvez até de uma forma mais objetiva, uhum, né? Incisiva. Em relação... É o termo incisiva, porque eu acho curioso. A OAB abriu mão, foi para o extremo, foi para a militância, né? Teve um presidente militante de esquerda que depois se lançou candidato, e aí depois ela disse, não, tá chato, vamos nos recolher, porque a gente se perdeu, e agora a gente foi para outro extremo, não se manifesta. A nossa imprensa, ora... A grande imprensa, ora convive com isso de uma forma muito interessante, que causa espanto, ora se recolhe. Eu peço para vocês a bola de cristal nesse exercício. Existe algum momento, porque eu não estou muito crente nessas eleições, desculpa todos que nos ouvem, talvez mais jovem, a professora, mas a velha guarda, eu tenho muito sentimento do Hugo. Eu não estou conseguindo encontrar alguém que diga, olha... Essa é a regra do jogo. Vamos simplificar, vamos ser objetivos. De novo, eu volto para a academia, professora. Como é que é o ponto de vista dos alunos? Eles já conseguem ter essa compreensão? Eles conseguem debater isso e dizer, olha, muito mais do que a técnica, muito mais do que, né, o que prevê o beabá e o conteúdo curricular, é uma ameaça a uma profissão. Eu vejo dessa forma, porque eu estou um pouco cansada de bater sempre na mesma tecla. Eu tenho essa curiosidade. Pedi para falar bem pertinho do microfone.
2: Sim. Então, os alunos, sim, eles vêm muito dispostos ao debate e à compreensão também. E eu costumo dizer, especialmente em alguns componentes curriculares, que ninguém vem uma folha em branco, né? Todo mundo vem com uma bagagem, uma história de vida, uma família. Então, todo mundo vem de um lugar olhando para algo. Que isso tudo é muito interessante, porque faz com que a pluralidade de sujeitos que a gente tem ajudem a compor esse debate dentro do espaço da sala de aula. E aí, sim, como professores, mediadores desse debate, trazendo outros pontos, a gente vai... crescendo isso juntos, olhando para discussões como essa ou outras discussões que se colocam como importantes, contribuindo também com essa compreensão. E claro que à medida que o curso vai avançando, pensando nessa questão que você coloca, a gente avança, né? Não só numa perspectiva técnica, uhum, realmente, mas avança na complexidade desse pensamento ou dessa construção, olhando para um jornalismo, né? Buscando muitas referências e até mesmo olhando para o entorno, né? Nós temos no curso em si várias disciplinas que colocam questões, por exemplo, como a disciplina que o professor Hugo comentou, que é ética, mas tem jornalismo e sociedade, tem vários direcionamentos ou pontos que vão para além da técnica realmente, né? A gente entende que a técnica é importante,
0: fundamental,
2: mas ela não termina nela. Esqueci o termo que eu ia usar, mas ela não se finaliza aí. Ela é só uma forma de... E ela muda muito, né? A técnica, ela vai... À medida que o tempo passa, avança também, ela também vai mudando. E aí, se a gente focasse nisso, eu acho que a gente não teria um curso com 30 anos. A gente talvez não teria existido. Então, a gente não para nesse ponto. Realmente, essas discussões são importantes e os alunos realmente trazem isso, como eu disse, né? A partir do seu ponto de vista, da sua família, dos seus municípios. A gente recebe muitos estudantes de fora ainda, então isso é muito interessante, de diferentes realidades, de municípios próximos ou distantes aqui de Chapecó.
0: Isso eu considero fundamental, porque o tempo pede. Já houveram tempos mais negros, já houveram tempos, né, de... Ai, por favor... Total ausência de luz, tá? Já traduzindo, porque os tempos estão chatos. Então, já traduzindo o termo que eu usei. É ausência de luz. Já houveram tempos mais obscuros, já houveram tempos mais tranquilos. E agora a gente volta numa levada que efetivamente é preocupante. A Bert, a Nery, a NJ, elas fazem essa nota e agora finalmente cai a ficha, no sentido de dizer... O mais preocupante e grave é o fato de a decisão ter sido tomada de novo e de novo no chamado âmbito do inquérito das fake news. Para as associações que representam jornalistas, o procedimento não possui objeto determinado e nem prazo de duração. Esse é o pior dos piores, que aí vem os comentaristas da quinta-feira, que eles estão se esgoelando há anos. E realmente é isso aí.
1: Eu, quando a gente fala nesse momento, a gente também tem que ponderar assim que é grave, mas não é tão terrível.
0: Temos uma luz no fim do túnel?
1: O que me irrita é a questão da polarização. Ou tu é de um lado, ou tu é do outro. Se tu questiona o judiciário, tu é da direita.
0: Isso.
1: Se tu fala mal do Xandão, tu é Bolsonaro.
0: Uhum.
1: Se tu fala mal do André Mendonça, do Mendonça e do André Marques, tu é da esquerda.
0: Da esquerda.
1: Então, essa polarização, a única coisa para a gente minimizar é conversando, tolerando as ideias dos outros, né? Mas eu gostaria de voltar naquela questão do curso. A gente tá trabalhando com uma faixa de estudantes que entram muito novos, né? Eu digo assim, eu me formei em jornalismo com 25 anos. A minha filha mais nova se formou em publicidade e propaganda com 20. A mais velha se formou em marketing com 21, né? Então, a nossa faixa lá, professora Angélica, tem dados, né? É abaixo disso, né?
2: Isso.
1: A gente, de vez em quando, eu faço um levantamento, principalmente na minha primeira aula, a faixa é 18, aluno de 16
0: isso
1: anos.
0: Isso que eu penso,
1: né?
0: Como é que é essa chegada na universidade,
1: então, a gente,
0: né,
1: tem disciplinas que tu tem que... É interessante ver, assim, o choque inicial e a reação depois, né? Eu até estava anotando aqui. Eu já trabalhei algumas disciplinas que hoje até não estão na grade, de jornalismo político, né? Eu confesso que prefiro mais as disciplinas teórico-práticas, mas essa era uma teórica, mas eu consigo colocar uns textos no meio, né? Aí comecei falando com eles, acho que foi 3 semestres, o que, que é política efetivamente, o que, que o jornalismo tem que cumprir. Depois peguei uma disciplina que era economia brasileira. Mas imagina, quem quer falar em economia com 16 anos, né? Aí primeiro tu tem que motivar eles para entender política, para entender economia, para daí falar em jornalismo político e economia brasileira. E depois eu entrei nessa disciplina de ética e moral, e é interessante que as primeiras aulas, assim, é um pandemônio, né? Porque para entender o que é ética, para entender o que é moral, vai longe, né? Então, o que eu faço? Primeiro, eu jogo algumas ideias e faço eles irem pesquisar. Depois a gente faz um seminário, aí eu dou o conteúdo teórico e depois eu vou fazer uma prática em cima disso. E é interessante que depois de todas essas discussões, eles dizem assim, não sabia que política era isso, não sabia que jornalismo brasileiro, que jornalismo político trabalhava isso, não sabia que economia era tão importante, não conseguia distinguir ética e moral, e agora eu estou associando tanto na sociedade como no jornalismo. Então é um processo interessante, e eu confesso que um dos motivos que me mantém na universidade, na academia, é essa, vamos dizer, esse embate e essa provocação de ideias, né?
0: Esse
1: porque,
0: despertar,
1: porque é um compromisso,
0: né,
1: que a gente tem, e aqui não vai nenhuma afirmação egoica, né? Que de formação, né? Porque senão nós não vamos ter formação, a gente vai rumando para a deformação. Né? Porque se a academia não cumpre o seu papel, não age, vamos dizer assim, nesse preparo, nós vamos ter quem, né? E considerando ainda os acessos que a juventude tem à informação. Né? Então, além desse trabalho, a gente tem
0: a falta de qualidade,
1: esse acesso deles.
0: Mas é aquela questão. Eu quando paro para pensar sobre isso, eu preciso chamar o intervalo comercial, mas eu não podia. É como, né? Me faltam até as palavras, mas assim, não podia ter a presença de vocês aqui e ignorar o que hoje é mais contundente em termos nacionais, né? É o Brasil se deparando com esses dispositivos, com uma questão de um tremendo abuso de poder, né? Questão jurídica muito pesada. Toda quinta-feira debatemos, às vezes até eu fujo desse debate, porque esse debate me exaure. É assistir a coisa acontecendo errada e já há algum tempo e perceber que os mecanismos da sociedade, os mecanismos, quando fala sociedade, é o que está posto na Constituição, que tem que ser, deveria, entre aspas, ser legítimo, serem atropelados. E o nível de aquiescência me preocupa muito, mas são 9h28, atrasei o bloco, paradinha para o Café Milita. Na volta vamos falar desses jovens, vamos falar desse entendimento, vamos falar dessa tremenda liberdade de mercado de trabalho, né? A revolução no mercado de trabalho que se entendia há 20 anos atrás, né? E o que é hoje? Então, ó, fica ligado, a gente volta já.
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1: Pois bem, 9h40, a gente retorna e fala agora de uma profissão. Sim, existem embates e debates, existe o entendimento do que pertence à academia ou não, se o jornalista nada mais é do que um livre pensador formado em alguma área, ou se o jornalista precisa de uma formação técnica. Jornalista compete com blogueiro? Jornalista compete com influencer? Olha quanto questionamento. O emprego formal desapareceu? Eu sou produtor de conteúdo, não tenho mais um vínculo, não sou mais seletista? Como é que andam os tempos intramuros, Hugo Gandolfi Oliveira? Como eles se enxergam, sendo que, nossa, toda a tecnicidade, que eu não quis aqui antes desprezar, eu disse que o momento é propício ao debate, a universidade é o lugar ideal, mas existe toda a tecnicidade, não tecnicismo, que é o beabá, é o saber fazer, é o amparo legal, é o fundamento, é o lead, isso tudo faz parte. Mas como a academia se encontra com esses tempos ágeis de internet? Pergunta de milhões.
11: Eu começo dizendo que mais do que nunca a academia, a universidade não pode ter muros, né? É inimaginável nessa época esse tipo de situação. Mas eu diria que é preciso absorver a compreensão que a juventude tem, a compreensão que os alunos têm, a compreensão de mundo, né? Que é muito mais fácil para eles ter do que na época que eu fui estudante do segundo grau, estudante de universidade, porque os nossos meios de informação eram os jornais, era a televisão, que era incipiente, não era tão expandida como hoje, e as emissoras de rádio. E hoje não, hoje há uma pandemia de informação, e muitas vezes ela é boa, mas também ela prejudica por causa da falta de compreensão da necessidade da seletividade, né? O que é importante para mim e o que é relativo, né? Então eu vejo que um dos papéis dos cursos superiores é absorver esse universo externo e saber trabalhar com quem vai para os bancos universitários, né? Porque o cerne da questão na universidade é ensinar a fazer, contribuir para que os alunos se tornem profissionais e saibam fazer as suas atividades. E na parte do jornalismo, eu diria que sim, a gente teve essa grande mudança de bloggers, de influencers, mas eu tenho uma vamos dizer assim, uma restrição com os tais de influencer, né? Porque eu não vejo, assim, aprofundamento. Quando eu ouço falar em influencer, eu me lembro, assim, formadores de opinião, mas não formadores de opinião, entre aspas, né? Dos bons tempos onde formadores de opinião formavam opinião. E os formadores de opinião não eram só jornalistas, eram autoridades, eram juristas.
1: Conhecedores,
11: né?
1: De um
11: conhecedores,
1: assunto.
11: Né? A gente falou agora aqui há pouco da CNBB, a Conferência Nacional dos Bispos artísticos do Brasil. Lá em Santa Maria eu convivi com um dos presidentes mais acirrados que a CNBB teve, que foi Dom Yves Lorscheider. E a gente não tem mais esses personagens. De outra parte, a gente tem influenciadores que não leem,
12: não,
11: né, que vivem literalmente, como se diz, numa bolha, e acho que influenciam, que fazem isso. E pior, fazem isso se vendendo, né? A troco de din-din.
12: Então
11: isso é um dos problemas que a gente tem. Então, eu acho que, no caso do jornalismo, um dos papéis do curso é distinguir isso, o que é informação de qualidade e o que é informação irresponsável. Mas eu na parte que eu trabalho com os alunos de jornalismo, eu tenho a satisfação de ver que eles têm essa compreensão, né, da informação, que é bem produzida, que é bem levantada.
12: Da tremenda responsabilidade.
11: Que é bem organizada, da tremenda responsabilidade, porque eu sempre digo para eles, na primeira aula, eu tenho uma aula assim de conversa. Né? E uma das coisas que eu digo é que vocês estão entrando numa profissão das poucas que tem efeito imediato em todas as outras. Porque o que o jornalista diz na rádio, ele escreve no jornal ou na televisão, influencia de imediato as outras profissões. Então, é uma responsabilidade e precisa fazer isso. Né? E eu tive a sorte de estudar num período onde o curso de jornalismo tinha sociologia, que a maioria ainda tem hoje, tinha filosofia, pensa bem.
12: Mas... Né? Eu penso, como você vai formar, né, a criticidade, então, sem a base, né? Fica difícil. É. Agora, quando você vê, e eu estava numa palestra esses dias, o tópico foi justamente esse. O tombo tecnológico foi muito, foi algo muito intenso em um curto período de tempo, né? Começaram as redes sociais e agora, quer dizer, há uma dominação desse meio. Como é feito, você fica, eu digo, o jornalista virou checador de fake news, checador de notícias. Parece que ele desceu um degrau. O espaço para o pensar, para a calma, para a elaboração, ele foi meio que roubado no nível de conferência e checagem. Então, tem que, e os disparos têm que ser

0: brasileiro e a mídia impressa, ele mantém uma relação de meio que conservadora e tímida, né? A gente não lê tanto quanto outros países. Então, talvez o impacto também foi grande. Quanto a revista desapareceu, quanto o meio impresso sucumbiu. Não dá para não falar em internet. E para a profissão, professora? Quando essas crianças de 16 anos, né, chegam lá na sala de aula... e depois saem lá com seus 20, né, com canudo na mão, prontas para o mercado de trabalho. O que, que é o mercado de trabalho para o jornalista hoje?
1: Nossa, sem dúvida, há uma mudança muito, muito significativa. Todos nós percebemos, né, porque é a realidade que a gente vive. Mas ainda tem o espaço para essa mídia formal tradicional, que bom. E para nossa surpresa, muitos alunos eles ainda buscam os cursos para esses espaços, eles...
0: Para o emprego chamado tradicional.
1: Valorizam, né, entendem como importante. A gente pensava que isso não aconteceria mais, né? Porque, realmente, eu dou aula no curso há 16 anos. Mudou muito.
0: Menina, é?
1: Mudou muito. Eu tenho essa impressão, Hugo, que antes a gente tinha um olhar muito voltado quase que exclusivamente para as mídias tradicionais.
0: Que era o mercado convencional.
1: Era o mercado, era o que existia. E aí a gente começou a discutir um pouco mais a internet, as possibilidades que ela trazia, mas ainda de uma maneira muito tímida lá atrás. Hoje não, a gente tem uma percepção totalmente diferente, mas como eu disse, para nossa surpresa, os alunos ainda vêm com esse olhar assim de... primeiro, quase que um encantamento, assim, que é muito bonito, é muito interessante isso, e valorização desses espaços, ao mesmo tempo que eles entendem que existe todo um mercado potencial que a internet traz, não tem muros mesmo, né? Então, eu falo isso em algumas disciplinas. Antes, a gente fazia um texto, e a gente sabia que o texto estava aqui, ia circular talvez em Chapecó, região, e era tudo. Hoje você faz uma produção e não dá para medir, dá para medir, aliás, mas ela tem um alcance gigante. Tem alguém que está no outro lado do
0: literalmente
1: mundo.
0: Literalmente não tem fronteira.
1: Não tem fronteira. Isso é muito bom. Tem uma perspectiva muito interessante. Então, você pensar em todos os potenciais que as produções jornalísticas alcançam. Ao mesmo tempo que tem uma responsabilidade muito grande, né? E há também, como a gente falou antes, um espaço que se abre para todos. Né? E aí, sim, acaba que essa questão que nós falamos anteriormente, que é o papel do jornalista também se coloca muitas vezes nessa, não mais na produção jornalística, mas na checagem, nessa coisa de trabalhar essa outra perspectiva.
0: E chatíssima, mas é o que há.
1: É o que há, e é importante, hoje não, se coloca como importante, né? E nós não olhávamos para isso antes, porque não era a nossa realidade em outro momento, né?
0: E o que me impressiona é o tempo, professora. Por que eu digo isso? Eu estou bem afastada da academia, mas volta e meia flerto com alguns temas, ou, né, debato, ou até me desloco e vou a algum debate. E o que até uma década, estou chutando aqui, me corrijam, um ouvinte me corrige. Não, mas até uns 15 anos atrás, o que que acontecia? Havia um estrangulamento. A UNO, protagonista, formando jornalistas, mas tínhamos que entender que, apesar de sermos o segundo polo de comunicação de Santa Catarina, a gente só pede para Florianópolis, isso assim tem que todo mundo levantar e aplaudir em pé as iniciativas, o que que se entendia? A restrição do mercado de trabalho, porque os meios eletrônicos são concessões, não vai ficar brotando muita concessão nova, é restrito. O meio impresso começando a entender a crise por conta da internet. Então, aquela revista que você assinou a vida inteira sumiu, fechou uma porta de trabalho, né? Então, as mídias tradicionais no momento de contenção e o pânico pela falta da colocação no emprego tradicional. Não vai ter emprego, não vai ter vaga CLT para todo mundo que se... É a cada um ano ou a cada 6 meses? Que tem
1: um ano.
0: Que tem, então, que a cada ano se formam. E o pânico daqueles jovens era... E eu, no momento, até me falei, olha, mas é a realidade. Canal é concessão, jornal é vaga. Não tem muito o que inventar. Foi uma libertação o fato de dizer, não preciso mais, porque a internet é o mundo? Já deu para perceber o nível de interação, de ofício? Porque é o exercício do ofício mesmo, né?
1: Eu penso que sim. Eu penso que existe... Eu tenho um olhar bastante otimista para isso, assim. Pensar que há um espaço criativo, de liberdade, de possibilidades, né? Que ele é muito generoso.

0: generoso. Não, a gente percebe em alguns trabalhos de conclusão de curso, por exemplo, os alunos explorando esse universo de uma forma muito interessante e vendo potenciais que, quando eu me graduei, a gente não olhava para isso, realmente, né? A gente não tinha essa perspectiva porque ela não se colocava como uma realidade cotidiana para nós.
1: Não era viável, né?
0: Não era viável. Ninguém pensava assim.
1: Além desse universo tradicional.
0: Era isso, estava posto e aí a gente tinha que se qualificar para uma vaga A ou B e esse era o nosso cenário. Mas realmente essa mudança, ela traz uma perspectiva diferente. Tanto que a gente, inclusive, traz hoje para o curso, além dessas disciplinas que olham mais para o digital, para a internet, enfim, mas a gente discute mais esse viés também empreendedor, do possibilidades de trazer, né, um outro eixo para o estudante, não só para ele se qualificar sob o ponto de vista da cumprir o rigor jornalístico. E aí, isso também acho que é importante. Antes eu queria falar e depois acabou fugindo, que nós entendemos que isso também é um diferencial. O estudante, essa discussão que nós falamos há pouco, né, dessa formação que olha para o entorno, que entende o que é a política, entende o que é a economia, ela é absolutamente importante. E ela contribui para que daí, então, esse jornalista indo para o mercado, ele consiga olhar para um potencial mercado, mas tendo essa consciência ampliada, né?
1: Engraçado, eu vejo isso, e muito por conta da experiência, como uma coisa muito libertadora. Mas tem que preparar esse aluno, porque aquela história, quando morre o sonho. É o professor de educação física que diz, gente, eu queria treinar, eu queria ter meus alunos, agora descobri o que eu tenho que fazer, CNPJ, abrir firma, gerenciar a minha academia, eu não queria isso, eu queria ser um professor de educação física, né? O médico, o dia desse, uma consulta, esse cara, eu tive que me profissionalizar, eu amo a medicina, mas a minha clínica requer que eu seja um empresário, e eu queria ser um médico. Esse sentido, né? Poxa, o jornalismo é sacrossanto, é nananã, está lenda, né, das questões mundanas. Essa garotada tá entendendo que, tipo assim, não é mais um mercado estrangulado, mas eu tenho que ser muito proativo porque eu vou ser o meu gerente, o meu empregador?
2: Eu gostaria de recuperar uma questão aqui dos cursos de jornalismo. Quando o curso de jornalismo iniciou, ele foi criado em 96 e foi implantado em 98. Era só ele aqui, né? Depois a gente teve um período que a gente tinha curso de jornalismo aqui em Chapecó, Joaçaba, Concórdia, Caçador e
0: São Miguel do Oeste.
2: Hoje, aqui na região, só tem o curso de jornalismo aqui em Chapecó e um em Frederico, que é da Universidade Federal de Santa Maria. E uma relação que eu faço é que nós tínhamos entradas, né, turmas com 50 alunos, saíam 15, no máximo 20. Agora a gente está entrando turma com 30, né, professor Angela?
0: Isso.
2: E se mantendo. Eu estou no segundo período agora, eu terminei o semestre passado com 21 e estou com 23 agora. Então, os alunos estão se mantendo. Então, caiu muito a evasão. E eu vejo assim a percepção deles desse grande universo que eles têm para trabalhar. E é por isso que o curso de jornalismo, eu acho que a gente já fez uma mudança na grade curricular, se não me engano, umas 8 vezes, né, professora Angélica? Por aí, né?
0: Por aí, se não mais.
2: De 8 a 10 vezes a gente mudou para atualizar.
1: Adaptação para a sobrevivência.
2: Então, a gente tem disciplinas, como já foi falado aqui, de jornalismo digital, jornalismo especializado, jornalismo em sociedade, empreendedorismo. E isso abre campo para o jornalista em outras atividades. Nós temos jornalistas hoje trabalhando na área de marketing, aqui em Chapecó, em grande quantidade. E uma questão que eu não sei se é a percepção da professora Angélica, quando abre uma vaga, é difícil. Eu tenho uma vaga lá faz quase um mês para preencher, para trabalhar com texto, com assessoria de imprensa. Né? E outra questão que é bom, já que a gente está falando no curso, a evolução que a gente teve em várias disciplinas que eu chamo de conexas com a atividade do jornalista, e mesmo na atividade do jornalista, desde 2003 para cá, a gente mudou um pouco o foco no trabalho teórico-prático. Por quê?

0: quando eu entrei no curso, em 99, eu entrei um ano depois que o curso tinha sido iniciado. Eu fui dar aula de técnica de entrevista e reportagem, né? Mas a turma não tinha trabalhado os conteúdos práticos anteriores ao final, ao texto final. Então, o que, que a gente tem hoje? A gente tem, do ponto de vista... Aqui, professora, já vou puxar para o meu lado agora. A gente começa no primeiro período trabalhando com eles em apuração e tratamento da informação. Quer dizer, como levantar a informação. Como tratar essa informação. Aí eles vão falar sobre fonte, vão falar sobre outras questões. Aí a gente vai para o segundo período, que a gente trata da estrutura do texto. Tu falou antes ali na questão do líder. Aí eles vão saber como que eles vão escrever o líder. Aí a gente vai para o terceiro período, eles trabalham sobre investigação e interpretação. Aprofundar a busca da informação. E no quarto período, eles vão trabalhar sobre jornalismo opiniativo. Eles já aprenderam a trabalhar com a informação, já trabalharam com a interpretação do texto. Aí eles vão dar opinião. Então, isso permite que o profissional jornalista se gabarite para atuar em outras áreas. E aí, a gente não pode nunca negar a importância da graduação. Por quê? Se tu quer ir adiante, faz uma pós-graduação, né?
1: Busca. Né? Esse
0: direcionamento. Eu estou formado em jornalismo. Ah, mas de repente eu quero atuar em determinada área, em marketing. Faz uma pós em marketing para que seja um profissional com base e com rumo. Né? Então, eu acho que tem toda essa relação que a academia precisa pensar, que principalmente quem vai entrar na universidade, né? Porque não se trata só de fazer um curso superior. É dar um rumo.
1: Exato.
0: Né? Eu digo assim, quando eu pego a primeira turma e digo, ó, até agora, vocês estudaram para fazer vestibular para entrar na universidade. A partir de agora, a conversa é outra.
1: É o primeiro ano do resto das vossas vidas, né? Porque aí depois os boletos vão chegar. E isso é um questionamento que, claro que é pertinente. Às vezes o pessoal, a galera dos advogados, né, fica hora chateada, hora concorda. Mas, por exemplo, o Brasil tem até uma certa saturação desses profissionais. É o país que mais gradua advogados no mundo. A proporção é infinitamente superior ao segundo colocado. Então, o que se percebe? Quem pretende fazer direito porque não está muito certo, tem que aprofundar e se pensar. Quem desde os 4 anos sonha em ser advogado, que é aquela criaturinha vocacionada, ok, a vocação para bombeiro, porque quer que seja, fantástica. Mas há que se pensar também nisso no sentido. E o mercado de trabalho? Eu tenho noção do que eu vou enfrentar lá na frente? Questionamento vale, né?
0: Eu sempre cito, nesse caso, um estudo que foi divulgado no Fórum Econômico Mundial em Davos. Eu acho que faz uns 8 a 10 anos, de que naquela época, a gurizada assim, da idade dos meus netos, o Bento de 8 anos e o Theo de 11, eles estavam numa fase que nem sabiam o que iam fazer e hoje não sabem. Só que tem uma questão assim, a profissão que eles podem seguir nem existe, né?
1: Assiste uma célebre entrevista, estão comparando com uma profissão que não existe.
0: Eu falo com os dois de vez em quando, assim, como assim, vovô? Digo, não, de repente tu pode ser especialista em capinha de celular. Mas não tem a profissão hoje. E aí eles acham graça.
1: E essa é uma outra grande ruptura. A gente não tem muito essa percepção, mas até a tradicional formação acadêmica, a graduação, como você vê hoje... E para mim, pela minha idade, é até difícil conviver com isso, mas o entendimento de que não precisa mais faculdade. Né? O mundo se tornou muito prático, o mundo se tornou muito... Né? Se antigamente as pessoas que não queriam, não curtiam ou não tinham acesso, tinham o sonho de ser modelo, jogador de futebol, foi até a década de 80, começo da década de 90. Agora tem, né? Você vira um influencer, conquista... Em muitos casos desses, que às vezes eu cito, que me surpreendem, é um influencer com uma bolha de idiota, e aí eles vão nessa troca monetizando, porque tem coisa que não dá para entender, só a internet explica. 9h59, última paradinha para intervalo comercial. Na volta, a celebração, porque 30 anos não é pouca coisa, então a gente volta já.
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1: Pois bem, 10 horas, 8 minutos, que vivência interessante, que barato saber, né? E a gente pensa muitas vezes, a preocupação com o futuro, o que será dos jovens, né? Essa preocupação, esse entendimento de que, olha... quando a própria academia faz pesquisa e cunha o termo, que é um termo tão forte, cérebro podre, rot brain, são crianças que estão perdendo a capacidade até do raciocínio lógico, né? São crianças que convivem com celulares com um ano de idade e que têm fisicamente comprovado por exame de imagem a atrofia de certas habilidades. E a gente pensa, meu Deus, então o mundo vai acabar. Mas sempre há reações, né? Sempre há uma possibilidade de apaziguar esta tsunami de informações. E aí vem, que, nem que seja a curadoria feita pelo jornalista. Acho que ele não pode perder este valor. Ele é um curador de informações. Ele sabe da ética, ele entende o tempo das coisas, né? Ele entende a norma, a forma do jogo. Eu acho que isso é fundamental para qualquer sociedade. Ou estou exagerando de novo?
2: Não, eu acho que é fundamental. Sim, a gente tem essa forma de ver também, que é fundamental. Por isso, se nós não acreditássemos nisso, não poderíamos estar no curso de jornalismo trabalhando com os futuros jornalistas e tantos que já passaram, né? São mais de 500 alunos graduados pelo curso aqui no Chapecó. Então, sim, entendemos que é um papel... importantíssimo. E embora a gente falou antes também, exista esse universo todo que não exige uma formação profissional em nenhuma área ou em muitas áreas, nós somos defensores de que o jornalismo ele precisa sim de uma formação. Por quê? Porque ele vai, como nós também falamos anteriormente, ele vai problematizando, trazendo esse ponto que, esse viés mais crítico, enfim, ajudando a compor esse lugar, né, que é o ser jornalista, de tantos egressos que hoje estão ocupando diferentes espaços, né, não só na mídia tradicional, mas em todos os lugares. E é até interessante, às vezes a gente sai, circula por aí e nós encontramos egressos em tantos lugares que a gente nem imagina que estão, mas estão lá.
1: Aí eu vou aquele, prof, e gente, assim, não quero comprar briga com ninguém, a gente está vivendo tempos terrivelmente chatos. Quando falo prof, é com carinho, porque no meu tempo isso era uma forma de carinho. Já se falou que não pode, né, são microviolências que a gente, com a galera da microviolência, né, você está ferindo alguém, uma suscetibilidade, desde o momento que você põe o pé fora da cama, mas é para explicar que é com carinho. Momento do ouvinte, jogo rápido, porque a minha última pergunta, anotem. A inteligência artificial vai matar o jornalismo? Essa eu quero, mas eu quero para o encerramento. Por enquanto, aqui manifestações acerca do que debatemos. Bom dia, Rádio Condá. Ouvindo, tenho minha conclusão. A imprensa é culpada pela situação de hoje em apoiar os de toga com superpoderes. Aí ele questiona toda a postura desde a pandemia, o que fazer, como fazer, se fazer ou não fazer. E ele pergunta, a população ainda vai pelo que ouve no rádio, entre aspas? Cadê as nossas lideranças? Eu não os vejo. O Jacir Meister está bem descrente. E aí? É isso mesmo? É o fim dos tempos? Como é que... Não sei se vocês querem... Se não quiserem fazer consideração, tranquilo, eu já vou para a próxima. Mas essa sensação de não... uma questão que a internet meio que subverteu é isso. Não há tanto aquela hegemonia dos meios de comunicação tradicionais, mas eles ainda referenciam muita coisa.
3: Eu acho que é preciso considerar os meios de comunicação tradicionais, e uma coisa que é importante levantar é... a seriedade com que esses meios continuam trabalhando, e eu acho interessante que alguns meios têm usado, Raquel, tu deve ter acompanhado assim, peças promocionais.

0: dizendo, aqui tu pode confiar. Né? Então eu acho isso é interessante, mas eu diria para o ouvinte que é uma variedade, que assim como a gente tem a internet que aparece tudo e de tudo, a gente tem os meios tradicionais que são responsáveis e quando agem irresponsavelmente eles são questionados.
1: Olha, aqui a gente também, não sei se a professora tem alguma colocação.
2: É, eu concordo com o Hugo e eu só acho que essa questão que nós falamos, né, se a população ainda, a pergunta, né, do ouvinte, se ela ainda vai pelo que o rádio traz. E, sim, tem uma importância, nós falamos isso anteriormente também, a importância de trazer pontos significativos relevantes para o debate, pautando a sociedade, trazendo pontos que ajudem a compreender melhor o cenário. Eu penso que sim, que é, isso não se perde, né? Nós falávamos há pouco no intervalo sobre como a pandemia teve, o rádio teve esse papel na pandemia também.
1: Fundamental.
2: Fundamental. Então, eu entendo que sim, e mais do que nunca, esses espaços, eles precisam ser valorizados, não no sentido de culpar a imprensa tradicional, mas sim valorizar, né, a importância dela realmente.
1: É, e ter aquela visão crítica, acho que isso é fundamental, não é calar todo mundo porque as pessoas não têm visão crítica, é desenvolver a criticidade nas pessoas, né, essa história do cálice a gente viu que não dá certo, então para que um revival disso, para que trazer isso de volta? Vamos investir em educação séria, um dia o Brasil ainda, eu já vou estar para lá do Jardim do Éden, que eu já perdi esperança, desabafo, mas um dia o Brasil vai dizer, não, nós precisamos apostar seriamente em educação. Aí o jogo muda. O ouvinte nos diz o seguinte, vou tentar resumir aqui. O judiciário está anulando o que o Congresso aprova. Então, não vem aqui na rádio dizer o que nós já sabemos. Fale a verdade que eu acredito no senhor. Ele está se debatendo em relação a essa colocação, vamos ver aqui, de que o judiciário legisla porque o Congresso não faz leis. Ah, ele acha que o Congresso legisla, mas aí o judiciário vem e anula. É, quando o Alex Passos diz que o judiciário virou meio que uma quitanda do legislativo, é que, né, comete-se qualquer coisa, fala qualquer coisa, eu vou correndo lá no judiciário, eu vou provocar o judiciário. Ele é provocado 24 horas do dia? Não sei se tem algo a complementar para o Fiugo.
0: Não, quando eu falo que o judiciário legisla porque o parlamento não cria leis, basta a gente ver. Se um ou lado, vamos dizer assim, não dá para esquecer o papel do STF, por exemplo, de atuar em cima do que é constitucional ou inconstitucional. Mas aí, se ele está exagerando, a única forma de mudar, eu insisto, é pelas leis.
1: Legalmente é pelas leis.
0: Pelo parlamento.
1: É isso que eu digo. Qualquer outra coisa é sim uma ameaça à democracia. É eleger legisladores com currículo e responsabilidade.
0: E eu acho interessante que quando a gente questiona o judiciário, tem um lado que vamos dizer assim, tolera, promove, aceita o Xandão e o Dino.
1: Sim.
0: Mas é o mesmo lado que aceita o André Mendonça e o Nunes Marques, ou vice-versa. Então, qual é o rumo?
1: Olha, que pergunta, né? Vou ver aqui. Bom dia a todos. Tarcísio seria a bola da vez, diz a vamos dizer. Ah, Isolde Laux nos acompanha sempre. Bom dia, querida ouvinte. Não, desculpa, só um instantinho, eu li a questão errada. Peraí, é uma outra colocação dela. Bom dia, preciso tirar uma dúvida que me incomoda. Por que alguns repórteres e jornalistas insistem em falar o termo por conta ao invés de por causa? Isso parece que virou moda, e eu acho esses termos totalmente diferentes, e são um do outro. Aí ela finaliza, vejo que a nível, diz ela, nacional, isso não é usado. Alguém me explica? E ela agradece pela explicação técnica. Posso entrar aqui? Por conta de, você já pressupõe responsabilidade. Por causa de, o fator que gera a questão. Exatamente, então, o por causa há uma causa. O por conta você já está responsabilizando o que quer que seja. Não estou atribuindo valor positivo ou negativo. Mas a diferença, Isolde, fundamentalmente é essa. O por conta ou por causa. Alguma... É por aí, né, professor? E a questão também, esses dias o ouvinte, o cara foi um barato, porque eles interpelam a gente em todos os momentos. Ele mandou assim, por que vocês usam em nível de... Né? Tem a diferença. A nível de, Ah, vambora. A nível D, já explicando, são medidas, é técnico, o nível do rio, o nível subiu a nível D. Em nível D, é uma régua que você estabelece, não é errado. Em nível de Brasil, a situação é diferente do que em nível de Chapecó. Então, a gramática... Cara, o pouco que a gente aprende, a gente acaba esquecendo, né? Então, é legal até essas interpelações, eu acho um barato, que é o nível de atenção que os ouvintes têm. Foi um prazer tê-los aqui. E tinha uma musiquinha antiga que dizia... Video Kill the Radio Songs. Os vídeos da MTV mataram as canções do rádio. Não mataram, não. A inteligência artificial vai acabar com o jornalismo?
2: Não.
1: Bora! Quem se manifestou primeiro? Agora não, é só jogar... Pode. Joga o lead para a inteligência artificial, que ela faz sem erro de português o que, quando, como, aonde.
2: Ontem nessa mesma palestra que a gente comentou anteriormente com o Catani, a gente... ele falou, na verdade, uma coisa, eu até brinquei com o Hugo, estávamos sentados juntos. Ele disse assim, olha, usando um exemplo da inteligência artificial para a agricultura, né? Ele disse, você vai fotografar a folha, coloca na inteligência artificial e ela vai fazer os mapeamentos... num contexto que o humano não consegue chegar, né, de qualificação dessa análise. De fato, isso, concordamos. Mas eu falei, olha, Hugo, então o emprego do fotógrafo está garantido, porque ainda tem que fazer a foto para mandar para a inteligência artificial. As brincadeiras à parte, não acho que vai matar o jornalismo, porque eu acho que existe essa perspectiva sempre, e isso já discutimos muitas vezes no próprio curso de jornalismo, como nós temos um olhar assim, bastante apocalíptico, né?
1: Sempre.
2: A gente sempre pensa assim, chover no molhado.
1: É o fim de alguma coisa.
2: Vai
1: em algum
2: acabar
1: momento.
2: O rádio, agora vai acabar a TV, agora vai acabar. Não compactuo com essa forma de ver. Com certeza vai gerar mudanças, né? E mudanças significativas. Mas, ao mesmo tempo que a mudança acontece e nem tudo nós vamos controlar, ela também abre um espaço para a gente compreender o jornalismo nesse novo momento. E aí, nessa nova compreensão, a gente olha para isso e pensando aí, voltando à perspectiva do curso, nós vamos mudar a forma novamente, como a gente fez, o Hugo falou antes, né? A gente muda a matriz, olha para o cenário, muda a matriz curricular. Ela não pode ser estanque. Nós não somos, a profissão não é. Ela é muito dinâmica. Então, agora, na inteligência artificial, a gente também tem esse movimento. Olhar para o que vem e compreender como vai se colocar o jornalismo nesse novo cenário, que, possivelmente, daqui um ano é um e daqui, sei lá, 3, 5 anos, já será outro. Porque é muito dinâmico. Como nós olhamos para a internet nessa mesma velocidade também falando, né? Parece que a gente quase não consegue acompanhar de tão rápido que ela... vai fazendo esses movimentos. Eu quero agradecer muito a oportunidade também de dialogar, de falar sobre...
1: De debater, o debate é valoroso.
2: Exato, né? A profissão do jornalismo, né? Que nós escolhemos, ou fomos escolhidos por ela, e temos muito carinho e muita consideração, assim, então... E há uma discussão que pode se colocar só em torno desse tema inteligência artificial, que a gente poderia ficar mais horas falando sobre isso, né?
1: Mas é a questão, é a adaptação. A gente parece... Hoje, o momento, sim, a gente está frente ao inevitável, né? Talvez daqui a 10 anos a gente entenda que ela é um instrumento, ela não é a causa, ela não é a fonte, ela não é o objetivo, ela é um meio. Né? Mas isso requer... Obrigada, professora, pela participação.
2: Desculpa, isso só eu corrigi que eu falei Catani, é o Sacani. Desculpa.
1: Ah, é. O que esteve ontem aí. Sim. Quanto a gente se ressentiu de não poder ir à palestra. Mas tomara que volte. Professor Hugo, obrigada pela participação. A gente vive assim, a gente vive vários mundos. A gente vive esse mundo dos netos aqui, que o Hugo adora, que diz, olha, os dois ali, né? São criaturinhas de um outro tempo, né? E o Hugo resgatou aqui experiências da década de 1970, né? E eu acho que não dá para simplesmente jogar tudo fora e dizer, não, a partir de agora seremos virtuais. Acho que o caminho do meio ainda rola, né, Hugo? Obrigada pela participação.
0: Felizmente a gente evolui, né? Senão nós íamos voltar para a idade da pedra, né? Eu gostaria de dizer assim que eu, quando falo em jornalismo, eu me sinto muito gratificado, porque eu tenho certeza que escolhi a profissão certa. Se tivesse que escolher, escolheria dela de novo, né? E eu tenho uma frase que eu li de um colega que escreveu na Folha de São Paulo, que o jornalismo é a arte de azucrinar. E às vezes a gente vê o leitor brabo, o ouvinte principalmente, mas hein, esses repórteres enchem o saco, estão sempre nisso, naquilo. É que um dos papéis do jornalismo é esse, é azucrinar. Ou criticar. Isso. Mas eu sempre ressalto que, às vezes, quando a gente fala em crítica, tem que avaliar que a crítica pode ser positiva ou negativa, mas tem que ser coerente, né? Em termos da inteligência artificial, ontem, depois dessa palestra que a professora Angélica falou, eu estava indo para casa, e eu moro lá em Água Amarela, e estava pensando, mas a questão da inteligência artificial, a gente tem que pensar que elas são duas palavras. Uma é inteligência e a outra é artificial. Até onde o ser humano entra nesse meio? E no caso do jornalismo, a gente tem uma função muito primordial de criar, né, de trabalhar com texto, né? Para isso precisa raciocinar, né? Precisa ter emoção, precisa ter razão, né? Então a inteligência artificial não age com isso. Eu não sou daqueles que negam a inteligência artificial. Eu acho que tem áreas, tem atividades, tem função que elas são, que a inteligência artificial é primordial. Agora, por exemplo, a questão de trabalhar com texto, trabalhar com informação, a inteligência artificial trabalha com informação e com dados que os humanos produziram, né? Então a gente tem que ver isso bastante, pensar nisso. Não é achar que ela é ruim, que ela é negativa. Não, ela é positiva em determinadas áreas, mas em outras não. Tu tem que ir com eu brinco assim, vai com a tua inteligência mesmo. No jornalismo me chamou a atenção ontem, até fiquei satisfeito, porque alguns abespalhados, né, descobriram que nós temos grandes jornais usando inteligência artificial, inclusive com gente opinando usando a IA, né? E estão questionando, né? Por exemplo, como é que a Folha de São Paulo, que é um jornal tal, está aceitando que os seus profissionais escrevam inteligência artificial? Né? Até onde que vai isso? Né?
1: Então, essa não, é a nova
0: não,
1: discussão.
0: Não podemos esquecer do papel humano, né? E eu, finalizando, eu agradeço essa oportunidade, porque o curso de jornalismo cumpre um papel muito grande. E não, eu não preciso dizer isso aqui na rádio, porque o Lang, as filhas que seguem essa tarefa, sabem muito bem, né? E tanto que a gente fez um curso de pós-graduação em comunicação juntos, né? Com a Raquel, com a Luciana. Né? Porque isso é importante, a gente não pode execrar a formação, nem a especialização, porque não tem. Mesmo com esse volume de informação que a gente tem, com as facilidades de formação, a universidade vai continuar todos os tempos, é importante na vida de cada um.
1: Eu não consigo pensar um mundo sem academia, não consigo. Talvez eu esteja bem equivocada, sim, talvez, né, isso se perca, mas eu, pela minha história e contar a isenção do jornalismo, quer dizer, todo mundo tem uma carga, todo mundo tem uma história, enfim, mas eu não consigo imaginar um mundo sem academia. Enfim, né, tomara que eu esteja certa, porque é a nossa referência. Eu digo da roupa que você usa, da tecnologia que você dispõe a um clique, tudo isso vem a partir do quê? Da pesquisa. Então, não sei. Mas, enfim, vamos ver o que os tempos futuros nos reservam. Obrigadíssima pela vinda, adorei o programa. Obrigada para você que nos acompanhou. Acabamos com o tempo, roubei tempo do Alfredo Lang. Então, desejo uma ótima terça-feira e o Sala volta amanhã. Até lá. 98,9. Gosto.

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3: 10h29 da manhã, todas as informações agora, amigos, sobre a Operação Istós, que desarticulou nesta manhã uma estrutura de facção criminosa com o cumprimento de 38 das 39 ordens judiciais que estavam planejadas no final da madrugada. O GAECO do Ministério Público com a Polícia Civil, por meio da Delegacia de Combate às Drogas de Chapecó, deflagraram a Operação Istós e agora há pouco teve também a coletiva de imprensa na Delegacia Regional de Polícia sobre esta situação. Dos 19 mandados de prisão que eram para ser cumpridos, 18 foram, falta um. Além disso, foram cumpridos 20 mandados de busca e apreensão, todos expedidos pela Vara Estadual de Organizações Criminosas em Chapecó, Xanxerê e Caxambu do Sul, com a atuação da 39ª Promotoria de Justiça de Florianópolis. As medidas judiciais têm como alvo investigados pela suposta integração ao grupo criminoso e a operação é um desdobramento das investigações voltadas à quarta fase da Operação Sodalitas Finis, que tem como objetivo enfraquecer a estrutura e a capacidade de atuação do PCC em diferentes regiões de Santa Catarina. As apurações foram desenvolvidas de forma integrada pelo Ministério Público e pela Polícia Civil, com compartilhamento de dados e cruzamento de informações obtidas nas investigações. O trabalho conjunto permitiu ampliar o conhecimento sobre a estrutura do grupo e subsidiou a adoção de medidas judiciais cumpridas nesta manhã. As investigações indicam que os suspeitos estariam envolvidos na prática de homicídios, tráfico de drogas e venda ilegal de armas de fogo. As provas colhidas também apontam para a atuação de integrantes responsáveis pela coordenação e manutenção das atividades da facção, tanto nas ruas quanto dentro do sistema prisional catarinense. Foram mobilizados 122 agentes de segurança pública e membros do Ministério Público para o cumprimento dos mandados nesta manhã. Todas as provas apreendidas já estão com a Polícia Científica e os exames periciais começam no dia de hoje. O processo tramita sob sigilo. O nome Istós tem origem no grego e significa teia, trama ou estrutura entrelaçada, que faz referência à rede de relações identificada ao longo das investigações que prenderam nesta manhã. Portanto, 18 pessoas, apenas uma das 19 que precisam ser presas ainda está foragida, e mais informações sobre esta operação durante a nossa programação.
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26: 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E já chegam as notícias do Clique RDC, Rede Digital Conda. E olha que essa notícia é preocupante. Falências, recuperações judiciais e mudanças de empresas brasileiras para o Paraguai. Olha, é um quadro verdadeiramente preocupante para o nosso país em matéria da economia. E nós estamos vivendo aqui também algum requício, né? Eis que as Casas Bahia, né, que tinha filial em Chapecó, encerrou suas atividades. E olha a grandeza das Casas Bahia. De 1.039 lojas pelo Brasil, 298 foram fechadas, 30% do número de lojas. E a loja de Chapecó, inclusive, está nesta estatística. E desemprego, então, de muitos atuantes no comércio de Chapecó. que é uma cidade, diga-se de passagem, numa evolução e com atrativos de muitas ordens, juntamente com o estado de Santa Catarina. Olha, é fato, né? Que vejam os valores. Para as demais lojas que permanecem das Casas Bahia, há necessidade de R$1 bilhão para repor os estoques. Em que ponto a gente vê? Outras também, lojas tradicionais, nós já tivemos as americanas e tal. Claro que muitas vezes são problemas administrativos, mas esse conjunto aí, ele afeta a economia brasileira. Menos dinheiro em circulação, menos comércio, menos arrecadação de impostos e assim por diante. E olha, ainda aqui tem um aditivo na notícia do Clique. Endividamento das famílias brasileiras cresce a cada mês. Quer dizer que não estancou o endividamento. Muitos estão procurando, né, uma fórmula, muitas vezes mágica, de poder superar e, como dizem costumeiramente no Brasil e lá fora, limpar o nome, porque são dívidas vencidas. Logo, as preocupações e ainda o acréscimo, taxas de juros insuportáveis. É um espetáculo econômico que acende a luz vermelha já, não é mais a luz amarela. 10h40 na capital do Oeste. Agora também tem uma notícia política. Campanhas eleitorais abertas. E já se pode, então, fazer a campanha. Quer dizer que o que foi feito até agora era pré-campanha. E o que, que está ocorrendo? Registros foram efetivados, mas existem muitas situações a serem apreciadas e questionadas destes registros. Logo, a Justiça Eleitoral Brasileira, uma das poucas no mundo, terá que agir rapidamente, porque os prazos eleitorais se esgotam e já tivemos episódios aqui na eleição, em eleições passadas, que inclusive o nosso prefeito à época, João Rodrigues, quando concorria a deputado federal, teria sido eleito, mas problemas de ordem foram questionados na justiça e os votos que ele obteve em quantidade expressiva foram anulados. E então, né, falta de agilidade. Prazos precisam ser cumpridos, mas a avalanche de impugnações está presente. Isto que, como falei ontem, diminuiu não só em Santa Catarina, mas em todo o Brasil, o número de candidatos a deputado estadual e deputado federal. Então, as coisas estão se ajustando e decisões podem, né, ocorrer até após as eleições, mas já é conhecido o fato, como eu citei o exemplo, de que mesmo concorrendo ao pleito, muitos candidatos poderão não ter validados os seus votos. Logo, esse período agora vai exigir das autoridades eleitorais brasileiras maior agilidade. Tem o caso também de candidato a presidente da República, que efetivou o seu registro, mas estaria abrangido pela lei da ficha limpa até 2032. Mas Estas candidaturas podem influenciar de um para o outro lado no resultado eleitoral. E se sabe perfeitamente, também pela legislação brasileira, de que esses votos vão lá para o cômputo final de brancos e nulos, diminuindo, então, o número de eleitores e facilitando eleições decididas até em primeiro turno. Né? A outra notícia, essa é chocante. Jornais, redes de televisão e também nas redes sociais, as mortes no trânsito no Brasil ultrapassam limites aceitáveis, embora tenhamos uma das legislações mais bem elaboradas, que são fruto do Código de Trânsito Brasileiro. E nós, os motoristas, teimamos em não respeitá-las. E há uns comparativos que é o clique aqui registrou de que as estatísticas das guerras que estão em andamento apresentam número de mortes inferiores ao que mata o trânsito brasileiro. Então, por um raciocínio que pode ser até lógico, o Brasil está em guerra com o trânsito. Porque se, né, a guerra da Rússia contra a Ucrânia, a guerra, né, de Israel contra o Hamas, a guerra dos Estados Unidos contra o Irã e tudo mais, tem menos mortes do que as registradas no trânsito do nosso querido Brasil. Temos que nós, os motoristas, porque a legislação é boa, por que que estão ocorrendo tantas ocorrências no trânsito? Porque o nosso comportamento, e não vamos excluir ninguém, está em falta no cumprimento do que é básico para circular no trânsito. Se nós estamos circulando no trânsito, temos que adotar as regras ditadas na boa legislação e cessar o nosso atrevimento, seja do celular, né, enquanto dirigimos, seja em fatos de ultrapassagens perigosas, tanto na cidade como nas rodovias, pessoas dirigindo muito próxima de outros veículos, isso está acontecendo aqui mais do que diariamente também em Chapecó, né? E bebida ao volante, drogas ao volante, e assim por diante. E não vamos excluir nem os pedestres, que muitas vezes, de uma forma atrevida, confiando na tal de faixa de pedestre, mesmo com o sinal fechado, insistem em usar a via da faixa, que lhe é uma garantia, mas desde que se cumpram as normas de trânsito. Se o sinal está fechado para o pedestre, não adianta a faixa. Ela até é um agravante, porque quando a pessoa sente o sinal fechado e o sinal está aberto para o trânsito normal, o pedestre tem que tomar cautelas. Igualmente, os motociclistas. O que os hospitais registram de atendimentos fazem com que o SUS fique verdadeiramente atingido nos seus recursos, com prolongados tratamentos, já que a moto não tem para-choque, e assim por diante. Acho que devemos ter mais consciência, bater com a mão no peito e dizer: eu estou infringindo muitas das normas que estão claríssimas no Código de Trânsito Brasileiro. E preservar não só a nossa própria vida e integridade, como também do nosso semelhante. Fica mais um desafio de que, por analisar estatísticas, o trânsito brasileiro está em guerra, porque o número de mortos e feridos ultrapassa os conflitos que o mundo atravessa. 10h48 na capital do Oeste. Linha Direta desta terça-feira vai ficando por aqui. Vem na sequência da programação jornalística da Conda FM, Estação 98,9, com Drayton Gabuardi. Bom dia, ouvintes.
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1: Bom dia!
2: Isso, muito bem, de volta na programação da Rádio Conda FM. 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
1: Gente boa, muito bom dia! Hoje é terça-feira, 18 de agosto de 2026. Que manhã maravilhosa de terça-feira, hein? 27 graus a temperatura na capital do oeste de Santa Catarina. Bom dia pra você de Chapecó, né? Pra você de Chapecó, pra você dos bairros da cidade, pra você também das comunidades do nosso interior, pra você também dos municípios vizinhos, né? Pra você de Xaxim, pra você de Cordilheira Alta. Alô pra você de Coronel Freitas. É também para você de Arvoredo, Chavantina, Seara, aos redores de Chapecó. Todos sintonizados na melhor 98.9 com da FM. A rádio do seu jeito. Satisfação. Nesta semana, eu, Drayton Gabuardi, te faço companhia no nosso Estação 98.9, né? Substituindo, claro, o titular aqui do programa, Cleiton César, que tem seus afazeres também aí, né? Mas a partir de agora, com muita alegria, com muito alto astral, eu prometo entregar aí muita energia pra você até o meio-dia e 30 com o nosso Estação 98.9. 3361-3110, o nosso WhatsApp está liberado, você pode fazer a sua participação, você pode mandar sua mensagem de texto, você pode mandar seu áudio pra cá. Claro, peça a sua música, eu tenho a imensa satisfação em atender o seu pedido. 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Que alegria estar com você nessa terça-feira de manhã, hein? Que alegria, é uma satisfação gigantesca estar com você, te fazendo companhia, né? Através do bom e velho radinho, através das plataformas digitais, pelos aplicativos, pelo site. É pra você que acompanha a Condá FM de longa distância também, né? Nos estados vizinhos, claro, obviamente, mas pra você aí que está nos outros estados, um pouco mais distante, sempre acompanhando também aqui a rádio do seu jeito. Vamos de mais música? Vamos de música? Aliás, vamos abrir todas, né? Vamos abrir todas a nossa Estação 98.9. Tá chegando Chico Rei, Paraná! 3361-3110, com da FM 50 anos. A diferença está no ar.

É o seguinte, gente. Gostaria que apagassem todas as luzes. Queremos que fique tudo escuro agora. Quero ver a galera tirando o celular do bolso. Tá lindo? Vamos junto. Quero ver.

0: Obrigado, galera. Obrigado, Brasil.
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10: 11:06 da manhã, bom dia, terça-feira, 18 de agosto de 2026, o nosso Estação 98.9 para você, até o meio-dia e 30. 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Uma ótima manhã para você, ligado na 98.9, a rádio do seu jeito. Você pode mandar aqui 3361-3110, o nosso WhatsApp sempre liberado para você fazer a sua participação aqui com a gente, né? Assim como fez o nosso ouvinte. Fala, bom dia!
11: Bom dia, seu Gabuardi.
10: Tudo bem?
11: Tudo tranquilo. Aqui é o Nero, bairro Maria Goretta. Eu queria pedir uma música, Milionário e José Rico.
10: Certo.
11: Porque Chora Tarde.
10: Ótimo.
11: Se for possível, rodar essa música e oferecer para minha mana Marisa,
10: uhum,
11: e meu cunhado Marcelo, Murilo, Maurício.

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0: aí, mais uma sequência que você curtiu, essa última com Zé Neto e Cristiano, Largado as Traças, 11h20 da manhã, bom dia, terça-feira, 18 de agosto de 2026, né? Que maravilha, hein? Que maravilha! Ó, seguinte, hein? Você pode fazer a sua participação aqui pelo 3361-3110. Você pode fazer o seu pedido musical, tá? Eu tenho a imensa satisfação em atender aqui o seu pedido, tá bom? Fica à vontade. 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Vamos ouvir aqui o recadinho do nosso ouvinte aqui. Bom dia, bom dia, bom dia.
1: Manda uma música aí, Penais. Roda uma música aí pra nós de uma mosquinha aí pra nós bonita, hein? A música aí que tô pedindo aí, por exemplo, o Adilino, da Saria Reto, o Arcindo, do Marechal Borma, Gine e Giovanni, a música aí que tô pedindo aí. Roda aí pra nós a música Gine e Giovanni. Música Gine e Giovanni. Por exemplo, pra tudo aí da Rádio de Condá aí. Pra todos vocês aí, da Rádio de Condá.
0: Tá certo, né? Tá certo. É o Marcelo Gonçalves, pessoal da Serraria Reato. Ah, hoje eu acertei, rapaz. Que é isso, hein? Serraria Reato. Obrigado pela companhia, pela sintonia. Tá chegando então Jean e Giovanni. Amor, perfeito.

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3: 11h32, bom dia pra você, terça-feira, 18 de agosto de 2026. O nosso Estação 98,9. 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Telefone é o 49-3444-1847. 11h33 da manhã, nosso WhatsApp 3361-3110. Você pode fazer a sua participação. Mas agora eu vou com o nosso departamento de jornalismo. Ele, André de Lázaro, está com a gente. André, bom dia, seja bem-vindo ao nosso Estação 98.9.
4: Bem, muito bom dia, Draito Gaboardi, você que acompanha a Estação 98.9 na Condá. Vamos com uma entrevista por telefone ao vivo, porque pesquisadores do Centro de Memória e Documentação da Universidade do Extremo Sul de Santa Catarina, cujo sede é em Criciúma, estão percorrendo até sábado municípios do Oeste Catarinense em uma nova etapa do projeto Protagonismo Social, Memórias dos Movimentos Sociais de Santa Catarina por meio da história oral, que registra histórias de vida e de militância por meio de entrevistas. O coordenador do SEDOC, professor Paulo Osório, está em trânsito indo para Palmasola, então talvez a ligação possa cair, mas vamos então tentar agora o contato com ele. Bom dia, professor Paulo, muito obrigado por nos atender. No que consiste este projeto e quais são os movimentos sociais que estarão sendo entrevistados e que estão sendo entrevistados nesses dias? Muito obrigado por nos atender. Bom dia. É, realmente estamos tendo problema neste momento com o sinal do professor Paulo Osório. Portanto, aqui já informo aos ouvintes que é a segunda viagem desse projeto. A primeira foi feita há um tempo atrás.
5: Bom dia, André.
4: Bom dia, professor
5: bom dia a
4: Paulo.
5: Bom todos os ouvintes.
4: Pode falar, professor Paulo.
5: Estão nos ouvindo agora?
4: Estamos ao vivo e estamos lhe ouvindo bem agora.
5: Bom dia aos ouvintes, é um prazer falar com vocês. Essa é a segunda etapa. Ok, conversa rádio com você, para falar um pouco sobre o projeto, né, Protagonismo Social, que tem como objetivo produzir um banco de história oral com memórias de pessoas que participam e que participaram e participam de importantes movimentos sociais em Santa Catarina, e alguns deles muito importantes aqui na região oeste catarinense, né? Como já estivemos aqui no mês de abril, conversamos, entrevistamos pessoas vinculadas ao movimento de atingidos por barragens, movimento de mulheres camponesas, e desta vez estamos entrevistando pessoas vinculadas ao movimento dos trabalhadores rurais sem terra e aos movimentos indígenas. Então, desde domingo, estamos percorrendo a região, estamos indo agora a Palma Sola para uma entrevista com a dona Irma no início da tarde. E assim faremos até o sábado próximo.
4: Muito bem, então. Professor Paulo, muito obrigado por nos atender e apenas ressaltar que há recursos do governo federal para esta pesquisa, né?
5: Ah, perfeito, perfeito. O que viabiliza esse nosso trabalho, a formação desse importante banco de história oral, a preservação dessas memórias, é um termo de fomento, que é o 947002 de 2003, do Ministério da Cultura, né? Que é resultante de uma emenda parlamentar, que permite com que pesquisadores, historiadores, possam desenvolver o seu trabalho e dar uma contribuição para a preservação das memórias do Oeste Catarinense, sobretudo no que diz respeito aos movimentos sociais, pela história oral, dando ênfase ao protagonismo social.
4: Muito bem, então. Excelente trabalho, professor Paulo. Obrigado por nos atender em plena rodovia e até uma próxima.
5: Eu peço desculpas pelas dificuldades de comunicação, mas nos colocamos sempre à disposição e já agradecemos de antemão, viu, André? Muito obrigado.
4: De nada. E seria isso, Drayton. Ao meio-dia 35 tem o correspondente Condá destacando, entre outras coisas, um homicídio ocorrido em São Domingos durante esta noite de ontem, e também outras informações de polícia, de trânsito, também de noticiário geral, tem bastante coisa. Meio-dia 35.
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3: Tá certo, esse é André de Lázaro, nosso departamento de jornalismo, 11:38. Bom dia pra você. Bom dia pra você de Chapecó, pra você aqui da nossa região. 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Deixa eu dar um grande bom dia aqui para Miriam de Oliveira. É, Miriam, obrigado pela companhia, pela sintonia. Um forte abraço para você, tá? Vamos rodar sim, é a próxima com o Viseu Pause. Menina, não corte o cabelo. Obrigado pela sintonia, um forte abraço para você. Quem mais tá com a gente aqui? Vamos rodar o áudio com certeza. Bom dia, bom dia, bom dia.
6: Bom dia, Drayton. Bom dia a todo o povo da estação. Aquele abraço, a Carolina Tinges.
3: Aquele abraço.
6: Pra, Fazendo a mocinha aqui, a curtindo.
3: Coisa boa, hein?
6: Curtindo o programa Estação. Um abraço, um bom dia. Um abraço pra Márcia e seu esposo, que estão na escuta também do nosso programa Estação.
3: Tá certo. Um grande abraço, né, pra Márcia, também pro Zé e pra você, dona Carolina Kinjerski, sempre na companhia também com a gente, né? Valeu, obrigadão pela sintonia. Um forte abraço pra você. Ok, mais com a gente aqui. Fala, meu querido João, bom dia!
7: Bom dia, Drayton.
3: Bom dia, bom dia.
7: Aqui é o Sinal dos Rosas. Estamos aqui, eu, minha avó e minha irmã, escutando esse programa maravilhoso. E aproveitando essas férias, né, Drayton?
3: Coisa boa, né?
7: Drayton, você está convidado para vir aqui em casa. Nós estamos de portas abertas.
3: Que maravilha, hein?
7: Um forte abraço!
3: Valeu, João. Um forte abraço para você. Muito obrigado pelo convite. Com certeza, hein? A gente vai aparecer por ali. Pode, ó... Quando você menos esperar, a gente aparece, tá bom? Um forte abraço. E a avó que luta, né? A avó que luta agora com as férias, né? Coisa boa, hein? Aproveite, aproveite cada momento, cada segundo. Porque passa rápido, né? Passa rápido. Já são 11 horas e 41 minutos. Bom dia pra você. Tá chegando o Viseu Pause.

0: Volta mais, Simone Mendes.
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0: Que coisa linda.
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0: É, tá aí a sequência bacana pra você curtir, né? Raça Negra, rapaz. Deus que me livre. 11 horas e 52 minutos. Ótima manhã pra você de terça-feira. Ó, deixa eu falar pra você, hein? 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Ah, tem o nosso ouvinte que tá participando com a gente aqui. Deixa eu dar um bom dia. Oi, oi, oi. Fala com a gente aí.
1: Bom dia, Drayton.
0: Bom dia.
1: Aqui é a Valentina do Faxinal dos
0: Rosa. Oi.
1: Drayton, ajudei a minha avó a descascar uma bolsa de mandioca hoje.
0: Que maravilha, hein?
1: Nós temos das férias e temos na escuta desse programa maravilhoso.
0: Valeu, obrigado pela companhia.
1: E esse locutor aí é demais. Um forte abraço.
0: Valeu, obrigado pela companhia, obrigado pelas palavras também, né? Valeu, obrigadão, Valentina. Um forte abraço pra você também, pra toda a sua família, né? E a mandioca, essa que você compra, você descasca, ela tem um sabor também diferenciado, com certeza, né? Quem mais com a gente aqui? Oi, a Nilene Shatter, é isso? Tá chegando do trabalho, claro, ouvindo a Condá FM. Obrigado pela companhia, um forte abraço pra você. Quem mais com a gente aqui também? Deixa eu mandar um forte abraço aqui pro Pedro Pires e também a Salete Lanzarini Pires, o pessoal da linha Serraria Reato. Pessoal acompanhando a gente também, né? Valeu, obrigado pela companhia, pela sintonia. Serraria Reato, meu amigo Diego Grando. Forte abraço pra você também, né? Gigante, vamos de mais música, tá chegando roupa nova.

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12: Estação 98,9 pra você, claro. Aqui hoje comigo, Drayton Gaboardi. Ou melhor, no decorrer dessa semana, né? Eu te faço companhia das 11 da manhã, 15 pras 11, 11 horas até o meio-dia e 30, com muita alegria, com muita música boa pra você. E eu quero te contar, tá? 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E deixa eu falar para você aqui que de hoje até quinta-feira, hein? 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Meio dia e 7, boa tarde para você. 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Uma ótima tarde para você que está indo para casa, para você que está já ao redor aí da mesa, sentado ao redor da mesa juntamente com a família, deixou o rádio ligado, ouvindo a Estação 98.9. Eu desejo a você uma ótima tarde de terça-feira e por aqui tá chegando mais, tá chegando! Trio Parada Dura e também Maiara e Maraíza!

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2: Muito bem, meio-dia e 16. Boa tarde pra você, o nosso Estação 98 pra você, né? Coisa boa, vem comigo, 3361-3110, o nosso WhatsApp. E ainda você dá tempo de você participar comigo ainda, tá? 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Meio-dia e 18, deixa eu mandar um grande abraço aqui para o Otávio. Otávio, pessoal aí de Guatambu também, né? Obrigado pela companhia, pela sintonia. Um forte abraço para você. Obrigado pela companhia, pela sintonia. O nosso Estação 98.9 tá chegando mais musicalmente o som. Vem comigo.

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1: Meio-dia e 25, uma ótima tarde pra você. Chegou a hora, né, de a gente dizer até logo, né? Mas antes, deixa eu registrar aqui a participação do nosso parceiro, o seu Alceu Bazu. Fala, seu Alceu.
2: Boa tarde,
1: meu amigo
2: Clayton. Tudo certo?
1: Tudo bem.
2: Estamos escutando o programa aí. Foi do almoço.
1: Coisa boa, hein?
2: Fazendo o fechamento do programa.
1: Quase, né? Não, pegou no pulo, cara.
2: E dele que dele.
1: Dele que dele.
2: Valeu, Clayton. Ótima semana, tudo é bom? Um abraço.
1: Valeu, seu Alceu Bazu, nosso parceiro de sempre, né? Ouvinte fiel também aqui da Condá FM, um forte abraço pra você. Deixa eu agradecer aqui aos nossos apoiadores, né? 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Seguinte, eu volto já já, tá? Às 13 horas, com o nosso Resenha Nota 10, juntamente com a equipe Nota 10, às 18 horas também com o nosso Papo de Arquibancada. E amanhã, 15 para as 11, 10 para as 11, 11 horas no máximo, eu estou de volta com você aqui, com o nosso Estação 98.9. Claro, logo após a Linha Direta com o seu Alfredo Lang, tá certo? Gente, um forte abraço, uma ótima tarde de terça-feira, um beijo no coração, fui!

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Boa tarde! Hoje é terça-feira, 18 de agosto. Seja bem-vindo ao Correspondente Condá. Na mesa de áudio está Nathan Helbing. As manchetes de hoje. Sinduscom e Fiesc fortalecem parceria para qualificar e fortalecer a construção civil em Chapecó. A empresa de Chapecó amplia atuação internacional e abre operação no Paraguai. Procon de Chapecó ativa serviço sócio-jurídico. Homem é morto em São Domingos. Estas e outras notícias a partir de agora no Correspondente Condá. Previsão do tempo conforme a plataforma Wind, neste momento em Chapecó, 29 graus. A máxima deve chegar aos 30. Sol com bastante nuvens, mas não há previsão de chuva. Mesma coisa para amanhã. Mínima de 20, máxima de 27 graus. Já para quinta, mínima de 13, máxima de 21 graus. Com pancadas de chuva durante a tarde e o início da noite, acumulado de 10 milímetros, chance de temporais, rajadas de vento que podem passar dos 50 km por hora. Para sexta-feira, queda brusca nas temperaturas, sol entre nuvens sem previsão de chuva, rajadas de vento que podem chegar a 50 km por hora durante a madrugada, mínima de 10, máxima de 16 graus. O Sinduscom Oeste e a Fiesc, por meio do SESI e do SENAI, ampliam uma parceria que irá beneficiar os associados da entidade com o programa Construir Mais. Essa iniciativa reúne ações de qualificação profissional, saúde, segurança e qualidade de vida no trabalho, além de consultorias especializadas para ampliar a produtividade, a eficiência e a qualidade das obras. O programa será lançado oficialmente durante a segunda-feira Teccom, realizada juntamente com o 20º Salão do Imóvel, entre os dias 26 e 30 de agosto, no Parque de Exposições Valmor Lunardi, em Chapecó. Entre as oportunidades do programa, estão cursos gratuitos para trabalhadores das empresas associadas à entidade, considerando as temáticas de soluções nas áreas de construção enxuta, simulação térmica e gestão de resíduos, entre outros, contribuindo para a redução de custos, o aprimoramento da mão de obra e o aumento da competitividade das empresas do setor. A parceria entre a Federação e o Sindicato também se estende à realização do primeiro Seminário da Construção Civil, que integra a programação da Teccom. O evento será realizado no dia 27 de agosto, das 8 às 10h30 da manhã, no Senai Chapecó, Rua Frei Bruno 201E, Parque das Palmeiras. As inscrições deverão ser realizadas previamente por meio do formulário de inscrição. Ao longo do seminário, serão apresentadas palestras como Cidades Inteligentes, ministrada pelo especialista em desenvolvimento de hubs de inovação Jean Vogel, e do desperdício e eficiência, como a construção estruturada transforma o canteiro de obras, comandada por Sidney Natal Milak, engenheiro de materiais e metalúrgica. Também haverá a palestra Responsabilidade Civil da Engenharia, realizada pela engenheira de segurança do trabalho Cindy Zanetin. A profissional também ministrará a palestra Obra Mais Segura e Gestão de Terceiros, ao lado de Lucas Bergman, que atua na mesma área. Fechando a programação, o presidente do Sinduscom Oeste, Alexandre Fiorini, abordará a construção civil em dados. Além das ações na feira, o programa Construir Mais realizará capacitações em setembro na sede do Senai Chapecó, às segundas, quartas e sextas-feiras à noite. Estão disponíveis os cursos Leitura e Interpretação de Projetos da Construção Civil, com 30 horas de duração, Instalações Hidráulicas de 40 horas e Manutenção Elétrica Residencial de 35 horas. As inscrições podem ser realizadas por meio do formulário de interesse até 25 de setembro, disponível no Instagram, @senai.chapecó. A experiência de mais de 4 anos de prospecção no mercado paraguaio ganhou um novo capítulo para a empresa de Chapecó, JL Bio Aditivos e Probióticos. Com apoio do Programa de Qualificação para Exportação do SEBRAE, a empresa aprimorou processos relacionados à internacionalização e consolidou sua estratégia de expansão com a abertura de uma empresa no Paraguai. Durante o programa, a empresa participou da Expo Paraguai, realizada em setembro do ano passado, além de rodadas de negócios, o que contribuiu para ampliar o relacionamento da empresa com potenciais parceiros no país vizinho. O processo também resultou em melhorias na apresentação da empresa. Na visão do empresário Jorge dos Santos, o trabalho realizado durante o programa contribuiu para transformar conhecimentos que a empresa já tinha em ações mais estruturadas. A estratégia de internacionalização avançou com a abertura de uma empresa da JL Bio no Paraguai. Inicialmente, a previsão era estabelecer a operação em Santa Rita, mas a empresa acabou sendo aberta em Naranjito. Segundo Santos, a nova operação permite à empresa atuar diretamente no mercado paraguaio.
A JL Bio já possui clientes no país, produtos em teste e aprovados, e está na etapa final de elaboração dos registros de diferentes produtos. O país é o primeiro mercado internacional em que a empresa estabeleceu uma operação própria. A estratégia prevê ainda a expansão para Argentina, Chile e Colômbia, onde, segundo o empresário Jorge, o trabalho para uma futura exportação já está avançado. A JL Bio atua no mercado nacional desde 2014. A empresa iniciou as atividades com representação comercial na área de probióticos para nutrição animal, atendendo diferentes espécies, como camarões, suínos, aves e bovinos. Depois, passou a atuar como distribuidora do laboratório Biomart e também ampliou sua atuação com a criação da RBR Agro, do mesmo grupo, voltada ao desenvolvimento de soluções biológicas para ambientes de produção de suínos, aves e bovinos, com o produto voltado ao bem-estar animal e humano, com a diminuição dos gases e amônia, deixando o ambiente saudável. O programa de qualificação para exportação é oferecido pelo Sebrae, executor do convênio com a Apex Brasil, por meio do programa Acelera Mercados Global. A iniciativa prepara empresas para atuar no comércio exterior, com diagnóstico, orientação técnica, capacitações e desenvolvimento de estratégias voltadas à internacionalização. Um momento de reconhecimento, emoção e valorização de uma história familiar marcou a trajetória de Doacir Balbinotti em Chapecó. O empresário recebeu uma moção de homenagem da Câmara de Vereadores na última semana, em reconhecimento à sua trajetória e à contribuição para a comunidade. A indicação foi do vereador Kleber Fossado, MDB. Na mesma ocasião, um gesto de forte significado para a família Balbinotti. A estrada que conduz à empresa Cerveoeste passou a receber oficialmente o nome de Estrada Municipal Secundária Severino Balbinotti, em homenagem ao pai de Doacir. A denominação foi estabelecida por lei sancionada pelo prefeito Valmor Scolari. Conforme a legislação, a via está localizada na linha São Roque, sentido a Seara, com início no entroncamento com a SC-283 e prolongamento até o término de seu percurso. A homenagem é uma forma de preservar a memória de Severino Balbinotti e de reconhecer as raízes de uma família cuja trajetória está ligada ao trabalho, ao empreendedorismo e à construção de uma história em Chapecó. Para Doacir, o momento reúne duas importantes dimensões: o reconhecimento público de sua própria trajetória e a homenagem à memória do seu pai. A Prefeitura de Chapecó, por meio da Secretaria de Educação, promoveu ontem uma capacitação voltada aos monitores que atuam nas escolas cívicas da Rede Municipal de Ensino. A formação foi ministrada por Soraya Azevedo, professora da Rede Estadual do Paraná e coordenadora dos Colégios Cívico-Militares do Estado, e Marcos da Silva, capitão da Reserva da Polícia Militar Paranaense e assessor militar da Coordenação dos Colégios Cívico-Militares do Paraná. Participaram da formação 37 monitores escolares. O encontro teve como objetivo fortalecer a atuação no cotidiano das instituições educativas, ampliando conhecimento sobre as atribuições, responsabilidades e formas de intervenção diante das diferentes situações que fazem parte da rotina escolar, para que possam atender melhor os alunos e alinhar suas práticas com a equipe pedagógica das instituições. Também foram trabalhadas questões relacionadas à inclusão e ao manejo de situações de crise, com orientações sobre como reconhecer diferentes necessidades dos estudantes e atuar de maneira adequada diante de situações adversas. A AMOSC realizou na última sexta-feira o Seminário Regional Gestão Cultural e Economia Criativa da Associação na Sala Ciro Sosnowski do Centro de Eventos em Chapecó. A programação reuniu 80 pessoas, entre gestores e profissionais da área cultural dos municípios associados, em um dia de formação, troca de experiências e discussão sobre os desafios e as possibilidades para o fortalecimento das políticas culturais na região. O evento teve realização da AMOSC, em parceria com a Prefeitura de Chapecó, por meio da Secretaria de Cultura. Com o tema Fortalecendo a Cultura, Valorizando Identidades e Impulsionando a Criatividade, o seminário abordou a cultura como elemento transversal do desenvolvimento social, destacando iniciativas relacionadas às bibliotecas públicas, à acessibilidade, ao patrimônio, ao artesanato e à economia criativa. Para a coordenadora do Colegiado de Cultura e Turismo da AMOSC, Maria Espanhol, de Nova Erechim, ao reunir profissionais, artistas e gestores em torno de temas comuns, o Seminário Regional de Gestão Cultural e Economia Criativa da AMOSC reforçou a importância do planejamento, da formação e da criatividade para que os municípios avancem na valorização de suas identidades culturais e da democratização do acesso à cultura. Toda a programação foi marcada pela diversidade de linguagens artísticas. Durante a manhã, os alunos participaram de uma apresentação de iniciação musical com repertório de cantigas infantis executadas em flauta. Na sequência, a atriz e performer Liege Vessário Antônio Alves, de Concórdia,
apresentou a personagem Divina, em uma performance baseada em vídeos, atuação e interação com o público. Inspirada na avó da artista e nas mulheres da região, a personagem trouxe para o encontro elementos de identidade, memória e cultura regional, reforçando a importância das manifestações artísticas como instrumentos de valorização das histórias e características de cada comunidade. A programação do seminário também contou com outras discussões voltadas à gestão e à valorização da cultura. Entre os temas abordados estiveram o patrimônio material e imaterial, com o Rodrigo Rosa, artesanato e economia criativa, com Silvia Baggio. As atividades ampliaram o debate sobre as diferentes formas de preservação e valorização das identidades locais, além das possibilidades de geração de oportunidades a partir da criatividade, dos saberes tradicionais e da produção cultural. Ao longo do encontro, os participantes puderam compartilhar experiências e refletir sobre práticas que podem ser desenvolvidas ou aprimoradas nos municípios, considerando as características e necessidades de cada comunidade. Vamos ao noticiário de segurança pública. A Polícia Militar atendeu uma ocorrência de tráfico de drogas por volta das 4h30 da tarde de ontem, na linha Aparecida, interior de Entre Rios. A guarnição foi acionada para averiguar uma situação envolvendo uma mulher de 24 anos, que estava desaparecida há alguns dias. Segundo informações repassadas à PM, ela estaria em uma casa no interior de Entre Rios, com uma mulher de 26 anos, havendo a suspeita de que ambas estariam fazendo uso de drogas. No local, os policiais localizaram as duas mulheres, além de um homem de 19 anos. Ao perceber a aproximação da guarnição, o homem tentou fugir em direção a uma área de mata, sendo perseguido e alcançado pelos policiais. Durante a abordagem, foi localizada com ele 231 gramas de cocaína. Durante a averiguação dentro da residência, foi localizado mais 20 gramas de maconha, uma balança de precisão e dois celulares. Diante dos fatos, o homem de 19 anos e a mulher de 26 foram presos em flagrante. A mulher de 24 anos, inicialmente dada como desaparecida, foi cadastrada na ocorrência como testemunha. Todos foram conduzidos à delegacia de polícia. A Polícia Militar atendeu uma ocorrência de homicídio por volta das 20 para 1 da manhã de hoje, na rua Amazonas, bairro Esperança, em São Domingos. A guarnição foi acionada para ir até uma unidade de saúde, onde havia dado entrada um homem de 23 anos, vítima de tiros. No local, foi constatado que ele já estava morto, apresentando visualmente 3 ferimentos provocados por tiros. Um na cabeça, um no ombro e outro na região abdominal. Durante o atendimento, testemunhas relataram que estavam reunidas jogando baralho, quando por volta da meia-noite, um homem se aproximou do local e efetuou diversos tiros contra a vítima. Uma das testemunhas informou reconhecer o possível autor dos fatos, relatando características físicas e uma tatuagem na região do pescoço, informações que foram repassadas à Polícia Civil para investigação. Outra testemunha confirmou que presenciou os fatos, porém, em razão do abalo emocional, não conseguiu fornecer detalhes adicionais sobre a dinâmica da ocorrência. Com base nas informações obtidas, a guarnição foi até o local onde os disparos teriam ocorrido, realizando o isolamento e a preservação da cena para a perícia da polícia científica. Um acidente de trânsito envolvendo um Chevrolet Corsa de cor preta, conduzido por uma mulher de 23 anos, ocorreu por volta das 8 da manhã de hoje na SC-154, em linha São Francisco, no interior de Itá. Ela trafegava com o veículo no sentido Concórdia-Itá, quando um animal atravessou a pista. Ao tentar desviar, perdeu o controle do veículo, rodou e bateu contra o barranco, e depois capotou por 3 vezes. A mulher teve um corte de 2 centímetros na região frontal do crânio, ela sentiu dor na região lombar, na altura do cóccix, e ela então foi conduzida ao Hospital São Pedro para atendimento médico. Um homem de 25 anos foi preso na manhã de hoje durante uma operação policial em Chapecó, na rua São Tomás de Aquino, bairro São Pedro. Durante a ação, as equipes encontraram cerca de 50 gramas de cocaína, R$600 em dinheiro e munições de calibres 12 e 380. Segundo as informações repassadas ao Clique RDC, o dinheiro teria sido jogado pela janela pelo suspeito durante a abordagem. E o homem já utilizava a tornozeleira eletrônica e tinha um mandado de prisão em aberto, além do mandado de busca que estava sendo cumprido no imóvel. Diante da situação, que integra a Operação Stoss, que foi deflagrada na manhã de hoje aqui em Chapecó, o homem foi preso em flagrante, no caso, uma das 18 pessoas presas pela operação, encaminhada à Central de Plantão Policial. Na tarde de ontem, as Polícias Civil e Militar de Santa Terezinha do Progresso foram acionadas após a localização do corpo de um homem de 60 anos, sem vida, dentro de um bar do município. A vítima apresentava um ferimento na cabeça e as causas da morte não foram identificadas de imediato.
Diante da comunicação, as equipes policiais foram até o local, onde também atuou a polícia científica, responsável pelas primeiras diligências técnicas para esclarecer as circunstâncias do fato. Embora a causa da morte ainda não esteja plenamente confirmada, os elementos levantados até agora indicam se tratar de uma morte por causas naturais, sem sinais de violência. Ainda assim, a Polícia Civil instaurou o inquérito para apurar os fatos. A instauração é padrão sempre que uma morte ocorre em circunstâncias que demandam esclarecimento técnico. A Polícia Civil esclarece que, em razão de informações divulgadas sobre uma possível ocorrência de homicídio, estas versões não correspondem. E aqui termina o noticiário de Segurança Pública. E uma última notícia. O BNDES aprovou ontem o financiamento de R$47.300.000 para cooperar Alfa construir uma unidade de silo para recebimento, limpeza, secagem e armazenagem de grãos em Itaiópolis. A instalação terá capacidade de armazenagem total de até 20.700 toneladas. O financiamento do BNDES representa 100% do investimento. Os recursos são provenientes do Programa para a Construção e Ampliação de Armazéns do Plano Safra, cujo objetivo é reduzir o déficit histórico de armazenamento no país. De acordo com o projeto, 60% do investimento total será voltado para a compra de equipamentos nacionais novos. O restante custeará as obras civis. O correspondente Condá termina aqui. 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
6: Equipe Nota 10, boa tarde ao nosso ouvinte, né? Nesse momento, chegando com a gente no Resenha Nota 10 aqui na Condá FM 98.9. Mais um programa esportivo, nosso debate diário. Uma hora e um minuto, tirando a rinite, que isso atrapalha pra caramba. Que ventania, que pó, que coisa desagradável. Muita gente sofrendo com isso. Mas vamos que vamos, né? Lavando a cara e espirrando, é assim que nos resta, é dessa forma, né? E o rádio trepidando na prateleira, porque nós
7: precisamos... Alto e bom som.
6: Nós precisamos, alto e bom som, trepidando na prateleira. Isso é importantíssimo a gente frisar, né, cara? Se você aumentar muito o volume, ele vai trepidar.
7: Aumenta o botão.
6: Na prateleira.
7: Aumenta,
6: né?
7: O botão.
6: É verdade. É, isso aí aconteceu, né? O pessoal sonhou que era um rádio. Tem coisas no futebol que é inexplicável, né? Você viu aí que o presidente do Corinthians foi ameaçado com arma de fogo para renovar com o Memphis Depay. Rapaz do céu, o primeiro ponto não era para renovar. E aí, segundo o presidente, né? Não sei onde é que ele foi ameaçado, onde é que ele foi chamado na chincha. E aí parece que teve que renovar, sentiu... É, o medinho bater lá e daqui a pouco, né, não deu pra segurar. Sabe essa informação, Diego? Você que acompanha o Corinthians?
7: Boa tarde, Marlon, colegas. Realmente, há um fato mais curioso ainda na história do Corinthians, que é uma ameaça, né, da principal torcida do Corinthians.
6: E engraçado,
7: né,
6: que uma vez pegaram o Luan dentro de um motel com umas 14 lá também, né? Pegaram por baixo do braço.
7: É, mas
6: o
7: ali,
6: nariz cheio de talco,
7: ali
6: muito
7: tem,
6: talco.
7: É, ali tem uma história complicada que o
6: no
7: Memphis...
6: No Corinthians não dá pra bobear, não, meu.
7: O Memphis agora, como tinha um pré-contrato já assinado...
6: Mas muita grana, Diego.
7: Ele tava cobrando 180 milhões. Tá, então era mais fácil o Corinthians pagar os 77 milhões do contrato do que a multa, sim, rescisória. E aí, quando tu começa errado, tu termina errado, né?
6: Sim,
7: com Corinthians certeza. Já começou a história com o Memphis totalmente errado.
6: Mas tu viu, o futebol tá ficando difícil, o futebol desse jeito, cara.
7: Tá difícil.
6: Pelo amor de Deus, amigo.
7: Mas é um fato que é horrível isso, né?
6: Eu trouxe esse fato porque se nós parar pra pensar mais uma vez, né? A torcida do Corinthians passando dos limites aí.
7: Metendo cara, pressão, né?
6: Ameaçar com um revólver pra renovar com o cara. E o Memphis tá tempo que não tá jogando no Corinthians. Eu acho que tá outro que tá enganando lá também, né? Machucado, foi pra Copa machucado, nem entrou em campo na Holanda.
7: Entrou em coisas em dois jogos,
6: que eu vou te contar.
7: Né?
6: Ontem também fechou a rodada, mais uma rodada do Campeonato Brasileiro, Internacional 1, Remo também 1. Daqui a pouco vamos conversar sobre isso. E
7: mas
6: você
7: o...
6: não pode mais chamar gordo, né? Tem que cuidar agora. Corinha, eu peço agora, desculpa tá. pra você.
7: Muito obrigado,
6: tá? Né? E também o Elvis, a Ponte Preta, que tu não pode. Agora, eu assim, ó. Eu não gosto do Vaguinha. Não gosto mesmo. Porque eu, e todo mundo sabe por quê. Agora o Vaguinha ontem falou uma coisa certa.
7: E foi bem demais.
6: Jogador obeso.
7: Jogador
6: acima
7: gordo
6: do
7: não
6: peso,
7: pode jogar.
6: Não pode jogar futebol.
8: O Zé Aldo é um Nutella, desculpa com toda a expressão, né? Mas o Zé Aldo é um boca aberta.
6: Roberto.
8: Zé.
6: É o Zé. Zé.
8: Zé, não é.
6: Não é, é, outro, é Zé... Mas não é Zé Aldo.
7: Não é.
6: Perdão. Zé Alberto.
8: Zé Aldo,
6: é o repórter mais longínquo da rádio.
8: Ah, né? E chorou porque não foi pra Copa, não sei o quê. Agora, pô, ele quis lacrar.
6: Boa com tarde, o Beto. Boa dá tarde. O teu boa tarde. Eu ia deixar pra você falar isso, porque você também tá acompanhando isso aí. Tá. Mas o Vaguinha fala muita porcaria, e eu sei disso, assim como muitos lá. Só que, cara, ele tá certo? Ele tá certo? Se o cara tá acima do peso, não dá pra jogar bola. Só que quem que escala ele? Cadê o fisiologista ali? Aquele setor inteiro que dá média, gordura, massa magra, massa não sei o quê. Porque uma coisa é o cara tá em forma e andando em campo. Outra coisa é o cara tá acima do peso, né? E tá, tem que ver tudo isso. Eu acho que essa polêmica, eu não tô falando mal de ninguém aqui. Só eu acho que jogador acima do peso não pode ser profissional. Essa é a minha visão.
8: Eu acho que o culpado é quem contratou esse jogador. Porque assim, ó, não apresentou nada. Ontem ele teve a bola do gol.
6: Sim,
8: errou. Ele e o Carboneiro. Ele, né? Ele tirou o pé, parece, na hora de finalizar. Ele tirou o pé. Aí no momento da marcação ele não tinha que puxar ninguém. O cara tá de costa pro gol, gente. Está marcando.
6: Mas
8: o cara...
6: isso é pela obesidade dele? É, ele tá acima do peso?
8: Porque é ruim mesmo. É ruim. É
6: isso que eu ia falar.
8: Ruim. Tá, isso
6: ele
8: é mais
6: fez meia
8: uma
6: dúzia
8: lambança.
6: De gol no Vitória, Beto. E daí foi pra fora e não jogou mais nada.
8: Mais uma lambança da diretoria. Agora tá contratando um que tava na Cremonese, se não me engano. Sim. Acho que tem um gol em dois anos.
6: Udinese.
8: É, não, Cremonese.
6: Não.
8: É Cremonese.
6: Que é o tá. Que tá é na Itália, equipe, mas é um...
8: É uma equipe que fechou agora.
6: É um uruguaio.
8: Agora. É. Ah, esqueci. Não me lembro também, o nome dele aí. Tá contratando, contratando ele.
6: É um centroavante.
8: Acho que em dois anos fez um gol.
6: Conhecidíssimo. Tá?
8: E aí, mais uma lambança. E aí, a lambança depois veio do goleiro. Me desculpa, Matheus, mas, cara, um goleiro profissional. Quando tu faz uma bola
6: tinha
8: dessa.
6: Tinha alguma dúvida?
8: É, um final de jogo.
6: Todo mundo sabia que ele
8: falta
6: ia falhar.
8: Falta no meio de campo. Você faz uma linha... Ali era uma linha de
6: Sanabria.
8: Quatro jogadores.
6: Sanabria.
7: É paraguaio.
6: Isso aí, o
7: Sanabria. Da Cremonese mesmo, da Itália.
8: Aí você tinha que ter quatro jogadores na barreira e todo mundo na, não atrás da barreira, pra frente, na linha da barreira.
6: Certo.
8: Aí não, ele faz uma barreira com dois jogadores e aí o Alejandro Porca Prenha...
6: Meu
8: aí,
6: Deus.
8: Os caras chamaram ele
6: de Porca Prenha. Só piora, né, cara?
8: Aí
6: só
8: piora, ele fica na frente do goleiro. Se não bastasse...
6: Mas mesmo assim não ia chegar, tá, Beto?
8: Não, mas a bola ia na mão dele.
6: Não, a bola tá pegou... saindo, Betão.
8: Não, ela ia na
6: Se
8: na
6: tu
8: mão
6: pegar dele. Por trás do gol, tu vai ver.
8: É, a bola ia na mão do goleiro.
6: Mas
8: que fosse um pouquinho mais... Não fosse tão na mão, mas ele
6: tudo
8: defenderia.
6: Bem, tudo bem.
8: Poderia defender.
6: Certo.
8: Aí o goleiro coloca o cara na frente. O cara se posiciona mal, último lance da partida, e aí o futebol, a bola pune, porque o Internacional perdeu quatro chances.
6: Sim,
8: inacreditáveis.
6: Claríssimo.
8: Aí essa diretoria maravilhosa do Internacional,
6: certo.
8: Que todo mundo vê que o Inter precisa é de um finalizador,
6: certo.
8: De um centroavante.
6: Contratou o Sanabria agora.
8: Só contrata pé de rato. Só contrata pé de rato. Pode ver, olha o histórico desses atacantes do Internacional. Poxa, aí tem os guris da base. Essa mesma oportunidade que tu dá pra esses mortos aí ganhar um milhão e pouco, coloca os guris da base que ganham 60, 70 mil. Eu duvido que não vão fazer melhor. Entendeu? Mas aí é o futebol brasileiro, né? Cada dia surpreendendo negativamente. E o Remo mereceu.
6: Como é que é?
9: Nosso...
6: Ah, sim.
9: Boa tarde, Marlon. Boa tarde, colega.
6: Ah,
9: colegas.
6: Sim, beleza.
9: Certo.
6: Entendi.
9: Entendeu?
6: Não,
9: eu acho
6: beleza.
9: Que em relação a relação
6: boa tarde,
9: a esse,
6: Michel, tudo
9: boa
6: bem?
9: Boa tarde. Em relação a esse impasse aí, uma realidade que a gente vive, né, Marlon? E até em relação a isso, a gente tem que relatar também que, cara, se contrataram o cara, esperavam algo mais dele. Aí a torcida reclama, aí a torcida inflama, aí dá briga, aí dá confusão, aí... como foi citado aqui, lá no torcido do Corinthians, o cara foi com uma arma lá e tal, para ameaçar o presidente para renovação com o Memphis. Então fica, cara, tá demais, eu digo que tá demais o futebol. Esse cara tá ali, o jogador esse que tá acima do peso, não falei gordo, falei acima do peso, que até porque agora já é problema. Esse cara que tá ali, ele tá ali porque tem um empresário. Ele não tá ali porque, ele é bonitão, ou ele deu sorte. Não, ele tá ali porque ele tem um empresário. E esse empresário deve ter feito uma negociação com o clube e foi favorável. E o clube aceitou a negociação e aceitou o atleta. Aí cabe a torcida brigar, a crítica, a crônica esportiva

0: criança que cresceu obesa, que tem bullying. Isso é outra coisa, gente. Ele fala do futebol. Claro que naquele... Todo mundo sabe que o nervosismo do cara, que é um cara que é do Inter, que é um comentarista, né? Identificado com o time. E o Inter toma um gol do Remo. Aos 49, numa falta, ele enlouqueceu no último lance do jogo. E depois assim, ó, e olha a diferença, né? O Carboneiro perdeu 3 gols ali, mas não foi criticado. Porque corre, porque se doa, porque vai, porque...
1: Eu acho que...
0: é um centroavante.
1: Eu acho que a parte maior que tem que criticar... isso é o clube, é o departamento de futebol do clube. Porque quando tu tem um jogador fora de forma, o que que tu vai fazer? Tu vai pegar esse jogador, vai fazer um trabalho à parte, vai colocar o cara pra treinar mais, pra fazer uma parte de cardio, né? Entendeu? Pra poder, pelo menos, fazer com que ele volte ao normal.
0: Mas será que ele tá acima do peso? Não foi uma revolta do...
1: Eu vi o Alejandro, na minha opinião, ele tá um pouco sim acima. Do quem viu ele no Red Bull Bragantino, no Vitória da Bahia, pra agora, realmente ele tá mais cheinho. É que nem quando a gente fala aqui que o Bruno Matias voltou de lesão mais cheinho. A gente não tá chamando ele de gordo, mas que ele tá mais forte, parece... Não sei se é músculo ou o quê, realmente.
2: Academia, muita academia.
1: Exato, viu? Então o Alejandro pode viu? Ser isso também, entendeu?
0: Trazendo pro futebol, mas... e eu tô falando isso porque deu essa polêmica no...
1: Mas estão pegando um jogador de Cristo, né?
0: E isso que eu tô falando. Agora, trazendo para o futebol, pela briga do rebaixamento, no qual eu falei ontem que a gente ia conversar sobre o rebaixamento, isso aí não é um ponto para o Internacional acender aí o farol, porque assim... O Grêmio jogando o que tá jogando, falando da dupla Grenal, ruim demais, mas muito lento, ruim, tomando... E aí ele me acha um gol com o São Paulo de falta. Aí ele vai e ganha o jogo. Isso é resultado pra permanência, porque é no sufoco, é brigar até o final.
1: Em casa, né?
0: Em casa. E o Inter toma um gol de falta aos 49 em casa, onde ele estaria hoje com 26 pontos. Isso aí não é... Não lembra times que jogam e aí não consegue ganhar, porque o Inter é o segundo pior mandante.
1: O Inter tem o exemplo de 2016, naquele time que caiu, né?
0: E que perdeu o pênalti no último jogo e um monte de gol. O Inter também
1: fez várias coisas. Parece que
0: faz esforço pra cair, né?
1: O Corinthians quando caiu, o Palmeiras quando caiu duas vezes, enfim, vários outros clubes.
0: O Grêmio quando tomou o Borja não fez o gol sem goleiro embaixo da trave, cabeçou na trave. Contra o Sport, perdeu o jogo.
2: Quando você tem uma diretoria toda atrapalhada, que já fez 400 contratações erradas...
0: E tá devendo uma vela pra cada santo.
2: Até a alma.
0: Dos dois, né? Tô falando dos dois, né?
2: Não, mas é específico agora do Internacional. Deve até a alma. E tudo se caminha pro rebaixamento. Porque você não ganhar do Remo, com todo o respeito ao Remo, tá? Com todo o respeito ao Remo. Mas não ganhar do Remo e perder as oportunidades que perdeu o Carboneiro, o goleiro tava caído.
0: Betão, vamos lá então. Primeiro, o goleiro tá caído. O primeiro tempo foi 54% de posse de bola pro Remo.
2: Certo.
0: E no segundo tempo, 63% de posse de bola pro Remo.
2: Só dava Remo.
0: Cara, até os 15 minutos.
1: E aí, quem teve as mais... O Inter teve no contra-ataque. Mas quem teve...
0: Ele joga assim.
1: Isso.
0: O Inter joga assim, independente de quem é o seu adversário. Só que o Inter não tá matando o jogo. Ele não consegue matar o jogo.
2: Teve 4 chances claras de gol. Se ali sai uma, 2-0, não perde o jogo.
0: Termina o jogo.
2: Acabou. Porque automaticamente tu já tira o ímpeto do adversário, né?
0: Acabou, terminou. Né?
2: Dá uma murchada.
0: Já não chegava mesmo, tá, Beto? Tá.
2: Agora, aí você fica alimentando a esperança. Aí o time tava jogando bem, o time do Remo. Foi pra cima. Aí o Inter tirando o
0: Vidjagra.
2: Tira ele do meio do campo, sobra quem?
0: Ninguém lá.
2: Alan Patrick não
0: tá corre, se arrastando.
2: Tá se arrastando.
0: Nem chutar, esse não
2: tá
0: chuta.
2: Fortinho também, faz tempo. Tá?
1: Não, esse mas tá esse fortinho. Esse foi.
2: Tá. Então, assim... cara, é um time muito limitado.
0: Mas o telefone agora... final 1294, ele bota aqui, ó. Se não tem compromisso com o próprio peso, vai ter compromisso com o time?
2: Exato. Não, aí Vaguinha não tem tá como. Correto. Eu sinceramente, abraço. Eu tenho vários caras que eu gosto, e tanto do Grêmio Internacional, de outros clubes. O Vaguinha, às vezes, se passa como torcedor, como qualquer um, mas ele é um cara consciente, o Diogo Olivier. É o Diogo Olivier, né? Esse cara também é um cara que não...
0: Ele é fofo.
2: Ele é tranquilo, sim, ele fofinho. É de boa, entendeu?
0: O Olivier é fofinho.
2: É, mas né, ele também não é magrinho. Mas ele estava
0: fofo no... que eu falo.
2: Sim. Mas ele estava ali no debate, vê que ele ficou de boa.
0: Equilibrado, né, Beto?
2: Equilibrado.
0: Não é que nem você, que nem eu, que somos desequilibrados.
2: Mas o Vaguinho não estava desequilibrado naquele momento.
0: Tava bem.
2: Desculpa, não, se sou eu mando o Zé tomar dentro do...

0: trabalho, Zé.
1: Mas ele tava desequilibrado.
0: Mando ele a PQP e não quero nem saber.
1: E o Vaguinha é assim, é sanguíneo. É.
2: Mas sobre a questão ali do rebaixamento...
1: Chega de Inter ou não? Não,
2: vamos chega,
1: falar
2: chega.
1: Um pouquinho. Chega dessa. Vamos falar um pouquinho, porque o Daniel quer que pare. Eu, o Daniel não pauta o programa, não manda
2: chega,
1: aqui. Não,
2: mas
0: chega
2: eu
0: dessa hora, você mais
1: não
0: um...
1: Não quero, saber, depois falamos também sobre isso.
2: Eu vou falar sobre o rebaixamento. O rebaixamento ali, né?
1: Chegou?
2: O rebaixamento ali, a zona do rebaixamento. Tu pega o Inter, tem um jogo a mais perante Mirassol, Vasco, Chapecoense, Grêmio, que estão lutando ali.
1: Sim.
2: Acho que até com o Santos também tem um jogo a menos, né? Se não falei a memória.
3: Não,
2: os
3: Grêmio e São Paulo.
1: Isso. São quatro times. São
3: quatro times.
1: Isso aí. Então então é Santos e São Paulo. Não, mas tem Chapecoense e Vasco também, tem um jogo a menos.
2: É, daí o Mirassol e com o Flamengo.
1: E Grêmio e Botafogo.
2: É.
1: Ah, então sem mais, tem mais times que tem jogo atrasado.
2: Então se tu for analisar ali, cara...
3: Ih, tá louco, Atlético Mineiro, Bragantino.
2: São oito times. Mas eu tô falando sobre os do rebaixamento, que foi o que tu bateu ali antes.
1: É, que a gente ia discutir sobre isso, a Chapecoense também. Tem uns que estão confiando em sair do rebaixamento ainda, então
2: mas tu analisa, hoje o primeiro na zona de rebaixamento ali, o 17, tem 23 pontos. Ah, sim,
1: o Mirassol com 23.
2: O Inter é o último.
1: O 16º com 24.
2: Então analise bem, a Chape está 14 pontos de sair de uma zona.
1: Certo.
2: O jogo atrasado contra o Vasco, 13 pontos. Fica 11 ainda. É muito ponto ainda.
1: Sim.
2: Mas o que acontece? A Chapecoense agora tem uma sequência interessante que tu pega. O São Paulo em casa, mordido, tá numa crise danada.
1: Depois pega o Grêmio fora.
2: O Grêmio e o Corinthians fora. Direto. Grêmio e Corinthians fora.
1: Eu acho que ela perde as três.
2: Não, eu também penso. Eu até mas pensava...
1: Mas vai brigar.
2: De fazer uma graça diante do São Paulo.
1: Mas ela vai brigar. É. Não, porque ela tá lutando. Ela tá lutando.
2: Pode acontecer. Então, pode, pra ter uma ideia, talvez o despertar da Chapecoense demorou muito pra ter esse despertar.
1: É, agora ela tá lutando bem, né?
2: Pelo ainda menos tem um time um pouco mais competitivo, né? Que dê... Ah, vamos terminar um pouco mais com dignidade. Mas, acima de tudo, tem 7 clubes aí. Tirando a Chapecoense, que estão tudo no mesmo patamar.
1: E eu tô achando aqui, ó, que o Vitória, com 29 pontos, esse já tá começando a se salvar.
2: É que o Vitória, ele tem uma coisa boa, né? Em casa, ele carimba.
0: Ele tá matando em casa.
1: 12 ou 13 pontos, ele carimba, não cai mais.
3: Fazendo a lição de casa. É isso aí. Que a gente fala, se a Chapecoense fizer a lição de casa, são 6 jogos. São 18 pontos. Fazer a lição de casa.
1: Mas mesmo assim, são 18 pontos, somado com 11, vai para 29.
3: Não, mas tudo certo, mas aí sai daquele cenário.
1: É, sai da nhaca.
3: Sai daquele cenário que a gente não quer.
2: É vergonha. E tu pega os times ali do 16º até o 20º. São 5 times aí que, em elenco, o Vasco da Gama é o melhor time. Em elenco, tô falando em elenco, em nomes. Eu acho que o Vasco da Gama tem nomes melhores do que o Inter, do que o Mirassol, do que o Remo. Só que o que acontece? Aí caiu tudo lá. Não deu certo com o Renato, brigaram com o cara. Depois pegaram um português que teve jogador que veio lá e disse assim, pô, não estamos entendendo o que o cara está falando. E aí é resultado em cima de resultado negativo.
1: Isso atrapalha demais.
2: Quem assistiu o jogo Vasco 0, Santos 3... Poxa, o Santos teve a oportunidade de fazer mais
1: só
2: ainda.
1: Só que o futebol ele é estranho, porque o Vasco foi lá na Arena Fonte Nova e empatou 0x0, no qual teve 2 gols anulados. E o Bahia, cara, então assim, jogou muito melhor que o Bahia.
2: Por isso que eu tô falando.
1: Daí
2: que o Vasco
1: vem, toma
2: tem um time melhor.
1: Do Santos,
2: mas
1: em
2: aí,
1: casa.
2: Exato.
1: O futebol tem umas coisas que não fecha mais, amigo. Parece que tudo é equilibrado e pra baixo mesmo, ruim.
3: Sabe aquele jogo que o jogador fala assim, ó, cara, seguinte, ó, se nós quiser derrubar o técnico é contra esses caras que nós temos que perder. Só pode, não tem outra realidade, porque o futebol brasileiro está em cima disso. Hoje os jogadores eles definem quem que eles querem como treinador, eles que mandam no clube, eles que mandam, eles têm muita autoridade, têm muita autonomia, porque, cara, não existe, tem alguns jogos que a gente não tem, esse mesmo 0x3, os caras tomaram 3 gols do Santos, cara, impossível, discussão e lavação, até teve uma hora que o cara falou pro Neymar, pô, entrasse na maldade, o cara entrar na maldade, nós estamos ganhando de 3x0, não, né?
1: Não
3: então,
1: precisa disso.
3: Não precisa disso, então...
2: Tudo bem que o goleiro do Vasco entregou 2 também, não, né?
1: Soltou, né?
3: É, mas aí... Mas
1: aí
3: é
1: do futebol, faz parte do futebol.
3: Aí se nós formos analisar, entregar...
2: Defendeu muito ainda, né?
3: O entregar também é o mão de jacaré, o bracinho de jacaré
2: mas
3: ontem.
2: Inter também.
3: Então quer dizer,
2: também?
3: Tá, mas vem cá aí.
2: Você foi um milagreiro.
3: Por que que o pau que bate em Chico não bate em Francisco? É a mesma regra pra todo mundo.
1: Eu tô colocando aqui no 10º colocado o Coritiba com 31 pontos, ele tá aí a 8 pontos do rebaixamento, né? 8 pontos, então assim...
0: Mas o Coritiba
1: Curitiba tá ajustadinho.
4: É, aí que tô falando em pontuação.
1: Curitiba é um time.
4: Eu tô botando aí somente mediano. O Vitória, porque assim, jogo ruim.
1: Sabe
4: São
1: jogar.
4: Paulo. São Paulo joga muito mal. São Paulo.
1: Isso aí.
4: O Santos é uma no ferro e outra na ferradura.
1: É isso
4: o Grêmio.
1: Aí.
4: É horrível. Ridículo, é ganhando gol na sorte e segurando ali atrás. O Inter é o que mais corre, o que menos faz gol. Eu nunca vi como é que pode, o que mais mostra reação pra fazer, pra trazer pontos e não consegue. E aí vamos lá. Aí temos Mirassol, Remo, Vasco e Chapecoense. O Mirassol acho que vai cair na realidade, né? Tomou 5 do Flamengo, é natural, né? E era pra ser mais também. E o Mirassol tem um time que tá jogando Libertadores. E aí é brabo, né, cara? Vamos chamar o Via isso? Não, não quero não. Tá pautando o programa também? 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
1: Muito bem, de volta com o nosso resenha por aqui para 01.bet. Jogue com responsabilidade. 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Falando em Lucas Car, meu amigo Lucas acabou de mandar mensagem aqui, rapaz. E falou aqui, ó. Boa tarde, mano. Vai cair os dois, Inter e Grêmio. A Chapecoense já tem 12 pontos garantidos na Série B do ano que vem. Abraço, meu amigo, tamo junto. Tá aí confirmando os dois gaúchos também na Série B do ano que vem. 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Uma coisa ficou clara, que o rebaixamento ainda não está definido, tá? Nós aqui confiamos na Chapecoense. Talvez sejamos os únicos que ainda acreditamos que a Chapecoense pode se salvar. Ontem estava ouvindo aí repercussão, todo mundo apontando Chape já na Série B. Acabou. Acabou. Tem aí 3 vagas para 8 times, colocaram. Eu boto para 7 só porque eu só boto Vitória ali e São Paulo. Então eu acho que é isso aí, tá? É, acabou. Vai ser essa briga aí, não tem até o final. Então, de rebaixamento, era isso. Drayton Gabuart, Chapecoense tem novidade. Chapecoense está trazendo mais um jogador, né? Vem aí o Dylan. Quem é o Borreiro?
2: Boa tarde pra você, Marlon. Boa tarde aos colegas. Boa tarde à audiência. Exatamente.
1: Tu não deu boa tarde ainda?
2: Não, não tinha dado boa tarde, mas, né? Não me meto em encrenca mais, né? Tô quieto, Marcos. Senão depois de ontem tem que ficar meio quietinho.
1: É meu pinote, como é que faz? Tu tomou uns pinote.
2: Fica meio quietinho, né? Olha, o destaque tá sendo o Dylan Borreiro, de 24 anos. Ele é um colombiano, né? Estava atuando no América de Cali. E agora está vindo aí pra Chapecoense pra vestir os
1: 24 anos.
2: Passou por aonde já, não?
1: Olha,
2: passou pelo Atlético Mineiro.
1: Teve
2: passagem. Ele estava na América de Cali, ele teve passagem pelo Fortaleza, aqui no Brasil também pelo Atlético Mineiro, pelo Santa Fé da Colômbia e pelo New England Revolution dos Estados Unidos.
1: É rodadinho o rapaz também, com 24 anos, né? Mas também a carreira é assim, né? Hoje em dia é assim dessa forma.
3: Já foi tratado como uma eterna joia, né? Do futebol colombiano.
1: Chegou, e tal. Já foi arrumar os dentes também. Isso. Já foi lá fazer
4: quando chegou no, o quando chegou no Atlético, ele chegou como uma grande promessa, né?
1: Gostaram ou não? Fica à vontade.
3: Mas até agora ele não se firmou na sua carreira. Essa é uma grande realidade. Eu acredito que deve ter o quê? 14, 15 gols somente, né, na sua trajetória.
1: Mas ele não é atacante.
3: Ele é um... Eu digo assim que ele é um ponta e pode jogar também ali pelo meio, mas ele é um cara mais de velocidade, né, pra quem viu ele jogar. Pro time da Chapecoense é uma boa opção. Vejo como um bom nome, sim. Até pela gente olhar o elenco da Chapecoense e pela maneira desse jogador que ele atua, que ele pode contribuir, vai vir, eu não vejo mais como uma aposta. Ele vem realmente para ganhar o seu espaço aí, treinando e ganhar o seu espaço. Não sei se tem contrato somente até final de 2026, que eu acho que a grande maioria desses jogadores que estão vindo estão com contrato, né, por empréstimo até final da Série A do ano, da temporada, né, Dylan? É, Drayton.
2: Dylan, isso.
3: Isso. Mas o é Dylan, é Dylan, é Drayton, é Dylan. Demais, né?
1: Dylan Borges.
3: Mas é um jogador, demais, na minha opinião, que vai vir, provavelmente vai ser titular na Chapecoense.
2: Ele tem 14 gols e 14 assistências em toda a sua carreira.
4: Vamos ver.
1: Não gostou, Beto?
4: Não, é assim, ó, hoje é muito prematuro você fazer uma análise de um jogador, porque hoje você contrata o jogador para ser o cara, chega aqui e não resolve. Exemplo, claro, é do Túlio, né? Aí riram quando chegou o Túlio. Claro, é prematuro ainda falar, é muito cedo ainda para falar, mas riram quando foi contratado. Eu também fiquei desconfiado. Falei, se estão contratando para a série C, estão contratando bem. Eu falei isso também. E aí, de repente, o cara entra e não pipoca, né? Entra querendo, agarrando a chance dele como se fosse o último prato de comida. 2 jogos, 2 gols. E aí tu vai dizer o quê? Pode acontecer. Pode acontecer, né, desse jogador encaixar. Tudo é encaixe. Então vamos torcer que dê certo.
3: Mas é um jogador que na sua vinda ao futebol, aparecendo no futebol, Pô, o Atlético Mineiro já tem um gosto muito, né, forte de ir no mercado sul-americano e contratar jogador. Veja, o time de hoje do Atlético Mineiro tem recheado de equatoriano, colombiano, argentino, paraguaio, enfim, né? Então é um jogador que, quando foi contratado, foi tratado como uma joia mesmo. Foi tratado realmente aí para ser uma peça, uma joia, um importante, talvez para dar um passo. Todo mundo esperava que ele ia despontar, estourar na carreira, e infelizmente não teve isso. E agora, nos últimos tempos, também foi um jogador mediano, vamos dizer, de tal maneira. Não foi aquele cara para... Nossa, espetáculo. Mas o time da Chapecoense, como eu falei antes, eu acredito que ele tenha espaço, sim. Velocidade, o elenco da Chapecoense está precisando de um ponteiro, de um extrema mesmo, para poder jogar.
0: O que esses contratos até o final do ano são?
3: Eu acredito que, assim, pelo que a gente ouviu até aqui, que eles iam reforçar a equipe da Chapecoense, pelo menos para não ficar tão feio. Sim. E eles estão fazendo dessa maneira. São vários jogadores, né, que estão vindo. Dois jogadores ali, ontem o Miguel, que é um brasileiro espanhol que veio, já jogou com o Cristiano Ronaldo, contra o Cristiano Ronaldo lá na Arábia e tal. Então são algumas apostas que, dependendo da maneira que podem render, podem contribuir para a Chapecoense, podem até ser contratados pela Chapecoense para um 2027. Talvez o custo-benefício disso, e vendo realmente a carência do time. O Enio, hoje eu já fui um cara que defendi muito o Enio, não tem como defender. Rubens, já é deu, né? Tu vai pegar o outro Marcinho, um jogo bom, 3-4 jogos ruim. Aí tu tem mais quem, Neto Pessoa lá na frente, tem o Cássio, que é o menino da base, mas ainda é um menino da base, quando entrou ainda não conseguiu, então precisa realmente fazer alguma coisa.
0: O Chapecoense tá buscando jogadores, né, Beto, do meio pra frente, meio ofensivo, e aí Chapecoense, defesa, que a gente sempre se preocupa também, não tá indo no mercado. Talvez seja por peças também, não tem como a gente tentar encontrar peças e poder renovar a nossa zaga, mas a Chapecoense está priorizando aí sempre meio ofensivo. Tá difícil achar zagueiro também, não?
4: Olha, eu acho que difícil, jogadores bons é difícil em todas as posições. Existem os jogadores, porém são muito caros e aí foge do orçamento da Chapecoense, tá? Mas eu, visando a próxima temporada, se a Chapecoense já está planejando, que é o correto, você tem que contratar também, já tem que ir atrás do mercado de um bom volante e um bom zagueiro. Porque provavelmente para a temporada que vem, pode perder até o Doma e pode perder o Camilo. O Camilo já tem especulação do Curitiba que está interessado.
3: Acho que o Camilo não, já perdeu, né?
4: Até não foi anunciado, por isso a gente fala pode perder. Então eu acho que, pensando na próxima temporada, a Chapecoense já tem que pensar nisso, porque tem que não vai ter muito tempo para trabalhar depois. Vai ter férias, volta, já começa o Campeonato Catarinense.
3: Sai o Camilo, vem o Dodi daí do Grêmio.
4: Dodi do Grêmio.
0: Sim, aquilo ali é bem complicado.
3: Um abraço pro Thiago Luca, ouvindo nós lá na Inglaterra.
0: Uma série B, eu acho.
3: Um abraço, tamo junto,
0: Thiago. Vale muito a pena. Para quem viu na live, nós temos um convidado super especial com a gente agora aqui, já participou desse programa aqui. E vem falar, né, desse evento gigantesco que está acontecendo em Chapecó. E o Michel vai apresentar, né, as honras para apresentar. E vamos fazer um intervalo, vamos bater um papo aí, né, porque é importante o que está acontecendo em Chapecó. Tem que ser valorizado, né, e todo mundo tem que prestigiar, porque isso é um fenômeno, né, uma ideia nossa daqui. E né, mandar um grande abraço para o Mário Tomás, todo mundo fala dele. E eu conheço essa história desde o começo, quando surgiu. É importantíssimo. Michel, fica à vontade aí.
5: Até inclusive o senhor era para fazer hoje o protocolo, né?
0: Isso, não, amanhã.
5: Amanhã, né?
0: Amanhã era para eu fazer a abertura do protocolo, mas estarei me deslocando a Itajaí pelo meu médico também, né? São coisas que, né?
5: O prefeito Valmor convidou o rapaz, sabia, Jefinho?
0: É muita honra em poder fazer essa abertura, mas, cara, eu não pude, não teve como desmarcar lá, então, assim, vou ficar, como diz o prefeito, na próxima você vai, se Deus quiser.
5: É isso aí. Então eu vou aproveitar aqui. Convidar mais uma vez, né? É sempre um prazer receber você, não somente na rádio, mas na nossa cidade, né? O Jefferson, para quem não conhece, o Jefferson é o presidente da FESPORT, né? O Jefferson
0: isso,
5: é o secretário de esporte
0: somente
5: do Estado,
0: isso, né?
5: O Jefferson é um dos fomentadores do esporte no Estado, que faz isso com maestria, e eu pude ver já no JASC a gestão do Jefferson em relação a equipe de trabalho. Acho que foi muito bacana, e eu sempre digo, né, Jefferson, além de ser o atleta beneficiado, tu acaba beneficiando para que teus colegas, né, eles tenham uma qualidade de, para trabalhar e entregar um resultado também. Porque eu acho que o grande ponto assim, crucial do esporte é isso, que todo mundo pode entregar resultado, todo mundo que está envolvido entregar resultado. Então nós queríamos te ouvir um pouco aí, teu boa tarde aí para nós e para os nossos ouvintes, né? Ou que estão nos vendo pelo YouTube, na nossa live pelo Facebook ou na nossa rádio. Seja muito bem-vindo.
6: Michel, muito boa tarde, sempre é uma honra estar aqui na Condá FM, satisfação estar em Chapecó, Marlon Luiz, o Beto, né? E o Diego também estão aqui na mesa, o repórter lá, o Drayton. Realmente, o Parajasque, ele é de uma sensibilidade, ele é de uma superação, é de uma transformação e cada vez mais de oportunidades. Nós tivemos o primeiro final de semana agora que foi um sucesso. O Parajasque na modalidade de atletismo, DA e DI, um número bem significativo. A arquibancada estava lotada. A felicidade dos atletas estarem competindo numa pista sintética com certificação internacional. Não se faz esporte também sem equipamentos esportivos. Isso Chapecó está demonstrando para Santa Catarina, que está preparando e está preparada para realizar grandes eventos. Em breve a gente vai ter a arena também, Cláudio Brito, disponível para poder sediar os grandes eventos. Isso é importante. O esporte hoje não é só desenvolvimento esportivo, gera muito desenvolvimento econômico também na região. Os hotéis, muitos estão com lotação, tem delegações que ficaram em hotel, né? Algumas ficam em alojamento, mas também uma boa parte fica em hotel. A nossa equipe de arbitragem também está toda nos hotéis aqui, consumindo nos restaurantes, nos bares, né? A gente já vê o fluxo diferente. Claro que não é um Jogos Abertos, que teve aqui 16 mil pessoas envolvidas, mas o Parajasque aí são 4 mil pessoas, né? Então é um número muito significativo. Além do que, os pais, né, estão vindo também acompanhar. A gente vai ver o reflexo agora durante a semana. Michel, realmente a equipe da FESPORT, ela está imbuída a poder fazer o melhor para o esporte de Santa Catarina, e falo aqui de coração aberto que a gente tem recebido constantemente visita de outros secretários de outros estados, que Santa Catarina realmente hoje é uma referência nacional, tanto no esporte escolar, no paradesporto e também no alto rendimento. Os programas que estão sendo desenvolvidos são prova disso, tanto é que o programa de incentivo ao esporte, eu estive lá no futsal agora, no jogo no sábado, Chapecó e Floripa, presidente Clayton, né?
0: Isso.
6: Fizemos uma fala lá, a Chapecoense Futsal tem um projeto incentivado pelo programa de incentivo ao esporte, o PIE, assim como o tênis de mesa, a natação, o handebol de cadeira de rodas, ou seja, a Chapecó está muito participativa nos programas do governo do estado. E claro, o Bolsa Atleta, que é o maior do país, são 15,6 milhões de reais para 1.616 atletas, vários de Chapecó também, da natação, do tênis de mesa, do atletismo, ou seja, realmente são programas que vêm para gerar oportunidades aos nossos atletas catarinenses.
0: E vendo isso, né, Jefinho, vocês tratam o atleta do Parajasque como profissional, vocês dão total estrutura a ele, né, vocês não tratam, mais um evento somente para, né, todo mundo fala, isso é mais um evento para chamar a voto, não, gente. Eu vou falar a verdade para vocês, eu conheço a estrutura, conheço o que foi montado aqui, não só em Chapecó, outros eventos também. O Parajasque é tratado como profissionais. Isso. E eles se envolvem de uma maneira gigante, porque, como tu falou, entrar nesse mercado não é fácil, ainda mais para quem tem uma deficiência, seja ela qual for. É muito difícil. E aí vocês dão total estrutura, toda a parafernália de montagem, como você falou, aí numa pista maravilhosa, Chapecó entrega. Então, vindo da tua fala, né, de você estar aqui e mostrando o valor que cada atleta tem, mesmo tendo uma deficiência, empolga não só o atleta, empolga a família, porque a família precisa disso. A família busca a introdução dessa pessoa da família, que às vezes é muito jogada por muitas pessoas de lado, e vocês trazem de volta essa pessoa para a vida. E isso que eu vejo, cara, eu dou mais importância, não gosto de trazer esse paralelo, porque eu não acho que peninha ninguém deve ter, mas vocês trazem mais para a vida uma pessoa assim do que um atleta profissional, porque ele já sabe o que é isso. Agora, quando uma pessoa do Parajasque entra e ganha uma medalha, nunca mais ele vai esquecer. Ele traz com ele uma história de vida e uma família que sabe desde o começo o que ele passou para chegar ali.
6: Verdade, Marlon. E a gente viu isso no final de semana. Prova disso, né? É, vários pais acompanhando seus atletas, isso é importante, né? A família está presente muito. É, eu vejo que os eventos também na FESPORT, lembrando que eu cheguei em fevereiro de 2025.
0: Certo.
6: E claro, a gente incentivou os programas. Você falou da questão do paradesporto, e eu vou citar 64 entidades, tá? É, estão aptas a captar recursos especificamente para o paradesporto. Ou seja, nós, Santa Catarina, hoje é o único estado da federação que tem um edital específico para o paradesporto. Desses 64 projetos, são 14,2 milhões. Ou seja, já tem entidade captando, já tem entidade executando. Em breve, em curto e médio prazo, nós vamos ter esses recursos aportados. O que, que é isso, né, Marlon? É comprar uma prótese adequada para o atleta, comprar uma cadeira para ele competir, porque a gente sabe que os grandes municípios como Chapecó, Joinville, Blumenau, Floripa, Criciúma, Concórdia, eles dão suporte porque tem incentivo. Certo. Nós precisamos atingir os pequenos. Aquele atleta que ele está lá no interior do município de Águas Mornas, no município de Saltinho, que ele precisa dessa coragem para sair de casa, para ir lá realmente procurar uma ajuda de um profissional de educação física com qualificação. Porque passar um treinamento para uma pessoa convencional é uma coisa. Uhum. Passar um treinamento para uma pessoa que precisa de adaptação é totalmente diferente. É muito mais psíquico a ajuda do que até muito física. Certo. Então hoje a gente está gerando muitas oportunidades. A tua fala foi excelente. E eu quero fazer aqui uma justa colocação, agradecer o prefeito Valmor.
0: Certo.
6: Agradecer o secretário Aguinaldo, você citou do Mário Tomasi.
0: Certo.
6: Estamos juntos, ninguém faz nada sozinho. Desde fevereiro tenho vindo aqui, conversando com o Valmor, conversando com o secretário Aguinaldo. A gente vai entregar um grande evento como foi o JASC, porque ninguém faz nada sozinho.
0: Verdade.
6: Prefeitura de Chapecó, Governo de Estado e FESPORTE juntos para a gente entregar o melhor.
3: Eu até tenho uma, desculpa, vai, Michel, vai. Mas sobre o esporte paraolímpico, principalmente, né? A Paralimpíada, ela cresceu muito. Muitos brasileiros que não assistiam ou não tinham o gosto de assistir, começaram a ver e viram várias histórias, né, maravilhosas ali, atletas que se tornaram ícones. É, tem algum atleta hoje no Parajask que já competiu para uma seletiva ou já foi para uma Paralimpíada? E outra pergunta, tem algum desses mais famosos, vamos supor assim, que foram à Paralimpíada, que vão vir para Chapecó também dar um incentivo ou não tem isso?
6: Nós temos o Bruno Becker, né, um nadador famoso que é de Rio do Sul, né, já disputou Paralimpíada. É, o Bruno tá realizando seletivas também pelo mundo, corre o circuito, é incentivado pelo CPB. É, para a gente ter uma noção, né, o Comitê Olímpico Brasileiro e o Comitê Paralímpico hoje eles andam lado a lado com leis de incentivo. Os recursos das loterias federais, elas são distribuídas hoje de uma forma igualitária. Por isso que o Paralímpico, ele despertou também, e o Brasil vai muito bem, né? A gente também tem que reconhecer isso, e Santa Catarina produz grandes atletas. Nós temos aqui o Edmilson Floriani, que ele é de Joinville, um atleta de ponta, né? É um DF, né, que é físico, né?
0: Sim.
6: Ele está disputando também etapas de mundiais, também existe uma possibilidade dele estar na Paralimpíada também. Então, ou seja, eles estão circulando, disputando etapas, e o estado tem aportado. O Edmilson também é bolsa atleta, tanto estadual como municipal e também federal. É um atleta de alto rendimento realmente que está, né? Nós temos aqui em Chapecó os atletas do handebol de cadeira de rodas, né? Que jogam na seleção brasileira.
0: Gigante, gigante.
6: Né?
0: Chegaram anteontem, eles chegaram.
6: São quatro ou cinco, se eu não me engano, né? Um trabalho sensacional. E no estado é pulverizado. Alguns locais têm profissionais específicos que desenvolvem algum trabalho que possam realmente representar Santa Catarina. Mas temos grandes atletas aí, com certeza.
5: E também temos dentro do quadro de colaboradores, porque a Simone, ela faz parte do ela é membro da comissão, né? A Simone, nossa secretária, nossa diretora de esportes,
0: ela esteve aqui.
5: Ela faz parte do comitê, né? Então é importante a gente falar sobre isso também, né?
0: Com certeza.
5: E que eu vi, assim, da questão que o Marlon falou, da valorização da família e tal. Cara, o que me chamou muito a atenção em relação a isso foi a valorização do atleta. Agora vamos falar pelo atleta. Porque antes, vamos fazer aquele jeitão, sim, né, Marlon, que você mesmo falou, que não era dada a devida, digamos assim, a assistência que era. E aí eu chego no atletismo no final de semana ali, DIDA, deficiência intelectual, né, e deficiência auditiva. Já foi feita uma situação para que não houvesse aquele aglomero, sim, de atletas. A
0: separação que é específica.
5: Aquela,
0: né?
5: Aquela especificidade, né? E agora parece que, né, a gente consegue enxergar de outra forma, né, o esporte, porque tá colocando cada um na sua prateleira. Eu acho que isso que é importante, tanto quanto para o atleta, mas para a gente, para as pessoas que vão lá acompanhar. Porque muitas vezes tu não identifica, né? Mesmo tendo a sonorização, fazendo a chamada e certo, tal, mas tu não identifica. E aí eu ainda analiso num sistema de atleta. Pô, o cara tem o mesmo nome que eu tenho lá do outro atleta, mas será que é a minha, o 100 metros meu? Será que não, certo, é? Isso também gera um desconforto no atleta. Claro. Até parabenizar a FESPORT por ter tido esse cuidado, esse carinho, de ter feito essa separação. Que eu acho que aquilo ali para mim foi o fantástico, sabe? Enxergar e conseguir analisar cada um pela sua deficiência, entende?
0: É igual como o Jefinho fala sobre não é a mesma coisa que um técnico aportar um profissional e poder ajudar um deficiente físico ou qualquer deficiência que tenha. E também eu acho que, como o Michel fala, existe uma evolução também em todo mundo que prepara os jogos. Aquilo era muito novo para muita gente. A ideia surgia, mas não sabia qual é a deficiência, como tratar. Aí começou a entrar outras pessoas também com uma vontade gigante de vencer no esporte, né? Como disse o Diego também na Paralimpíada. Eu acho que todo mundo aprende, não é só o atleta que está ali. Quem faz esses jogos aprende muito. E eu vou falar uma coisa para vocês. A FESPORT, ela faz uma coisa que é trazer de volta à vida muita gente que precisa. Porque uma coisa é você brincar em casa e outra coisa é você estar num Parajasque. É competindo, diferente, né? Competir e trazer toda essa estrutura do estado, né? Que Chapecó também é gigante. Parabéns a todos envolvidos. Eu acho que trazer de volta à vida, cara, não tem preço. Cara, porque a gente tem que pensar que a vida é agora, não é depois, a vida é agora. Eu acho que é muito importante isso. Parabéns aí, Jefinho, parabéns a todos envolvidos. Dá aquele recado para quem está em casa, porque a gente alcança 450 municípios pelo rádio e o mundo inteiro através da nossa live. Para quem tem na família alguém que, pô, tem um talento, tem um dom e ainda tem receios, tem medo, por favor.
6: Marlon, eu tenho dito também que o esporte tem que parar de ser bico. O esporte não é bico. Esporte gera muito desenvolvimento econômico, certo, né? Desenvolvimento esportivo, atua na educação, na saúde, na prevenção, na segurança pública, na assistência social. A gente está envolvido em muitas áreas. E isso que você falou do paradesporto é importante também, que o profissional de educação física, ou o fonoaudiólogo, ou nutricionista, ou fisioterapeuta, que também está muito inserido nessa, certo, equipe de trabalho, certo, ele também começou a ter esse olhar. Por quê? Porque as oportunidades elas estão vindo. O programa de incentivo ao esporte, o PIE, você pode hoje captar projetos de até 250 mil. Isso é um valor significativo.
0: Com certeza. Né?
6: Projetos incentivados, botar a marca de uma empresa, né? Como a gente está acontecendo no programa de incentivo ao esporte, no edital de alto rendimento, desse que eu citei da Chapecoense, do tênis de mesa, da natação. O paradesporto, a gente vai ter isso agora a médio prazo, com certeza. Então é importante dizer para essas famílias que têm em casa, né, que tenham coragem, que procurem ajuda, né? Nós temos uma linha de suporte hoje nos municípios também, né, com as próprias APAEs que já recebem, né, esse primeiro contato, que a APAE faz um trabalho sensacional. Certo. Aqui elogiar o trabalho de todos, que são trabalho voluntário, né? Ser presidente de uma APAE hoje é voluntariado. A pessoa tem que estar realmente dedicando o tempo. Então, é uma rede. Eu acho que a cadeia produtiva hoje do esporte Santa Catarina, ela passa por várias mãos. E a gente tem uma rede de apoio muito grande, começando pelas APAEs. E depois, claro, aquele atleta que se destacar, que o profissional de educação física vai poder filtrar ele lá na APAE e encaminhar para o município para poder participar de um alto rendimento. Okay. É o que está acontecendo hoje. O movimento que a gente fez ano passado em Lages, no Parajasque, a gente teve um resgate. Já aumentamos 210 atletas de Lages para Chapecó. São 210, poxa, atletas a mais. É um número muito significativo.
0: Com certeza.
6: É muito. Porra. Por quê? Porque a gente voltou a ter credibilidade nos eventos. É como você fala, o evento ele está ali para gerar oportunidades para tirar esse atleta lá.
0: É isso aí. É,
6: o município de Jaraguá do Sul está em hotel aqui, valorizou. Claro que muitos não conseguem, depende do alojamento e tal, mas está tudo certo.
0: Beleza.
6: Desde que tenha um transporte de qualidade, uma alimentação de qualidade. Então aqui, convidar a todos para prestigiar o Parajás, que até domingo, dia 23, em vários locais de competição aí, tá lindo.
0: É um sucesso.
6: Os atletas estão chegando hoje já para a segunda etapa, amanhã já começa, né? Então convidar toda a população de Chapecó e de região para acompanhar o Parajás, que já começou com o pé direito e nós vamos para cima.
0: Lindas. Parabéns. Imagens do Parajás, gente. Chapecó sabe e vive isso na pele. Obrigado, Jefinho, obrigado aí também em nome do Cleiton César, nosso coordenador também, por ter essa sensibilidade de trazer aqui o Jefinho, convidar para vir aqui o Michel, que é muito importante. Nossa equipe está sempre engajada com o povo de Chapecó, com as pessoas que ouvem a Condá FM, e assim que a gente vive. Chapecoense é linda, é maravilhosa, mas tem muita coisa também além da nossa Chape. Depois do intervalo, voltamos na reta final e eu vou ler as mensagens aqui. O pessoal falou, chame o Draito de Fósforo. Não entendi o porquê, né, cara? Daqui a pouco vai explicar por quê. Talvez seja porque Gabuardi tem algo a ver com aquele fósforo. Voltamos já depois do intervalo.
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1: Muito bem, de volta à reta final aqui, né? A gente trouxe aí o Jefinho para falar, falamos do nosso Parajás, que agora vamos detalhar aqui também a Chapecoense. Falamos do novo contratado, a gente tem poucas informações, é mais aquilo, era uma eterna joia, uma promessa, a gente já falou sobre isso, para deixar o torcedor sabendo um pouquinho mais. Quem falou aqui de virar fósforo, chamado de fósforo? Vomir Antônio fósforo. Tonini, viu? Chame o Draito de fósforo. Tá bom, tá certo.
2: Por que será? Aqui, ó.
1: Se não tem compromisso...
2: Deve ser...
1: Não, deve ser porque... Cala a boca, meu.
2: Deve ser porque eu sou Gabuardi de sobrenome.
1: Sim, claro, com certeza. Entendi, tá. Mas o que é que eu tá falo? Certo. Que tu falou aqui em off, não?
2: Não pode.
1: É aí, ó. É igual, é assim, ó, tá? Boa tarde. Não fossem tirar os pontos que passaram a mão em nós, nós estava junto com esse time ruim aí. Sou o Neri do Palmital dos Fundos, concordo com o Neri.
3: Pelo menos 5 pontos.
1: Concordo com o Neri, nós estava mais próximo ali, Neri.
3: Pelo menos 5 pontos, não discordo não.
1: Boa tarde, eu sou o Jair de Paula, do Grande FAP. Eu sei que vocês... Como assim, Jair? Eu sei que vocês não vão ler essa mensagem.
3: E estão lendo.
1: Então, eu tô, como então assim, Jair? Se eu tivesse lido isso aqui, não ia ler mesmo.
3: Jair.
1: Não ia ler mesmo.
3: Jair.
1: Mas vocês sabem que está chegando... na Chape, um meio atacante que pertence ao Internacional, que está atuando fora do Brasil, mas já faz parte da seleção sub-20?
2: Sim, é o Miguel Carvalho, né? É isso?
1: Que a sim, gente já falamos isso aí ontem.
3: Ontem.
1: Mas como não, Jair? Tá acompanhando dia sim, dia não? Ah, falamos ontem sobre o Miguel aí. De boa, de boa. O tratado como uma joia. Cuidado que pode dar um anel, né? O Daniel falou aqui,
3: é que,
1: né?
3: O Draito é o menino de ouro.
1: É,
3: né?
1: O menino se derreter, de ouro. Dá um derreter anel. Aquela coisa toda. Anel. Valeu, Daniel. Valeu, Daniel. Ele botou aqui, ó. Confia.
2: O anel.
1: Confia na Chape? Ele falou: não dá. O Daniel não confia mais na Chapecoense aqui pra permanência. O Daniel já largou a toalha. Talvez é isso. Mas aqui
3: largou
1: também.
3: Largou a toalha,
1: jogou a toalha. Mas largar também, sim. Tava já segurando não, a mesma largar. Coisa. Cara, é por isso que eu preciso sair daqui, cara. É por isso que eu preciso largar a mão da... Não, sinceramente, cara, ó. Eu prefiro ir pro médico há 3 dias. Sinceramente, cara. É verdade, cara.
2: A introdução do programa tem que ser assim, ó. Esse programa é livre para todos os públicos.
1: É brincadeira, cara. Pelo amor de Deus. Eu pedi pro Beto aqui, aquela hora, trazer zagueiros, porque tem aqui o nosso ouvinte que fala sobre isso. Ele fala que a Chapecoense não tem atacante demais e zagueiro de menos. Deixa eu só trazer o nome aqui, né? Porque senão aquele. Vocês não acham que a Chape está precisando urgente, pelo menos, 2 bons zagueiros? Acho que já temos atacante suficiente, pelo menos, por Celso de Florianópolis. Eu já perguntei pro Beto. Talvez o mercado esteja escasso para trazer.
4: Mas um bom zagueiro e um bom volante precisa.
1: Precisava, sim. Né?
4: Precisava.
1: Se, como disse o Diego, para fazer menos feio.
3: É para fazer menos feio. Eu não acredito que a Chapecoense, com todo o respeito, vai ter que fazer campanha de primeiro colocado a partir de agora.
4: Não tem, é difícil.
3: Não tem. Infelizmente
4: imagina
3: ela ter
4: que buscar 10 vitórias agora para ir para sonhar, para ficar dentro.
3: Segundo os matemáticos, a Chapecoense tem 0,22% de chance de permanência.
1: O Internacional, que é o primeiro fora da zona de rebaixamento, tem 34% de aproveitamento. E a Chapecoense tem 16%. Então ela teria que fazer aí no mínimo 40%.
3: Exato.
1: E 40% hoje você estaria na 13ª colocação lá do São Paulo, com 40%.
3: É complicado, né? Tudo bem.
1: Tá louco.
3: Chapecoense, na minha opinião, ela já teve uma demonstração de melhora aí depois do Lacerda assumir. Que na minha opinião eu considero o melhor trabalho até aqui de treinadores que passaram em 2026 na Chapecoense. Pode ser que ele tenha algumas escolhas de início de jogo que a gente discorde dele, mas em parte tática, em questão de ajuste tático na partida, orientação nos jogadores para ocupar os espaços, falta qualidade na Chapecoense. E aí tá vindo, tá despertando alguns jogadores. Franco Rossi tá entrando bem. Túlio Eduardo já tá, muita gente pedindo ele como titular, já tá sendo uma grande opção pro ataque, isso é interessantíssimo. Mas o do ouvinte lá de Floripa, agora não me fugiu o nome dele,
1: Celso,
3: eu concordo com ele. talvez o Chapecoense já teria que ir no mercado olhando realmente, já visando 2027, para contratar um zagueiro que, queira ou não, os que estão cotados para ficar, talvez nem o Doma fique, né, para 2027, dependendo aí, a Chapecoense vai ter que ir no mercado.
1: Ressaltando isso também, Navi, quer falar,
2: Paulo? Eu só preciso fazer uma correção da informação. O Miguel Carvalho, ele fez a base dele na Espanha, né, na Inglaterra, não foi no Brasil. Quem fez a base no Inter, que está na Chapecoense, é o lateral Heitor.
1: Ah, bom, então é o Heitor, nada a ver com nós falando do Miguel e falando do Heitor também. 24ª rodada vem aí no final de semana, e lembrando que agora o Palmeiras deixou o Flamengo chegar. O Flamengo, ele tem 13 vitórias contra 14 do Palmeiras. Vencendo o jogo com o Mirassol, que é no Maracanã, ele vai a 14 vitórias, ele tem aí mais saldo de gols do que, mais gols marcados do que o Palmeiras, tem 44 contra 40. Então automaticamente ele já assumiria a liderança do campeonato em gols marcados, tá? Deixou, acho que o Palmeiras titubeou, né? E lembra que eu falei aqui que o Flamengo disse que quando veio pegar a Chapecoense aqui, ele falou que em 4 rodadas queria assumir a liderança? E isso que ele empatou
3: com o Inter. Eu ia dizer agora, ele só não assumiu ainda porque empatou com o Inter lá.
1: Né? Então é aquilo que eu falo. Quando os caras vêm e fazem um projeto, irmão, e nós duvidamos. Ah, não vai conseguir, não vai conseguir. Tá aí,
4: o Palmeiras
1: culpado, né?
4: Culpado.
1: Palmeiras é que pipocou demais. Ali, pipocou.
3: Depois da parada da Copa, o Palmeiras voltou e reconheceu.
1: Essa é a grande verdade. Palmeiras 48, Flamengo 45, Atlético Paranaense 41, Fluminense chegou, agora tem 38. Só que o Fluminense tem 2 vitórias a menos do que o Atlético Paranaense. O Atlético tem 2 vitórias a mais, tá? E o Cruzeiro, quinto colocado aí com 36 pontos. O Bahia empatou com a Chapecoense, perdeu a chance de poder assumir aí a vaga para Libertadores da América. Bahia, Bragantino, Atlético Mineiro, Corinthians, Coritiba, Botafogo e Vitória com 29 pontos. Esses aí, eu acho que o Vitória ainda vai brigar até o final pelo elenco que tem. Aí vamos lá, São Paulo 27, Santos 25, Grêmio 25, Inter 24. Mirassol 23, Remo 23, Vasco 22, Chapecoense 11.
3: Tem uma coisa ali depois do São Paulo que tem muita coisa em comum nos clubes que estão lutando contra o rebaixamento, que é dívidas.
1: Certo.
3: São Paulo, tá cada dia maior a dívida. O Santos, nem se fala. Tira o Mirassol, o próprio Remo, que tem, no final, eu acredito que vai ficar alguma dívida de tudo, o investimento do Remo ali ainda, mas mesmo assim tá enganando, tá lutando. E a Chapecoense, que ela tem suas dívidas ali, mas dentro da possibilidade tá estabilizado, vamos dizer, de tal maneira. Mas vendo perante os outros clubes, Inter, Grêmio, São Paulo, Santos, o próprio Vasco, cara, é muita dívida. Isso demonstra, não que lá pra frente não tenha dívidas também, claro. Palmeiras, Corinthians, mas enfim.
1: Tem que fazer.
3: Mas são clubes que estão muito bagunçados. Totalmente, São Paulo.
1: Totalmente.
3: Olha, o São Paulo, cara,
1: do não São sei Paulo não. Pra baixo, veja bem, só 3 times venceram na... Venceram. Só 3, né? Nesses últimos 5 jogos. São Paulo não tem uma vitória. Nenhuma vitória em os últimos 5 jogos. O Santos tem 2, o Grêmio tem 1 e o Mirassol tem 2.
3: É, o Mirassol teve uma arrancada ali. Veja que bem, conseguiu dar uma sobrevida, né?
1: Nos últimos 5 jogos não venceu, o Vasco não venceu, o Remo não venceu, o Inter não venceu e o São Paulo não venceu nos últimos 5 jogos. Uma hora vai enroscar, né? Uma hora a pontuação chega, bate na porta. O Grêmio só não tá nessa porque bateu o São Paulo com gol de falta que não existe.
3: Eu assisti o jogo do São Paulo e Coritiba sábado à noite.
1: Lamentável,
3: 1-1, cara.
1: Lamentável.
3: O Thiago Kozer fez o gol, né? Abriu o placar, depois o São Paulo empatou. São Paulo tentou, teve chance, reclamou de 2 pênaltis, que a minha opinião não teve. Mas é outro time
1: que tá sem sorte do que
3: igual o Inter. Exatamente.
1: Na bola
3: não entra. E olha que ele tem o Caleri, que é bom jogador. O Luciano. Tem o Vitor Sá, que foi contratado agora. Danielzinho, Marcos Antônio.
4: A bola, né, Beto? A bola pune,
3: meu amigo, não faz, vai tomar.
1: Vamos se despedir hoje, não?
3: Bora. Se despedimos.
1: A partir de amanhã, o Drayton assume aqui até Sexta-feira, quarta, quinta e sexta aqui, né? Na minha ausência, e vai ser ótimo o programa.
3: Tamo boa junto, viagem pra tá? você,
1: tamo junto. Junto, com certeza. 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
3: Estarei junto? Hoje.
2: Estaremos também. Hoje com hoje, Diego Grando. Diego
3: Ezer
2: Grando.
3: Estarei também.
2: Ale Falcone, goleiro da Chapa Futsal.
1: Legal, top, pra caramba. Hein?
4: Valeu, Michel.
5: Valeu, Marlon. Um abraço.
1: Tamo junto. Valeu, Beto.
4: Valeu, abraço. Tchau.
1: Valeu, Diegão.
3: Tamo junto.
1: Valeu, Drait.
4: Valeu, abraço.
1: Eu volto já com o Tarde Radar nessa terça-feira.
3: Abraço.

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1: Aí, Dudu! Tô chegando, tô no tarde, tô na gonda, tô por aqui pra te fazer companhia e o prazer é todo meu, ele é sempre meu. A partir de agora, convido você, faça a presença aqui, faça, é como a luz, haja luz, faça a presença aqui no 3361-3110. No nosso Tarde Radar, bombando sempre em audiência, buscando, é claro, fazer o melhor pra você e por você. 2:07, terça-feira, 18 de agosto. Já estamos no dia 18 de agosto. Meu Deus do céu, agosto também tá passando voando, né? Mas tá voando o tal de agosto, rapaz. Que maravilha! É o Marlon Luiz com Renite, com It, com It, com It. Tamo tudo com as It aqui. Mas feliz da vida. Ô, poeira! O vento desgramado em Chapecó, rapaz. Deixando muita gente aí com esse espirro, né? Nariz trancado, garganta arranhando, coçando. Eu vou te contar uma coisa. O tempinho! Imagina que nem chegou setembro ainda, né?

taça, né? Pra gente castigar o coração, castigar esse peito aqui, né? E as maiores canções, sucesso pra você. Pode pedir aqui no 3361-3110. Se não quiser pedir, tá tudo bem também. Pode mandar aquele abraço pra gente. Pode fazer aquela homenagem pra quem você quiser, porque você é meu convidado, minha convidada especial aqui. Você tem carta branca aqui, não tem problema nenhum. 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Quero começar o programa com essa música nova. Eu vou te confessar, essa música aqui, cara, gostei demais desde o primeiro momento que eu ouvi essa música. Essa música é do Gustavo Lima e a música se chama Bala Alojada. Ouve essa moda pra ver se não é um modão que arrebenta o nosso coração. A partir de agora, o Tarde Radar te convida. Terça do Modão.

0: Johnny Marrone, agora vai, hein? Agora vai, essa aí é pra arrebentar o coração, né? Essa aí é pra arrebentar o coração, de verdade! 3361-3110, meu amigo Volmir, aquele abraço a você, tá? Uma ótima terça, irmão! É isso aí, é pra começar arrebentando o nosso programa, na terça-feira é isso, é pra arrebentar. 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
0: Que é isso aí, me empolga-me, eu não consigo parar. 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Alô, meu irmão Lambido, aquele abraço. Abraço pro pessoal da prefeitura aí, tá ouvindo o programa, toca um modão do bom e oferece para os meus colegas aí o Meteoro, o Jardel, o Natel e também o Jonathan, que está de aniversário hoje. Alô, Jonathan! Que beleza, hein? Tem uma vinheta para você aqui, rapaz. E a carne, a gelada, nada? Hã? O convite moiou? Me fala a verdade. Convite moiou, né? Só pode que moiou. Mas tudo bem, né? Jonathan, dá tempo ainda, tá? Dá tempo ainda.
2: Lá vem o Gabola.
0: Ah, tá tudo certo. 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Alô, Estela Costa, beijão pra você. Obrigado pelo carinho também de sempre. Tá? Daqui a pouco eu rodo a música pra você especialmente. Tá legal? Daqui a pouco também eu trago as ofertas do Alberti. Boa tarde, Marlon. Toca a música Operário. Operário, Vida e Viola, da dupla Chico Rei e Paraná. Chico Rei e Paraná, música bonita. Tá vendo o Clube do Bolinha? No Clube do Bolinha. 2h20, vem comigo nesta terça-feira diferente.
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5: Alô, ouvintes da Condá FM, quem tá falando aqui é o Jean.
6: E aqui é o Giovanni.
5: Nós estamos juntinhos com vocês aqui no Tarde Radar com o nosso amigo Marco Luiz, né, Giovanni?
6: É isso aí, continuem ligados.
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Jean Giovanni, te amo, menina. 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Rapaz do céu, esses modão eu não posso ouvir. Eu fico cantando aqui, rapaz. Brincadeira. Eu não se me controlo. Vou te contar uma coisa. 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Alô, seu Wilson de Oliveira, ouvindo o programa. Calor, né? Calorão demais, rapaz. Além do calor, vento de abaloque, né? Tamo junto, pediu aí a música dos Titãozinho e Chororó, Evidências. Evidências também é um hino, né, gente? Vou te contar uma coisa aqui. Sabe que tem o hino do Brasil, hino nacional, e aí tem o hino sertanejo, que é Evidências, né? Não tem quem não goste, não tem quem não saiba, não tem quem não cante essa música, né, seu Wilson? Aquele abraço pra você, obrigado pelo carinho, obrigado pelo carinho. Segue por aqui. 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Calcinha de renda. Alô, Panda. Conhece o Panda? Panda canta demais. E aí, vai. Hoje eu...

0: Meu cachorro. Tu tá onde, Traga?
1: Tudo bem. Ela sabe.
2: Quer que eu morra, né, Marcos? Salve
3: de palmas. 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

0: 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Não esquece que hoje tem o sorteio de geometria e balanceamento em 3D, tá? 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
0: 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Daqui a pouco tem ele, André De Lázari, né? Com as informações aqui no nosso Tarde Radar. É, aqui mandou, só mandou um tchau, é. O áudio aqui foi só um tchau. Quer ver? Até vou ouvir isso aqui, quer ver? Cuida. Ó, nada, nada, nada. Atenção.
3: Olá.
0: Mas foi um olá, né, cara? Nem um tchau, veja bem, né? Então aqui, vai de novo. Atenção, atenção, atenção, atenção.
3: Olá.
0: Aê, que beleza. Olá, olá, alguém em casa? Que beleza. 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Com animação, energia positiva, é assim que temos que viver nossa vida. Alto astral, olha o sol, rapaz. Olha o sol, dois dias seguidos. Nossa! Não tem aquela música do Aleluia aqui? Aleluia! Aleluia! Quer ver que tem aqui? Vou ver se eu acho que é Aleluia. Vinheta. Atenção. Não tem aqui, cadê aqui? Vinheta do Aleluia. Quer ver? Mas como é? É só largar aqui, né? É só menão, tem que botar o troço aqui, né? É só apertar aqui, né? Aí, aí sim, dois dias de sol, agora eu fiquei feliz demais, tá? Daqui a pouco eu volto com a sua mensagem por aqui. Foi só falar que tinha geometria e balanceamento, mas olha só, dá uma olhada, começa aí pagadão, né? Aquela coisa toda que nós sabemos que o Tarde tem audiência e o povo quer ganhar prêmios. O povo quer ganhar o quê, Lucas? Prêmios, é isso aí, volto já!
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3: Olá, Marlon Luiz, e a você que acompanha o Tarde Radar. O setor de transporte terá uma manhã dedicada à discussão de sustentabilidade e inovação amanhã em Chapecó. O seminário ESG no transporte será realizado no Centro de Eventos Plínio Arlindo Denez a partir das 7:30 da manhã, com programação concentrada em dois painéis que vão abordar as práticas de ESG e as inovações na atividade. Inscrições gratuitas pelo site unitram.org/seminario-ESG. A partir de hoje, o PROCON de Chapecó tem um novo serviço para a população. De acordo com o coordenador Natan Moreira, além do atendimento administrativo, agora está disponível o serviço sócio-jurídico. Esse serviço é presencial na sede do PROCON, que fica na Ala Sul da Arena Condá. Esporte. O futsal São Lourenço, em uma ação já tradicional, realiza na próxima segunda-feira uma partida especial diante do time da APAE de São Lourenço do Oeste. Haverá cobrança de ingresso no valor de R$ 5,00 e toda a renda arrecadada será destinada à APAE, que atende mais de 180 alunos de São Lourenço do Oeste e municípios vizinhos. Os ingressos serão vendidos apenas no dia da partida. 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Abraço, Marcos! 98.

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6: Olá.
7: Olá. Olá. Que beleza. Cara, eu gostei dessa aí. De verdade. Gostei dessa aí. Olha aqui, meu amigo Antônio Marcos, lá da Mintzburger, mandou um áudio aqui e cantou ainda. Olha só. Olha isso. Olha isso. Olha isso.
8: Ô, meu amigo Marlon, tamo na escuta. Eu não sei o nome da música, mas toca. Eu acho que você vai conseguir saber o nome. Hoje cedo eu chorei, acordei com você na cabeça. Não peça pra que eu te esqueça, pois tudo no mundo me lembra você.
7: E tá aí, meu irmão. Olha, até com vibrato na voz, hein? João Paulo e Daniel. Só dá você na minha vida, mas continua fazendo hambúrguer que é melhor. Cantar não vai dar certo. Antônio Marcos, tá aí, ó.

0: Ricardo Abandonado, essa música do Michael Sullivan e Paulo Massadas.
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0: Que é isso, hein? É de arrepiar, né? Cara, é um programa que eu adoro, a Terça do Modão, rapaz. Terça, bom, eu sou, né? É difícil, eu falo do Misturadão, eu falo do Modão, eu falo do TBT, eu falo do Matinê, que eu conheço ainda, né? Que não é muito o meu caminho, mas gosto das bandas, com certeza. Rapaz, vou te contar, mas o Modão, ele me deixa, rapaz, meio aloprado. 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Boa tarde, Marlon, estamos ligados no programa. Queremos ouvir a música Eu Amo Amar Você com Daniel. O Pastore e a Marge, daquele abraço da linha Monte Alegre Chapecó. Queremos participar também do sorteio. Valeu, Pastore! Valeu, Marge, aquele abraço pra vocês! 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Boa tarde, guri! Vou fazer essa geometria e balanceamento, Wilson Trindade, aquele abraço, valeu, Wilson! Boa tarde, mano, tô aqui no volante do caminhão, ouvindo o seu programa, como faço todos os dias. Me põe no sorteio, sou o João Carlos Borges, do bairro Desbravador. Alô, João! Grande João, João é vizinho, né? Se mora no Desbravador, é vizinho. Não sei aonde mora no Desbrava aí, mas é vizinho. Nosso bairro lindo, maravilhoso, cada dia mais bonito. Inclusive, temos que falar com o nosso prefeito, querido prefeito Valmor Escolar, pessoal, para dar uma atenção na nossa praça lá, que falta ainda, né? Tem alguns brinquedos lá, tem alguns um material para exercício lá que tá um pouco enferrujado, claro, por causa do tempo. E dá uma olhadinha, ver o que pode melhorar. Uma praça que é bonita, né? É espaçosa, mas pode ficar ainda mais bonita, né? Eu tenho certeza aí que a Prefeitura de Chapecó vai fazer ficar ainda mais bonita. Eu tava lá dando uma olhadinha no final de semana, a gente vai lá dar uma caminhada, moro próximo à praça ali. Né? Tá faltando algumas melhorias, mas com certeza irão ser feitas, porque Chapecó é linda. É linda, vai ficar ainda mais, tá bom? Alô, Nelson Neckel, mandou áudio aqui, rapaz, é verdade? Vai.
2: Que baita música, hoje é 32 graus, né? No tempo passado era hoje é 2 graus, a música agora seria hoje é 32 graus.
0: É verdade, Nelson Neckel, aquele abraço, irmão, Agropecuária Falcão. 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

0: Chitãozinho e Chororó Evidências, esse hino maravilhoso. Quem não conhece, quem não curte Evidências, não pode ser bom da cabeça e deve ter o coração muito maltratado. Deixa eu mandar um abraço pro seu Colpani, que acaba de receber aqui a mensagem que ele enviou pra Dona Rose aqui. Ô, seu Colpani, com um convite desse assim, eu tenho que ir, né? Né? Vou ter que ir agora aí lá. Ele quer me conhecer. Né? Ele falou assim: manda esse animal do Marlon vir aqui. Eu gosto assim, assim tem que ser verdade. A verdade é isso. Seu Colpani, aquele abraço aí, obrigado a vocês por tantos anos junto com a gente aqui no Tarde Radar. Ver o Tarde crescer assim, né? Pessoal da Madeireira Colpani, eu vou, hein? Eu vou agora com esse convite gentil que o senhor me fez, eu vou. Mas é claro que eu vou, tá? Tamo junto a todos aí. Meu gigante abraço, meu respeito a todos da Colpani aí, tá bom? Obrigado pelo carinho de sempre, a confiança no programa. 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
0: 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Só modão por aqui. Olha essa aqui, ó. Deus me deu você. Essa música é linda. Lauro e Leone. Onde eu fui encontrar essa moda, não me pergunta, mas ouve aí.

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Lauro e Leone, pra fechar o segundo bloco por aqui. Que espetáculo essa.

0: 998-317760. E hoje tá valendo geometria e balanceamento da Joaçaba Pneus, hein? Tá valendo geometria e balanceamento. Tô colocando todo mundo no sorteio aí. Cristiano Arruda, abraço pra você, rapaz. Tá aqui, ó, elogiando a programação da rádio. E aquele, né, é o amor, pediu a música É o Amor. Tá valendo, irmão? Tá valendo. Abraço, não sei se vou conseguir rodar pra ti, é porque, né, nesse momento... Boa tarde, toca Milionário José Rico. Paixão de um homem, parabéns pelo programa, Marlon. E que voz, hein? Parabéns, aqui é o MacGyver. Quero ganhar esse prêmio. Alô, MacGyver, abraço pra você e obrigado, tá? Obrigado pelas palavras, obrigado pelo carinho. Tamo junto. Elogio, MacGyver. Sempre é bom, meu garoto. E também com esse nome aí, né? MacGyver, esse é fera. Antônio Figueira, aquele abraço também pra você. E hoje tem, tá? Geometria e balanceamento, 3D. Joaçaba Pneus. 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
5: Tarde Radar na Condá, na sua reta final. Alô, Janete Albuquerque, aquele abraço. Ele falou aqui, todos os dias hoje tá espetacular o programa, me coloca no sorteio. Obrigado, Janete, sempre ouvindo o programa. Carol Kingerski, aquele abraço. Marcelo Guido Tramontini, aquele abraço. Joãozinho, que participa também em quase todos os programas, né, João Gabriel? Fala aí, meu irmão.
6: De Marlon, aqui é o João da linha Faxinal dos Sozas. Marlon, curtindo as férias, né? Daqui a pouco vou dar um bico na piscina. Um forte abraço, meu amigo Marlon.
5: Forte abraço, João Gabriel. Aquele abraço, João. Tá meio friozote agora, né? Tá meio friozote. Nem pra ligar o aquecedor não deu, porque o sol não apareceu. Mas se tu tiver uma piscina aí, tiver aquecedor, vai que é coisa boa. Água é vida, meu irmão. Plena terça-feira, essas músicas aí se obriga a tomar uma. Se possível, toca aí duas camisas. Ricardo, motorista do APP, por aqui, aquele abraço.
7: Trabalhar mais um pouquinho ainda, depois bodega.
5: É brincadeira, né? É brincadeira, né, irmão? Grande Ricardo.
8: Como é que já quer tomar uma? Espere com paciência.
5: É verdade, segura aí, meu irmão, segura aí. Boa tarde, Marlon Roseli da linha Tomazelli, sempre na escuta. Abraço, toca uma música aí, a sua escolha, oferece pro meu esposo Gilmar. Agradeço se for atendida. Abraço, Gilmar Corá também tá por aqui. Eli Preus de Guatambu, aquele abraço. O Ciderley também ouvindo a gente no bairro Desbravador. Ele colocou aqui, boa tarde, Marlon Ciderley, do bairro Desbravador. Falou tudo da nossa praça. Me coloca no sorteio. Eu vou lá, eu conheço o bairro lá, Ciderley. E eu vejo que precisa algumas coisinhas para ficar ainda melhor. Já é um bairro maravilhoso. Agora, se der uma ajeitada na nossa praça, bah, agora tá chegando aí, né? Já quase o verão, né? Vai vir agora isso, negócio do outono, mas tá valendo, tem sua beleza também. Dá uma olhadinha na praça lá do bairro Desbravador aí, né? Dá aquela alegria pra gente, né? Aquela coisa boa. Isso é bom demais, bom demais.
9: Oi, boa tarde.
5: Boa tarde.
9: Bem-vindo ao programa, tá muito bom.
5: Obrigado.
9: Quero participar do sorteio.
5: Tamo junto, obrigado pelo carinho aí. Alceu Basso também tá comigo por aqui, rapaz. O seu Alceu também participa sempre com a gente aí. Coisa linda, coisa linda. Quem levou? quem levou aqui? Nosso Geometria e Balanceamento da Juaçaba Pneus, telefone final 8675. 8675, João Carlos Borges. João Carlos Borges, cadê os aplausos? Cadê os aplausos? Alô, João Carlos Borges, parabéns aí. Pessoal da Juaçaba Pneus, o Rafa vai entrar em contato com você, tá bom? Pra quem pediu, Daniel, eu amo amar você.

0: música também, uma patada nessa música aí, é linda, é maravilhosa com o Daniel. Eu amo amar você, cabe no nosso modão, né? Cabe no modão. Alô, Adri, obrigado pela companhia, obrigado pelo carinho, beijão pra você. Meu amigo Leonardo, aquele abraço, pessoal do Grande EFAP também ouvindo a gente aí, né?
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0: César e Paulinho, mais uma que é de arrepiar. A gente se ama. Na terça-feira tá diferente, né? Tá diferente. Terça do modão é

0: sentido.
1: César e Paulinho, a gente se ama. César e Paulinho também tem modão de abaloque, né, rapaz? Vou te contar, os caras sabem fazer modão. César e Paulinho, estamos chegando ao final do nosso tarde de hoje, desta terça-feira maravilhosa. A partir da manhã estaremos ausentes aqui do programa, mas é claro, o programa vai rolar com certeza, com tranquilidade. O programa não para aqui, né? Não para até sexta-feira, resolvendo alguns problemas de saúde, mas o programa continua bombando por aqui nas tardes da nossa Cundá FM, né? 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
1: 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Espero que você tenha gostado da nossa terça do modão. Amanhã, quinta e sexta, vai ser só misturadão. Vamos misturar tudo e mandar pro ar aí, com você na audiência, bombando por aqui nas tardes da Condá, tá bom? Uma ótima terça-feira para você. E ó, o nosso programa é feito com o maior carinho, tá? Com o nosso coração para cada um de vocês, tá bom? Continue se cuidando, fazendo a diferença, com Deus no seu coração e esse lindo sorriso neste rosto maravilhoso. Ainda ontem chorei de saudade. Rio Negro e Solimões. Tchau. Fui. Abraço a você.

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2: Diga tchau. Partiu, cabaré.
3: Por hoje é só, pessoal. Voltamos amanhã, nesse mesmo horário, neste mesmo canal. Vou descansar.
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6: Olá, aqui é o André De Lázari e estas são as informações. A Prefeitura de Chapecó promove amanhã às 14h uma palestra com a atleta Mariane Steinbrecher, a Mari do vôlei, medalha de ouro pela seleção brasileira feminina nas Olimpíadas de Pequim em 2008. O evento será no auditório do Bloco A do campus Chapecó da UNOESC, no bairro Seminário, entrada gratuita. A Santander Financiamentos informou na manhã de hoje que registrou um aumento de 85% no parcelamento de imóveis via boleto em Chapecó no primeiro semestre deste ano, em comparação com o mesmo período do ano passado. A média estadual foi de 45%, mostrando um crescimento acima do normal neste tipo de financiamento no município. A Prefeitura de Chapecó, por meio da Secretaria da Família e Proteção Social, realiza amanhã a posse dos novos conselheiros do Conselho Municipal de Assistência Social, que irão compor a gestão pelos próximos 2 anos. A cerimônia será 13h30, na sala de reuniões do prefeito municipal. Este foi o Notícias da Hora. Fique agora com o Momento Gaúcho. 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
3: Ai, Santa Pelanca.
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5: 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Dois.

0: Perón, o Taura Toradio.
1: Tomou aí, alemão, chimia, atirado que nem rebenque velho pra mais um momento gaúcho.
0: Que saudade da Oktober.
1: Se facilitar, alemão, chimia, deu. Se eu bobear aqui, vai virar um programa de alemão. Mas não... Tu tá despachado, tá bom? Terça-feira, creio que a semana agora vai ao despacito.
0: No abraço, pessoal de Tucunduva.
1: Por que Tucunduva?
0: Eu, de tanto que gosto de paninha, devo ter nascido em Tucunduva.
1: Ah, nós estamos convidados, alemão chimia, sexta-feira à noite, lá em Alpeço, o lançamento da Outubro, né? 26º Outubro.
0: Abraço pra quem tá ouvindo. Isso. Lá em Alpestre.
1: E vai ter também o lançamento lá da feira, lá então... Eu e você estamos convidados, tá bom?
0: Um pariu de chope.
1: Aí vai ter chope lá.
0: Traga mais um pra nós.
1: Tá.
0: Dois paris de chope.
1: Dois barril, tá bom. Então,
0: mas
1: tá.
0: Eu gosto de um chope,
1: olha. Não mais do que um damasco, o chope for Kielsen, né? Lá do Zeica. Mas tá bom. Luxo, então, de terça-feira, o sol
0: partindo. Hoje nós vamos fazer o terço lá em casa. Depois vai ter bolenta.
1: Beleza, então. Sol partindo do chão e nós aqui... Gravando o facão no toque e não deixando a farofa carunchar. E o toque é uma fetecópia da maleza.
2: Perão, vamos lá em casa comer galinha, vamos. Com polenta e radite?
1: Vamos, dona Beninha, com toda certeza. O convite da senhora é uma intimação. Vamos eu, alemão, chiminho, então, e o Natan lá na sua
2: eu
1: casa
2: tô
1: hoje.
2: Eu calma que nem dia sem vento.
1: Não se nota, porque a senhora ultimamente tá sempre braba e pegando fogo. Hoje a senhora tá quieta que nem mosquito.
0: Perão, já tem um lugar pra gente andar hoje?
1: Vamos lá, Beninha. Vamos lá? Tu não vai fazer polenta, não sei o que, com os alemão lá, os alemão?
0: Na minha casa, emoção forte é colocar tua salsicha no prato, mas eu como, olha. É,
1: salsicha perdigão, coisa boa, né? Eu quando faço cachorro quente, eu meto umas 3, 4 salsichas no meio, tá? Com sotaura, né?
0: Se alguém quiser, eu tenho linguiça soprando.
1: Tá bom, então fica com a linguiça pra ti lá, orelhuda, tá certo?
0: Perão, ale... posso colocar o teu nome pode. Na lista da capelinha?
1: Pode colocar. O alemão tá mais conhecido agora e tá tirando proveito da situação, né? Então tá bom. São 15 passos.
0: Hoje eu me acordei me sentindo o
1: parabéns.
0: Máximo.
1: Boa tarde, alemão chimia. Vamos
0: boa
1: lá.
0: Tarde, Perão.
1: Não, boa tarde pro Natan, homem.
0: Pros boa 20, tarde, Nastan.
1: Pros ouvintes também.
0: Boa tarde pros ouvintes.
1: Tá. Boa tarde, dona Belinha.
2: Senhora boa tá... tarde, Perão.
1: Não, boa tarde pro Natan.
2: Boa tarde, Nastan.
1: E os seus fãs?
2: Ah, eu queria mandar um abraço pra todos meus fãs.
1: Dona Beninha, aquele seu programa de fofoca, revista, novela, não vai vingar. A Rosa e a Raquel deram sinal negativo. Falei com ela, mas não tem como a
2: tá
1: senhora...
2: Tá rindo do quem?
1: Eu tô rindo que a senhora pediu pra mim falar que a direção, a senhora queria meia hora. Falar de culinária, fofoca, das revistas, das novelas, tudo. E não... Tem como
2: quero
1: nós abrir esses
2: um abraço pra minha chefe, Raquel.
1: Mas a senhora disse que a Labê falou que a senhora tá despachada, tá
2: vamos
1: bom?
2: Vamos falar então... das fofocas, das revistas.
1: Não tem como. Tem nome. Até o alemão não tá conseguindo o programa de banda. A senhora vai conseguir de fofoca agora. É, menos, né? Então tá bom. Momento.
0: Abraço pro meu chefe Alfredo.
1: Sim, doutor Langer, né?
0: Se o senhor inspirar, saúde.
1: É, então tá bom.
0: Ele me disse que tá tudo certo para eu ganhar um programa.
1: Tá bom, então. Momento Gaúcho, tchê. 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
0: O fundo da crota!
1: Vamos tocar depois, sem problema, alemão. Natan, pode saltar do pelego as duas encordoadito, que nem punhalada de canhoto.
3: Agora vocês vão ver a história de um compadre valente e barbaridade que eu tenho por nome Gildo de Freitas e a cobra sucuri.

0: o animal do Porca Véia, antes Teixeirinha, o cantador do Rio Grande, deram os dois primeiros pialos musicais com da FM, Chapecó, Santa Catarina, liderança comprovada, ponto final. Quase 16h, hora Café Milita, estamos aqui mateando com a erva mate fole e tomando louco.
1: Acabei de vir da sala do chefe.
0: Alemão Chimito, tendo muito lá na sala do chefe, é bom tu se acalmar que puxação de saco demais pode dar zebra, viu?
1: Lang me deu férias.
0: E ainda mais tu tá pra bola 8 aqui, eu tô segurando, não sei até
1: hoje quando. Hoje eu preciso agradecer a Raquel Lang pela oportunidade.
0: Não, você tem que agradecer mesmo, eu não sei onde é que ele estava com a cabeça pra contratar o oriundo que nem você. Cor de tomate e lata de bolacha.
1: Mas que tanto é, cuidar sim, da tua vida, de repente, não cuidar da minha, dos outros.
0: Se não cuidar da minha vida, quem vai cuidar?
1: Eu não sei vocês, mas eu tô na minha melhor fase.
0: Apesar que eu dei o aval na tua contratação, Limão Chibia, não sei até onde eu acertei, mas tudo bem. Fazer o quê, né? Ninguém tem culpa, né, Natá?
1: Mas pelo jeito também sem serviço, cuidando da vida dos outros.
0: Não, ele manda nós cuidar da nossa vida, hein? Um feio disso aí, homem. E pior que é parecido com o Wagner Schneider, o cantor do Corpo e Alma, claro que dois feios juntos espanta até a
1: hoje
0: morte.
1: Hoje eu acordei me achando sim, mais bonito.
0: Se tu encontrar o Limão Chimei e o Wagner Schneider de noite, tu dá meia volta e risca a pata. Alô, dois feios juntos, o que que é isso? 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
1: Tá tudo em cima dos conformes aí por esses lados?
0: Aqui tá, só que você tem que soltar o freio de mão, tá? Com o freio de mão puxado, ó, Alemão Chimia.
1: Mas eu já ultimamente sim, tô por cima da carne
0: tu tem,
1: seca.
0: Tu tem que se arrumar pra sair, Alemão. Musicando a tarde, Natal, vamos lá.

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3: Não, tu não podia me emprestar uns 20 pila pra botar
2: a
3: gasolina?
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3: Então me dá 50.
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3: Vamos fazendo um queijo trufado que é a coisa mais bonita do mundo, mas é gostoso.
2: Então, Alemão Chemia, a tua contratação passa pelo Dr. Lang, então nós estamos lascados, Natan. Ele tem acesso direto com o nosso presidente do nosso grupo.
5: O alemão fica sob os meus cuidados, não, mas prestem atenção.
2: Você nota sim, doutor, mas eu vou dar.
3: Eu tô bem feliz hoje, já preenchi a ficha e tô recontratado.
2: Falando em doutor Lang, doutor, 32 anos, meu contrato tá vencendo. E eu tô aberto a qualquer negociação. Vai fechar o tempo aqui na rádio, que eu vou trazer minhas ferramentas, né? Então, alemão chimia é com o doutor Lang direto. Então, nós estamos despachados. Então, tá. Tá bom, Alemão Chimia.
3: Vamos conversar sobre o aumento?
2: Vamos, porque aqui no Momento Gaúcho não tem choro. 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Um abraço aí, Tuco. 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
3: Ah, uns 4 contos, tá bom, já me chega.
2: O pessoal do Sicredi que terminou meu bloco de chefe. Preciso de mais umas folhas, tá certo?
3: Ah, apertei de vista.
2: Então, tá bom. Nelson Neck, vamos devagar nas pedras, tá bom, amigo? Grande abraço. Segunda-feira é o baile do município, a Novaquianos do Oeste, com o Som do Sul, casa cheia, né? E eu vou pegar a folga na rádio, vou lá pra Fazenda do Prado, só volto quarta-feira, já tô avisando da rádio, me dê dinheiro, que pelado pra fazer o quê? Sem dinheiro. César da Luz, tu não faz nada, então venha trabalhar no Momento Gaúcho no feriado, você olha a mão chimia, tá certo?
6: Concorde assim,
2: aí, mas... Isso aí, dona Beninha. Falando de Itatiba, o nosso amigo do Miranda, de Itatiba do Sul, que é a música do Gildo, não mexe com quem está quieto, mas que tal? Vamos rodear com certeza. Valeu, do Miranda. Um abraço para tua esposa, dona Jocely Estrapação. Esse Carlos Vieira deve genetear um touro mecânico também, né, Carlos?
7: Buena, Perón. É o Carlos Vieira, como sempre, batendo na marca. Tu vê como é que tá a situação. É assim que funciona. Podia atracar aí pra nós, tio Novo Araújo, procurando Viva Rica. Feito, Galo Velho. Tamo junto, misturado, aquele baita abraço.
2: Feito. É, Carlos, eu procurando Viva Rica, a gente achou? Vai procurando. Pena, Gaúcha, tô me embarcando, ó. Agora na Jamanta Escândia, arruma Passo Fundo. Ah, o nosso amigo Ronaldo Biasoso. Esse crava facão no tom, tá

0: Certo? Meu amigo Laurê, pessoal de Caxambu, nossa saudação, tá certo?
1: Não, vou ali na frente, um pouquinho para lá, depois de Concórdia.
0: Não, eu poder concordo, tu pode ir a Erechim, pode ir pra Joaçaba, Piratuba.
1: Alô, São João do Oeste, tamo junto.
0: Tá bom, então. Eu não sei se o pessoal tá contigo lá.
2: Coisa mais ridícula.
0: Caixa, Bueto, o pessoal da Recatampo, um grande abraço. Estão sofrendo aí, ouvindo a programação. O Jair Finger, boa tarde, Perão. Pede pro Alemãozinho que agora que o Wagner Schneider vai ser do Corpo e Alma, se ele ainda quer ficar igual, ó. O Wagner Schneider, eles são parecidos, Jair, sério, ó. Não adianta, sou igual.
1: Mas eu tô
0: Duas
1: mais
0: latas
1: firme de
0: feias.
1: palanque
0: O
1: empanhado.
0: que é o de casa? Daqui a pouco eu vou tocar o de casa. Fica gelo, tá bom? Meu amigo Base, quinta-feira, bicho grande, tá? Combinado. O Dadá e o Dr. Taz estão fazendo a logística com o Piana, tá certo? E você é o nosso convidado especial. Meu amigo Pilo!
3: Boa tarde, meu amigo Perón. Tudo bueno, tchê? Perón, tema aí, ligadão no teu programa, né? Quero que tu manda um chasque aí pro nosso amigo Nené lá, que tá todos os dias te ouvindo no programa, hein, cara? Tá bueno? Tá lá ligadão, com o caixão da abelha todo volume. Grande abraço aí, Perón, pra você, meu grande amigo alemão Chimia, tchê. Tá bueno?
0: Grande Pilo, saudação. Saudado, Pilo. Faz tempo que não vejo o Pilo. Nós nos encontramos. Pilo foi lá no Outubro Alpestre. Tu presta os teus trabalhos lá durante o evento, né, Pilo? O Pilo é eletricista, também, Natan. Olhei pro Pilo lá dos camarotes e tava assim, Natan, enviesado. Também quatro alicates no bolso só. Quatro fica o Pilo decente ou quebrado. Ei, Pilo, grande eletricista. E faz. Tudo que trabalha a parte elétrica é com o nosso amigo Pilo. Ele manda uma saudação pro seu Junior Sense também, lá da Alpes. Temos festa sexta e Alpes janta, né, Pilo? Lançamento do Outubro e a feira, né? Não sei se eu vou poder ter um evento grande aqui com o João Rodrigues, mas eu quero ir pra lá, quero ir tudo que lugar, porque eu sou Taura. Onde tem festa, eu tô no meio. Não adianta. Onde tem festa, eu tô no meio. Deixa eu ver
2: É,
0: aqui.
2: eu vou junto.
0: Perão, melhor locutor do Oeste, tudo certo? Ô Maurício, quem tá pedindo aqui? Morotia não, Leonardo. Ah, vamos tocar com certeza, até mesmo porque o teu pedido, pra mim, é uma intimação, tá bom? César Fopa, lá no Rancho de Capibarrando, lá na Formosa do Sul, ouvindo o momento gaúcho. Tia, tô preocupado com o teu estresse, viu, César? Não tá fácil, né? Lidando com os bichos lá. Grande amigo meu, César Fopa, do trio da festa aí do município de Formosa do Sul, e toca baile matiné o ano todo, hein? Botando a gauchada. Se ele colocou até o Luqueta para dançar e o Aldir, tu imagina o resto, Natal. Vamos bater na marca? Então de boia.

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2: Olá, aqui é o André De Lázari e estas são as informações. Cooperação, educação ambiental e diversão estarão reunidos no dia C. A iniciativa será promovida no dia 29 de agosto, sábado, das 8h30 da manhã ao meio-dia, no Parque Edir Demarco, em Chapecó. Organizada pelo Núcleo de Cooperativas da ASIC, com apoio do Núcleo de Sustentabilidade, a programação é gratuita e aberta ao público. A participação da APAE de Chapecó será um dos destaques da abertura dos Parajás que amanhã. A instituição estará envolvida diretamente na recepção dos atletas e também levará uma apresentação do grupo de balé para a cerimônia, que começa, portanto, às 7 da noite, no pavilhão 3 do Parque de Exposições Valmor Lunardi. Entrada gratuita. E a Defesa Civil emite alerta amarelo para temporais isolados, com granizo e rajadas de vento entre as 9 da manhã e as 10 da noite de amanhã, para todos os municípios do Oeste Catarinense que fazem divisa com Rio Grande do Sul. O risco é moderado para alagamentos pontuais, destelhamentos, danos na rede elétrica e queda de galhos e árvores. Este foi o Notícias da Hora. 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
10: Eu tô a fim de comprar uma chácara.
9: Outra!
10: Outra chácara, eu já tenho terra, agora eu quero comprar mais uma.
9: Vamos na Casa Imóveis, tá? Levou chimeia, ouro e odó. Um abraço, Poeira, meu grande amigo. O Poeira tá com burro na sobra, Natan. Tem dinheiro em todos os bolsos e gente boa. Abraço aí, Poeira. Atenção, Chape, ele que é viajante da distribuidora Felipe, aqui em Chapecó. Vende mais do que tem no depósito, chega até a faltar, né? Vendo o estoque.
10: Eu hoje tô me vendo.
9: Ah, vai te olhando no espelho aí, ó, Oreiudo. 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
10: Os nenes hoje querem ir na sorveteria e comer açaí.
9: Mas então leva os nenes. Hoje tá quente, tá bom, Alemão Chimia. 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
10: Queijo tem é tipo uma coalhada de queijo, como que se fosse uma nata que a gente bota em cima do pão, mas primeiro tem que botar o melato, depois bota a queijo minha. Não pode inverter, senão ela não fica gostosa.
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10: forte. Joelho de porco, eu como de melambuçar tudo, mas ultimamente eu não tô fazendo nem pra polenta.
9: 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O Alemão Chimia, feio. Feio.
10: Vocês podiam me arrumar um vale.
9: Tá bom, um abraço aí, meu Tomazini, pessoal aí da linha Batistello, vai o chasque de patrão, então tá bom. Diz o Poeira Perão, a música pra nós é de pai pra filho, com o Mano Lima. Daqui a pouco vai, Poeira, tá? Não esquece de tratar o teu cachorro. Né, Cô? Tu também. Está um pouco ansiado. Grande construtor. Ô, seu Gomercindo Figueira, pessoal da trilha do Pitoco, estão lá ouvindo nós, pelos fundos de grote. Nós agradecemos e muito pela tão nobre sintonia, tá bom? Seu Gomercindo Figueira, abraço e Simone. Ô, Natan, não me derruba os boteados do bolso. Marca aí, vamos lá.
13: Única.

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2: A empresa Planaterra está contratando pessoas com deficiência para trabalhar nas regiões de Santa Catarina e Rio Grande do Sul. Interessados? Entrar em contato pelo telefone 49-3321-1916. Falar com Cassiana.
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7: E nós de volta aqui no Rancho do Tom, movendo o cachorro na cancha. Momento gaúcho, tia, aqui não tem tempo feio. A farofa não caruxa.
8: Hoje eu quero ir antes pra casa.
7: Sim, senhor. 6 horas só pode arriscar a pata, orelhudo.
8: Minha sogra tá lá em casa. A bicha não para de gritar.
7: Se tu é surda, tem que gritar. 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Pode ir te arrancando, essa é boa. Então tá bom. Meu amigo Taura das Missões, ele tá de folga hoje, ele é açougueiro de um supermercado aí. E tá acompanhando a programação. E ontem foi lá no Iguiça Campeira de saltar pica-pau do toco. Eu, como soltar, ele me deu uma pimentada, né? Ele manda um chasque de patrão pro Jacozinho da Mecânica Rigo, lá na Grande FAP, lá.
8: Se alguém quiser, eu tenho um linguiça soprando.
7: O Baitaca vende Iguiça Campeira, tá bom, alemão Chibia? Fica calmo aí. Meu irmão Adela Vortima, Suar Nozinho, pessoal de Paial, minha saudação, vereador Emerson. Estou lá ouvindo a nossa programação, atento que nem coruja nova. Bom também.
8: Licença, agora eu preciso ir numa reunião com o senhor Alfredo. Não,
7: inclusive está te esperando. Então até que ele nem foi para cá, só para aguardar a hora que o senhor tiver um tempo para ter uma reunião lá com o doutor Lengo. Olha, irmão Chimia, tu já fumou um boa noite, rapaz? Vai cachimbar formiga, retrato da fome, cabeça de melão, sapo, homem. Pare. Ô, Natan, temos marca por aí? Então vamos lá.
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8: Sobrou peru de alguém aí na casa de vocês no final de ano?
7: Sobrou bastante. 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Ah, inclusive, agora em dezembro, viu, Belinha? Peru temperado sadia de Natal pra senhora, né? E você, Alemão Chimia, que tu vai querer peru ou vai querer Chester?
9: Perão, daí... eu vou ganhar um peru sadia de Natal?
7: Certeza, imagina. E o alemão também, né, alemão? O que tu vai querer, alemão? Fala.
8: Será que esse ano vai ter Chester?
7: Esse ano vai ter Chester. E Chester só é perdigão que tem, sabia?
8: Perão, tu sabe se vai ter sexta final de ano com Chester e uns... Vai. Pestacinho de chocolate para as crianças, de repente?
7: Meu amigo Martins Automóveis, lá no Frederico Westphal, acompanhando a programação, com o momento o gaúcho vai longe, né? O Cardoso, o taxista de Itaperão, estamos aqui pelo ponto, na praça, ouvindo o momento gaúcho, tchê. Coisa boa, programa esparramado, que nem bosta de ovelha, né? 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Dona Belinha, sorria, a senhora está sendo filmada, tá certo? 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
9: Cadê a minha chinela?
7: Eu vou saber da chinela, Belinha. Não sei.
9: Eu
7: da...
9: deixei atrás da porta, sumiu. Esconderam de novo minha chinela. Eu quero minha chinela.
7: Isso aí é coisa do... do alemão chimia. A senhora podia fazer umas pipocas pra nós lá, dona Beninha. Pode ser. Pra mim, eu quero salgada, né?
8: Aí eu Beninha, me serve um mate e para de falar.
7: Isso aí, serve um mate e para de falar. E vamos bater, dona Marca, tá bom? Vamos lá.

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3: final. Eu já tô indo pra casa.
2: 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Alemão Chimia, tem uma cuca lá na cozinha tua, tá? Recheada, inclusive, tu encomendou, tá lá. Oreiudo. 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E ponto final, tá certo? Ó, seu Ari Perezan, pessoal da Sede Querência, minha saudação. Seu Gasparetto na Figueira, Mauro Belé na Batistela, o pessoal pelos fundos de grota aí ouvindo a programação, meus amigos lá, os de Favre, lá na linha Flor Guatambu, vai o chasque de patrão. Na tanto tá, acho que meio, ó, deslocado, pode ir batendo na marca, vamos.

Ave Maria, cheia de graça, o Senhor é convosco. Bendita sois vós entre as mulheres, e bendito é o fruto do vosso ventre, Jesus. Santa Maria, Mãe de Deus, rogai por nós, pecadores, agora e na hora de nossa morte. Amém.

0: 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E era só, vamos agradecendo o patrão lá de cima que nos deu um costado. E assim a ferro e a fogo cumprimos com mais uma etapa da nossa jornada. Estamos indo, amanhã, 3:30 da tarde, estaremos de volta, Rio Grande Velho.
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1: Fala, gente boa, muito boa tarde pra vocês. Estamos chegando com o nosso papo de arquibancada hoje. Hoje o Beto Bendito não tá, né? Já eu vou te falar pra você quem está com a gente aqui no estúdio para apresentar este papo de arquibancada desta terça-feira, 18 de agosto de 2026, agora 18 horas e 5 minutos. 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Estamos ao vivo para você através das ondas da 98.9 Condá FM, também pelas plataformas digitais, aplicativos, o site, também pela Alexa e, é claro, YouTube da equipe Nota 10. Você acompanha lá com imagens, né? E eu esqueci de tirar aqui, ó, rapaz. Agora sim, mas que é isso, hein? Esqueci de tirar a imagem aí pra mostrar o nosso estúdio com a gente hoje. Diego Grando, boa tarde, Diego. Seja bem-vindo ao nosso Papo de Arquibancada. Obrigado pela parceria de sempre também. Vou apresentar aí, você vai apresentar, vai falar um pouco pra gente também do nosso convidado de hoje. Boa tarde, Diego.
2: Muito boa tarde, Drayton, a todos ligados aqui no Papo de Arquibancada. Primeiro, quero mandar um abraço pro meu colega Beto Bendito, no qual me incumbiu hoje de estar à frente aqui do Papo de Arquibancada. Então, tamo junto, Betão. Muito obrigado mesmo. Eu que fui um cara que sempre gostei desse programa das seis, desde do programa do Prorrogação. A gente sempre vinha debater, tem uma audiência muito legal aqui, realmente. Então, agradeço realmente a oportunidade. E hoje, para falar sobre futsal, algo que a gente tem um grande convidado hoje aqui, um cara que dispensa comentários para o torcedor da Chape Futsal, do amante da bola pesada que vai até os ginásios, seja no Ser Aurora ou também no ginásio do SESC, acompanha as partidas da Chape Futsal, sabe que falar do Ale Falcone, poxa vida, é sinônimo de garra, é sinônimo que realmente vai se entregar dentro de quadra. Então, já quero desde já aqui dar uma boa tarde, as boas-vindas para o Ale. Ale, muito obrigado primeiramente por ter aceitado o convite e vindo aqui falar conosco no Papo de Arquibancada. Satisfação imensa ter você aqui. E as suas primeiras considerações, porque hoje vai ser o papo bom aqui, hein?
3: Boa tarde, Diego. Boa tarde, Drayton. Todos os ouvintes, pessoal acompanhando no YouTube também. É sempre bom estar falando de futsal, que é a minha vida, desde os 5 anos de idade. E muito bom estar falando na Chapecoense, que a gente está fazendo parte de um projeto que é muito ambicioso, um projeto que tem tudo para galgar grandes coisas aí no cenário nacional do futsal.
2: Oh, legal, legal. Cara, eu tava pegando tua ficha aqui, que a gente sempre vai dar uma estudada. Tudo bem que quando foi feita a tua contratação, até estava aqui o Léo e o Clayton no dia ali, eles falando, ó, vai vir um goleiro, porque a Chape Futsal, nós fizemos a cobertura 2024 e 25 da Chape Futsal. Até foi a primeira equipe de rádio que abraçou o projeto ali, quando o Clayton, o Ivanor, todo o pessoal lá da Chape, vou me adetendo esses dois, porque senão eu vou esquecer aqui, principalmente do técnico Léo também. Eles assumiram um futsal, deram uma cara nova ao futsal, e eu acho que a principal palavra que eu ouvia deles, e hoje ouvindo você na nossa resenha antes aqui, sobre o profissionalismo da Chape Futsal. E toda vez que vem um cara, que vem um jogador aqui, eu sempre pergunto, o que te fez vir para a Chape Futsal? O que te fez vir para a Chapecó? Sabe, a gente sabe que no campo, eu trabalhei na Chape, na Associação Chapecoense Futebol, de 2015 até 2019, e eu escutava muito dos jogadores que diziam assim, pô, cara, uma cidade maravilhosa, minha família tem boa escola, boa alimentação, pode sair na rua sem perigo, tem um tratamento das pessoas interessante, e sem contar também do projeto do clube. Foi isso também que te fez o Ale Falcone vir para Chapecó?
3: Pessoalmente eu não conhecia muito bem a cidade, né? Apesar da proximidade, estava em Erechim nos últimos 3 anos, né? Eu tinha vindo algumas vezes aqui, assisti o Santos na Série B.
2: É santista? Tá sofrendo então.
3: Faz parte. Né? E então, quando a gente veio para cá no final do ano passado, na nossa apresentação ali, deu para conhecer um pouquinho da cidade. viu que é uma cidade que dispensa comentários, né? O Alto disse, né? Uma cidade tranquila. Pra família, a gente tem filhos, a gente pensa muito mais onde nossos filhos vão estar do que propriamente na nossa carreira, né? Até que eu tô com 36 anos, já passei por muitos lugares. E hoje aqui em Chapecó, na Chapecoense Futsal, a gente encontra tudo que a gente precisa para desempenhar um excelente trabalho, né? A estrutura do clube é muito boa. A estrutura que eles fornecem, né? Aquele que a gente fala, ó, que é o extra, né? A questão da moradia, a questão da alimentação, a escola. Isso para nós no futsal, né, que é uma realidade totalmente diferente do futebol de campo, vale muito, né? Então, isso foi uma das coisas que nos trouxe. Além de ser um projeto que galga muitas coisas, né, cara? Então, o Clayton ali à frente, o Ivanor, Fábio, né? Os nossos diretores, a comissão técnica, eles têm um pensamento muito grande, muito para frente, né? E no momento que eu tô na minha carreira, eu não iria para qualquer lugar, né? Eu já tinha um contrato renovado em Erechim por mais um ano. Né, e começamos as conversas, foi feita a negociação, questão de multa rescisória. Eles fizeram muitos esforços para nos trazer para cá. Né? Então, a gente, cada dia que a gente vai treinar, cada dia que a gente vai trabalhar, cada dia que a gente vai jogar, a gente tenta colocar o máximo da nossa determinação, da nossa vontade para honrar esse esforço todo.
2: Cara, tu começou, eu até te perguntei aqui porque eu fui ver tua ficha, tu começou no Augusta da Itália.
3: Isso.
2: 18 anos tu tinha, tu partiu para a Itália.
3: Sim. É, eu jogo futsal desde de 96, né?
2: 6 anos de idade.
3: Eu sou paulista de São Bernardo do Campo, né, desde os 6 anos de idade, e joguei minha base inteira no estado de São Paulo. E quando eu fiz 18 anos, eu tive a oportunidade de ir para a Itália, para Augusta, né, onde meu irmão também jogava. Meu irmão era goleiro profissional, ele era
2: legal.
3: Do adulto na época, e eu fui para fazer parte desse projeto do Augusta, que era uma equipe muito tradicional no país, que fazia parte da documentação, né, algumas documentações de dupla cidadania e tal, que tinha alguns problemas e tal, e eles conseguiam fazer. A minha não conseguiram fazer. Mas eu fiquei lá 4 anos na Itália, né, foi uma baita experiência de vida pra mim, assim, né, logo de cara você mudar totalmente a tua vida pra um país totalmente diferente, né, largar tudo, mas me fortaleceu muito como homem também, conheci grandes jogadores, grandes pessoas, né, e ali foi o pontapé inicial.
2: Pô, legal, legal isso aí, porque, pô, eu acho que hoje pela internet qualquer um pode buscar, né, umas informações, mas eu anotei aqui que tu, além do Brasil, Itália, tu jogou em Portugal, e tem um país aqui que eu vi que tu teve uma passagem breve, o Irã.
3: Sim.
2: Cara, me conta um pouco essa tua experiência no Irã, cara.
3: Eu fiquei uma temporada no Irã, 2019-2020, né, fui pra uma equipe que era atual vice-campeã do campeonato, o Guit Passan, que é uma equipe muito séria, né, é um país que não é simples de viver. Eu fui sozinho na época, minha filha não tinha nascido, mas eu tinha meu filho mais velho e minha esposa, né, então pra mulher lá viver é bem complicado, né, então a gente tem que pensar que o futsal não é aquela coisa que, pô, quando eu parar de jogar eu posso me aposentar, né, então em alguns momentos a parte financeira vale bastante, e essa é a opção de ir pro Irã. Foi muito legal, né? Na parte financeira também, na parte de viver uma outra cultura totalmente diferente do que a gente está acostumado, né? E saber viver no país deles, que é um país realmente que dá alguns sustos em alguns momentos, né? Mas foi uma experiência legal, fomos vice-campeões, eu fui eleito melhor goleiro do campeonato, né? Então eu digo que foi uma experiência muito válida, principalmente na minha vida.
2: Não, eu te pergunto isso porque eu vi, tu é casado, tem 2 filhos, né, e tal. E, cara, é,

0: tal. É, eu não vou dizer que ele não é tão valorizado da maneira do que é o futebol de campo, porque muitas vezes você pensa assim, pô, tu é um cara com 36 anos, já passou por Itália, Portugal, Irã, jogou na CBF, Carlos no Cascavel, Pato, Marreco, Atlântico, 3 temporadas lá. Mas aí tu vê qualquer cabeça de bagre, desculpa a palavra, mas respeitando também o profissional, mas qualquer cara que tá surgindo no futebol ganhando exorbitância. Isso às vezes tu não faz, tipo assim, pô, ah, cara, nós podia até ser um pouco mais valorizado, talvez.
1: Eu acredito que o esporte em si poderia, né? A gente sabe que foi a nossa escolha lá no início, né? Seguindo futsal, até porque com essa altura aqui não teria nem chance no campo, né? Com 70 não passaria nem na primeira peneira. Né? Então acredito que poderia ser mais valorizado, poderia ser mais reconhecido, né? Mas a visibilidade do futebol de campo é muito maior, né? É um esporte que move multidões, move paixões, né? Então você pega um estádio de Série A ali, né? Um jogo bom, 150 mil pessoas num estádio assistindo, né? Além da televisão, né? Então pro patrocinador vale muito mais investir no futebol de campo. Além do futsal não ser um esporte olímpico, né? Então não tem tanto apoio do governo federal, do Comitê Olímpico Brasileiro. Então isso aí acaba prejudicando um pouco, né? Mas que a gente fala, né? A cada escolha é uma renúncia, então a gente seguiu no futsal, né? Então não, eu evito comparações porque não tem como peso, comparar, né? Porque são realidades totalmente diferentes, né? Cada um tem sua história, apesar do cara pode não ser o craque ali, ele também passou por uma caminhada bem difícil para chegar onde chegou, né? Então a gente respeita a história de todo mundo.
0: Eu tô pegando esse gancho além da parte ali do Irã, que queira ou não, o mundo árabe sempre pagou muito mais, até pro campo também. Hoje, lógico, Europa... Tudo bem que tentaram melhorar a liga lá da Arábia Saudita agora, Cristiano Ronaldo, enfim, vários outros, o próprio Neymar foi lá também. Mas um cara vem fazendo a diferença, que é o Leozinho, que era um ex-jogador de futsal, ele foi escolhido o melhor do mundo sub-20, né?
1: Sub-23, acho que foram duas vezes.
0: Isso
1: duas
0: aí.
1: Duas vezes melhor do mundo.
0: É, 2020 e uma 2023, se não falha a memória, né? Uma coisa assim. E agora tá indo pro campo. Cara, você que tá 36 anos, tá desde, são 18 anos aí na labuta aí de jogador de futsal, de profissional de jogador de futsal, é muito diferente. O cara que nem ele que, pô, já tava dentro da possibilidade, todo mundo esperava ele, eu não vou dizer um novo Falcão, mas em tese, sendo um novo ídolo, né, do futsal brasileiro. Tem que ter uma cabeça boa também, né?
1: É, ele abriu mão, né, de ser uma nova referência no futsal para ser, teoricamente, mais um jogador de futebol de campo, né? Teve, acho que ele jogou no Ercílio.
0: Isso, no Ercílio, né? Aqui em Santa Catarina.
1: E depois passou por mais algum time.
0: Ituano,
1: e agora tá no Atlético Paranaense, né? É, então ele começou diferente, fez, né, o inverso ali do pessoal, né? Mas o próprio Falcão também jogou futebol de campo,
0: sim,
1: né?
0: Sim, foi pro São Paulo, lá tentou.
1: Né? O Manuel Tobias também tentou uma época no Grêmio, lá, né, que ele jogava. Então, cara, a gente vê que ele é o talento nato, né? Foi o que eu falei, ele abriu mão de ser uma referência no futsal, até porque tinha proposta do Barcelona na mão dele, pra tentar o sonho do campo, né? Às vezes é o sonho do cara, né? Então hoje, né, depois de galgar um tempinho no futsal, no futebol também, né? Passar por poucas e boas, né? Ganhar a confiança do treinador, ganhar força, igual o Odair disse, né, na entrevista, né? Então ele tá construindo o caminho dele, né? Apesar de ter ido depois, acredito que ele possa ir longe, cara.
0: Cara, tu é santista, então?
1: Eu sou santista.
0: Pô, tu mora nascido em São Paulo, São Bernardo do Campo. O que tu tá achando do teu time agora? Então eu vou misturando um pouco os papos pra nós ter uma... Porque daqui a pouco nós vamos pro futsal, pra chave futsal mesmo. Daí a pergunta piora um pouco.
1: Não, acho que melhora. Quando for pra chave, melhora. Cara, acredito que o Santos vem numa evolução legal, né? Quando tem o 10 em campo ali é diferente, né? Ele é uma referência técnica pra... pro mundo, né? Acho que no Brasil não tem ninguém tecnicamente igual ele, né? Claro que a gente não pode esperar a mesma coisa que ele tinha 10 anos atrás, na época do Barcelona, do PSG, mesmo quando ele saiu do Santos, né? Mas acredito que ele impõe respeito, né? Ele impõe aquela inveja do cara querer dar uma pegada nele, porque, pô, vou dar uma pegada no Neymar, vou provocar o Neymar, né? Então, espero que salve, né, esse ano, cara? Espero que ele nos ajude a salvar o Santos mais uma vez.
0: Tu, agora, do lado torcedor, tu acredita ainda que o Santos se mantém na Série A do Brasileiro?
1: A gente tá na evolução, né? Eu acho que os últimos jogos foram bons, né? Acho que esse jogo contra o Vasco foi legal, né? Mas não adianta nada ganhar fora de casa e chegar em casa e não fazer o próprio papel. O Santos sempre se complicou dentro de casa, né? Desde os anos que eu ia na Vila Belmiro, sempre se complicou dentro de casa contra o Atlético Paranaense, contra o Palmeiras, contra alguns pontos que eram essenciais de ganhar ali. A equipe de baixo de tabela, igual a Chape, né? Que empatou um e perdeu um. Né? Então o Santos sempre complicou. Então acho que

0: passa muito pelos jogos dentro de casa.
1: Ah, legal, legal. Mas o Ale Falcone, lá no tempo de moleque lá, como é que fez esse amor, esse gosto de ser goleiro de futsal? Talvez pela baixa estatura ou mesmo você já viu, ah, tem o dom aqui, um treinador disse, não, pera aí, guri, vem aqui. Eu tentei ser goleiro de futsal. Tinha o professor Paludo lá no Zélia, ele vinha e dizia assim, não, pera aí, sai daí, vem aqui, joga aqui. Vai ser, eu era ala, né? Então vai pra ala aqui, fica aqui fazendo aqui. Sim. Também foi feito isso ou você mesmo viu, ah, gosto, tô indo?
0: Eu lembro até hoje, a primeira vez que fui pro gol, campeonato interno no clube lá em São Bernardo, Clube Mesc, né, o clube que eu frequentei a minha infância toda ali. Até hoje tem muitos amigos de lá, tanto que semana retrasada estive em São Paulo, estive com meus amigos. Né, eu fui jogar o campeonato interno na linha e um dia faltou o goleiro. E aí eu fui pro gol, isso em 96, começo de 96. E aí o... No jogo seguinte, eu gostei muito. E no jogo seguinte, o goleiro voltou. E o treinador, na época, né, pai da... Era o que tava ali pra ajudar, né, falou, não, tem que ir pra linha. Não, eu falei, eu quero ir pro gol, gostei de ir pro gol. Falou, ah, então não dá. Eu falei, então não vou mais. Aí eu não fui. Então, desde lá, eu comecei a treinar. Né, além de ter o meu irmão, né, que eu me disse no começo, que foi goleiro profissional durante muitos anos. Né, e então, esse foi minha referência. Então, eu nasci na quadra de futsal. Né, meus pais relatam... Que com dois aninhos, eu tava de andador correndo em volta da quadra. Né? Então, isso aqui sempre foi minha vida.
1: Coisa boa.
0: E hoje, graças a Deus, eu posso ter meus filhos também dentro de quadra. Ótimo. Comigo. Isso é a maior vitória da minha carreira.
1: Legal. Agora a gente vai para um rápido intervalo, mas antes, Drayton, eu tenho que te falar o seguinte. O papo tá gostoso e tal, mas toda vez que eu venho aqui, a gente sempre faz um sorteio de alguma coisa. Então hoje eu vou fazer o pessoal da Fornodoro, restaurante pizzaria, que também é parceiro do futsal, da Chape Futsal, me pediu aqui para sortear o rodízio de pizza.
0: Que beleza,
1: pro ouvinte aqui do Papo de Arquibancada. Então você chama aí no 3361-3110, manda mensagem, ó, eu quero o rodízio de pizza da Fornodoro, restaurante pizzaria. Lembrando, hoje, terça-feira, então você pode até quinta-feira ir lá saborear um rodízio de pizza na faixa. Então manda aí, 3361-3110, só diz assim, ó, eu quero participar do rodízio de pizza da Fornodoro.
2: Fechou então, 18 horas, 21 minutos, mas você tem que correr, tá? Você tem pouco tempo, até as 19 horas. Claro, um pouquinho antes a gente vai fazer o sorteio ainda hoje, então 3361-3110, eu quero participar aí do sorteio da Fornodoro Pizzaria. Aí tem mensagem chegando já, hein? Que é isso, rapaz, o pessoal tá assim, ó, atento. 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
1: Muito bem, estamos de volta com o nosso Papo de Arquibancada, 18 horas e 25 minutos. 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Deixa eu aproveitar agora, né, que agora chega uma mensagem de abaloca aqui, ô Diego Gan. Deixa eu mandar um grande abraço aqui, rapaz. O pessoal que quer participar do sorteio, com certeza, né, é o Edenilson Nolasco. Tá participando com a gente aqui também. Quem mais? Fala seu Alceu Basso. Vamos rodar o áudio. Seu Alceu é parceiro da gente, cara. Fala seu Alceu.
2: Boa noite. Boa tarde, buenas. Noite, pessoal.
1: Tarde, noite.
2: Sporter, Drive,
1: diga lá.
2: Companhia, não me lembro.
1: Daqui Limitada, é o Diego Grande.
2: Temos ligado, escutando o Papo de Arquibancada.
1: Coisa boa.
2: E eu quero ganhar essa pizza do Fonodoro.
1: Tá bom.
2: Um abraço, ótima semana, tudo de bom.
1: Tudo de bom, só ganha quem participa, né, seu Alceu? Tá participando com certeza. Quem mais com a gente aqui? Cadê? Mariane tá com a gente também aqui participando. Valeu, Mariane, obrigado pela companhia. A gente tem mensagem aqui, rapaz. Tem áudio aqui também do Luciano Rossetti. A Pamela tá com a gente também, tá concorrendo. Quem mais aqui? Gente, tem mensagem aqui. A Jaqueline tá participando com a gente também, Jaque. Quem mais? O seu Laércio Correia tá com a gente também. Mais uma aqui. É o Osmar. O Osmar também tá com a gente aqui, obrigado pela companhia. O Celuir da Silva tá com a gente também, tá participando. E também o Edenilson Nolasco, né? Tem dois, tem o Edenilson Nolasco e tem o outro aqui embaixo que é parecido, né? É parecido também, é o Edenilson. É, são dois Edenilson Nolasco, que é isso, hein, velho? Com dois números diferentes. Aí é dupla chance de ganhar, meu amigo Diego Grando, 3361-3110. Participa aqui, ó. Eu quero ganhar, né? Quero concorrer ao rodízio da Forno d'Oro, mas corre, hein, que perto das 19 horas a gente vai fazer o sorteio.
3: Isso aí, meu amigo Drayton. O pessoal vai participando aí, 3361-3110. E a gente num bate-papo interessante aqui com o goleiro da Chape Futsal, o Ale Falcone. Bom, agora como eu falei pra ele, a gente iria falar um pouco mais sobre a Chape Futsal, né? Que tá vindo numa campanha muito boa, líder da competição da Série Ouro, né? São 16 pontos em 8 jogos. Líder também da Copa Santa Catarina no seu grupo, né? Grupo A. E vice-líder no Campeonato Brasileiro. É, o Ale, ele jogou em grandes clubes, ficou ali 3 anos, as últimas 3 temporadas ali no Atlântico. Ale, eu não vou fazer uma, vamos dizer assim, uma comparação, né, com o futsal do Atlântico para Chapecó, que eu acho que a Chape ainda ela está se reestruturando e fazendo com que essa estrutura fique forte, e acredito eu que vai ser igual ou maior do que o Atlântico de Erechim. mas uma coisa eu acho que você já sentiu aqui que é parecido, a torcida. Tu também já sentiu que a nossa torcida também abraça o time, porque lá é um caldeirão. Eu fui lá já em 4, 5 jogos lá, pô, aquele ginásio lá vira uma loucura, né? Mas aqui também, o torcedor, tu também viu essa aqui, o torcedor aqui também é apaixonado pelo futsal?
4: Sim. Ah, Chapecó tem uma tradição no futsal, né? Apesar de ter ficado muito tempo fora do cenário nacional, né? Se não me engano, nos anos 2000 jogou a Liga.
3: Isso.
4: Né? Mas revelou muito jogador, né? Então, você sabe que tem uma paixão, aquela paixão guardada, né? E hoje, eu acho que o torcedor se anima ainda mais, que vê um projeto que é um projeto sério, né? Um projeto promissor, né? Então, ele acaba pegando junto com a gente, né? Você pega jogos durante a semana, que a gente acha que não vai dar ninguém, tem bastante gente, né? E o pessoal incentiva na vitória, na derrota, no empate, né? A gente sabe que nós estamos ali sempre para tentar ganhar os jogos, né? Fazer o melhor papel possível, mas nem sempre é possível. O torcedor muitas vezes entende também. E a gente vê que o torcedor é o principal patrimônio do clube, é o torcedor. Não adianta, né? Então a gente tem que fazer tudo dentro de quadra e a diretoria fazer a parte dela fora também para fazer o melhor do papel, e o torcedor tá sempre com a gente.
3: Eu fui no jogo de futsal, até o último que teve ali, eu não pude ir porque coincidiu com o horário do jogo da Chape, né? Era um pouquinho antes, sim, depois do jogo... Exato. Aí não consegui. Mas eu tive no ginásio do Sesc, acho que até foi na derrota que tivemos em casa ali com o São João. Baita time de São João, um time rápido, né?
4: Um time muito experiente.
3: Mas eu vou ter que pegar aquela cena que correu o mundo, né? Que você sai pra dividir uma bola, salvar, e você dá um pulo e bate na grade e quase deu uma cambalhota. Pra quem muitas vezes não é acostumado a ver o futsal, ou o próprio Ale Falcone em quadro, cara, tu se entrega mesmo, né? Sim. Tu deixa tudo dentro de quadra, né? Tu é o capitão do time hoje, sim, né? Mas acima de ser o capitão, um cara com referência técnica, um cara já experiente, isso faz com que os teus colegas também criem aquela casca pra se motivar mais?
4: Ah, sim, né? É igual eu disse ali, cara, isso aqui é minha vida desde que eu nasci praticamente, né? E poder fazer o que a gente gosta, poder constituir uma família através do esporte que eu amo, é sensacional, né? Então você... Todos os dias ali, pô, é cedo, começa 7h30 da manhã o nosso treino, né? Não é simples, igual nos outros lugares que é um pouquinho mais tarde, né? O cara tá um pouquinho mais confortável. Então aqui a gente realmente sai da zona de conforto, né? E a gente vê que é uma molecada que eles precisam de referências também dentro e fora do grupo. Então eu tento todos os dias ali, apesar de ser o capitão do time, liderar pelo meu exemplo, né? Liderar fazendo o que eu faço todos os dias, porque isso aí vai ser refletido dentro de quadra, é o que eu tento passar pra eles também. Né? Se a gente fizer durante a semana ali o que tem que ser feito, as coisas vão acontecer. Né? Pode não ganhar todos os jogos, isso é normal, porque a gente mais perde na nossa carreira do que ganha. Né? Mas eu tento passar isso pra todo mundo, que se, pelo menos todo mundo se doar o máximo ali, não vai faltar nada. Né? A gente vai sair aplaudido na derrota, no empate, na vitória. Né? Mas não pode deixar as coisas escaparem por desleixo, né? Por má vontade, por preguiça. Então eu tento mostrar isso aí. E o Alê é isso, cara. O Alê não tem bola perdida, o Alê ama o que faz. Né? Todos os dias eu levanto de bom humor pra trabalhar, cara. Quem não disse é o que eu sustento da minha filha, do meu filho, da minha esposa, né? Então eu faço isso aqui com incidência.
3: Pô, e a mão do goleiro, hein, Alê? Mostra lá, porque pra quem tá assistindo nós aí, poxa, eu tava dando uma olhada antes ali. Pô, tem os dedos com... Tá tortinho aí, né, Alê?
4: É, o único dedo certo é o dedo da aliança, né? E a minha esposa agradece. Né? É que eu tive uma lesão esse ano, tive uma fratura aqui no metacarpo da mão, né? E machuquei no treino, no outro dia eu tava operando já com o Dr. Mendonça e tal.
3: Sim, sim.
4: E foi bem rápido, mas, cara, nas antigas ali a gente sabe como que era, né? Deslocou o dedo ali, coloca os quadrapos e vai pro choque. Né? Eu não recomendo a ninguém fazer isso hoje, porque a conta vai vir, uma hora a conta vai chegar. Né? Mas enquanto eu tô fazendo, eu vou continuar do mesmo jeito, porque deu certo até agora.
3: Ô, Alê, a tua característica, lógico, de ser um cara líder, de ser um cara realmente diferente, né? Mas o teu lançamento, cara, eu tenho, porque eu até tenho um tio que é da lá da Fornodoro, lá o seu José, e ele foi no último jogo lá comigo, e ele dizia, pô, cara, pô, uma quadra 40 metros, o cara lança com uma força, tá louco. Ah, lógico, é treinamento, mas também tem que ter o dom, né, pra aquela bola ir girando, pra o pivô ou o ala que tá lá poder dominar ela, né, mas é um treinamento que tem que acertar, porque tu mira alguma coisa assim na quadra pra ir atirando nela.
4: A gente sempre pede pro pivô, que no caso é o homem que vai correr lá pro fundo lá, e tentar ir no mesmo lugar, né, porque às vezes a gente não precisa nem olhar pra lançar. E é treinamento, né? O que a gente pratica durante a semana, a gente coloca em prática durante o jogo, né? Então, claro que não existe a perfeição, mas a gente tenta chegar o mais próximo possível, porque é uma situação que nos ajuda bastante. Nós temos um time muito rápido, né? Então essas bolas de contra-ataque, né, no fundo da quadra, são situações interessantes pra gente.
3: Eu tenho que, infelizmente, fazer essa pergunta pra você, porque todo atleta da Chape Futsal que vem aqui, eu tenho que fazer. Ainda Chapecó não tem um ginásio. Eu não vou dizer assim, tem as quadras, graças a Deus, que parceria com o SESC para jogar o Campeonato Brasileiro, o Ser Aurora também que cede ali para jogar, mas ainda a Chape não tem a sua quadra, a sua casa verdadeira. Tem a Arena Belvedere, que passa ainda, né? Não está a obra pronta ainda, então infelizmente não vai conseguir acolher. Depois eu vou falar da Copa Sul, né, que era para ser em Chapecó, foi transferida para Xanxerê nos mesmos dias, eu acho que é 23 a 27 de setembro, né? Infelizmente, porque eu, tudo bem, que bom, vai pegar Xanxerê, tem um ginásio lá, se não falha a memória, é o Ivo Esguissardi, que é um baita de um ginásio, um centro de evento fantástico, é bem próximo. Para você, torcedor da Chape Futsal, que quer ir lá, é bem próximo do estádio do Antônio Zanoni, né? Se não falha a memória, Zanoni, que a Chape jogou em 2025 o Campeonato Catarinense. Então ele é do lado, praticamente, ali, né? Tu olha o ginásio, tu olha a arena do outro lado, assim, o estádio. Cara, perde bastante, né? Até porque uma quadra 20 por 40, 40 por 20, depois uma quadra menor, até pela uma questão de lançamento, o goleiro numa quadra menor é muito mais exercido, né? Cortou, já tá de cara pro goleiro. Prejudica um pouco isso também, né? O andamento, assim, treinamento, jogo, né?
4: É, a gente falta a nossa casa. Nós sabemos, os atletas sabem, a diretoria sabe, a torcida sabe, mas isso aí foge um pouquinho da alçada do clube, né? A gente imagina que Chapecó, uma cidade desse tamanho, com essa estrutura, teria que ter no mínimo dois ginásios, quadras disponíveis 40 por 20, né? Não só para o futsal, mas para os outros esportes também na cidade, né? Acaba prejudicando e acaba não tendo tanta identidade, né? Porque o brasileiro a gente tem que jogar no SESC pela quadra, que é 40 por 20. O catarinense já não é exigido, igual a Copa, né? Então a gente joga no Ser Aurora. Claro que a gente agradece, né? Com certeza que são feitos grandes esforços, né, pelo SESC, pelo pessoal da Aurora também. Mas a gente sabe que a hora que a Chape tiver a sua casa, ela vai criar essa identidade. Que a única coisa que falta hoje aqui na nossa estrutura é o ginásio.
3: Quadra também, eu quero uma coisa para falar contigo, porque o ginásio do SESC recebeu aquele piso, né, revestido em borracha, que faz com que, eu digo assim, absorção, né, do impacto muito maior. E lá no ginásio do Ser Aurora é uma quadra de piso polido. Faz também bastante diferença, né? Faz. Principalmente pra ti, goleiro, né?
4: Mas é uma bola. O ginásio com piso, né? Ele fica muito rápido, a bola, muito viva. Né? Além de ser menor a quadra, então qualquer desvio ali, qualquer bate-rebate ali, a bola já tá muito viva. Né? E a quadra do SESC, né? Que é a quadra que a Chape conseguiu pro SESC ali, né? É uma quadra que ela já ajuda, porque ela é um pouquinho mais. Ela não é o top 1, porque o top 1 a gente sabe que é o piso flutuante de madeira. Né, mas é um ginásio que vem sendo usado muito no Brasil, então a gente fica mais adaptado, igual o ginásio que a gente treina, no Verdão, né, então a gente tá um pouquinho mais familiarizado com o piso, então nas outras quadras também no brasileiro, é exigido no mínimo esse piso, ou é esse piso de plástico, né, poliuretano, não sei, polipropileno, não sei.
3: Como... Eu acho que é isso.
4: É, eu jogo bola, eu não sei o nome certinho. Então ele é exigido esse peso, então a maioria das quadras do brasileiro também são do mesmo material, então isso nos ajuda um pouquinho mais.
3: O Campeonato Brasileiro, vocês são vice-líderes, a Chape que ano passado ficou em terceira colocada, até foi classificada para a Copa do Brasil.
4: A Supercopa.
3: Supercopa, isso. Melhor dizendo. E faz com que... Qual o nível que tu vê hoje? Porque tu, cara, tu jogou muito tempo a Liga. Jogou em vários clubes a Liga, a gente sabe, eu ainda acho que a Liga está assim um patamar acima, né, de qualidade, de intensidade e mais. Mas o Campeonato Brasileiro, na tua opinião, não perde muito, não fica tão disparelho, né?
4: Eu vou falar não só do nível técnico, vou falar também da questão estrutural que o Campeonato nos fornece. A questão de logística é muito boa do Campeonato Brasileiro. O que a Liga não fornece, a questão de passagem aérea, questão de hospedagem, questão de alimentação. Então, os patrocinadores do Brasileiro, junto com a CBFS ali, nos fornecem uma estrutura muito legal. Né? Então, é um campeonato muito bem organizado. Acredito que, tecnicamente, não é o nível da Liga Nacional, até pelo número de equipes. Né? Hoje, a Liga tem 18, acho.
3: E daí a série...
4: Tem a prata e a ouro, né? É. A Cressol e a Silver,
3: isso,
4: né? Isso. Então são... Eu acredito que o nível da Liga da Ouro ali, ela é o nível mais alto, sem dúvidas. Né? Tem algumas equipes também que algumas equipes que caíram ali, as equipes que ficaram no rebaixamento, né, na zona de rebaixamento, passaram um trabalho no brasileiro. Hoje eu vejo o brasileiro muito nivelado na questão técnica, não é um nível, que não disse, não é um nível tão alto igual o da Liga, mas é um nível muito mais equilibrado.
3: Ah, legal, legal. O próximo jogo é em Alagoas, né, contra o Traipu fora, isso, né? Ale, um adversário. Porque eu assisti aquele jogo que vocês perderam em casa, 3-2, se não falha a memória.
4: 3-2,
3: isso aí. E cara, pô, os caras jogavam, tinha uma certa intensidade boa. É São João do Jaguaribe, isso, né?
4: Isso será.
3: Aí. É eles o time mais forte ou tem uma outra equipe mais forte?
4: Ah, hoje a gente pega o líder do brasileiro, o Fazenda do Paraná, né?
3: Fazenda do Paraná.
4: Acho que é de Fazenda Rio Grande, se não me engano o nome, né? É uma equipe que joga a Série Prata do Campeonato Paranaense, mas é uma equipe que tá com 100% de aproveitamento. Né? Se não me engano, foram 2 vitórias em casa e 2 fora. Né? Então a gente. Eles perderam. Inclusive o São João perdeu para eles no último segundo no domingo passado. Não esse domingo, no outro. Né? Acredito que o São João seja a equipe mais coesa, bem treinada. O Flavinho, eu trabalhei com ele em 2013 em Cachoeira do Sul. É um ótimo treinador. É uma equipe muito madura, jogadores experientes também, que já passaram por equipes de liga, jogaram fora do país. Eu vejo eles como a equipe mais equilibrada, né, tecnicamente e taticamente, do campeonato.
3: Ah, legal. Drayton, vou devolver um pouco para ti aí, porque você precisa falar dos nossos patrocinadores também, né?
1: 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Na sequência a gente volta com o Papo de Arquibancada.
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1: Muito bem, estamos de volta com o nosso Papo de Arquibancada, 18 horas e 44 minutos. 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E você vê o que, que acontece aqui por detrás dos bastidores, né? 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Um grande abraço aqui, ó. A Rosane Tolotti está participando com a gente também, participando do sorteio. Quem mais aqui também? O Thalisson está com a gente também. Para você que não participou ainda, 3361-3110, estamos sorteando nesta noite de terça-feira um rodízio para você na faixa da Forno d'Oro Pizzaria. 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Simples, tá? E aí você vai estar concorrendo, ó, daqui uns 10 minutos. A gente vai fazer o sorteio. Combinado, Diego Grande?
2: Combinado, né, Dright? Você vai ser o responsável de fazer o sorteio, falar pro pessoal, entrar em contato com a pessoa, né? Porque, cara do céu, é muito bom. Tu já foi lá na Forno d'Oro comer um rodízio de pizza ou não?
3: A dieta não permite.
2: Não permite?
3: Tá, depois do jogo, quem sabe, né?
2: É. Depois do jogo pode ir liberado, antes pode, do jogo nada.
3: E a gente aceita um rodízio também quando, né? Estamos aí.
2: Vamos falar com o Robson. Conhece o Robson, claro, lá? Claro. É o Mala, é meu primo aqui, o Mala lá, pelo amor de Deus. Mas voltando a falar aqui com o Ale Falcone, nós estávamos numa resenha aqui, eu perguntei para ele, eu vou perguntar sobre o técnico Léo, porque eu tive a honra de dar o apelido para ele de Lisca Doido da Chape. Porque o Léo, eu acho que ele melhorou muito ainda. Essa temporada, principalmente, ele não tá dando tanto aquele estilique e tal, né? Mas ele é... Como é que é trabalhar com o técnico Léo? Você que é um cara que passou aí por várias mãos de treinadores aí famosos, renomados no cenário nacional. E o Léo, na minha opinião, ele tá a cada temporada crescendo mais profissionalmente. Pessoalmente, quem conhece o Léo sabe que ele é um cara exemplar, um pai de família, um cara gente boa demais. Mas você, chegou agora a tua impressão, já passado praticamente 8 meses do ano aí, qual a tua impressão do Léo, assim?
3: Eu vejo essa nova geração de treinador, é uma geração que estuda muito, né? E o Léo é muito estudioso, né? A gente sempre conversa, né, bastante, né? Ele pede bastante coisa, até pela experiência que a gente tem, né? E a gente tenta sempre estar ajudando de alguma forma. Ele é um cara que eu acredito que ele vem crescendo junto com o projeto, né? Ele vem amadurecendo junto com o projeto, assim, né? Como a estrutura do clube. Né, eu acredito que ele possa chegar em grandes patamares. Eu acredito que ele, além de ser uma pessoa muito boa, né, ele vê muito o lado humano, né. Às vezes eu acho que ele tem que ser mais, eu ia falar um palavrão, não pode essa hora, né, cara?
2: Um pi.
3: É, isso aí, tem que ser mais, né?
2: Mais pi.
3: Mais firme, assim, em algumas situações, né? Mas ele vê muito a parte humana também dos atletas, né? Em questão de estudar o jogo, assim, acho que ele é um dos que eu trabalhei que mais estuda, né? No dia a dia, ele vive a Chapecoense. E, além de treinador, ele faz inúmeras funções, ele ajuda em muita coisa extra-quadra também, né? Eu já falei também isso pra ele, né? Que, Léo, tu é treinador, tu tem que se preocupar no, dentro da quadra. Às vezes você carrega tanto peso, assim, que não são coisas suas. né, e não são da tua responsabilidade. E hoje em dia ele vem largando mais coisa assim e consegue se dedicar mais ali a quadra, porque não é só na quadra, né? Então não é só chegar ali, jogar o colete pra quatro pra cada lado e seguir, né? Envolve planejamento, envolve estudar adversário, estudar novas estratégias de jogo, bola parada, enfim. Então eu acredito que o Léo, ele tem muito pela frente ainda, que pode ser um treinador muito vencedor do Brasil.
2: Ele me aplicou que tá, fez só a dieta, que emagreceu, mas eu acho que a teaser partida comeu solta naquele corpo lá, né? Não gostaria que... Não precisa opinar, não, porque eu não quero que você fique depois, né, criando provas contra tu mesmo, tá, né? Então pode
3: ficar
2: tranquilo.
3: E fica gravado, né?
2: No YouTube, né? YouTube, provavelmente ele tá ouvindo, daí depois ele vai mesmo, ô, Diegão, que é isso, né? Mas eu acho que ajudou ele, pelo menos, a ficar mais tranquilo, ah, né, sim, também. Sim. Que bom. Eu não sigo isso aí, porque eu não gosto muito. Uma cerveja, essa, um churrasquinho é bom.
3: Essa questão de comportamento, né? A gente sempre fala que ele é a nossa referência, né, ali fora de quadra, né? Então, às vezes, a gente tá em algum momento crítico ali, se ele acaba perdendo um pouco das razões ali, a gente acaba passando pela mesma coisa dentro de quadra, né? Então, ele é um cara que tenta nos passar mais tranquilidade, né? Aqueles que vem melhorando desde agosto, já evoluiu... Desde agosto, não. Desde fevereiro já evoluiu muito até agosto. E que nem eu disse, cara, acredito que ele tá no caminho certo e tem tudo pra crescer junto com o projeto.
2: É, tem um cara ouvindo aqui, que é o Clayton, né? O presidente da Chapa Futsal tá ouvindo aqui, já quis me cornetar aqui, negativo, Clayton. Não falei nada disso aí, se liga, cara. Né? Mas o Clayton é outro cara, gente boa também, uma hora, né? Tem que... E a Chapa Futsal vai ter a terceira feijoada da Chapa Futsal, dia 12/9, no pavilhão 3 da IFAP. Então você aí que quer participar novamente ou não participou ainda, né? 12/9. Entra em contato lá com a Chapa Futsal no Instagram, que o pessoal vai te passar ali bem certinho, tudo bem corretamente. É, eu vou fazer a última pergunta sobre futsal, depois a gente vai falar um pouquinho mais de Chapecoense, um pouquinho só, porque o programa tá no final, o papo rendeu bastante aqui. Um treinador, Ale, que tu disse assim, pô, cara, esse cara eu aprendi bastante, que já treinou você e passou por essa carreira aí de 18 anos aí que tu tá no futsal, que você diz, pô, esse cara aí é uma referência, eu gostei muito, leva um carinho especial aí, um nome aí, pelo menos.
3: Um nome é difícil, né? Eu tive treinadores muito importantes na minha vida, não só os treinadores, como também os treinadores de goleiros também, né, que me fizeram evoluir e chegar até onde a gente chegou. Mas o Paulinho Sananduva, que a gente teve energia nos 3 anos, né? Né, inclusive, em 2017, eu fui trabalhar com o Paulinho em Marechal Rondon, quando saí do Carlos Barbosa. Não me adaptei ao trabalho dele, saí, fiquei um mês. E depois de 6 anos, fomos trabalhar juntos e era uma outra realidade. Né, foi um dos caras que me ajudou muito, né, que acreditou em mim, porque eu vinha de uma lesão. Né, eu vinha de Portugal, tinha machucado no primeiro jogo do campeonato, rompi o ligamento do joelho e fui para Erechim. Então ele foi um dos caras que acreditou em mim, me ajudou muito. Teve o Marquinhos também, em Carlos Barbosa, Marquinhos que hoje é na seleção, né? Dispensa comentários, né? Atual campeão mundial. O Baiano, que tá no Guarapuava, né? Me ajudou muito, né? E Vitor, que trabalhei com ele no Cascavel. Mas teve um que marcou muito a minha vida, que foi o Foca. Foca, eu trabalhei com ele na Itália. Né? Como eu disse, fui pra Itália em 2008, só que eu fiquei praticamente 3 anos sem jogar, por causa de problemas de cidadania, de documentação. Né? Nesse intervalo, minha mãe faleceu, eu vim pro Brasil, fiquei um tempo. E aí, no final de 2011, eu falei, ah, cara, deu, né, já passei muita coisa já, sem trabalhar, sem receber, eu falei, ah, vou largar. E ele foi um dos caras que acreditou muito em mim, né, ele sempre acreditou muito em mim, sempre me colocava pra trabalhar, pra treinar mais que todo mundo, porque ele via que eu tinha potencial e tinha muita gana de fazer dar certo, né, então eu sou muito grato ao Foca, hoje ele mora em Curitiba, né, Foca acho que se aposentou no futsal, mas é um cara que teve trabalhando na antiga em Passel, né? Foi campeão da Taça Brasil. Depois teve uma carreira muito longe, muito longa na Itália também. Então é um dos caras que eu fui muito grato, né? Então acho que, em nome de todos, eu acredito que o Foca seja o que mais me ajudou na minha carreira.
2: Ah, legal. E uma coisa que tu falou antes ali do Léo, de chegar no jogador com mais experiência e conversar, eu acho que é por aí mesmo.
3: Sim, claro.
2: Eu escutava muito no campo o Guto Ferreira falando com os caras, o Caio Júnior, né, o falecido, também o Wagner Mancini trocando uma resenha com os caras mais experientes, porque eu acho que é ali que vai agregar. Tu como goleiro principal, peça ali, Eu sempre digo assim, que o futsal primeiro tem que começar com um bom goleiro, um excelente goleiro. Se tu não tiver um excelente goleiro, cara, qualquer chute é gol. E outra, organização, uma postura, hoje a bola saindo muito rápida, você sendo um elemento também pra chegar. Eu vi que tu fez um gol na Copa Santa Catarina, né, e tal. Então realmente ali precisa disso. Eu acho que é por ali, é por isso o sucesso de vocês.
3: É, cara, porque assim, são todos no mesmo objetivo, né? Todo mundo quer a mesma coisa. No final do ano ali, se Deus quiser, vim aqui na rádio conversar e trazer as taças, né?
2: Ah, bom, vim.
3: Se Deus quiser, a gente conseguir continuar nessa batida, evoluir, algumas partes precisam evoluir. Então acho que não existe, né, como eu falo, ego de um querer ser mais que o outro. Eu acredito que, claro que existe a hierarquia, né? O treinador sempre tomar a decisão final. Mas ele é um cara que escuta bastante a gente, porque a gente tem uma outra visão também. A gente pode passar alguma coisa que às vezes não tá vendo dentro de quadra. E alguma coisa que a gente viveu também, né? Pela trajetória, pelos inúmeros treinadores que a gente trabalhou, né? Então eu acredito que cada um, desde o mais jovem até o mais experiente, tem alguma coisa para acrescentar. Então acho que essa é a principal, principal virtude dele, né? Saber ouvir a gente. Claro que com respeito e respeitando a hierarquia.
2: Legal, Lá. E tu tá indo no estádio ver a Chapecoense, jogos da Série A, sim, principalmente?
3: Sim, gosto bastante.
2: O que tu tá achando? Tá ruim, né?
3: Ah,
2: tá
3: o último difícil. Jogo foi bom, né?
2: Foi bom.
3: Foi bom, foi um jogão, né? Teve um gol impedido ali, que era pra ser o 4x3 ali, né? Mas é que nem... Pô, eu falei pra minha esposa, falei, nossa, amor, a gente chega na cidade, a gente começa a incorporar as coisas, né? Gostar de ir no estádio, torcer pra Chape ali, de vibrar, né? Então foi bem legal, pô, domingo, horário bom, minha família toda foi, meus filhos, minha filha, primeira vez, outro jogo ela dormiu no jogo, mas tava um friozinho ali, ela dormiu, mas pô, nesse domingo ela aproveitou pra caramba, e a gente torce, cara, a gente tá ali, a gente sabe que não é fácil, né, a situação que eles estão hoje em dia, né, na última colocação você continuar jogando, tentar salvar, que é uma coisa bem difícil, mas que elas estão ali, né, honrando, né, da forma que dá, estão honrando da melhor forma que dá, que eu tenho certeza. A gente, claro que são proporções diferentes, né? O futsal pro futebol, né? A paixão é diferente, né? Como a gente disse, né? Dos estádios lotados. Sim. Né? Mas a gente sabe a luta que é pro cara viver disso aí e a pressão que é também, né? Então o cara tem que ter um psicológico muito forte. Então a gente entende muito mais o lado do atleta humano do que realmente mesmo o próprio resultado.
2: Ah, a gente fala muito aqui da Chape. Até agora foi contratado aí o Dylan Borrero. Jogador colombiano, 24 anos, eu falo que ele é um ponta, um extrema, né? Jogou, já veio pro Brasil no Atlético Mineiro, depois foi emprestado pro Fortaleza, voltou lá, jogou no futebol dos Estados Unidos. A gente sabe que a liga lá, MLS, o nível é baixo ainda, né? Lógico, agora depois veio Messi, Suárez e tal, Busquets, deu uma melhorada, tentaram fazer alguma coisa lá, mas... Ale, primeiro quero agradecer no fundo do coração mesmo tu ter vindo aqui, participado com nós nessa quase uma hora aí, muito obrigado. Tu é o cara realmente aí, a nota 10, parabéns pra ti mesmo. Tu é um exemplo, tanto dentro de quadra como fora, vi aí com a tua família, tua esposa, tua filhinha aí. Obrigado mesmo por ter vindo aí, mas quero que tu passe um recado final aí do Ale Falcone, em nome da Chape Futsal aí, pro torcedor da Chape Futsal, e já fica o convite, queira ou não, pelo YouTube, né, para assistir o jogo, que é no próximo sábado, né, às 15 horas.
3: 17 horas,
2: isso. Melhor dizendo.
3: Chegão, agradecer o convite, Brighton, né, pessoal aqui do Papo, né, cara, sempre bom tá vindo falar um pouquinho da nossa vida, da nossa carreira, né, a gente é muito mais que modelo de futsal, né, a gente é ser humano, então... Pra mim, a parte que mais vale, né? Eu tentar ser exemplo pros meus filhos, né? Se eles poderem chegar lá, pô, meu pai foi meu exemplo, meu herói, isso que importa, né? Então, dentro de quadra, eu faço o que for, que eu tiver que fazer pra sair vitorioso. Como eu disse, nunca, nem sempre é possível, né? Mas em nome da Chape, a gente agradece o apoio da Conda FM, né? Esse papo de arquibancada aqui é muito legal, o pessoal conhecer um pouquinho da nossa história, saber também a nossa agenda, saber do dia a dia. Né? Então a gente deixa o convite, né? Sábado às 17 horas, direto lá de Arapiraca, se não me engano, lá em Maceió. Chapecoense, Futsal e Traipu. Jogo importante, jogo de 6 pontos também. Que a gente, conseguindo um resultado positivo ali, a gente consegue uma classificação boa ali.
2: Valeu, valeu. Drayton, agora é contigo porque tu tem uma missão. E a missão, rapaz, é sortear um ouvinte do Papo de Arquibancada, da Conda FM, da equipe Nota 10, para degustar aquela delícia de rodízio de pizza da Fornodoro. Em nome de Beto Bendito, quero agradecer aqui a oportunidade dada a mim.
1: Certo.
2: Eu acho que não fui mal, né,
1: Drake? Porra, que é isso? Pode sempre, rapaz. Pode sempre.
2: Tamo junto, então, na programação da Condá. Valeu, um
1: abraço. Com certeza amanhã Diegão está de volta também no nosso Resenha Nota 10 às 13 horas. Valeu, Ale. Obrigado pela companhia. 18 horas, 59 minutos. Nossas participações já estão no sorteador online aqui. 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E o sorteado, ó, lembrando, tá? Que pra você que ganhou aqui o sorteio, é um, tá? É um na faixa pra você, um sorteio, um rodízio pra você, tá? Aí se você tiver esposa, filhos, filhas, enfim, aí você... Bebidas também é a parte, combinado? E o nosso Felizardo aqui, é, Moisés, claquete assim. Nosso Felizardo que foi o final do telefone 2645, Thalisson Antunes. Thalisson Antunes, então, foi o contemplado do nosso sorteio, então, da Fornodoro Pizzaria. Parabéns, Thalisson. Já vou te mandar aqui as informações, tá? Lembrando, então, que é um na faixa pra você. Bebidas, se você levar a esposa, enfim, aí fica a parte, combinado? Já tem ele, Moisés Padilha, e o Super Noite. Eu retorno amanhã, 15 para as 11 da manhã, com o Estação 98.9 e a equipe Nota 10, às 13 horas, o nosso Resenha, e também às 18 horas, o Papo de Arquibancada. Um beijo no coração, um grande abraço, até!

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Alô você, salve, salve. E o verão, hein? E o verão chegou, Calma aí que é só uma provinha, né? Só uma provinha. É só um aperitivo. 28 graus a temperatura neste momento aqui nos estúdios da Condá FM. Mas a meteorologia já está marcando aí a partir de quinta-feira queda livre na temperatura para o próximo fim de semana. Aproveita! 7:09 A partir de agora o programa Super Noite no ar. Hoje é dia 18 de agosto, 230 dias no calendário gregoriano, 231 anos bissextos. Nós temos 135 dias para concluirmos o ano de 2026. Aqui no dia de hoje na história, está marcando o seguinte: aqui no Brasil hoje é dia do estagiário e hoje também é dia mundial da libertação humana, dia da Revolução Cultural Chinesa. Cruz Alta e Tenente Portela, no Rio Grande do Sul, aniversário de emancipação político-administrativa. Aumente o volume do seu rádio, porque o seu programa preferido está no ar, o seu programa Super Noite. E claro, segue liberado também, desejando participar através do nosso canal de comunicação no 3361-3110. Você nos ajuda a fazer a playlist e o repertório do show, tá bom? 3361-3110, mandando a sua mensagem de áudio bem objetiva, pode mandar a sua mensagem de texto também, sempre colocando o seu nome na frente. Se for mensagem de áudio, antes de começar a gravar, você pensa o nome da música que você quer ouvir, anota num papelzinho, pensa quem canta essa música, quem canta essa música. Ah, é a dupla tal, é o cantor tal, é o artista tal. Aí você escreve, na hora que você for gravar, tá tudo ali anotadinho, você manda um áudio bonito pra gente fazer um programa bem dinâmico, tá bom? 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Rogério e Regiane, Dama Preferida, Velho Texas. Tá na Condá FM, tá pra lá de bom. É bom demais estar com você.

0: tá no rabo. A participação do amigo Antônio Carlos com o Teodoro Sampaio. Vida dura, ô louco meu. É, meu filho, é mais ou menos assim, mais ou menos assim. Bom, vamos à informação, tem informação, informação dos aeroportos, vamos até a nossa estação de rádio. Comunicações Aeronáuticas, Serviço de Proteção e Controle de Tráfego Aéreo. Vamos trazer as informações do nosso e também dos principais aeroportos pelo país. Marcos de Freitas, controlador de voo. Tudo bom, amigo? Seja bem-vindo, boa noite.
1: Boa noite, amigo Moisés Padilha, amigas e amigos ouvintes da Supernoite, da Condá FM. Aqui quem vos fala é Marcos, diretamente da área de proteção ao voo do nosso aeroporto de Chapecó, para passar as condições operacionais dos principais aeroportos do país. Começando pelo Rio Grande do Sul, Pelotas está operando abaixo dos mínimos para pouso e decolagem, a visibilidade apenas de 800 metros, associada a chuva leve com nevoeiro, bastante nebulosidade, 17 graus. Em Passo Fundo, operando em condições visuais, 25 graus. Santa Maria, também condições visuais, 23 graus. Na capital, Porto Alegre, operação visual, 23 graus. Em Foz do Iguaçu, já no Paraná, 29 graus e condições visuais. Londrina, também condições visuais, 31 graus. Maringá, operação visual, 30 graus. Em Curitiba, um pouco mais ameno, 26 graus e operação visual. Já em São Paulo, Campinas, operando em condições visuais, 29 graus. Também condições visuais em Congonhas, 28 graus. Em Guarulhos, operação visual, 27 graus. No Rio de Janeiro, Santos Dumont, 26 graus, operação visual. Também condições visuais no Galeão, 26 graus. Na capital federal, Brasília, 27 graus e operação visual. Aqui em Santa Catarina, Joinville, operação visual, 24 graus. Navegantes, operando em condições visuais e 22 graus a temperatura. Florianópolis, 22 graus, também condições visuais. Aqui em Chapecó, no momento, estamos com 26 graus, operando em condições visuais, e umidade relativa do ar em 50%. Um grande abraço a todos, fiquem com Deus, tenham uma excelente noite e até amanhã. Tchau, tchau.
0: Valeu, obrigado, amigo Marcos de Freitas, controlador de voo do aeroporto de Chapecó. São 7h24. 28 graus a temperatura.
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0: 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Muito bem, muito bem, muito bem. Muito prazer aí. Tá no trânsito, tá na rodagem. Nossos amigos dos aplicativos, amigos motoristas, taxistas, os mototaxistas, pessoal do comércio, das lojas, restaurantes, as pizzarias, nossos amigos pizzaiolos, as cozinheiras, os cozinheiros. 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Tudo de bom, tudo de belo, com sabor de caramelo. Quem pediu cama fria do André Andrade? Veja ali, Piazinho. Veja ali que nós já vamos tocar aí. 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E aí você diz que ouviu na programação aqui da Conda FM no Super Noite com Moisés Padilha. E aí fica tudo melhor. 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Mais alguns diazinhos aí nós vamos fazer o sorteio de galinhas poedeiras. Galinhas, aquelas dos ovos azuis e das ovos de chocolate. vamos fazer o sorteio. Mais uns dias. Bora conversar com o nosso povo aqui, o seu Mauro Elvis, que é ouvir, é Elvis Presley. It's a matter of time. It's a matter of time. Elvis Presley. Dá uma procurada ali, Piazinho. Isso, vai lá na discoteca, sabe o lado direito da discoteca lá? Vai lá nas antigas, isso. Tá um pouquinho empoeirado o bolachão lá, tá um pouquinho empoeirado os discos lá. A tia passou o espanador. Tia passou o espanador. Ah, não, então tá limpinho, então não tem problema, né? Pega lá, vai lá na discoteca, pega o bolachão. Um abraço, seu Mauro, tudo de bom. Dona Eulália tá por aqui também, confirmando a audiência. Meu amigo Edmar Silva, meu amigo Mano, tá aí no galpão, tá aí no galpão, tá nos ouvindo também. Será que vai ter pecuária hoje, meu amigo Mano? Hã? Hein, meu amigo Edmar, grande Edmar, tudo de bom, meu irmão, tudo de bom. Se tiver pecuária, me convida, que eu tô torado de fome. São 7:30, alô, boa noite.
7: Boa noite, estamos ouvindo o Dr. Moisés Padilha.
0: Doutor.
7: Não temos pedindo música, o programa tá nota 1000, somos seu fã.
0: Tá bom, seu Antônio, um abraço, tudo de bom, obrigado pela companhia, tudo de belo com sabor de caramelo. Alô, alô, vai mandando o seu alô.
8: É hora de alô.
9: Fala, meu amigo, boa tarde, tudo bem?
0: Boa tarde.
9: Olha aí, que bacana, né? Encerramos o dia bem hoje.
0: Opa.
9: Beleza, muito obrigado, tá? Até mais, tchau, sucesso.
0: Valeu, tudo de bom, tudo de belo com sabor de caramelo. Thalisson, tudo de bom. Seu Nero tá por aqui. Fala, seu Nero, boa noite.
10: Boa noite, seu Moisés. Tudo tranquilo aqui, tudo certo. Eu ia pedir uma música com John Lennon e Maddie.
0: Ai, ai, ai.
10: Vou oferecer pra Imagine todos os ouvintes
0: que estão na barbaridade. Não prometo que eu toco ela hoje, eu tô fazendo uma vibe de terça-feira aí, uma boemia no sertanejão, aquele sertanejão de arrastar a sofrência no asfalto. Vamos ver se nós conseguimos encaixar ali, tá bom? Mas não prometo pra hoje, qualquer coisa se eu não rodar hoje, me cobre amanhã, tá bom, seu Nero? Se quiser já pedir uma daqui a pouquinho pra Hora do Macho também, fique bem à vontade. Alô, alô, buenas!
11: Moisés, boa noite!
0: Noite!
11: Tudo bom?
0: Fala, seu João Ritter! Prossiga.
11: Me diz uma coisa, tu podia anunciar ali se é algum aí na região de Chapecó ali. Eu conheci uns paros, seu Dair, Paz, tinha búfala, mas não tem mais. Falei com a filha dele.
0: Ah, eu sou o Dair lá da Urutuna.
11: O seu Luiz Inocente, não sei o que tem, se tem ainda, quer dizer.
0: Quem tem búfalo pra vender?
11: Se tiver, alguém tiver bufulinho novo, né? Desmamado.
0: Bufulinho.
11: Recém-desmamado pra venda, aí na região de Chapecó. Por favor, me procure, né? Me, passa meu telefone, que eu preciso comprar uns 20 por aí. Se alguém tiver por ali, eu tô interessado em comprar.
0: Olha aí, ó.
11: Bufulinho novo, é terneiro búfalo, entendeu?
0: Entendeu? Moisés? Entendi. Beleza? Entendi, seu João Ritter. Então atenção, meu povo. Atenção, meu povo. Quem tem búfalo pra venda? Quem tem búfalo bezerrinho, né? Búfalo no, novinho, né? Os bufulinhos. É. Ó, chama o seu João Ritter, então, aí no 9... Seu João Ritter só esqueceu de anunciar o seu contato aí, né? Então, eu vou falar em nome do seu João, tá bom, seu João Ritter? 998097913, tá bom, meu povo? Música, maestro! 7h33, Cama Fria com André Andrade. Ao potência.

0: machuquei.
1: Este nosso drama.
0: Machuca essa maquininha chamada coração. Ótima noite de terça-feira pra você. É muito prazer. Muito prazer em revê-lo. Você está bonita. Olha, ó, Criolo e Aladim. Criolo e Aladim, toalha molhada. Hora certa, 7h42. Temperatura em 26 graus. Errei a vinheta, é essa.
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0: 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Ó, daqui a pouquinho nós teremos as informações do jornalismo com André de Lázaro. O André fala direto do centro de eventos. É dentro de instantes. Porque aqui na Condá você não perde nada, você fica por dentro, aliás, você fica por dentro de tudo o que acontece em termos de notícias. E o seu programa musical, informativo, Super Noite. 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Seu Domingos Mandrique já está programando a hora do mate. Pediu a Roubo da Gaita Velha com os Cancioneiros. Acho que os Cancioneiros da coxilha, né? É isso aí. O Itacir Donzelli também confirmando a audiência. Gente, no programa Super Noite não tem sorteio, tá, gente? Não tem sorteio. Acho que o pessoal do esporte deve ter feito sorteio, né? Mas era o pessoal do esporte, lá das 6 às 19. Tá? No programa Super Noite não tem sorteio. Hoje não tem sorteio. Quando tem, a gente anuncia, tá? O Dona Maria Rebelato está participando conosco aqui também. Muito obrigado pela companhia. Está já também programando a Hora do Mate com os Monarcas, o Vento. Já vamos colocar na playlist lá, Dona Maria. Dona Maria Rebelato. a Carolina Kinjerski também confirmando a audiência aí no Bodanese. Tá todo mundo aproveitando a noite de terça-feira com a melhor programação do rádio no sul do Brasil. 7h47. Troféu de dor, Gino e Geno.

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1: Este é o sonho de uma mãe pegadora, que após ter tomado uma droga para eliminar o seu próprio filho em gestação, dormiu e sonhou que ouviu a voz do seu filhinho dizendo assim:

0: Os grandes sucessos do nosso cancioneiro da música popular do Brasil. Lembranças, Suzamar. São 7h57 na programação Super Noite com da FM. A melhor música sempre. 7h57.
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0: Os Gladiadores. Barbaridade, hein? Que pedrada. Eu sigo o caminho dela. 7h57 é com da FM Super Noite. A melhor música sempre.

0: 8 e 4, atenção ouvinte, é hora de informação.
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0: O mundo gira e os fatos acontecem. Central de Jornalismo, redação, chamando. Alô, alô, André de Lázari, direto do Centro de Eventos. Linha aberta, André.
2: Olá, Moisés Padilha, e a você que acompanha o Super Noite aqui na Condá FM. Estamos no saguão do Centro de Eventos Plínio Arlindo Denês para a abertura da exposição Entre a Memória e o Sonho, que comemora os 60 anos do esporte automobilístico em Chapecó. E conosco está o professor Leonardo Drugokensky, que é o pesquisador dessa exposição e também pesquisador dos museus de Chapecó. Muito obrigado por nos atender. Como que foi o processo junto com a Silvia Baggio, que também é diretora de Artesanato e Economia Criativa da Secretaria de Cultura e curadora dessa exposição, para montar tudo aquilo que a partir dessa noite fica à disposição do público de Chapecó e o sentido de comemorar esses 60 anos do automobilismo no município às vésperas da inauguração do Autódromo Internacional?
3: Foi uma experiência extremamente interessante, foi uma colcha de retalhos, dado que nós fomos conversando com muitas pessoas. O esporte chapecoense, ele foi construído, o automobilismo, por muitas mãos, por muitos pilotos, por muitas famílias. Nós temos, desde o primeiro campeão brasileiro de automobilismo chapecoense, lá na década de 60, nos auxiliou, até pilotos atuais, né, como o próprio Felipe Toso. Então, foi uma construção, conversando com muitas pessoas, trazendo muitas informações e, principalmente, trazendo muito acervo, não só dos nossos pilotos, como pilotos que levaram o nosso nome. Nós temos, inclusive, aqui o capacete original do Christian Fittipaldi, que ele correu as 500 milhas de Indianápolis, com patrocínio da Chapecó. O macacão que ele utilizou na Arrows Footwork, na Fórmula 1, em 1994, também está aqui. Também nós temos um capacete do Felipe Massa, que ele vai vir correr no Autódromo Internacional. Então, esse é um ponto bem interessante. Nós temos o novo, nós temos o antigo, tudo aqui, macacões desde a década de 70 até macacões atuais, né? E muito mais coisa, como troféus, como vestimentas, tudo para retratar esses mais de 60 anos de esporte, que começou pequenininho, né? Começou pequenininho, eram as corridas na Avenida Getúlio Vargas. Nós vamos ter aí mecânicos e taxistas que corriam. Então, isso é muito interessante. Inclusive, no meio da pesquisa, eu descobri que um segundo tio meu era um dos pilotos. Então, é um negócio assim fantástico, que permite nós não apenas voltarmos no tempo, como principalmente colocar o pessoal que merece estar na história, né? Que não fique esquecido em casa, que aqueles troféus não fiquem lá apenas para a família. Que as pessoas possam ver e entender que o nosso povo sempre respirou automobilismo. Não é algo de agora, é algo que nós já construímos há muito tempo.
2: Muito obrigado, professor Leonardo. E então, nos despedimos, chamando para amanhã, 7 da manhã, primeira hora, comigo e Eduardo Prado. Uma boa noite a todos. Do jornalismo da Condá FM, André de Lázari.
0: Obrigado, André, pelas informações. 8 e 8. 26 graus a temperatura.
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14: Muito bem, seguimos. Ó, sábado, 14h, tem programa Moisés Padilha Rádio Show. Programa super sabadaço. 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Bora pra hora do mate, moçada.

Ao vivo, alô Dona Eulália, ótima noite, obrigado pelo carinho da audiência. Meu amigo motorista, meu amigo, minha amiga motorista. Alô meus amigos do sítio, da chácara, da fazenda, das estâncias, dos apartamentos. Nossos amigos aí que estão na lida, né, na lida. Aí o pessoal dos aviários, avicultores. Eita, mundo velho sem porteiro que não é... Não é fácil, né, gente? Barbaridade. Agricultores, produtores rurais, empresários rurais. É uma vida realmente... não tem sol. Chova ou faça sol, frio, calor. Agricultores, motoristas, transportando, produzindo, transportando. E, claro, sempre com a trilha sonora da sua rádio preferida na Condá FM. Isso que é bacana, isso que é... E é bom demais, né? Minha amiga Andressa. Oi, Andressa, querida. Vou ficar devendo a sua música hoje, tá? Mas me cobre amanhã. Me cobra amanhã, tá bom? A dona Maria Rebelato pediu O Vento dos Monarcas. Dona Guta Dondoni, já ouvimos, né? Dona Guta Dondoni pediu Pilares. Oswaldir e Carlos Magrão, já ouvimos também. E aí o seu Mandrique pediu a velha gaita... Roubo da Gaita Velha, já atendemos também. E assim nós vamos atendendo, né? Vamos tocando as canções, sempre com... mandar um abraço para o amigo Juarez Boita e Grupo. Aliás, no próximo dia 20 de setembro, tá chegando, né? Tá passando rápido, né, gente? Tá passando rápido, de breve já é acampamento Farroupilha, né, meu amigo Johnny Camargo? Ó, Juarez Boita e Grupo, dia 20 de setembro, dia do Gaúcho, na localidade da Serrinha. Uma domingueira do CTG Estância Velha. Missa crioula às 10 horas ao meio-dia, um almoço de patrão. À tarde, um arrasta-pé com Juarez Boita e Grupo, todos no convite. Vai, é coisa de primeira, é um espetáculo. Vou me organizar, falar com a patroa. De repente, vamos lá no CTG Estância Velha, no dia 20 de setembro, dia do Gaúcho. Barbaridade. Aquela comunidade lá é um espetáculo, né? Quero mandar um abraço pro seu Gumercino Figueira na Trilha do Pitoco. Lá no Elci Família, né? Ligadinho com a gente também. Mandar um abraço aí pra minha sogra, dona Neuci de Lara. Dona Neuci hoje está completando mais um ano de vida. A mãe é da dona dos olhos azuis mais lindos do planeta. Avó da filha mais amada do mundo e bisa do neto mais amado do mundo. Parabéns. Eu já falei, já verbalizei no ar algumas vezes, né? Uma pessoa, dona Neuci Rosanelli de Lara, é uma pessoa incrível, uma pessoa fantástica, pronta para ajudar a hora que for preciso. Sempre com um coração gigante, coração do tamanho do mundo. Parabéns. Não sei se está ouvindo o programa, mas alguém está ouvindo e provavelmente aí vai comentar, né? Parabéns, felicidades, muitos anos de vida, muitos anos mesmo, com saúde plena e realizações. Tá bom? Parabéns para você. Muitos anos de vida. Muitas felicidades nessa data querida. Parabéns, dona minha sogra, dona Roseli, dona Neuci Rosanelli de Lara. Vamos em frente, porque a música não para, é a hora do mate. 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
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Hora!

Muito bem, e assim fechamos mais um programa Super Noite. Obrigado pelo carinho da audiência, da participação, você que nos acompanhou até aqui, até agora. Muito obrigado de coração mesmo, viu? Fique com a gente, porque na sequência tem o programa Momento Espírita e depois tem a Voz do Brasil aqui na programação da sua rádio preferida, Condá FM. Lembre-se, viva a vida é agora. Ontem é passado, não volta mais, amanhã é futuro, é uma incógnita. Não sabemos se nele chegaremos, mas viva intensamente com responsabilidade e com equilíbrio. Bom trabalho para você que está no trabalho, vai trabalhar, está descansando, vai descansar. Boa noite! E amanhã, se Deus quiser, estaremos de volta a partir das 19 horas com mais um programa Super Noite. Valeu, grande abraço e até amanhã. Tchau, pessoal.

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8: 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Com quem tu andas? Desde cedo ouvimos aquele ditado popular: diga-me com quem andas, que te direi quem és. Nossas avós sempre souberam disso antes mesmo de qualquer estudo profundo. Pelo interior, as expressões são ainda mais pitorescas, como aquela que afirma: passarinho que acompanha morcego aprende a dormir de cabeça para baixo. Ou aquela que nos alerta que o que não falta no mundo é tatu pronto para te levar para o buraco. São frases simples, com um toque de humor, mas que carregam uma lição incontestável. Conviver pressupõe influenciar e ser influenciado. É uma verdadeira contaminação invisível. Vejamos que hoje a própria ciência está comprovando essa intuição ancestral. Um estudo robusto de uma das maiores universidades do mundo, o MIT, revelou algo interessante. Os pesquisadores descobriram que até mesmo as nossas decisões financeiras são fortemente influenciadas pelas pessoas com quem convivemos diariamente. Segundo o estudo, a proximidade com perfis impulsivos nos torna igualmente impulsivos. Ambientes emocionalmente instáveis aumentam os nossos gastos e nos levam a escolhas pouco conscientes. Se isso acontece com a nossa vida material, imaginemos o impacto gigantesco das companhias nos nossos sentimentos e nas virtudes ainda vacilantes da nossa alma. A lei de sintonia e afinidade nos ensina exatamente isso. Os semelhantes se atraem invariavelmente. Somos como rádios vivos, emitindo e captando ondas mentais o tempo todo. Quando escolhemos nossas amizades, não estamos apenas escolhendo pessoas para conversar. Estamos escolhendo as energias que vamos absorver e os espíritos que vão caminhar ao nosso lado. Se nos cercamos de pessoas que vivem a reclamar da sorte e a falar mal dos outros, lentamente a nossa lente interna vai ficando obscurecida por essa mesma sombra. Por outro lado, se buscamos a convivência com almas nobres, otimistas e voltadas para o bem, sentimos as nossas próprias asas crescerem, impulsionadas pelo exemplo irresistível da caridade. É claro que o Cristo nos convida a amar a todos. Deve haver benevolência em nosso coração para com todas as criaturas. No entanto, amar e auxiliar quem está no lodo não significa mergulhar e morar no ambiente deles. Jesus amou profundamente a todos, mas ao constituir o seu círculo íntimo para construir as bases do Evangelho, buscou corações dispostos a trabalhar pela luz. Façamos uma reflexão sincera no dia de hoje. Quem são as pessoas que têm moldado as nossas escolhas? De quem temos nos aproximado mental e fisicamente? Será que as nossas companhias estão nos puxando para cima ou estão ancorando os nossos pés na ilusão? Além disso, perguntemos a nós mesmos: que tipo de companhia temos sido para os outros? Somos aquele que eleva o ambiente ou aquele que o contamina? Vigiemos as nossas sintonias e escolhas. Somos donos de nossos destinos. Mas são os nossos passos de hoje, incluindo os daqueles com quem temos andado, que desenham a paz do nosso amanhã.

0: E assim chegamos ao final de mais um Momento Espírita. Hoje, terça-feira, 18 de agosto de 2026. 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
3: Olá, boa noite.
4: Boa noite para você que nos acompanha em todo o país.
3: Terça-feira, 18 de agosto de 2026.
4: Vamos aos destaques do dia.
3: Atualização da lei seca.
4: Nova regulamentação prevê o uso de equipamentos para identificar outras substâncias além do álcool.
3: Após acidente, em caso de morte, será obrigatória a realização de exame para detectar álcool ou drogas ilícitas.
4: Atendimento a mulher.
3: Busca de informações sobre direitos e proteção lideram chamadas ao Ligue 180. Graziela Mendonça.
5: A violência psicológica respondeu por 35% das mais de 98 mil denúncias recebidas pelo canal nesta primeira metade do ano.
4: Anvisa aprova duas novas canetas para tratamento de diabetes.
3: Os dispositivos possuem como princípio ativo a semaglutida, obtida por via sintética.
4: Em entrevista, a diretora da agência da Anvi, da agência, Daniela Marreco, destaca a importância da aprovação desses medicamentos.
6: Consideramos, sim, bastante perigoso e, em termos de segurança para o paciente utilizar produtos que não estão regularizados, pode sim trazer um risco à saúde das pessoas.
3: Hoje, na apresentação da Voz do Brasil, Luciana Vasconcelos e Luciano Seixas.
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3: O Conselho Nacional de Trânsito atualizou procedimentos de fiscalização da Lei Seca, que estabelece regras para coibir a condução de veículos sob influência de álcool.
4: As novas medidas entram em vigor após publicação no Diário Oficial da União.
3: E quem tem todos os detalhes das atualizações é a repórter Luana Karen, que conversa com a gente ao vivo. Boa noite, Luana.
7: Boa noite, Luciano e Luciana. Boa noite aos ouvintes da Voz do Brasil. O novo regulamento passa a prever três formas principais de verificação durante fiscalizações: teste com bafômetro, teste em equipamento específico que indica outras substâncias psicoativas, como drogas ilícitas, e constatação de sinais de alteração psicomotora do motorista por agentes de trânsito. Continuam sendo admitidas imagens, vídeos e outros meios de prova aceitos legalmente. A partir da resolução, fica instituída uma fase de triagem nas operações. Nesta etapa, poderá ser utilizado pré-teste ou teste passivo de alcoolemia. O resultado dessa primeira fase não poderá isoladamente gerar autuação ou caracterizar a condução sob influência de álcool. Nesses casos, será necessária a continuidade das avaliações previstas na norma, como o uso do bafômetro.
4: E Luana, a nova regra detalha mecanismos para situações que possam interferir no resultado do bafômetro?
7: Detalhe sim, Luciana. Em situações envolvendo produtos que podem deixar temporariamente resíduos de álcool na boca, como o consumo de bombom de licor, pão de forma ou enxaguante bucal, a norma estabelece que deverá ser feito um novo teste. Isso pode ocorrer também quando algum fator técnico ou operacional comprometer o resultado válido.
3: Luana, a nova resolução também prevê o uso de equipamentos adicionais para verificar o uso de substâncias psicoativas, como drogas ilícitas?
7: Prevê sim, Luciana. A norma permite o uso de equipamentos para identificar a presença de outras substâncias além do álcool, capazes de alterar e comprometer a capacidade de dirigir, como drogas ilícitas e substâncias que determinem dependência. De acordo com a norma, o auto de infração deverá conter o tipo de substância detectada pelo equipamento. para serem usados na fiscalização, os equipamentos deverão ser certificados pelo Inmetro. O texto regulamenta a possibilidade de testes toxicológicos e outros meios técnicos ou científicos para constatar a influência de substâncias psicoativas.
4: E Luana, naquele caso que o condutor se nega a fazer os testes quando solicitado, ainda continua valendo?
7: Continua assim, Luciana. Neste caso, o motorista continuará sujeito à multa e suspensão do direito de dirigir por 12 meses. Mas o Manual Brasileiro de Fiscalização de Trânsito foi